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0: flores brancas, paz e Iemanjá, muitas coisas boas pra você nessa semana que tá começando agora, já segundona, 15 de junho. É isso, bora então. Tem muita coisa legal pra rolar aqui na número 1 do Brasil. Fica com a gente aí, tá bom?
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0: A número 1 do Brasa, Pearl Jam com a Live. Bom demais. Boa noite de segundona pra você. Tamo juntasso na PAN.
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Sua Jovem Pan, rolou One Republic, Need Your Love, Bruno Mars, Dua Lipa, Training Season, tem muito mais pra você, tem as 7 melhores já já. Já já, antes tem Detonautas chegando com Radio Love, ou Rádio Love, pra você que quer brasileirar.

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0: Eita, número 1 no Brasil. Segundona, 15 de junho. Você tá acompanhando os jogos aí, hein? Hã? Como é que tá a torcida? Bom, Brasilzão nem se fala, né? A gente assistiu, muita gente decepcionada. Estamos acompanhando os jogos também, por dentro de tudo que acontece aqui no Jovem Pan Esportes. Tem um canal no YouTube para você seguir também. E a Jovem Pan tá transmitindo os jogos do Brasil também, tá bom? Para você ficar por dentro de tudo. Siga a Pan nas redes sociais também. Quem mais rolou por aqui? Taylor Swift, Taylor Swift, Alex Zorin, Olivia Dean, Gracie Abrams e os meninos do BTS. Já já tem a melhor da semana. É Tame Impala com Dracula, junto com a Jennie do Blackpink. Bom... um bom grupo de K-pop, hein? A música volta já, segura aí, rápido intervalo.
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0: na sua Jovem Pan, em homenagem ao grande Tim, Tim Maia, Katy Perry rolou por aqui também, a melhor da semana. Tame Impala com Jenny Dracula, aqui na número 1 do Brasil.
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Essa noite de segundona com ela é Langley. Choosing Texas, aqui na sua Jovem Pan. Música legal pra você relaxar, pegar aquela estrada, curtir a Pan no seu carro, motorista de aplicativo, tamo juntasso. Essa é a número 1 do Brasil, boa noite pra você.

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1: Conexão tá de volta aqui na Pan, e além de comemorar o prêmio recebido das mãos de Harry Styles no tradicionalíssimo Ivor novelo, Thom Yorke decidiu retribuir a honraria com a performance de uma música 100% inédita. Sentado ao piano, o líder do Radiohead apresentou Spacewalk, uma balada que não ficaria deslocada em álbuns como Kid A e Amnesiac. E quase um ano depois de soltar Western Girls, Lily Allen revisitou o seu mais novo álbum com um remix muito bacana do single Beg For Me. A faixa caiu nas mãos talentosas do produtor Jade, que deu um ar, digamos assim, mais dançante à música, combinando estilos como ragamuffin, ska e outras cores do pop. Fique ligado, a qualquer momento tem mais Conexão aqui na Pan.
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Sempre tem mais. 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

Brown, Taylor Swift com Opalite, aqui na sua Jovem Pan. Ela tá impossível, essa garota, né? Prêmios e prêmios e tudo mais, e mais e mais conquistas, né não? Tem mais The Weeknd chegando aqui com Blinding Lights. Lembrando a você que já, meia-noite, horário de Brasília, tem clássicos, clássicos da Pan.

uma menina chamada Deborah Harry, mais conhecida como Debbie Harry, e muito mais conhecida como a vocalista da banda Blondie, finalzinho dos anos 70, finalzinho da era disco. Blondie, Heart of Glass, a primeira de hoje.

Fleetwood Mac aqui na Jovem Pan com Dreams. Antes teve Single Sister, Breakout de 1986. Vamos lá agora, essa década de 90. Tears for Fears, pra você, Breakdown Again aqui nos

A lenda Iggy Pop aqui na Jovem Pan, junto com a Kate Pearson dos B-52s, que também participa com o R.E.M. e Shine Happy People. Aqui foi Candy. A gente continua viajando no tempo. Man at Work, Down Under no

Regravação do Roxy Music do Brian Ferry com 10,000 Maniacs aqui na Jovem Pan. More Than This. Antes teve o Billy Idol, Wise That A Face. A gente continua viajando pelo tempo, relembrando grandes músicas aqui na número 1 do Brasil. Hora de Pretenders, Back on the Chain Gang nos clássicos da Pan.

0: da primeira metade dos anos 80. Antes teve Dan Hartman com I Can Dream About You e Philip Bailey com Phil Collins de Easy Lover. Foram as últimas de hoje nos Clássicos da Pan. Amanhã tem mais no mesmo horário. Eu sou Ricardo Sam, vou ficando por aqui. Você continua aqui na número 1. Tem muita música aí pra você curtir durante toda a madrugada.
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0: Agora 4h59. Bom dia para você, hoje é terça-feira, 16 de junho de 2026. Seja bem-vindo, bem-vinda aqui à programação da Jovem Pan. Nós estamos iniciando o Jornal da Manhã, atualizando para você as informações mais importantes do Brasil e do mundo. Vamos então aos destaques da edição de hoje. Procuradoria-Geral da República segue entendimento da PF e rejeita a segunda proposta de delação de Daniel Vorcaro. A posição foi comunicada a André Mendonça, que decidirá sobre transferência a presídio comum ou a prisão domiciliar requerida pela defesa. Donald Trump diz que passagem de navios pelo Estreito de Hormuz já é feita de forma parcial devido à presença de minas iranianas ainda não retiradas e diz que a travessia não terá pedágio, mas Teherã fala em cobrança de taxas. O republicano diz que acordo com o Irã já foi assinado de forma eletrônica nesta segunda-feira, mas afirma que o texto final só será divulgado após a sexta-feira, quando ocorrerá uma cerimônia formal em Genebra, na Suíça. Ministro Alexandre de Moraes rejeita pedido de adiamento e mantém para hoje o julgamento de Eduardo Bolsonaro, acusado de tentar atrapalhar o processo sobre a tentativa de golpe de Estado, no qual o pai dele, o ex-presidente Jair Bolsonaro, foi condenado. Romeu Zema é desconvidado de evento do próprio partido, Novo, em Santa Catarina, após críticas do ex-governador de Minas Gerais ao pré-candidato à presidência, Flávio Bolsonaro. Acidente com avião da Força Aérea dos Estados Unidos deixa 8 mortos em instalação militar de Edwards, na Califórnia. O bombardeiro B-52 caiu logo após a decolagem, durante missão de teste de rotina, e não houve sobreviventes. 5h01, a edição de hoje do Jornal da Manhã começa destacando para você que, depois de a Polícia Federal rejeitar o acordo de delação premiada com Daniel Vorcaro, agora foi a vez da Procuradoria-Geral da República. Entenda essa história toda na reportagem de Janaína Camelo.
1: Essa foi a primeira vez que a Procuradoria-Geral da República rejeitou a proposta de delação premiada de Daniel Vorcaro. A Polícia Federal já havia negado nas duas vezes que o banqueiro tentou fechar o acordo com a PF. A recusa da PGR foi informada ontem ao ministro André Mendonça, relator do caso no STF. Da mesma forma que entendeu a Polícia Federal, a PGR concluiu que as informações apresentadas por Vorcaro em proposta de delação não trouxeram fatos novos e relevantes para a investigação. Além disso, a PGR também entendeu que Vorcaro não garantiu a devolução de valores que poderiam ressarcir prejuízos causados por condutas criminosas. O banqueiro ele não tem mais controle sobre eventuais ativos do Banco Master, que foi liquidado pelo Banco Central, e nem informou outras fontes em que ele possa ter dinheiro investido. E além disso, para fazer cálculo de quantias, seria necessário que Vorcaro delatasse quanto e para quem pagou propina. A PGR também se manifestou contra novo pedido de prisão domiciliar.

0: apresentado pela defesa de Borcaro. Agora, o ministro André Mendonça vai analisar o pedido da Polícia Federal de transferir Borcaro da superintendência da PF em Brasília de volta para a Penitenciária Federal, que fica no Complexo da Papuda. Após ser preso em março, o banqueiro chegou a ficar 2 semanas na penitenciária, que é um dos 5 presídios de segurança máxima do país. Ele foi instalado em uma cela de 9 metros quadrados até pedir transferência para a superintendência da PF, prometendo entregar informações privilegiadas à investigação.
1: E o governador de São Paulo e pré-candidato à reeleição, Tarcísio de Freitas, e o pré-candidato Fernando Haddad, protagonizaram um embate nesta segunda-feira, num evento promovido pela revista Veja em São Paulo. Quem acompanhou esse assunto e traz os detalhes é a Beatriz Manfredini.
2: Em meio à disputa pelo Palácio dos Bandeirantes, Tarcísio disse que Lula só vai deixar perda de oportunidades e não saudades. E foi rebatido por Haddad.
3: Para mim, só vai deixar perda de oportunidade. Aí não vai deixar saudade. Eu acho que a gente deixou o bonde passar e deixamos de aproveitar uma grande oportunidade. A oportunidade está passando embaixo dos nossos olhos. A gente tem que parar de pensar, puxa, de discutir o país do futuro. Não, a gente tem que construir o futuro. Vamos construir o futuro. A gente tem muito potencial e está deixando esse potencial escorregar pelas mãos.
4: Por que a população está repudiando a atitude do Flávio de ir lá beijar a mão do Trump e pedir medidas que eventualmente colaborem com a sua eleição? Foi um tiro no pé, de novo. De novo. Essa turma nem aprende com os erros que comete. Nós não podemos nos colocar no cenário internacional desse jeito. É, de novo, é a seriedade. Esse país é grande demais. Grande demais para ter gente tão pouco séria. Sabe? Disputando espaço político. Nós vamos ter responsabilidade com esse país.
2: Esse foi o primeiro encontro de Tarcísio e Haddad desde que os dois se oficializaram como pré-candidatos ao governo de São Paulo. Apesar de estarem no mesmo local, os dois só acenaram um para o outro de longe. Outro tema de embate foi a Sabesp, que, como já antecipado pela Jovem Pan, vem sendo monitorado pelas pré-campanhas e deve ganhar cada vez mais força como pauta central em São Paulo em 2026. Haddad criticou a desestatização da empresa, dizendo que ela foi vendida à iniciativa privada em uma mesa de amigos com critérios opacos e sem transparência. Um pouco antes, o governador paulista havia defendido a privatização da companhia e afirmado que ela foi necessária para preservar a capacidade de investimento, acelerar a universalização do saneamento e antecipar as metas previstas no marco do saneamento. Ao comentar a resistência de parte da população às privatizações, Tarcísio afirmou que o debate costuma ser contaminado por questões ideológicas.
3: O pessoal leva sempre para o lado da política, né? A gente sempre está focado em resultado, então a gente trata isso de uma outra forma. Não dá para misturar ideologia e aritmética, né? Que são dois valores aí que não se misturam. E aí a gente está dando uma demonstração de pragmatismo, de como a gente pode trabalhar em parceria com o setor privado para alavancar realmente investimentos, fazer a diferença, e é por isso que as coisas estão dando certo aqui no nosso estado.
2: Depois, Haddad respondeu, dizendo que não lida com ideologia na gestão de contratos, e sim com aritmética.
4: Ficou na mão de um. E para piorar, depois de vender para um só dos interessados, que obviamente ofereceu o preço que lhe convinha, porque não tinha concorrente, ainda vendeu pelo preço da primeira tranche para amigos, para pessoas escolhidas numa mesa, com critérios absolutamente opacos.
2: No clima de pré-campanha, o ex-ministro da Fazenda comentou a indefinição dos nomes que vão compor sua chapa. Mais uma vez, se disse confortável com a escolha, declarando que até abriria mão de participar da decisão e abrindo espaço para a atuação do presidente Lula e do vice Geraldo Alckmin a nível federal.
1: Ainda falando de eleição, o pré-candidato à presidência pelo Novo, Romeu Zema, tem adotado um tom mais moderado contra Flávio Bolsonaro após críticas de Eduardo Bolsonaro. Entenda essa história toda na reportagem de Matheus Dias.
5: Sem soltar, mas também sem apertar a mão de Flávio, o pré-candidato à presidência pelo Novo, Romeu Zema, disse não se arrepender das críticas que fez ao filho do ex-presidente. Ao mesmo tempo, pediu união da direita no segundo turno.
6: Não tem contradição nenhuma nessa questão. O que eu disse já, de certa maneira, foi dito, é público, todos sabem. E todos nós da direita estaremos juntos no primeiro turno contra a esquerda. Isso é indiscutível. Nós vamos ter aqui uma eleição no Brasil semelhante à do Chile. Agora, eu não posso concordar com algo da qual eu discordo totalmente, não ficar indignado, como eu já expressei. Então, uma coisa não impede a outra de forma alguma.
5: As falas aconteceram em um evento da revista Veja, em São Paulo, que também contou com a presença de Ronaldo Caiado, Fernando Haddad e o governador Tarcísio de Freitas. Lá, Zema comparou a eleição do Brasil com a do Chile e ainda aderiu ao discurso bolsonarista sobre caracterizar facções criminosas como organizações terroristas.
6: Eu enquadraria as facções, organizações criminosas como organizações terroristas. E colocaria toda a estrutura, todo o aparato de segurança nacional que o governo federal tem. Exército, aeronáutica, marinha, polícia federal, COAF, Receita Federal. O Brasil precisa de uma força-tarefa para combater o crime que colocou tentáculos em todos os lugares. O que o Banco Master fez demonstra claramente a ineficiência dessas auditorias, fiscalizações, etc.
5: As falas de Romeu Zema acontecem depois, inclusive, dele receber críticas públicas de outro filho do ex-presidente, quando a gente fala do deputado cassado, Eduardo Bolsonaro, que publicou nas redes sociais um vídeo dizendo que o PL como um todo deveria romper as ligações com o Partido Novo. Isso por conta de uma fala de Romeu Zema, a quem ele considerou infeliz. Numa certa forma, comparou Flávio Bolsonaro com um bandido, quando Zema disse que quem se relaciona com bandidos deve-se ter cautela. Essa fala, inclusive, fez com que Eduardo Bolsonaro fizesse as críticas públicas. Zema, por outro lado, nesse evento em São Paulo, tentou apaziguar, ou pelo menos equilibrar as relações com a família Bolsonaro. O ex-governador mineiro ainda disse: se tenho críticas ao Flávio, tenho muito mais ao PT. O desencontro, porém, parece ter gerado consequências dentro do partido, mesmo sendo o pré-candidato à presidência e talvez o nome que norteia as pré-candidaturas estaduais da sigla. Zema foi desconvidado de um encontro do Novo em Santa Catarina, previsto para o início do mês que vem. A decisão foi tomada por pré-candidatos e prefeitos do estado, filiados ao Novo, junto com o governador catarinense Jorginho Melo, que mantém uma aliança com a sigla. Em nota, o Diretório do Novo, em Santa Catarina, disse que esse é o momento de somar esforços e fortalecer a unidade da direita brasileira, mais do que disputas entre lideranças que compartilham valores semelhantes. O país precisa de um projeto capaz de unir forças para promover as mudanças que o Brasil necessita.
1: 5 horas e 11 minutos, seguimos aqui com o Jornal da Manhã. Hora de mudarmos de assunto e trazer um outro tema também relevante, esse no cenário internacional. O presidente dos Estados Unidos, Donald Trump, afirmou que o acordo com o Irã já foi assinado. A cerimônia formal é aguardada para sexta-feira na Suíça. Quem conta os detalhes para a gente é o Fabrício Neitzke.
7: A medida faz parte dos termos do acordo de cessar-fogo firmado com o Irã na noite de domingo. Segundo Donald Trump, a assinatura dos documentos já foi feita e uma cerimônia formal será realizada na sexta-feira em Genebra, na Suíça. Os detalhes das tratativas, como uma possível cobrança de pedágio no Estreito de Hormuz, ainda não foram divulgados oficialmente. O porta-voz da chancelaria iraniana afirmou que o país deve cobrar taxas por serviços marítimos, enquanto o vice-presidente norte-americano J.D. Vance disse esperar por uma passagem gratuita de navios na região. A reabertura do estreito, responsável pelo trânsito de 20% do petróleo mundial, animou líderes internacionais, e Donald Trump confirmou o fim do bloqueio marítimo ao Irã. Países como o Reino Unido, França, Alemanha, Itália e Canadá também anunciaram que podem retirar sanções comerciais contra o país. Teherã ainda aguarda a liberação de ativos congelados no exterior e a compensação financeira por danos de guerra, estimados em 300 bilhões de dólares. Segundo a agência iraniana Mehr, a expectativa é de que os Estados Unidos liberem 12 bilhões de dólares nos próximos dias. Apesar da ansiedade pela retomada do fluxo de petróleo na região, um levantamento da consultoria S&P Global aponta que a normalização do fornecimento deve levar aproximadamente um ano. Ainda assim, o preço do barril Brent, referência no mercado internacional, teve queda de quase 5% na segunda-feira, voltando à marca de US$ 83,17. Com os dois lados clamando vitória no conflito, Estados Unidos e Irã partem para uma nova etapa, a da negociação do plano nuclear iraniano. As conversas devem se estender por um período de 60 dias, sem garantias de conclusão entre os países. Interlocutores da Casa Branca afirmam que Teherã deve entregar garantias de que não desenvolverá armas nucleares, além de suspender o apoio logístico e financeiro a grupos proxy na região. Já o Irã diz querer levar o acordo para ratificação no Conselho de Segurança da ONU. Na véspera do G7, Trump escreveu pelas redes sociais que o Irã concordou em nunca ter uma arma nuclear. O republicano também negou o pagamento de US$ 300 milhões a Teherã e disse que isso seria uma mentira divulgada por democratas. O anúncio do cessar-fogo provocou um terremoto político em Israel, que não participou das negociações. Oficialmente, o governo iraniano afirma que os termos garantem o fim de conflitos em todo o Oriente Médio, incluindo o Líbano, alvo de ataques israelenses nos últimos meses. Pressionado, o primeiro-ministro Benjamin Netanyahu descartou a retirada das tropas do país vizinho e disse reservar o direito de responder a ataques do Hezbollah.
8: Nós estabelecemos zonas de segurança profundas ao redor do Estado de Israel. Fizemos isso em Gaza, no Líbano e na Síria, onde, inclusive, nós destruímos todas as armas do exército de Bashar al-Assad, que era uma conexão central no eixo do mal. E eu quero deixar claro, nós vamos permanecer nas zonas de segurança pelo tempo que for preciso para proteger o nosso país.
7: Integrantes do governo de Israel avaliam que o acordo é terrível para o país, em um cenário de enfraquecimento nas relações com Washington. Em busca da reeleição no parlamento, Netanyahu defendeu a campanha militar e afirmou que a guerra livrou o país da ameaça de destruição nuclear do Irã.
1: O comentarista José Maria Trindade chama a atenção para uma prática atual no Congresso que nasceu na pandemia e virou uma doença entre os parlamentares. Acompanhe.
9: Pois olha, tradicionalmente, em ano eleitoral, o Congresso Nacional se esvazia. E está assim, vazio fisicamente, mas está a todo vapor votando. É a novidade, né? A votação é através do Infoleg. É um aplicativo da Câmara dos Deputados, onde a excelência pode, lá da sua casa, do exterior ou pescando, votar naturalmente como se estivesse no plenário. Isso depois da pandemia virou uma outra epidemia na democracia brasileira. Olha, o Congresso Nacional tem como principal característica o debate. É muito importante que cada projeto seja discutido por todos. E esse sistema Infoleg funciona como uma indústria, ou seja, cria novas leis, mas não tem o debate tradicional. E mais, está concentrando poderes nas mãos do presidente da Câmara, deputado Hugo Mota, e dos líderes dos partidos políticos. Os deputados que votam de casa ou do exterior, sei lá de onde, né? Eles não têm como discutir. E sempre que tem um debate importante no plenário, um parlamentar chama o outro no cafezinho, negociam e é assim que as leis nascem. Não é binário sim e do não. Isso está prejudicando e está incomodando. O deputado Júlio Lopes, do Rio de Janeiro, encomendou, ele é do Podemos do Rio de Janeiro, encomendou à consultoria legislativa da Câmara uma regulamentação das votações à distância. Depois da pandemia, isso foi criado e é definitivo, chegou para ficar. Mas é preciso, segundo o deputado Júlio Lopes, um limite. Não se pode votar uma emenda à Constituição através do infoleg ali no celular. E mais, indicações claras de que alguns parlamentares estão deixando o telefone com assessores, com parentes, indo dormir ou sei lá onde. E isso é quebra de decoro parlamentar. Já houve um alerta. Deixar alguém votar pelo parlamentar é cassação de mandato. Mas como? Se os deputados e senadores estão aí amontoando processo e não tem nem indicativo de nenhum processo de cassação. De qualquer maneira, esse voto à distância deveria ser usado com muita parcimônia, mas está sendo usado para aumentar os poderes do presidente e dos líderes.
1: Jornal da Manhã, agora são 5 horas e 18 minutos.
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0: Jornal da Manhã, agora são 5 horas e 21 minutos. Os pré-candidatos à presidência, Flávio Bolsonaro, Romeu Zema e Ronaldo Caiado, também estiveram no fórum realizado pela revista Veja. A reportagem é da Beatriz Manfredini.
1: O senador e pré-candidato ao Palácio do Planalto, Flávio Bolsonaro, classificou o Bolsa Família como direito intocável dos brasileiros e disse que é um erro afirmar que as pessoas inseridas no programa não querem trabalhar. Em fórum promovido pela revista Veja, em São Paulo, nesta segunda-feira, Flávio defendeu modificações no programa para promover mais segurança àqueles que conseguirem empregos formais.
2: Esse programa virou um direito adquirido do povo brasileiro. Ninguém tem o direito de tocar ou de acabar com esse programa. Qualquer país do mundo, ele tem um programa para pessoas de baixa renda que têm dificuldade alimentar. Eu estive recentemente aqui conversando com o pessoal aqui do Pacto contra a Fome. Fiquei muito bem impressionado com o trabalho, né, que uma equipe competente lá faz. Me comprometi com as pautas que não custam caro. A gente consegue fazer um investimento público nas grandes centrais de distribuição de alimentos para modernizar, para reduzir o desperdício, fazer com que a comida chegue a quem precise. Não tem nenhuma lógica tanto desperdício, tanta gente passando fome no Brasil. E nos locais onde não é possível essa política de distribuição de alimentos diretamente, né, tem que ter essa política como Bolsa Família.
1: Flávio também prometeu boa relação com a imprensa, no que chamou de postura diferente da do pai, o ex-presidente Jair Bolsonaro. Ele também voltou a prometer o fim da reeleição e mudanças na área econômica, enfatizando que Daniela Marques, ex-presidente da Caixa no governo Bolsonaro, deverá ajudá-lo na elaboração de propostas não só econômicas, mas também sociais.
2: Eu vou colocar pessoas que são especialistas, não alguém que tenha feito um curso de economia à distância para tocar a economia do Brasil. Alguém que, um time que entenda, um time que tenha autonomia para fazer, como teve o presidente, como o presidente Bolsonaro deu.
1: Além de Flávio, outros presidenciáveis também participaram do evento. O ex-governador de Minas Gerais, Romeu Zema, por exemplo, comentou o pedido do ex-deputado federal Eduardo Bolsonaro para que o PL rompa com o Partido Novo.
3: Ah, eu acho que é uma opinião mais de ordem pessoal dele. Agora, ele deveria lembrar que lá em Minas Gerais, o PT praticamente não existe mais. Lá eu enterrei o PT.
1: Também presente, o ex-governador de Goiás, Ronaldo Caiado, disse que Flávio perdeu espaço para Lula após a crise envolvendo o Banco Master. Apesar de evitar criticar diretamente o pré-candidato do PL e assumir postura mais dura contra o atual presidente, afirmando que Lula enrolou a população antes de promover o desenrola.
4: No decorrer desse período, o Flávio perdeu o espaço no segundo turno para a candidatura do Lula. Qual é o candidato que tem, se aproxima mais do Lula no segundo turno? É a minha candidatura.
1: Questionado sobre quem será seu vice, Flávio Bolsonaro disse que ainda não escolheu um nome, mas descartou tanto Caiado quanto Zema para a vaga na sua chapa.
0: O pré-candidato à presidência, Ronaldo Caiado, participou também do programa Direto ao Ponto, aqui da Jovem Pan, e se colocou como a melhor opção para vencer o presidente Lula nas eleições de outubro. A reportagem é do Misael Mainetti.
5: Ronaldo Caiado atribuiu os problemas de endividamento da população ao Partido dos Trabalhadores e ao presidente Lula, ao mencionar que a gestão de 20 anos foi um escárnio e trouxe problemas graves na área de segurança pública e economia, gerando endividamento.
4: Governou ele e o partido por 20 anos no Brasil. E que todos os escândalos ocorreram nesse período. Foi o maior escárnio que o Brasil já viu em relação à corrupção, a desmando, a narcotráfico, a criminalidade. Então, é um governo que ele vem, neste momento, querendo pousar de bonzinho, fazendo todos esses programas de última hora, tá sendo um gesto extremamente populista, mas levando o brasileiro esse grau de endividamento que está aí.
5: Também chamou o governo Lula de boi sanfona, ao se referir a um gado específico que engorda e emagrece a depender da estação. Disse que se trata de uma gestão que libera dinheiro em ano eleitoral e depois repassa as consequências à população.
4: Do interior você costuma dizer assim, é boi sanfona. Boi sanfona é o boi que engorda nas águas e emagrece na seca. Assim é o governo do Lula. Ele vê, quando é esse período pré-campanha, ele solta todo o dinheiro, dá um falso positivo, depois vem, depois da eleição, aí vem taxa de juros, quebradeira, tá certo? Criminalidade e o Brasil cada vez perdendo espaço no cenário internacional.
6: Não faltaram ataques ao atual presidente Lula por parte de Ronaldo Caiado. Direto ao ponto, ele declarou que, na visão dele, Flávio Bolsonaro já perdeu a oportunidade de vencer o presidente Lula e que ele seria a melhor opção para esse embate.
4: Os números estão mostrando, ou seja, o Flávio perdeu essa condição aí de poder ganhar a eleição do presidente Lula. Em decorrência de tudo que vem sendo mostrado em números pelas pesquisas. Não é? Ou seja, nós temos que considerar hoje, se o adversário do Brasil é o PT, então nós temos que preparar um candidato que tenha condições de enfrentá-lo no segundo turno. Porque ele vai estar no segundo turno. A certa esquerda não tem outro candidato, ele vai sozinho pela esquerda. Eu tenho que dizer, olha, eu sou hoje a melhor condição de bater o Lula no segundo turno. Você vai dizer, meu irmão, mas você precisa chegar ao segundo turno. Lógico que eu preciso chegar ao segundo turno. E para eu chegar ao segundo turno, tá, as pesquisas que mostram.
5: Questionado sobre os atos suspeitos envolvendo o pré-candidato ao Planalto, Flávio Bolsonaro, do PL, e o pré-candidato ao Senado, Ciro Nogueira, do PP, Ronaldo Caiado disse que eles devem se explicar aos seus partidos e eleitores.
4: O pau que dá no Chico dá no Francisco, meu amigo. Aí não tem ninguém que seja diferente, tá bom? Isso aí não tem, para mim, nenhuma posição aí de parcialidade nesse processo. Tanto é que cabe a mim dizer o que eu disse. Olha, você vai se explicar para o seu partido, você vai se explicar para o seu eleitor no Brasil. Certo? Essa é que é a situação. Ele, tanto é que ele sofreu, que está aí a perda que teve de popularidade em relação a esse período que hoje está em torno de 9 pontos percentuais, sendo que ele estava à frente. É por isso que eu disse, ele perdeu a oportunidade de poder bater o Lula no segundo turno.
5: Ao falar sobre segurança pública, Caiado comparou os cenários vividos nos estados do Rio de Janeiro e de Goiás, onde era governador, batendo na tecla que é possível combater a criminalidade em todo o país.
4: Se a lei é a mesma nos estados, e ele mora no Rio de Janeiro, e ele mora lá dependente do narcotráfico, tá certo? E subordinado ao narcotráfico, por que o cidadão que mora em Goiás, ele vive em plena tranquilidade? Aí vem um cidadão para mim falar, mas tem o caso de El Salvador. Eu falei, rapaz, El Salvador é 20 vezes menor do que Goiás. É menor do que Sergipe. E você quer trazer como se aqui lá, vá lá prender em Goiás, vá lá ver as penitenciárias de Goiás. Você entra numa penitência de Goiás, não tem nem mau cheiro de penitência.
5: Em meio à discussão sobre a redução da maioridade penal, Caiado foi questionado sobre a postura diante de jovens envolvidos com o crime organizado.
4: Eu sempre fui duro com o crime. Não existe, eu não transijo com o crime. Eu lhe dei um dado concreto. Eu tinha 1.093 jovens condenados.
7: Mas o senhor não acha que os jovens precisam de compaixão para não ir para o crime, doutor Ronaldo Panaia? Os jovens não podem, porque as crianças não podem ir para o crime. Como é que o senhor vai resolver isso?
4: Mas eu não estou dizendo que eu resolvi. Eu não estou lhe dizendo. Eu estou falando português, claro. Olha, eu tinha 1.073, ficaram 198, que não estão sendo corrigidos. E eu sou o primeiro lugar na educação. Você só, João Batista, resgata a expectativa de um jovem se você der a ele a chance de estudar.
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0: Agora 5:30. Seguimos levando para você as notícias mais importantes de hoje aqui no Jornal da Manhã da Jovem Pan. O governo de São Paulo oficializou o programa Não Se Cale. Vai à escola para combater a violência contra mulheres e meninas dentro da rede estadual de ensino. Acompanhe na reportagem da Júlia Firmino.
8: O governo do estado de São Paulo lançou nesta segunda-feira um novo programa, Não Se Cale, Vai à Escola, justamente para combater a violência contra mulheres e meninas do ensino público estadual. E aí, como é que vai funcionar, né, esse novo programa? Ele vai levar para as escolas o princípio aí do Não Se Cale, que já é um programa do Estado de São Paulo, presente em grandes eventos, bares, restaurantes, que combate também a violência contra as mulheres. O objetivo agora é ampliar o acolhimento, a orientação e também a proteção a essas vítimas, essas meninas e mulheres que estão aí no convívio escolar do Estado. O projeto prevê o seguinte: a capacitação de profissionais da educação, palestras com delegadas e especialistas, ações de conscientização também com os estudantes, além de orientações para as famílias dessas meninas e mulheres e encaminhamento de casos para a rede de proteção, as autoridades, né, delegacias, enfim, que estão já à disposição das mulheres aqui no Estado de São Paulo. Em relação aos estudantes, como é que vai funcionar? Nós teremos também conteúdos educativos sobre respeito e convivência, direito das mulheres, prevenção da violência de gênero, canais de denúncia e rede de proteção. Agora, em relação ao treinamento dos profissionais, esses treinamentos devem acontecer de forma online, ou seja, no sistema EAD, né, de ensino à distância. Vai também abordar temas como Lei Maria da Penha, identificação de sinais de violência e escuta e acolhimento das vítimas. Esse projeto novo que foi lançado nesta segunda-feira deve ter duração aí nesse início, né, nesse começo do projeto, de 24 meses. A gente fica de olho para ver se de fato esse novo equipamento do Estado de São Paulo vai trazer de fato mais segurança para meninas e mulheres. De São Paulo, Júlia Firmino.
0: E mesmo com o governo pedindo celeridade no avanço da votação da escala 6-1 no Senado, o presidente da Casa, Davi Alcolumbre, não segue a sugestão do Planalto. A reportagem é do Bruno Pinheiro.
9: Aliados de Davi Alcolumbre têm analisado no Congresso Nacional que o presidente do Senado não está com muita pressa para aprovar a escala 6-1 no Senado Federal. O ritmo que ganhou na Câmara dos Deputados foi reduzido drasticamente quando chegou no Salão Azul. Alcolumbre tem dado atenção para uma outra matéria apresentada pelo senador Rogério Marinho, da oposição e coordenador da campanha de Flávio Bolsonaro nessas eleições. Com quem eu conversei, ao entendimento que Alcolumbre não vai disputar as eleições em outubro de 2026. Diante disso, ele não está focado se haverá qualquer tipo de desgaste eleitoral, nem que seja negativo ou positivo, colocando em votação ou não. Diante disso, isso tem assustado o Palácio do Planalto ao ouvir essa calmaria de Davi Alcolumbre em não colocar a matéria em votação. Para aliados do governo, não é só necessário Alcolumbre assinar para a comissão ganhar um ritmo, ou seja, a matéria ser enviada para uma comissão, e sim Alcolumbre estar disposto a cumprir todos os ritos necessários para conseguir a aprovação no Senado Federal. Mesmo com a expectativa de votação, os aliados do governo estão vendo o recesso de julho chegar, festa de São João, clima de Copa do Mundo e menos a escala 6-1 ser votada. A ideia do governo era que essa matéria fosse votada e concluída ainda este ano para o governo já conseguir os louros nas eleições de 2026. De São Paulo, o Bruno Pinheiro.
0: O presidente Lula aproveita a cúpula do G7 para se reunir com Emmanuel Macron e outros líderes. A Beatriz Souza tem as informações.
10: Antes mesmo do início da cúpula do G7, o presidente Lula se reuniu com o presidente da França, Emmanuel Macron. Um dos principais temas da conversa foi o acordo entre Mercosul e a União Europeia, que ainda enfrenta resistências do governo francês. Macron mantém posição contrária ao acordo sob o argumento de que o tratado não oferece garantias suficientes para proteger os produtores rurais locais. Durante os discursos no G7, Lula deve defender o multilateralismo e fazer críticas a medidas consideradas unilaterais e protecionistas, sem citar diretamente o tarifaço anunciado pelos Estados Unidos. Apesar de não haver uma reunião convocada oficialmente entre os dois líderes, o governo brasileiro trabalha com a possibilidade de um encontro entre Lula e o presidente dos Estados Unidos, Donald Trump, às margens das agendas da cúpula.
8: A expectativa acontece em meio a tensões comerciais entre os dois países. Uma proposta ainda em análise nos Estados Unidos prevê a aplicação de uma taxa de 25% sobre exportações brasileiras, com alegação de práticas comerciais desleais por parte do Brasil. A medida poderia ainda ser somada a uma outra sobretaxa de 12,5% relacionada a supostas falhas no combate ao trabalho forçado. Além das discussões com os países do G7, Lula também deve avançar nas negociações de um acordo de livre comércio entre o Mercosul e o Japão. No Palácio do Planalto, a avaliação é de que o aumento das barreiras comerciais promovidas pelos Estados Unidos tem levado a diversos países a buscarem novos parceiros e acelerado tratativas desse tipo. Ainda no evento, o presidente brasileiro e o diretor da Organização Mundial da Saúde, Tedros Adhanom, divulgaram uma carta aberta conclamando os líderes das maiores economias do mundo a apoiarem a conclusão do Acordo Global sobre Pandemias. O Brasil preside as negociações sobre o chamado Anexo de Acesso a Patógenos e Partilha de Benefícios, etapa essencial para que os países possam ratificar e colocar o acordo, aprovado em 2025, em vigor. Dessa forma, segundo o governo, será possível transformar as lições da Covid-19 em mecanismos de preparação e de resposta.
0: A Agência Nacional de Aviação Civil apura se os helicópteros envolvidos no acidente aéreo ocorrido ontem no Rio de Janeiro, aliás, ocorrido no domingo, faziam transporte clandestino de passageiros. O Rodrigo Viga tem mais informações.
11: A possibilidade de ao menos um dos helicópteros envolvidos no acidente do último domingo, na zona sudoeste do Rio de Janeiro, que resultou numa colisão entre duas aeronaves no ar, matando 6 pessoas, está fazendo um voo clandestino, está sendo investigada pela ANAC. A Agência Nacional de Aviação Civil. Denúncias foram feitas à agência reguladora, que agora está apurando essa hipótese de um voo clandestino. O que é um voo clandestino na concepção do setor aéreo nacional? Quando uma aeronave faz transporte de carga ou de pessoas sem a devida autorização da agência reguladora. Já se sabe que as aeronaves estavam em dia com as suas documentações, os pilotos tinham larga experiência e também não tinham nenhum óbice, nenhum passivo com a Agência Nacional de Aviação Civil. Aí veio essa denúncia, que está sendo apurada pela ANAC, sobre a possibilidade de pelo menos um dos helicópteros estar fazendo um transporte, um voo clandestino. Testemunhas disseram que nitidamente foi um choque que aconteceu no ar entre essas duas aeronaves, uma que vem da região serrana e outra da região sul do estado do Rio de Janeiro. Em uma das aeronaves, apenas o piloto. Na outra, a aeronave, piloto, mais 4 passageiros, sendo 2 argentinos e um produtor musical e músico norte-americano. Uma das aeronaves explodiu ao tocar no solo, no pátio de uma montadora de veículos elétricos. Mais de 20 carros foram destruídos. Dessas 6 pessoas, 4, segundo fonte da Jovem Pan, morreram carbonizadas e outras 2 ainda tiveram corpos preservados, o que facilita a análise técnica da Polícia Civil do Rio de Janeiro. Esse já é considerado o acidente aéreo mais trágico desse ano de 2026, mais fatal. Um ano tem sido marcado por vários acidentes aéreos. Dados oficiais apontam que são pelo menos 110 contabilizados no espaço aéreo nacional somente nesse primeiro semestre de 26. Do Rio, Rodrigo Viega.
0: Agora 5h40 aqui no Jornal da Manhã. Hora da gente conferir como foi a segunda-feira de disputas na Copa do Mundo 2026, com a participação aqui do Guilherme Silva.
12: Após o domingo de muitos gols, a segunda-feira de Copa foi com resultados mais modestos. Saiu, inclusive, o primeiro 0-0 da competição. Surpreendendo o mundo, a Espanha empatou sem gols com Cabo Verde. Lamine e Amal e Nico Williams, recém-recuperados de lesões, só jogaram alguns minutos no final do segundo tempo. Eleito o melhor em campo, o destaque da partida foi o goleiro Vozinha, que fez 7 defesas difíceis e parou o ataque espanhol. O arqueiro também ganhou o carinho dos brasileiros depois de revelar ser fã de Rogério Ceni, da música e das novelas do nosso país. Em jogo equilibrado, Bélgica e Egito empataram por 1-1. Os belgas estão em sua 10ª participação em 12 edições de Copa. Já os egípcios seguem sem vencer na história dos mundiais, com 8 jogos, 5 derrotas e 3 empates. Outro jogo de 1-1 foi o encontro entre Arábia Saudita e Uruguai. Com isso, o Grupo H tem todos os seus participantes com 1 ponto, sendo Uruguai, Arábia Saudita, Cabo Verde e Espanha. Por fim, no último confronto do dia, Irã e Nova Zelândia ficaram no 2-2. A seleção iraniana, em 6 participações anteriores, nunca conseguiu passar da fase de grupos, vencendo um total de 3 jogos. A melhor chance foi em 2018, quando somou 4 pontos, vencendo o Marrocos e empatando com Portugal. A Nova Zelândia participou de outras 2 Copas. Na primeira, em 82, 3 derrotas. Na segunda, em 2010, 3 empates. Fora de campo, a seleção brasileira se prepara para enfrentar o Haiti na próxima sexta-feira. Neymar fez exames ontem para avaliar a situação da lesão na panturrilha direita. O camisa 10 não foi a campo no treino. Além dele, Gabriel Magalhães e Bruno Guimarães foram poupados da atividade com bola por conta do controle de carga e para evitar desgastes. Rafinha apareceu com bolhas no pé e também foi ausência.
0: E essa Copa do Mundo, inclusive, já tem um candidato a herói, hein? Acompanhe aqui o comentário do Vanderlei Nogueira.
13: A Copa do Mundo é fascinante, também pelos personagens que surgem do nada. Agora, o mundo viu o impossível acontecer. Vozinha, o goleiro de Cabo Verde, segurou sozinho o bombardeio da poderosa Fúria Espanhola e seu elenco repleto de estrelas. Josimar José Évora Dias, o Vozinha de 40 anos, jogador do Chaves, Liga Portugal 2, fez o que ninguém esperava. Defesas milagrosas, uma atrás da outra, parecia que tinha 8 braços. Todos os astros da Espanha tentaram e todos falharam. Nascido em Mindelo, criado pelos avós, esse gigante de 1,89m virou herói nacional e nome global em uma noite. A pequena ilha do Cabo Verde ganhou o respeito e a admiração do mundo inteiro nesse momento. Esse foi mais um capítulo inesquecível da Copa do Mundo. Muito bom. Até a próxima.
0: E o nome do Vozinha, né, Josimar, também é uma homenagem a um lateral brasileiro que jogou na Copa de 86, o Josimar, que atuou pelo Botafogo. A rodada desta terça-feira tem apenas 3 jogos, mas com as estreias de algumas estrelas. Às 4 da tarde, em Nova York, a França de Mbappé enfrenta o Senegal. Em 2002, também na estreia, os então campeões franceses perderam por 1-0 para os africanos. Às 7 da noite, a Noruega de Haaland pega o Iraque em Boston. E às 10 da noite, será a vez da atual campeã entrar em campo em Kansas City. A Argentina de Lionel Messi vai encarar a Argélia. 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Agora a gente muda de assunto, porque com vetos, o presidente Lula sancionou a lei que cria um novo marco legal para o transporte público coletivo no país. Quem tem os detalhes para a gente e os principais pontos é o Marco Viana.
14: Com o objetivo de tentar evitar que o transporte público dependa cada vez mais do aumento da passagem para continuar funcionando, que o presidente Lula sancionou o novo marco legal do transporte público. A proposta cria mecanismos para que ônibus, metrôs e outros sistemas de transporte possam receber recursos de diferentes fontes, reduzindo assim a pressão sobre o bolso do passageiro e dando mais fôlego financeiro também para estados e municípios. Hoje, grande parte do custo da operação é bancada por quem utiliza o serviço diariamente. E esse modelo vem se tornando cada vez mais difícil de sustentar. O governo argumenta que, sem essas mudanças, muitas cidades podem enfrentar dificuldades para ampliar linhas, renovar frotas e manter a qualidade do atendimento. Mas a sanção não ocorreu de forma integral. Lula vetou uma série de dispositivos aprovados pelo Congresso. Entre eles, trechos que poderiam obrigar governos a assumir novas despesas com gratuidades. Além disso, subsídios e outras formas de financiamento do sistema. Segundo o Planalto, essas medidas criariam gastos sem indicar de onde viria o dinheiro. O governo afirma que os principais pontos da proposta foram preservados e que a nova legislação cria bases para modernizar o transporte coletivo no país. Agora, os vetos seguem para análise do Congresso Nacional, que ainda poderá manter ou derrubar as decisões do presidente. Enquanto isso, a nova lei já passa a valer e servirá de referência para futuras políticas de mobilidade urbana em todo o país. A gente segue acompanhando as tramitações do Congresso Nacional em relação a esses vetos do presidente Lula.
0: E o acordo entre Estados Unidos e Irã faz o petróleo fechar em queda nos últimos dias. O comentário é da Denise Campos de Toledo.
15: O mercado brasileiro se descolou da animação externa com o avanço do acordo entre Irã e Estados Unidos e a possível liberação do Estreito de Hormuz. Os preços do petróleo tiveram queda acentuada desde domingo, o que, em princípio, melhora as perspectivas globais quanto à oferta da commodity e de outros insumos, a inflação, as políticas de juros. O problema no Brasil é que, embora a guerra no Oriente Médio tenha sido o ponto de reversão de um momento mais favorável da inflação, outros fatores seguem reforçando a piora das projeções, como a demanda ainda aquecida, mercado de trabalho, estímulos do governo, os aumentos de preços no setor de serviços. O mercado no Focus continua elevando tanto a projeção de inflação deste ano, agora em 5,30%, ante o teto da meta de 4,5%, como a previsão da Selic para o final de 2026, que subiu para 13,75%. A taxa hoje está em 14,5%. E as projeções pioraram também para os próximos anos. Portanto, mudou o horizonte para a inflação e a política de juros. Nesse sentido, ainda pesam as novas pressões sobre as contas públicas, tanto do lado do governo como do Congresso, com as pautas bomba, e mais as pesquisas eleitorais que, por hora, embora estejamos longe das eleições, sinalizam a possível continuidade do atual governo, o que, na leitura do mercado, significa possível continuidade também da política fiscal. Especificamente quanto à Bolsa, a queda do petróleo afeta bastante as ações da Petrobras, que tem peso relevante nos negócios. E se percebe o menor interesse do capital externo, mais focado nas últimas semanas nas ações de tecnologia, especialmente nos Estados Unidos. A Bolsa aqui ainda tem um saldo positivo de 34,1 bilhões de reais até o início de junho, segundo o melhor resultado da série histórica. Mas inverteu o sinal do começo do ano. Em maio, já registrou o pior fluxo mensal de recursos externos anos desde 2022, com a saída de 14,9 bilhões, o que prosseguiu no começo agora de junho, com a saída adicional de 1,8 bilhão até o dia 8. É ver agora como fica a atratividade de recursos para o país, já que além da Bolsa tem os juros bem elevados, mas também tem as mudanças do cenário externo, as incertezas quanto à economia local e o fator eleições.
0: O ministro Alexandre de Moraes, do STF, rejeita pedido de adiamento e mantém o julgamento de Eduardo Bolsonaro. A reportagem é de Janaína Camelo.
16: A primeira turma do STF começa a julgar hoje Eduardo Bolsonaro. Ele é acusado de coação para tentar interferir no julgamento que condenou o ex-presidente Jair Bolsonaro por tentativa de golpe. Eduardo mora nos Estados Unidos desde março do ano passado. Na época, dizia nas redes sociais que estava intermediando com auxiliares de Donald Trump punições a autoridades brasileiras, alegando que o pai seria vítima de perseguição política. Em seguida, a Casa Branca aplicou sanções ao Brasil, como tarifaço a produtos nacionais exportados aos Estados Unidos, a Lei Magnitsky contra Alexandre de Moraes e revogou vistos norte-americanos de alguns ministros do STF e de integrantes do governo Lula. No fim do ano passado, Eduardo teve o mandato de deputado federal cassado por faltas não justificadas. A PGR, quem apresentou a denúncia, pede a condenação de Eduardo Bolsonaro. Ele nunca apresentou um advogado e, por isso, é defendido pela Defensoria Pública da União. A Defensoria pede que o processo seja anulado, entendendo que Alexandre de Moraes não poderia atuar no julgamento porque foi uma das vítimas das ações. A Defensoria alega também que as condutas atribuídas a Eduardo Bolsonaro como crimes, na verdade, se tratam de manifestações públicas de um parlamentar, na ocasião, sobre política externa e atuação do judiciário, e que isso não significa coagir membros da Justiça. Relator do caso, Moraes rejeitou um pedido da DPU para que o julgamento fosse adiado, alegando desfalque na primeira turma, que conta hoje com um ministro a menos. Segundo Moraes, isso não representa violação constitucional, nem quanto ao regimento do STF. A sessão de julgamento será presencial. Começa às 14h, com a leitura do relatório de Alexandre de Moraes, seguido das manifestações da PGR e da Defensoria Pública da União, que terão uma hora para as alegações. Além de Moraes, integram a primeira turma Cristiano Zanin, Carmen Lúcia e Flávio Dino. O colegiado está com um integrante a menos desde a saída de Luiz Fux, que pediu para mudar de turma após o julgamento da trama golpista.
0: E depois da morte da jovem Maria Eduarda, lançada sem equipamento de segurança na prática do esporte radical rope jump, parlamentares sugerem a regulamentação do setor. A reportagem é do Bruno Pinheiro.
9: O Brasil não tem lei federal que obrigue os protocolos mínimos de segurança para esportes radicais. A lacuna ficou escancarada depois da morte de Maria Eduarda Rodrigues, de 21 anos, lançada de 40 metros de altura durante um salto de rope jump em Limeira, interior de São Paulo, sem estar amarrada à corda de segurança. A tragédia motivou o deputado federal Capitão Alden a apresentar um projeto de lei que muda esse cenário.
17: Não foi fatalidade, nem foi coisa do destino. Mais uma vez, foi falha humana, foi negligência, foi ausência de protocolo. Maria Eduarda Rodrigues tinha 21 anos de idade, uma vida inteira pela frente, e saiu para viver uma experiência radical, buscando adrenalina, buscando emoção, e voltou para casa em caixão.
9: O projeto torna obrigatório a dupla verificação de segurança antes de cada atividade. Exige ainda uma certificação dos equipamentos, seguro para os participantes e equipe capacitada em primeiros socorros. Quem quiser oferecer esse serviço de forma remunerada terá que comprovar que atende a todos esses requisitos. O que existe hoje são normas genéricas que não alcançam o que acontece na hora do salto. O grupo que atuava em Limeira nem agência formal era. Oferecia o serviço pelas redes sociais, sem alvará, sem certificação e sem o controle. De acordo com o autor do projeto, a fiscalização ficaria a cargo dos corpos de bombeiros estaduais, das defesas civis ou da Secretaria de Turismo, a depender da estrutura de cada município. Para o deputado Capitão Alden, essa regulamentação não pode esperar mais.
17: Quantas vidas mais irão ser perdidas em função de uma ausência de uma regulamentação? Então, via de regra, A gente quer colocar uma série de pré-requisitos para, primeiro, ela funcionar, segundo, em ela funcionando, definir quem vai ser o órgão fiscalizador, para que a gente possa checar quais itens de segurança devem ter e quais protocolos de segurança deverão ser estabelecidos a nível nacional.
9: A lei, quando aprovada, levará o nome de quem não pôde esperar por ela, Maria Eduarda Rodrigues, de 21 anos.
0: Bom, no quadro Viva Bem de hoje, o Márcio Atala fala aqui da importância da musculação para os idosos. Acompanhe.
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19: Olá, ouvintes e espectadores da Jovem Pan. Uma dúvida frequente que eu tenho recebido é: já tenho mais de 60 anos e ouvi dizer que só a musculação agora é que realmente importa. Eu preciso ter músculos, então eu parei de fazer atividades aeróbicas como caminhada, pedalada, natação, enfim. Bom, isso não é verdade. Claro que manter uma musculatura é importante para que você tenha autonomia por muito tempo. Mas o maior preditor, o maior índice para prever o quanto você vai viver e com que saúde você vai viver ainda é o tal do VO2 máximo. O que é o VO2 máximo? É a capacidade cardiorrespiratória, capacidade que a gente tem de pegar esse oxigênio no ar e transformar em energia nas atividades que a gente faz ao longo do dia. Então, o correto, claro, é incluir o treino de força, manter o treino de força, mas fazer também um treino que melhora a capacidade do seu coração, sua capacidade cardiorrespiratória. Gostou dessa dica? Vai lá no meu Instagram, @marciotala, e deixa a sugestão para um novo tema do Viva Bem.
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0: Jornal da Manhã, são 5h57.
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4: Já entrando na segunda hora, hoje dia 16 de junho de 2026, uma terça-feira. Se você está chegando agora, seja bem-vindo. Bem-vindo aqui à programação da Jovem Pan para conferir os principais temas que movimentam o Brasil e o mundo. Uma projeção da Confederação Nacional da Indústria apontou que uma nova taxação proposta pelos Estados Unidos pode impactar um terço das exportações brasileiras. Quem acompanha esse assunto é o David de Tarso.
5: Agora são muitas incertezas quanto a essa investigação dos Estados Unidos, que vem desde o meio do ano de 2025 para cá. A questão que está sendo posta agora não é mais só sobre corrupção e desmatamento, mas também trabalho forçado na classificação de diferentes países, incluindo o Brasil. A Constanza Negri, ela que é gerente de integração e relações internacionais da Confederação Nacional da Indústria, deu mais detalhes sobre essas incertezas quanto à taxação, passando de 10% para até 37,5%.
6: A indústria entende que é momento de continuar e aumentar os esforços na negociação entre Brasil e Estados Unidos, não só para continuar trazendo evidência de quão injustificadas essas medidas restritivas são, mas também para demonstrar os efeitos negativos e nocivos para ambos países em duas economias tão integradas e complementares como o Brasil e os Estados Unidos.
5: Uma audiência pública vai ser realizada entre os dias 6 e 7 de julho pelo representante comercial dos Estados Unidos para discutir essas sanções impostas ao Brasil. Desde Tarso para a Jovem Pan News.
4: Agora a gente fala do cenário eleitoral também, porque o pré-candidato ao governo de São Paulo, Fernando Haddad, quer intensificar as agendas no interior de São Paulo para tentar contornar o cenário desfavorável do partido nas últimas eleições. A reportagem é de João Vitor Revedilho.

0: equipe de Fernando Haddad quer aproximar o ex-ministro dos eleitores do interior paulista, na tentativa de arrancar votos de Tarcísio de Freitas em cidades estratégicas. Nesta terça-feira, Haddad irá para a região metropolitana de Campinas, passando pelas cidades de Rio Claro, Santa Bárbara do Oeste e Limeira. Ele ainda deve ir para o Vale do Paraíba e para o Alto do Tietê nas próximas semanas.
1: De acordo com interlocutores do petista, Fernando Haddad tinha uma certa resistência em fazer algumas agendas no interior por conta dos traumas das agendas esvaziadas no ano de 2022. Só que agora o cenário vai mudar. Haddad deve intensificar cada vez mais as agendas, inclusive durante a campanha eleitoral a partir de agosto.
0: A cúpula petista quer reverter o cenário de derrotas no interior paulista. Historicamente, a região tem forte rejeição a nomes do PT. Nas eleições de 2014, por exemplo, Alexandre Padilha conseguiu vencer apenas em Hortolândia, enquanto Geraldo Alckmin conquistou todos os demais municípios do estado, vencendo no primeiro turno. Em 2018, Luiz Marinho ficou em quarto lugar, não passando para o segundo turno. Já nas últimas eleições, em 2022, Haddad até conseguiu vencer em 79 municípios, mas ficou longe dos 566 que apostaram em Tarcísio. Entretanto, Haddad conseguiu emplacar a vitória na região metropolitana de São Paulo, que também deve ser o foco do petista para essas eleições.
2: E o governador de São Paulo e pré-candidato à reeleição Tarcísio de Freitas, além do pré-candidato Fernando Haddad, protagonizaram um embate nesta segunda-feira em evento promovido pela revista Veja, em São Paulo. A Beatriz Manfredini acompanhou.
3: Em meio à disputa pelo Palácio dos Bandeirantes, Tarcísio disse que Lula só vai deixar perda de oportunidades e não saudades. E foi rebatido por Haddad.
4: Para mim, só vai deixar perda de oportunidade. Aí não vai deixar saudade. Eu acho que a gente deixou o bonde passar e deixamos de aproveitar uma grande oportunidade. A oportunidade está passando embaixo dos nossos olhos. A gente tem que parar de pensar, puxa, de discutir o país do futuro. Não, a gente tem que construir o futuro. Vamos construir o futuro. A gente tem muito potencial e está deixando esse potencial escorregar pelas mãos.
5: Por que a população está repudiando a atitude do Flávio de ir lá beijar a mão do Trump e pedir medidas que eventualmente colaborem com a sua eleição? Foi um tiro no pé, de novo. Essa turma nem aprende com os erros que comete. Nós não podemos nos colocar no cenário internacional desse jeito. É de novo, é a seriedade. Esse país é grande demais. Grande demais para ter gente tão pouco séria. Sabe, disputando espaço político. Nós vamos ter responsabilidade com esse país.
3: Esse foi o primeiro encontro de Tarcísio e Haddad desde que os dois se oficializaram como pré-candidatos ao governo de São Paulo. Apesar de estarem no mesmo local, os dois só acenaram um para o outro de longe. Outro tema de embate foi a Sabesp, que, como já antecipado pela Jovem Pan, vem sendo monitorado pelas pré-campanhas e deve ganhar cada vez mais força como pauta central em São Paulo em 2026. Haddad criticou a desestatização da empresa, dizendo que ela foi vendida à iniciativa privada em uma mesa de amigos com critérios opacos e sem transparência. Um pouco antes, o governador paulista havia defendido a privatização da companhia e afirmado que ela foi necessária para preservar a capacidade de investimento, acelerar a universalização do saneamento e antecipar as metas previstas no marco do saneamento. Ao comentar a resistência de parte da população às privatizações, Tarcísio afirmou que o debate costuma ser contaminado por questões ideológicas.
4: O pessoal leva sempre para o lado da política, né? A gente sempre está focado em resultado, então a gente trata isso de uma outra forma. Não dá para misturar ideologia e aritmética, né? Que são dois valores aí que não se misturam. E aí a gente está dando uma demonstração de pragmatismo, de como a gente pode trabalhar em parceria com o setor privado para alavancar realmente investimentos, fazer a diferença. E é por isso que as coisas estão dando certo aqui no nosso estado.
3: Depois, Haddad respondeu, dizendo que não lida com ideologia na gestão de contratos, e sim com a aritmética.
5: Ficou na mão de um. E para piorar, depois de vender para um só dos interessados, que obviamente ofereceu o preço que lhe convinha, porque não tinha concorrente, ainda vendeu pelo preço da primeira tranche para amigos, para pessoas escolhidas numa mesa, com critérios absolutamente opacos.
3: No clima de pré-campanha, o ex-ministro da Fazenda comentou a indefinição dos nomes que vão compor sua chapa. Mais uma vez, se disse confortável com a escolha, declarando que até abriria mão de participar da decisão e abrindo espaço para a atuação do presidente Lula e do vice Geraldo Alckmin a nível federal.
2: Mano Ferreira já está aqui com a gente para comentar os principais temas nesta terça-feira. Mano, bom dia para você, bem-vindo. Isso é só um aperitivo que eu acho que a gente vai ter da campanha eleitoral, não, Mano? Mas quando nós ouvimos aí a abertura da reportagem da Bia, uma crítica ao governo federal e uma defesa por parte do Fernando Haddad. Até que ponto esse cenário nacional também vai interferir na eleição de São Paulo? E eu pergunto isso porque o Haddad tem um governo a defender, no caso o Lula, que é o governo da vez. E o Tarcísio vai encampar uma defesa do antigo governo Bolsonaro para tentar alavancar Flávio? Como é que você vê essa possibilidade, Bani?
5: Muito bom dia, Nonato. Aparentemente, Tarcísio vai mais partir para a ofensiva, ou seja, para a crítica ao governo federal atual, do presidente Lula, do que necessariamente a uma defesa do governo anterior. O foco na crítica ajuda nesse cenário, porque ele vai tentar se colocar à distância das críticas que eram feitas ao governo passado de Jair Bolsonaro, que o catapultou ao posto atual de governador. A gente vai acompanhar certamente muita nacionalização nessa disputa em São Paulo, em boa medida, porque, como sabemos, o grande objetivo de Fernando Haddad, mais até do que uma eventual vitória, que hoje é vista como uma chance muito remota, é diminuir a margem da distância que Tarcísio pode abrir na disputa ao governo de São Paulo e, por tabela, a margem de vitória que o candidato da oposição pode vir a ter contra o presidente Lula, ou seja, Haddad atua para perder de pouco e, com isso, cumprir um papel no tabuleiro nacional.
2: Mano, e quando a gente ouve que o Haddad vai tentar, de algum modo, ampliar a sua atuação no interior paulista, começando por Campinas, mas também pensando em outras cidades, até que ponto é importante essa ação dele, à medida em que, por exemplo, quando a gente tinha o governo Alckmin, me parece que havia uma boa aceitação do interior paulista ao Alckmin. O Alckmin poderia ser uma figura importante para o Haddad nesse cenário de tentar ampliar a penetração e a aceitação da candidatura petista no interior paulista?
5: Pode ser uma figura muito importante, até porque o vice-presidente também teve ganhos de capital político no cenário turbulento internacional em que ele acabou se comportando como o adulto na sala. Ele foi um interlocutor do setor produtivo diante dos interesses de defesa contra a taxação dos Estados Unidos. Isso aumenta a sua influência nesse cenário. Portanto, pode desempenhar um papel. Mas para isso acontecer de forma minimamente viável, é preciso que ajustem o discurso. Porque, afinal de contas, essa estratégia retórica de Fernando Haddad de atacar privatizações, por exemplo, acaba soando antiquada. Parece muito o discurso tradicional do PT, que não consegue ter o mesmo grau de adesão no interior do que um discurso mais pragmático e focado em resultados que o ex-governador Geraldo Alckmin sempre teve na sua postura política. Então, Alckmin pode sim desempenhar um bom papel, mas para isso o próprio candidato, Fernando Haddad, precisa ajustar o discurso com a figura do vice-presidente.
2: Mano Ferreira, volto daqui a pouco com outras análises para você aqui no Jornal da Manhã. Olha, depois de a Polícia Federal rejeitar o acordo de delação premiada com Daniel Vorcaro, agora foi a vez da Procuradoria-Geral da República. Quem tem os detalhes da história para a gente é a Janaína Camelo.
6: Essa foi a primeira vez que a Procuradoria-Geral da República rejeitou a proposta de delação premiada de Daniel Vorcaro. A Polícia Federal já havia negado nas duas vezes que o banqueiro tentou fechar o acordo com a PF. A recusa da PGR foi informada ontem ao ministro André Mendonça, relator do caso no STF. Da mesma forma que entendeu a Polícia Federal, a PGR concluiu que as informações apresentadas por Vorcaro em proposta de delação não trouxeram fatos novos e relevantes para a investigação. Além disso, a PGR também entendeu que Vorcaro não garantiu a devolução de valores que poderiam ressarcir prejuízos causados por condutas criminosas. O banqueiro ele não tem mais controle sobre eventuais ativos do Banco Master, que foi liquidado pelo Banco Central, e nem informou outras fontes em que ele possa ter dinheiro investido. E além disso, para fazer cálculo de quantias, seria necessário que Vorcaro delatasse quanto e para quem pagou propina. A PGR também se manifestou contra novo pedido de prisão domiciliar apresentado pela defesa de Vorcaro. Agora, o ministro André Mendonça vai analisar o pedido da Polícia Federal de transferir Vorcaro da superintendência da PF em Brasília de volta para a Penitenciária Federal, que fica no Complexo da Papuda. Após ser preso em março, o banqueiro chegou a ficar 2 semanas na penitenciária, que é um dos 5 presídios de segurança máxima do país. Ele foi instalado em uma cela de 9 metros quadrados até pedir transferência para a superintendência da PF, prometendo entregar informações privilegiadas à investigação.
2: Mano Ferreira, mais uma vez rejeitado, já havia sido pela Polícia Federal, agora pela Procuradoria-Geral da República. Não houve elementos novos, ao que parece, nessa nova proposta do Daniel Vorcaro, né, Mano? E surpreende, porque normalmente quando se tem essa condição de uma delação premiada, o cidadão que vai fazer a delação, ele bota tudo lá porque ele vai ter um benefício, assim como ocorreu, por exemplo, com o ex-ajudante de ordens do presidente Jair Bolsonaro. Como é que você vê essa rejeição? Mais uma vez, é a segunda por parte de PGR e IPF de uma delação do Vorcaro.
5: Pois é, Nonato, parece que o banqueiro mafioso Daniel Vorcaro está fazendo cálculo para ganhar tempo na expectativa de que os seus poderosos aliados fora do presídio o ajudem a se livrar dessa. É impressionante. No caso de Vorcaro, a quantidade de crimes potencialmente cometidos leva a uma espécie de dilema em que ele precisa entregar mais do que a polícia já tem, mas menos do que o potencial de complicação que ele tem para si mesmo, porque talvez, se ele abrir a boca e falar absolutamente tudo que sabe, leve a própria pena para um patamar mais elevado ainda do que o já esperado atualmente. Mas, ao mesmo tempo, o que parece é que ele está confiando nas poderosas alianças que construiu ao longo da sua trajetória criminosa, com a sedução de muita gente muito influente, para que, com a diminuição da atenção da sociedade e da imprensa, no seu caso, haja condições favoráveis para uma reversão da sua prisão. Vorcaro parece jogar com a expectativa de impunidade.
2: É o que tem de gente respirando aliviada aí nesse momento, é uma grandeza. Obrigado, Mano. Operação policial mira uma clínica de estética investigada por causar lesões em pacientes no Rio de Janeiro. O Rodrigo Viga tem os detalhes.
7: Funcionários, sócios e responsáveis por uma clínica estética que vinha realizando procedimentos em pacientes que tiveram problemas de saúde, entraram na mira da polícia do Rio de Janeiro. Nessa segunda-feira, mandados de busca e apreensão em prisão foram cumpridos em vários endereços aqui na capital e na Baixada Fluminense. Na Baixada, Belfor Roxo e São João de Meriti. Aqui na capital, Madureira e Olaria, na Zona Norte, e Barra da Tijuca, Zona Sudoeste do Rio de Janeiro. Os pacientes buscavam essa clínica estética para procedimentos, principalmente para harmonização de glúteos. No entanto, após a intervenção, os pacientes apresentavam danos, problemas de saúde, alguns casos graves, que colocavam inclusive em risco a vida desses pacientes. Indignados, os pacientes procuraram a polícia do Rio de Janeiro, que realizou a operação estética segura nesta segunda-feira. Mais uma etapa das investigações em torno desses procedimentos que oferecem preços mais baratos que a média do mercado, mas colocam em xeque e em risco a vida dos pacientes. No mês passado, em uma clínica que foi novamente alvo da operação nessa segunda-feira, os agentes da Polícia Civil do Rio de Janeiro encontraram remédios fora do prazo de validade, soro estragado, entre outras irregularidades. O objetivo da operação dessa segunda-feira foi levantar mais informações para o andamento das investigações. Do Rio, Rodrigo Viega.
2: Jornal da Manhã, agora são 6h18.
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0: 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Jornal da Manhã, 6 horas 21 minutos. Os pré-candidatos à presidência da República, Flávio Bolsonaro, Romeu Zema e Ronaldo Caiado, também estiveram no fórum realizado pela revista Veja. A Beatriz Manfredini tem os detalhes.
1: O senador e pré-candidato ao Palácio do Planalto, Flávio Bolsonaro, classificou o Bolsa Família como direito intocável dos brasileiros e disse que é um erro afirmar que as pessoas inseridas no programa não querem trabalhar. Em fórum promovido pela revista Veja, em São Paulo, nesta segunda-feira, Flávio defendeu modificações no programa para promover mais segurança àqueles que conseguirem empregos formais.
2: Esse programa virou um direito adquirido do povo brasileiro. Ninguém tem o direito de tocar ou de acabar com esse programa. Qualquer país do mundo, ele tem um programa para pessoas de baixa renda que têm dificuldade alimentar. Eu estive recentemente aqui conversando com o pessoal aqui do Pacto contra a Fome. Fiquei muito bem impressionado com o trabalho, né, que uma equipe competente lá faz. Me comprometi com as pautas que não custam caro. A gente consegue fazer um investimento público nas grandes centrais de distribuição de alimentos para modernizar, para reduzir o desperdício, fazer com que a comida chegue a quem precise. Não tem nenhuma lógica tanto desperdício, tanta gente passando fome no Brasil. E nos locais onde não é possível essa política de distribuição de alimentos diretamente, né, tem que ter essa política como Bolsa Família.
1: Flávio também prometeu boa relação com a imprensa, no que chamou de postura diferente da do pai, o ex-presidente Jair Bolsonaro. Ele também voltou a prometer o fim da reeleição e mudanças na área econômica, enfatizando que Daniela Marques, ex-presidente da Caixa no governo Bolsonaro, deverá ajudá-lo na elaboração de propostas não só econômicas, mas também sociais.
2: Eu vou colocar pessoas que são especialistas, não alguém que tenha feito um curso de economia à distância para tocar a economia do Brasil. Alguém que, um time que entenda, um time que tenha autonomia para fazer, como teve o presidente, como o presidente Bolsonaro deu.
1: Além de Flávio, outros presidenciáveis também participaram do evento. O ex-governador de Minas Gerais, Romeu Zema, por exemplo, comentou o pedido do ex-deputado federal Eduardo Bolsonaro para que o PL rompa com o Partido Novo.
3: Ah, eu acho que é uma opinião mais de ordem pessoal dele. Agora, ele deveria lembrar que lá em Minas Gerais, o PT praticamente não existe mais, lá eu enterrei o PT.
1: Também presente, o ex-governador de Goiás, Ronaldo Caiado, disse que Flávio perdeu espaço para Lula após a crise envolvendo o Banco Master. Apesar de evitar criticar diretamente o pré-candidato do PL e assumir postura mais dura contra o atual presidente, afirmando que Lula enrolou a população antes de promover o desenrola.
4: No decorrer desse período, o Flávio perdeu o espaço no segundo turno para a candidatura do Lula. Qual é o candidato que tem, se aproxima mais do Lula no segundo turno? É a minha candidatura.
1: Questionado sobre quem será seu vice, Flávio Bolsonaro disse que ainda não escolheu um nome, mas descartou tanto Caiado quanto Zema para a vaga na sua chapa.
0: Hora da gente ouvir aqui o Mano Ferreira a respeito dessas movimentações na ala mais à direita aí das eleições presidenciais. Mano, é interessante ouvir o Flávio dizendo que ninguém toca no Bolsa Família, defendendo até a possibilidade de ampliação de programas sociais nesse momento, não?
5: Pois é, uma mudança de discurso da família Bolsonaro, mas uma mudança que começou ainda durante o governo do pai dele, né, no contexto da pandemia, quando o auxílio emergencial teve toda aquela polêmica em relação a qual seria o valor do auxílio e, no fim das contas, acabou gerando um aumento do patamar da remuneração do Bolsa Família. Isso foi incorporado no discurso da família Bolsonaro, que antes já foi muito crítica à ideia do programa social de transferência de renda direta. É importante que, nesse contexto de avanços sociais, nós não percamos de vista a possibilidade de aperfeiçoar o programa na sua eficiência, sobretudo nos seus mecanismos de saída do programa para inclusão produtiva. Acredito que, independentemente de lados políticos, essa é uma agenda muito importante para o Brasil.
0: Rapidamente, Mano, em relação aos demais candidatos, Zema e Caiado, a gente percebe aí que há um
6: posicionamento, por exemplo, do Caiado, já dizendo que a candidatura dele talvez tenha mais possibilidade num segundo turno contra Lula. O Zema, por sua vez, enfrentando problemas, acabou sendo desconvidado de um evento em julho em Santa Catarina pelo próprio partido, o Novo, já que dizem que ele precisa ter uma outra relação com o Flávio Bolsonaro, com menos críticas, talvez. O que dá para a gente imaginar dessas duas candidaturas comparadas à de Flávio Bolsonaro?
5: Primeiro que eles têm muita dificuldade de se contrapor de uma forma mais direta e enfática, justamente porque quando Zema tentou fazer isso, gerou uma reação interna ao seu próprio partido, que muitas vezes escolhe adotar uma estratégia política quase como uma linha auxiliar do bolsonarismo. Isso dificulta a construção de um discurso que tenha autonomia diante de Flávio Bolsonaro. E aí acaba havendo como o que sobra é a estratégia de se colocar como um nome que é mais competitivo. É o que tenta dizer Ronaldo Caiado. Só que para que o segundo turno importe, é preciso criar condições no primeiro turno de chegar até essa etapa final da disputa. E, por enquanto, parece que esse discurso de ser mais experiente e mais competitivo no segundo turno não está fazendo efeito.
6: Jornal da Manhã, agora 6h28.
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7: Jornal da Manhã, 6 horas e 32 minutos agora. Mota libera votações remotas, Hugo Mota, até o recesso parlamentar. Quem tem a informação para a gente é o Bruno Pinheiro.
8: O recado foi enviado nesta segunda-feira para os parlamentares, alegando que é resultado da última reunião de líderes do dia 9 de junho. O deputado Hugo Mota, atual presidente da Câmara dos Deputados, liberando os parlamentares para a votação via Infoleg, o aplicativo da Câmara dos Deputados. Esta liberação é válida até o recesso, que inicia no mês de julho. Até lá, os parlamentares não vão ter que comparecer na capital federal para participarem de votações, discussões de matérias na Câmara dos Deputados. A votação via Infoleg, um instrumento que foi liberado no enfrentamento à Covid-19 para manter o distanciamento. A partir de lá, o sistema segue sendo utilizado. Quando Hugo Mota assumiu o comando da Câmara dos Deputados, garantiu que iria reduzir esse meio de votação, ou seja, diminuir as sessões remotas. Acontece que essa já será a quinta semana totalmente remota por uma liberação do deputado Hugo Mota, o que tem irritado tanto a ala governista quanto nomes da oposição, por matérias consideradas importantes, tanto para a oposição quanto também para a ala governista, como a discussão da escala 6x1 ainda na Câmara dos Deputados. Com o esvaziamento de parlamentares na capital federal, a expectativa fica somente para após o recesso do mês de julho. No mesmo comunicado desta segunda-feira, em que a Jovem Pan teve acesso, o recado também diz que haverá votação remota também na semana de São João, no dia 24 de junho. Não haverá um descanso, mas os parlamentares vão ficar nos seus redutos eleitorais. Em um ano eleitoral, é de extrema importância esse tempo livre de viajar à capital federal para fortalecerem as suas bases de olho nas eleições de outubro de 2026. De São Paulo, o Bruno Pinheiro.
7: 6 horas e 34 minutos, a Justiça de São Paulo arquivou o processo envolvendo a ex-deputada Carla Zambelli e o jornalista que esteve no episódio ocorrido em 2022, quando ela o perseguiu armada em uma rua da capital paulista. Vamos até São Paulo. David de Tarso participa com a gente aqui do Jornal da Manhã. Tem mais informações a respeito dessa situação. Oi, David, bom dia para você. Bem-vindo aqui ao Jornal da Manhã.
9: Oi, Norato, muito bom dia a você e a todos que nos acompanham. Exatamente isso. Então, na verdade, a ação foi da deputada Carla Zambelli contra o Luan Araújo, jornalista, que acabou sendo perseguido enquanto ela empunhava uma arma, porque ele estava fazendo um vídeo gravado pelo celular no fim de 2022, antes das eleições, e nesse vídeo ele atacava a parlamentar, dizendo que ela era maldosa, mesquinha e até mesmo mercadora da morte. Foi estabelecido, então, uma pena pena para ele, pena essa pecuniária. O que, que é isso? É quando, em vez da pessoa ser presa, ela é obrigada a pagar. E aí varia conforme a renda, né? Desde um até mesmo 360 salários mínimos. E depois esse recurso ou vai para a vítima ou até para entidades de caridade. E foi estabelecida essa pena de pouco mais de R$2.200 para que o jornalista pagasse. Mas ele acabou não realizando o pagamento. Por isso foi estabelecida a prisão dele, mas em regime aberto. Só que ele fez uma vaquinha online, segundo a defesa do Luan. E dessa forma conseguiu arrecadar esse dinheiro. Por isso que o caso está sendo arquivado, envolvendo esse entrevero, nessa confusão entre a parlamentar, a Carla Zambelli, e o jornalista Luan Araújo. Eu volto com você, Nonato.
7: David Litarso, na capital paulista. Obrigado, David. O mercado financeiro elevou pela 14ª semana consecutiva a projeção para a inflação de 2026, segundo o boletim Focus divulgado pelo Banco Central. Quem tem os detalhes para a gente dessa história toda é o Rodrigo Viga.
2: O mercado financeiro demonstrou todo o seu pessimismo no boletim Focus divulgado pelo Banco Central, aumentando as projeções para a inflação, para a Selic e para a taxa de câmbio nesse ano de 2026. Agora, analistas e especialistas estão projetando que o IPCA, a inflação oficial do país esse ano, vai fechar em 5,30%, bem distante do teto da meta. Até a semana passada, a estimativa era de um IPCA de 5,11%, 11ª alta consecutiva nas projeções feitas pelos mais de 100 analistas e especialistas ouvidos pelo Banco Central. E o pessimismo do mercado não para por aí. Tem muito a ver com a guerra, pressão sobre o barril do petróleo do tipo Brent, derivados e, é claro, sobre os preços aqui no mercado interno. Agora, o mercado financeiro está projetando que a taxa Selic vai fechar 2026 em 13,75%. Até a semana passada, 13,50%. Peterson Rizzo, da área de relações com investidores da gestora Multiplique, analisa aqui da Jovem Pan esse mau humor do mercado através do boletim Focus do Banco Central.
10: As expectativas de inflação seguem em trajetória de alta, mantendo o ambiente pressionado no curto prazo. Com isso, o mercado trabalha com a expectativa de mais um corte de 0,25 pontos percentuais na Selic, já na reunião do Copom dessa semana. Ao mesmo tempo, aumentam as dúvidas sobre a continuidade desses ciclos nos próximos meses. A tendência é de um Copom mais cauteloso em relação a flexibilizações, com uma condução mais dependente da evolução dos dados. No cenário externo, a divulgação no fim de semana de um acordo de paz entre Estados Unidos e Irã já trouxe impactos imediatos, com a queda relevante no preço do petróleo nesta segunda-feira. Esse movimento tende a aliviar parte das pressões inflacionárias globais, especialmente no componente de energia. Por outro lado, no ambiente doméstico, o fiscal segue como ponto de atenção relevante. Em um ano eleitoral, é natural haver maior pressão por gastos, o que contribui para manter as expectativas de inflações mais elevadas.
2: E o mau humor do mercado se estende para o ano de 2027. A projeção para a taxa Selic aumentou pela quarta vez, subiu para 4,10%, ante 4,03% na semana passada. Inflação mais alta, juros também mais elevados, tanto que o mercado financeiro agora está projetando uma taxa Selic de 12% no fechamento do ano que vem, antes falava em 11,5%. Gustavo Sunk, economista-chefe da Suno Research, avalia aqui na Jovem Pan essas projeções piores para a economia brasileira esse ano e no ano que vem.
11: No atual cenário, riscos permanecem no radar. Apesar de boas notícias recentes, o conflito do Oriente Médio ainda deve produzir impactos na economia brasileira. A formação do El Niño no segundo semestre tende a impactar os preços de alimentos e energia. Ainda temos resiliência dos preços de serviços, muito correlacionados ao mercado de trabalho que segue aquecido, e estímulos fiscais tendem a impactar positivamente a economia brasileira e retardar o processo processo de desinflação. Na soma, o cenário inflacionário segue desafiador, o que explica essa desancoragem adicional das expectativas de inflação, e é por isso que o mercado também revisou para cima as projeções para a taxa de juros, agora em 3,75 para este ano e 12 para o ano que vem. Nas demais, taxa de câmbio para cima e também o PIB deste ano foi revisado novamente, mais próximo de 2%.
2: A única boa notícia desse boletim Focus foi o aumento na perspectiva de crescimento da economia brasileira nesse ano de 2026. O mercado elevou para 1,96% a previsão de PIB para este ano contra 1,91% na estimativa feita na semana passada. No Rio, Rodrigo Viega.
7: Faltando agora 20 minutos para as 7, hora da gente destacar aqui o cenário internacional. O primeiro-ministro britânico Keir Starmer promete ajuda nuclear à Ucrânia e novas sanções contra a Rússia também. Quem tem os detalhes para a gente é o Luca Bassani, nosso correspondente na Europa, que atualiza as informações em torno dessa promessa do Keir Starmer. Oi, Luca, bom dia, bem-vindo, hein?
12: Bom dia a você também, Nonato, a todos que nos acompanham. De fato, uma notícia que pode ter uma resposta por parte dos russos. Afinal, durante os próximos dois dias, temos o encontro do G7 acontecendo em Evian, na França, com a presença do Reino Unido, a presença também dos demais países que compõem o G7, mais países convidados estarão presentes, a exemplo da Ucrânia, com o presidente Volodymyr Zelensky. O Reino Unido, que tem adotado uma postura bastante enfática contra a Rússia, anunciou através do primeiro-ministro Keir Starmer que fornecerá combustível nuclear à Ucrânia. O que isso significa? Urânio enriquecido para as usinas nucleares do país, que tem tido dificuldades, sobretudo no período de inverno, para produzir energia para todo o país, considerando que grande parte das centrais elétricas têm sido atingidas pelos russos. Lembrando também que a Ucrânia é detentora da maior usina nuclear da Europa, a usina de Zaporizhzhia, agora sob controle dos russos, e que isso acaba fazendo uma grande falta, né, para todo o suprimento de energia dos mais de 30 milhões de ucranianos que ainda moram no país. Outro ponto que foi anunciado pelo Premier é uma nova rodada de sanções contra a Rússia. Segundo ele, isso é fundamental para asfixiar ainda mais a economia de guerra, a indústria bélica do país, que tem ganhado força durante esses últimos três meses com o aumento do preço do petróleo e a falta do petróleo do Oriente Médio no mercado, né? Um movimento que acabou também sendo prejudicial à Ucrânia, que durante os últimos meses tem sofrido com fortes bombardeios, a exemplo do bombardeio de ontem, que inclusive destruiu uma igreja do século XI na capital Kiev. A expectativa é que outras lideranças europeias que estarão presentes, como o presidente Macron, como o chanceler Merz e até mesmo o próprio presidente Donald Trump, enderecem essa questão da guerra da Ucrânia de maneira mais profunda, já que é um dos objetivos dos países europeus para este ano de 2026, e eles acreditam que esta oportunidade ela tem se tornado mais viável agora que, aparentemente, a guerra no Oriente Médio parece encaminhada para um desfecho definitivo. Óbvio que tudo pode mudar, nós temos ainda a assinatura deste acordo de paz entre Irã e Estados Unidos só na sexta-feira, acaba sendo o tema prioritário, mas para os europeus essas demandas serão apresentadas ao presidente Donald Trump e a presença de Volodymyr Zelensky acaba reforçando ainda mais a necessidade de acabar com essa guerra que acontece na Europa há mais de 4 anos e meio e tem sido o conflito mais letal em solo europeu desde a Segunda Guerra Mundial. Algo que a gente vai observar ao longo das próximas horas é a resposta da Rússia, que obviamente não quer que material radioativo chegue na Ucrânia, por mais que seja para fins pacíficos, e também sabe que novas sanções econômicas poderão dificultar os planos de Vladimir Putin perante o campo de batalha, a observar essa reunião que acontece na França e que também tem a presença do presidente Lula.
7: É isso, como o Lucas chamava a atenção, né? A guerra começou lá em 2022, falava-se que seria rápida, mas a gente já está caminhando aí para o quinto ano, são 4 anos de conflito, já entrando na possibilidade de completar 5 anos da guerra Rússia e Ucrânia. 6h44, está na hora do É da Sua Conta, nossa parceria com o PicPay. E a Renata Flores já está por aqui para participar mais uma vez com a gente. Aliás, já estamos na metade, dia 16 de junho. Ô, Renata, de um mês que é muito festejado por muita gente, eu também gosto bastante, é o mês que a gente tem festa junina, tem todas aquelas delícias que as festas juninas proporcionam para a gente também. Mas acho que é bom a gente trazer aqui também um papo hoje para o empreendedor. Porque também imagino, Renata, que seja um momento, uma fase em que é possível se fazer uma renda extra, não? Bem-vinda.
13: Oi, Nonato, bom dia para quem nos acompanha. É possível, sim, e eu trago dados para o empreendedor nessa manhã. Olha, uma pesquisa realizada pela Serasa no ano passado mostrou que 56% dos entrevistados veem uma chance de conseguir uma renda extra, como você falou, durante as comemorações. E boa parte desses entrevistados pretende usar esse dinheiro para pagar algumas dívidas, o que é excelente. E aqui, as possibilidades de negócios são das mais variadas, né? Então, se você gosta de cozinhar, por exemplo, você pode vender pratos típicos dessa época. Já quem tem mais habilidade com artesanato pode vender aqueles enfeites temáticos, acessórios, até aquelas roupas caipiras que a gente vê tantas pessoas usando nas quermesses, que eu também acho é uma época maravilhosa.
7: Muitas vezes, né, Renata, esse processo começa de uma maneira devagar, né? Você falou aí quem tem a arte de cozinhar, de fazer doces, etc. Você começa vendendo essas coisas, sei lá, no seu trabalho, para o seu colega de trabalho, para o vizinho, dentro do próprio condomínio, você bota ali aquele cartazinho no elevador dizendo que está fazendo esse tipo de coisa. E numa dessas, a coisa pode ficar regular e, de repente, ser um empreendimento absolutamente contínuo. Ou seja, aquilo que era uma pequena oportunidade pode se transformar em algo maior, não?
13: Justamente. E aí, Nonato, para o seu negócio crescer, né, é importante ter atenção a alguns detalhes básicos. E o primeiro, público-alvo. Você tem que olhar para o teu público. Segundo, custo de produção, né? Quanto é que você tem para gastar, o que você tem em caixa, etc. E, claro, a forma de receber o pagamento dos seus clientes. Eu te digo isso porque quando a gente começa um novo negócio, nem sempre a gente tem um CNPJ ou então uma grande estrutura para vender, tanto que vários empreendedores começam vendendo nas redes sociais ou, como você disse, nos prédios, para pessoas próximas, né? 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
7: Sem dúvida, né? Fora que ele já tem todo o detalhamento do serviço que foi prestado. Fica bom para ambas as partes. Falamos então da possibilidade de se conquistar uma renda extra nesse período junino. Ou seja, pula-se a fogueira, mas a oportunidade não se pode pular. Renata, obrigado. Amanhã tem mais.
13: Até amanhã, Nonato. Ótimo dia a todos.
7: Valeu. Agora temos 6 horas e 48 minutos. Olha, o presidente dos Estados Unidos, Donald Trump, afirmou que o acordo com o Irã já foi assinado. A cerimônia formal é aguardada para a próxima sexta-feira na Suíça. Quem detalha para a gente é o Fabrício Naitsky.
14: A medida faz parte dos termos do acordo de cessar-fogo firmado com o Irã na noite de domingo. Segundo Donald Trump, a assinatura dos documentos já foi feita. E uma cerimônia formal será realizada na sexta-feira em Genebra, na Suíça. Os detalhes das tratativas, como uma possível cobrança de pedágio no Estreito de Hormuz, ainda não foram divulgados oficialmente. O porta-voz da chancelaria iraniana afirmou que o país deve cobrar taxas por serviços marítimos, enquanto o vice-presidente norte-americano J.D. Vance disse esperar por uma passagem gratuita de navios na região. A reabertura do estreito, responsável pelo trânsito de 20% do petróleo mundial, animou líderes internacionais. E Donald Trump confirmou o fim do bloqueio marítimo ao Irã. Países como Reino Unido, França, Alemanha, Itália e Canadá também anunciaram que podem retirar sanções comerciais contra o país. Teherã ainda aguarda a liberação de ativos congelados no exterior e a compensação financeira por danos de guerra, estimados em 300 bilhões de dólares. Segundo a agência iraniana Mehr, a expectativa é de que os Estados Unidos liberem 12 bilhões de dólares nos próximos dias. Apesar da ansiedade pela retomada do fluxo de petróleo na região, um levantamento da consultoria S&P Global aponta que a normalização do fornecimento deve levar aproximadamente um ano. Ainda assim, o preço do barril Brent, referência no mercado internacional, teve queda de quase 5% na segunda-feira, voltando à marca de US$ 83,17. Com os dois lados clamando vitória no conflito, Estados Unidos e Irã partem para uma nova etapa, a da negociação do plano nuclear iraniano. As conversas devem se estender por um período de 60 dias, sem garantias de conclusão entre os países. Interlocutores da Casa Branca afirmam que Teherã deve entregar garantias de que não desenvolverá armas nucleares, além de suspender o apoio logístico e financeiro a grupos proxy na região. Já o Irã diz querer levar o acordo para ratificação no Conselho de Segurança da ONU. Na véspera do G7, Trump escreveu pelas redes sociais que o Irã concordou em nunca ter uma arma nuclear. O republicano também negou o pagamento de US$ 300 milhões a Teherã e disse que isso seria uma mentira divulgada por democratas. O anúncio do cessar-fogo provocou um terremoto político em Israel, que não participou das negociações. Oficialmente, o governo iraniano afirma que os termos garantem o fim de conflitos em todo o Oriente Médio, incluindo o Líbano, alvo de ataques israelenses nos últimos meses. Pressionado, o primeiro-ministro Benjamin Netanyahu descartou a retirada das tropas do país vizinho e disse reservar o direito de responder a ataques do Hezbollah.
15: Nós estabelecemos zonas de segurança profundas ao redor do Estado de Israel. Fizemos isso em Gaza, no Líbano e na Síria, onde, inclusive, nós destruímos todas as armas do exército de Bashar al-Assad, que era uma conexão central no eixo do mal. E eu quero deixar claro, nós vamos permanecer nas zonas de segurança pelo tempo que for preciso para proteger o nosso país.
14: Integrantes do governo de Israel avaliam que o acordo é terrível para o país, em um cenário de enfraquecimento nas relações com Washington. Em busca da reeleição no parlamento, Netanyahu defendeu a campanha militar e afirmou que a guerra livrou o país da ameaça de destruição nuclear do Irã.
7: Pois é, e se há o enfraquecimento da relação Israel com Washington, você tem, de algum modo, se não um fortalecimento, mas uma aproximação, né, de Washington com Teherã a partir desse acordo. A ver. São 6h52, hora da gente conferir aqui os destaques dos jornais que já circulam nesta manhã de terça-feira. Começando pelo Estado de São Paulo, a manchete principal está aqui, ó. Conflito no Oriente Médio. O petróleo cai após acordo de paz, apesar de arestas entre Irã e Estados Unidos. Aí cita aqui o Estadão. A questão nuclear, Líbano, controle de Hormuz, são algumas pendências que precisam ser resolvidas ainda nesse acordo. Sem Neymar, time treina com 4 desfalques. É a seleção brasileira se preparando para o jogo contra o Haiti. Pelo visto, Neymar não vai jogar nesse jogo ainda. Com apoio da torcida, o Irã empata na estreia. E tem aqui em destaque foto do Estadão hoje para o goleiro Vozinha, calando a Espanha, o goleiro de Cabo Verde, no empate ontem por 0-0 entre as duas seleções, uma das grandes surpresas nessa primeira rodada de Copa do Mundo. Do Estadão, vamos agora para os temas abordados aqui pela Folha de São Paulo na edição de hoje. Estados Unidos dizem que o Hormuz está aberto. O Irã fala em taxa marítima após acordo. O estreito é a rota de parte da produção do petróleo mundial. Cotação do barril Brent caiu 4,5%, com a expectativa de formalização desse acordo. Segundo o Trump, já está assinado. Foi assinado eletronicamente esse acordo. O que a gente vai ter agora é a assinatura formal na próxima sexta-feira, evento que ocorre na Suíça. Durigan defende revisão do cálculo da inflação do país e meta de 3%. É mais um destaque da Folha para hoje. Tem um apanhado de Copa do Mundo e aí, claro, o goleiro Vozinha ali é destaque também na foto de hoje de capa da Folha de São Paulo, fazendo uma defesa num dos lances espanhóis. Goleiro de Cabo Verde, portanto, para a favorita Espanha, destaque da Folha. E da Folha de São Paulo, vamos agora para os temas abordados pelo jornal O Globo, editado no Rio de Janeiro. Está aqui a manchete principal: avanço e incerteza. Acordo Estados Unidos e Irã anima os mercados, mas Israel mantém ação militar no Líbano. Preço do petróleo cai e as bolsas sobem e a reabertura total de Hormuz pode ainda demorar. Tem essa discussão aí, se vai ter taxação, se não vai. Trump diz que não tem, mas Teherã está dizendo que pode ter algum tipo de cobrança por lá. E a foto de capa de hoje do Globo também para o goleiro Vozinha Cala, a favorita Espanha. E uma foto do goleiro de Cabo Verde com a bandeira do seu país festejando esse empate que foi histórico ontem na primeira participação dos africanos de Cabo Verde. São os destaques dos jornais de hoje, você sempre acompanha aqui na programação da Jovem Pan. Uma nova investigação da Polícia Civil do Rio de Janeiro concluiu que uma outra jovem, em agosto de 2023, em Botafogo, também foi vítima de estupro por dois dos cinco adolescentes acusados pelo mesmo crime no começo deste ano. Você deve se lembrar desse caso. Quem tem mais detalhes para a gente e o contexto dessa história é o Rodrigo Viga.
16: Dois jovens que participaram do estupro coletivo no começo desse ano a uma menor de idade em Copacabana, na zona sul do Rio de Janeiro, estão sendo indiciados pela polícia do Rio de Janeiro por um caso semelhante que aconteceu aqui na capital no ano de 2023. A vítima também era menor de idade, uma jovem que foi atraída por três rapazes para um apartamento em Botafogo, bairro da zona sul da capital. Segundo a polícia fluminense, dois dos cinco que estão detidos, acusados do estupro coletivo em janeiro desse ano, em um apartamento em Copacabana, na zona sul do Rio de Janeiro, agiram de forma semelhante em 2023, em uma das ruas mais movimentadas de Botafogo, zona sul do Rio de Janeiro. Na época, dois desses agora indiciados também eram menores de idade. Tinham 14 e 17 anos de idade. Por isso, vão responder por fato análogo a estupro coletivo qualificado. Um dos participantes daquele outro estupro coletivo de 2023 em Botafogo era maior de idade. Tinha 24 anos. Gabriel Oliveira Palmieri, indiciado pelo crime de estupro. Segundo a família da vítima, a menor foi atraída até o apartamento, coagida a entrar em um quarto com os três rapazes e obrigada a fazer sexo com eles. Foi vítima de violência sexual, algo muito semelhante ao que aconteceu à adolescente de 17 anos de idade, que também foi estuprada coletivamente em janeiro deste ano, no apartamento em Copacabana, área nobre, zona sul aqui da capital. Do Rio, Rodrigo Viega.
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0: Olá, bom dia. Estamos começando mais um Jornal da Manhã nesta terça-feira, dia 16 de junho de 2026. São 7 horas e 7 minutos e estaremos juntos até as 8h30 da manhã. Eu estou aqui ao lado das minhas companheiras de bancada, jornalistas Natália Barros, Camila Bibiano, o nosso querido Damião Santos, o Bitoca aqui sempre na técnica, nos auxiliando, a Júlia Azevedo e a Ana Luísa Leão nas redes sociais, e o Maílson Franklin, direto das ruas de Maceió, junto com Geraldo Salgueiro. Bom dia, Natália Barros, bom dia, Camila Bibiano, sejam muito bem-vindas aqui ao Jornal da Manhã.
1: Bom dia, João, muito bom dia, meu querido ouvinte, chegou o nosso terçou, né? Terça-feira que tá começando a ficar bonita pra gente começar o dia muito bem informado. Muito obrigada pela sua companhia, muito obrigada pela sua audiência. Vamos que vamos começar essa terça-feira, ainda sentimento de início de semana, né? Mas estamos aqui trabalhando para trazer as principais notícias do seu dia. Se você quiser acompanhar aqui a nossa bancada, o nosso Jornal da Manhã com imagens, já está rolando aí a nossa live, viu? A nossa transmissão lá no Instagram, @ Folha de Alagoas. Então vai lá acessar para acompanhar a gente aqui com imagens. É isso aí, hein, Camila Bibiano? Terçou para a gente. Como é que você está hoje? Muito bom dia.
2: Muito bom dia, Natália, bom dia, João Bonzinho, bom dia também ao nosso querido Damião aqui na técnica, Maílson Franklin, já direto das ruas de Maceió. E a gente segue aqui, né, mais um dia, mais uma terça-feira de muita informação, hoje dia 16 de junho, né, já oficialmente no meio do mês, um mês que passou muito rápido, está passando muito rápido, na verdade, e a gente continua aqui te atualizando de todas as informações que estão circulando no mundo, aqui também em Maceió, nos bastidores da política. Até as 8h30 a gente tem muito o que conversar aqui no Jornal da Manhã, né, Jomozinho?
0: É verdade, Camila Bibiano. Inclusive, quero tocar num ponto aqui, Natália, Camila, que chama muita atenção, que essa tentativa do PSDB, da sigla, né, do PSDB, de tentar silenciar a imprensa alagoana, através de inúmeras ações judiciais, tentando barrar publicações de sites, portais, enfim, tudo aquilo que vai de encontro justamente às denúncias relacionadas ao Banco Master e que ligam intimamente à gestão do ex-prefeito de Maceió, João Henrique Caldas. E no dia de ontem, né, a justiça deu uma decisão teratológica, esdrúxula, a partir do momento que pede a retirada do ar da capa do jornal Folha de Alagoas, dizendo, afirmando simplesmente após, né, ser induzida ao erro pela assessoria jurídica do PSDB, dizendo que teria sido utilizado IA para a confecção da capa do jornal. O jornal impresso da Folha de Alagoas existe há uma década e desde então nenhum artifício tecnológico foi usado do ponto de vista de inteligência artificial para produzir nenhuma capa do jornal. Inclusive, a defesa do veículo de comunicação diz para que seja periciada a utilização, né, dos artifícios tecnológicos para provar que não existe IA, mas sim programas como Illustrator e outros tantos, né, para produzir justamente a capa do jornal. Enfim, é muito ruim quando a gente se depara com essa tentativa justamente de silenciar a imprensa séria do estado de Alagoas a partir do momento que essas denúncias do Banco Master, elas estão cada vez mais próximas da gestão do prefeito da capital. E lembrando e reforçando, a reportagem do jornal Folha de Alagoas teve como base justamente a ação pública movida pelo senador Renan Calheiros, no qual pede a responsabilidade do ex-prefeito de Maceió, de conselheiros do IPREV, do ex-gestor do IPREV, da consultoria que realmente destacou como seria feita essa negociata com o Banco Master. Enfim, toda a matéria jornalística, ela foi feita com base de uma ação movida por um senador da República. Ou seja, se um jornal não pode noticiar, dar devida publicidade a um documento produzido por um senador da República, aí pode realmente enterrar, sepultar o jornalismo, porque aí são tempos sombrios, é o tempo do AI-5, é o tempo da ditadura. Lamentável a postura do Poder Judiciário em tomar uma decisão sem qualquer tipo de cautela, sem ter lido sequer o material impresso do jornal Folha de Alagoas. Lamentável. E vamos para as nossas principais manchetes do dia. Prefeitura de Maceió é responsável por calote de mais de 45 milhões em empresa de lixo aqui em Maceió.
1: Cachês de quase 15 milhões de reais para atrações colocam São João Maceió na mira do Tribunal de Contas.
2: Inspeção aponta banheiros entupidos e alimentos impróprios em escolas de Maceió.
0: Vamos trazer ainda que a Justiça Federal recebe denúncia e abre nova fase de ação penal contra a Braskem.
1: Tribunal Regional Eleitoral de Alagoas suspende divulgação de pesquisa eleitoral sobre disputa ao governo.
2: E Michele Bolsonaro impõe condição a filhos de Bolsonaro para entrar na campanha de Flávio.
0: Essas e outras manchetes, outras notícias, a gente vai trazer aqui no Jornal da Manhã pela Jovem Pan em 100,7.
1: É isso aí, João Mouzinho, Camila Bibiano, meu querido ouvinte. Está começando mais um dia de notícias no nosso Jornal da Manhã. E além desses destaques, hoje nós teremos uma entrevista com a doutora Marina Lipo Lages, ela que é advogada, especialista em direito imobiliário, sucessório e planejamento patrimonial. E vamos conversar sobre como a reforma tributária do imposto da doação e herança impacta no planejamento sucessório familiar. Então você fica aqui com a gente, fica sintonizado, que tudo isso e muito mais você confere aqui no Jornal da Manhã. 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
2: Olha, ouvinte, a sua participação aqui com a gente é muito importante e você pode enviar sua mensagem aqui para o WhatsApp do Jornal da Manhã. Mande para a nossa produção a sua sugestão, o seu reclame, as suas dúvidas ou também perguntas para a nossa entrevistada de hoje. Tudo isso pelo número 829-9932-7591.
0: Repete aí, Camila Bibiano, por favor.
2: É o 999-32-7591.
0: Jovem Pan. Tá aí, esse é o contato do nosso WhatsApp aqui do Jornal da Manhã. Então vamos mudar, vamos agora nos conectar, né, com ele, que tá sempre atento às demandas da nossa população, sempre ligadinho nas ruas de Maceió. Bom dia, Maílson Franklin, onde você se encontra neste exato momento?
3: Bom dia, João Mozinho, bom dia, Natália Barros, bom dia, Camila Bibiano, bom dia aos ouvintes do programa Jornal da Manhã. Hoje é terça-feira, dia 16 de junho de 2026. Ótima terça-feira, gente, boa terça para todo mundo. Que o dia de vocês seja maravilhoso, tá bom? Vamos conversar, vamos começar a minha participação com informação do trânsito nesta terça-feira. Vamos lá.
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3: Avenida Duval de Góes Monteiro e Avenida Fernandes Lima, trânsito intenso, sentido centro de Maceió. E nas primeiras horas da manhã de hoje, por volta das 4h30 da manhã, houve um acidente de trânsito ali naquele cruzamento da saída da Avenida Rotary com a Avenida Fernandes Lima. Uma imprudência no trânsito. Um carro tentou fazer uma convenção proibida, ou seja, ele vinha na Fernandes Lima, sentido Tabuleiro. Quando chegou no cruzamento ali da Rotary, ele tentou pegar a esquerda, fazer uma convenção que é proibido para pegar voltando a Fernandes Lima, sentido Parque do Centenário. Você tem que fazer o retorno de quadra. E o que foi que aconteceu? O carro que vinha logo atrás acabou se chocando, acabou colidindo com ele. Uma pessoa ficou ferida. Até agora há pouco, os dois carros estavam lá no cruzamento. Gerou um engarrafamento para quem saía ali da Avenida Rotary. Para quem vinha da Avenida do Valdo Góes Monteiro e pela Avenida Fernandes Lima também estava engarrafado. Mas devido a uma imprudência, uma irresponsabilidade de um motorista provocou um acidente e deixou uma pessoa ferida. E sabe que é proibido, você não, independente se for de madrugada, se não tiver movimento, está errado. A legislação de trânsito é clara, você não pode fazer uma convenção em um local proibido, que não pode ainda mais. De forma alguma, nem pelo dia, nem pela madrugada, você pode fazer, porque tem um retorno de quadra ali. Você pega ali pela Mavel, né, passa por trás dela, sai na Avenida Rotary e pega nesse sentido a Avenida Fernandes Lima, voltando para ir para o sentido Parque Centenário. Mas o rapaz não quis, não, o irresponsável no trânsito não quis fazer isso, aí fez essa convenção aí proibida, provocou um acidente de trânsito, deixou uma pessoa ferida, que foi socorrida para o hospital. Então esse trânsito por volta das 4h30 da manhã gerou esse engarrafamento há pouco tempo aí na Avenida Fernandes Lima e também, né, quem estava descendo sentido centro da nossa capital. A Avenida Álvaro Otacílio e Antônio Gouveia, principal orla aqui de Maceió, o trânsito flui normalmente na maior tranquilidade. Você que vem da Jacarecica, quem vem pela Gustavo Paiva, trânsito flui, sempre há registro de engarrafamento aí nas proximidades do Park Shop, logo depois daquela faculdade Unima, né, sempre há registro, né, de trânsito. Você que vai subindo a Avenida Tomás Espíndola, né, um pouco de trânsito nessas proximidades, bem próximo ao Colégio Madalena Sofia, devido a essa movimentação, né, dos pais deixando os filhos nas escolas. Vai ter um recessozinho, né, acho que no final aí de junho, né, próximo ao São João, início de julho também, vai ter um recessozinho, acredito que de 15 dias, então deve dar uma melhorada no trânsito nessa região. Tá bom, gente? Essa foi a informação do trânsito da nossa capital.
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3: Olha, Maceió está fazendo 25 graus nesse exato momento. A mínima é de 24, a máxima é de 28 graus. Tempo predominantemente limpo, ou seja, o sol vai prevalecer. Choveu na madrugada, choveu no início da manhã. Ontem à noite choveu muito aqui em Maceió e também em algumas regiões, né, do estado, mas segundo a previsão do tempo, não há previsão de chuva para hoje. O sol está limpo, tá. Tem algumas nuvens escuras, tem, mas a previsão do tempo diz que vai fazer sol durante toda essa terça-feira, tá bom? Você que está em Maceió, você que está chegando no nosso estado, está conhecendo, aproveite e venha para as praias. Aproveite o Litoral Sul, Litoral Norte, Agreste, Zona da Mata, Sertão de Alagoas. Conheça o nosso estado, porque tem muita coisa boa para você conhecer. Eu sou Maílson Franklin, trabalho ao lado do Geraldo Salgueiro. Daqui a pouco eu volto com mais informações pelas ruas da cidade.
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0: Camila Bibiano, Natália Barros, não é de hoje que a questão da limpeza urbana se tornou um problema crônico aqui de Maceió. A sujeira impera por vários bairros da capital e, para além disso, para além desse problema, há um calote que já ultrapassa os 40 milhões de reais da gestão de Maceió junto à empresa de coleta de lixo. Traz mais detalhes pra gente, Natália Barros.
1: Pois é, viu, João? Enquanto moradores de diferentes regiões de Maceió convivem com problemas relacionados à coleta de resíduos e acúmulo de lixo em alguns pontos da cidade, o prefeito de Maceió, Rodrigo Cunha, prepara o milionário São João de Maceió, né? É, cachês, atrações que chegam aí a mais de 14 milhões de reais. E o que acontece, João, é que esses valores, esse valor que está, do valor da prefeitura que está devendo, né, essas empresas de lixo, esse calote não é a primeira vez e não é a primeira reclamação, né?
0: É verdade, é verdade. Realmente, essa questão, Natália Barros e Camila Bibiano, do calote do lixo da prefeitura vem sendo apurado, inclusive, pelo Tribunal de Contas do Estado de Alagoas, pelo Ministério Público, ou seja, os órgãos de controle já começam a ter um olhar atento para com esses gastos da gestão pública municipal, porque realmente é de se chamar a atenção. Tudo que tem sido feito em relação a esse lixo. E outra coisa, a Defensoria Pública, da semana passada, teve uma importante reunião com empresários do setor, e esses empresários apontaram ao defensor-chefe, ao Otoniel Pinheiro, por que a situação estava dessa forma. A empresa, ela tem funcionários, ela tem uma estrutura para poder funcionar, tem motorista, tem carro, tem combustível, ou seja, se a prefeitura de Maceió deixa de pagar um mês, dois, três, como essa empresa vai deixar de funcionar? Como essa empresa vai deixar de prestar, vai prestar esse serviço? E em paralelo a isso, Natália, Camila, a gente tem observado, por exemplo, a gastança milionária no São João de Maceió, não é de ontem, não é de hoje, já é da gestão do JHC de 4, 5, 6 anos, esses gastos milionários com São João, o envolvimento de empresários doando helicóptero para o JHC fazer campanha aí para cima e para baixo, como foi noticiado na imprensa nacional. Enfim, tem muita coisa errada em relação a esse calote das empresas do lixo aqui de Maceió.
1: Pois é, viu, João? Uma das empresas afetadas, a Via Ambiental, segundo o site CBN Maceió, confirmou que a existência de pendências financeiras relacionadas ao contrato firmado com o município e revelou que o montante discutido entre as partes supera os R$ 45 milhões de reais. Segundo a empresa, os valores envolvem reajustes contratuais, revisões de preços, compensações financeiras e medições de serviços já executados. A Via Ambiental afirma também que parte dos valores já foi reconhecida administrativamente pela prefeitura e corresponde a serviços prestados à população. E como eu vinha falando aqui no início, né, muitos bairros, muita reclamação de moradores, de diversos bairros. A gente recebe mensagens diariamente. O Maílson já foi em alguns locais também. A gente recebe mensagem de moradores do bairro da Cruz das Almas, do bairro do Antares. Maílson já foi também no Prado. Então, essas regiões, entre outras, estão com muita reclamação. O que é que acontece? Tem bairro que já ficou 10 dias sem coleta de lixo. Tem bairro que tinha... Todo bairro tem seu cronograma, né? Às vezes é terça, quinta, sábado, às vezes é segunda, quarta e sexta, e por aí vai. E tem locais que não estão tendo essa data, não estão tendo esses dias certinho para poder fazer esse recolhimento. Então, os moradores vão colocando ali o lixo, esperando que aconteça o recolhimento, e não acontece, e o lixo fica lá exposto. E quando não fica por muitos dias, mas mesmo assim atrapalha ali o andamento mesmo, né? E isso também, além de tudo, é uma questão de saúde pública, com tanto lixo exposto. Né?
2: Pois é, Natália, essa é uma questão tão grave que a própria Defensoria Pública do Estado de Alagoas está se reunindo com representantes da Autarquia Municipal de Desenvolvimento Sustentável e Limpeza Urbana, a ALURB, também com a Agência de Regulação e Fiscalização de Serviços Públicos de Maceió e das empresas Via Ambiental e Naturale, para poder discutir essas dívidas acumuladas pela Prefeitura com as terceirizadas que são responsáveis pela coleta de resíduos na capital. O encontro ocorreu em meio a essa crise, né, do serviço de limpeza urbana, e uma das empresas afetadas informou, né, que essa dívida passa dos 45 milhões de reais. O coordenador do Núcleo de Proteção Coletiva da Defensoria Pública, o defensor público Otoniel Pinheiro, afirmou também que após a reunião realizada no dia 3 de junho, na semana passada, um ofício foi encaminhado aos órgãos municipais solicitando informações sobre os contratos, os pagamentos e a fiscalização desses serviços prestados. Segundo o defensor, o objetivo do encontro foi analisar a situação da coleta realizada por essas duas empresas que são responsáveis pelo serviço. A Via Ambiental atende a parte alta da cidade e a Naturale a parte baixa. Otoniel também destacou que a ARCE, que é a agência reguladora, possui atribuição legal para acompanhar essa execução dos contratos e deveria produzir relatórios técnicos com informações como pesagem dos caminhões, cumprimento dos horários de coleta, metas estabelecidas e desempenho das empresas. Para o defensor, o principal problema identificado até o momento é a ausência de informações detalhadas sobre a fiscalização realizada pelo município. O defensor também ressaltou que a defensoria aguarda o envio desses documentos solicitados para realizar uma análise técnica da situação. E, de acordo com Antoniel Pinheiro, a prefeitura informou durante a reunião que os pagamentos atuais estariam regularizados, mas reconheceu a existência de valores atrasados acumulados. A gestão municipal teria solicitado um prazo de 45 dias para apresentar esses relatórios e documentos cobrados pela Defensoria Pública, já que ele próprio afirmou, né, a Defensoria e o Ministério Público não conseguem fiscalizar todos os bairros de Maceió diariamente. Então, essa fiscalização técnica precisa ser feita por esses órgãos responsáveis. João.
0: É, tá aí, né? É bom que a gestão pública crie vergonha na cara e pague a quem deve, porque nenhum empresário, nenhuma empresa pode prestar serviço de graça para nenhum ente público. Há uma licitação, ela é vencida, e existe um compromisso, existe um contrato. E é bom que a Prefeitura de Maceió realize festejo em janeiro, em fevereiro, em março, em todos os meses do ano. Agora, realize festejo quando a casa estiver arrumada, quando as contas estiverem em dias, quando não dever os fornecedores, quando não der calote na turma, quando a saúde estiver ok, quando a educação estiver bacana. A gente preza por festa, pela economia criativa, sim. Agora, quando a casa está arrumada, não adianta a gente estar fazendo festa aqui no Jaraguá, no São João, e os bairros mais longínquos ao centro está repleto de lixo e causando problema de ordem de saúde pública. Então, é bom que a prefeitura tome vergonha na cara, é isso que a gente espera, sinceramente. Natália Barros, Camila Bibiano, a gente vai para o nosso primeiro intervalo comercial e daqui a pouco a gente está de volta com mais Jornal da Manhã pela Jovem Pan em 100,7.
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4: Estamos de volta aqui com o Jornal da Manhã, pela Jovem Pan 100,7. Eu tenho comigo aqui na bancada jornalistas Natália Barros, Camila Bibiano, a nossa querida Ana Luísa Leão e a Júlia Azevedo nas redes sociais. Bitoca aqui sempre na técnica, nos auxiliando. E o Maílson Franklin, direto das ruas da capital alagoana, junto com Geraldo Salgueiro. Vamos dar um alô novamente para o Maílson, né? Vamos nos reconectar com ele. Bom dia novamente, Maílson, é com você.
5: Bom dia, João. Olha, eu falo ao vivo diretamente aqui da Orla da Ponta Verde, aqui em Maceió. João, o Ministério Público Federal, ele recomendou ao município de Maceió a adoção de providências para publicar, determinou no prazo de 30 dias, um decreto regulamentando a realização de passeios turísticos nas piscinas naturais de Pajuçara e Ponta Verde, incluindo os chamados banhos de lua. A medida busca assegurar a proteção ambiental das áreas recifais e garantir maior controle e fiscalização das atividades desenvolvidas no local. Por que, João, o Ministério Público entrou com essa ação? Veja bem, tá gerando uma polêmica muito grande esses banhos de lua que acontecem aqui nas piscinas naturais de Maceió e também na Ponta Verde. São dois locais, aqui na Pajuçara e na Ponta Verde, local onde eu estou agora. Esses banhos de lua acontecem à noite. Isso está gerando uma repercussão muito grande. O Ministério Público Federal entrou no caso, dizendo que há crime federal, porque tem envolvimento com álcool, tem envolvimento com sexo, Olha, é uma situação complicada à noite. Eu já recebi diversas denúncias, inclusive de jangadeiros, de pessoas, né, moradores da Ponta Verde, que à noite é uma zoada, parece que você está em uma farra, em uma festa, e sem alto mar nas piscinas naturais. E aí, com essa recomendação, inclusive o Ministério Público, quando ficou ciente dessa situação, desses passeios turísticos, à noite, né, o tradicional banho de lua, ele solicitou que o município de Maceió, porque não há essa fiscalização, inclusive à noite, né, a tradicional fiscalização dos jangadeiros pelo dia, né, que são os passeios para as piscinas naturais pelo dia, né, então sempre houve essa fiscalização por parte dos jangadeiros. Mas à noite não houve essas recomendações. Não há essa fiscalização em relação aos jangadeiros e ao catamarã, porque na verdade é o seguinte: esses passeios que acontecem à noite um grupo aqui de amigos, né, de turistas que chegam aqui em Maceió Olha, aí tem os guias que oferecem. Tem o passeio da lua, que é o banho de lua, acontece à noite, quando a maré está baixa. E o que é que acontece? Você vai até a piscina natural. Por que o Ministério Público ele entrou no caso também? Porque como é próximo a Recife, há uma, é iminente que há um crime.
4: A nossa conexão, ela caiu aqui com o Maílson Franklin. Daqui a pouco a gente tenta restabelecer o nosso contato com o Maílson direto das ruas da capital alagoana. Natália Barros, Camila Bibiano, voltando aqui para a nossa pauta central, a nossa pauta política, falar sobre os cachês milionários do São João da capital alagoana, Camila Bibiano, que já ultrapassou aí os 15 milhões de reais, né? E já está na mira do Tribunal de Contas. Camila Bibiano.
6: Pois é, Jamozinho. O São João Massaió 2026 entrou na mira do Tribunal de Contas do Estado de Alagoas após questionamentos do Ministério Público sobre os gastos previstos para a realização desse evento. O questionamento surgiu após uma representação apresentada pelo Ministério Público Estadual ao Tribunal de Contas, que aponta as possíveis irregularidades na condução orçamentária e financeira do evento. O processo está sob relatoria do conselheiro Bruno Albuquerque Toledo e tem como foco a análise da compatibilidade dos gastos previstos para o São João Massaió com a atual situação fiscal do município de Massaió. De acordo com o documento, os cachês das atrações anunciadas para o São João somam cerca de R$14.800.000. Vale ressaltar que esse valor não inclui gastos com estrutura, montagem dos espaços, segurança e artistas locais. O Ministério Público também cita indicadores fiscais que, na avaliação do órgão, merecem atenção, como dívidas acumuladas, recursos em caixa insuficientes para algumas obrigações e pendências relacionadas à previdência dos servidores municipais. Apesar do questionamento, o Tribunal de Contas decidiu não suspender o evento neste momento. O relator do processo entendeu que uma decisão desse tipo, sem ouvir antes a Prefeitura, poderia causar prejuízos a um evento que já foi anunciado e está próximo de acontecer. Na avaliação do tribunal, a festa movimenta diversos setores da economia, como hotéis, bares, restaurantes, ambulantes, comerciantes e trabalhadores que dependem do aumento do fluxo de turistas durante o período junino. Antes de decidir sobre um possível pedido de suspensão, o tribunal quer que a prefeitura apresente esclarecimentos detalhados. O município terá até o dia de hoje, terça-feira, para responder aos questionamentos. Entre os documentos solicitados estão contratos de artistas, informações sobre patrocínios, gastos públicos envolvidos na realização da festa e dados atualizados sobre a situação financeira da prefeitura. O tribunal também alertou que a falta de informações ou a apresentação incompleta desses documentos poderá ser considerada durante a análise do caso. Então, né, João Mouzinho, faltando aí poucos dias para o início dessa festa programada pela Prefeitura de Maceió, que teria início na próxima segunda-feira, dia 22, tem uma grande chance de ser cancelada pelo Tribunal de Contas, que deu esse prazo até o dia de hoje. Nós vamos continuar acompanhando, esperando que a Prefeitura se manifeste. No dia de amanhã, provavelmente, teremos mais novidades sobre essa questão, porque a falta, né, dessa entrega desse material vai também ser analisada pelo Tribunal de Contas, porque enquanto para alguns setores falta dinheiro para realizar o São João, já foi previsto esses 15 milhões, 15 milhões esses, que é somente para o cachê dos artistas nacionais.
4: De alguns artistas.
6: Nem é a festa completa. A festa completa é muito mais cara. Então, vamos acompanhar como é que vai ficar essa questão e esses questionamentos que o Tribunal de Contas está fazendo para a Prefeitura de Maceió.
4: É verdade. Camila, Natália, inclusive, tem uma recomendação do Ministério Público Estadual realizada para a FEMAC, essa fundação que recebe milhões e milhões e milhões de recursos públicos para justamente fazer essas contratações. A reportagem da Folha de Alagoas, ainda na manhã de hoje, vai ter acesso à íntegra dessa recomendação do Ministério Público e vai estar divulgando no seu portal, no seu Instagram, isso ainda pela manhã. A gente vai estar trazendo aqui no dia de amanhã, no Jornal da Manhã, toda essa repercussão dessa recomendação feita pelo Ministério Público Estadual também. Vamos agora, né, nos reconectar com o Mailson Franklin novamente, direto das ruas da capital alagoana. É com você, Mailson.
5: Isso, João Mozinho, nosso sinal caiu, estamos de volta aqui, vamos dar sequência aqui à nossa reportagem. João, deixa eu só passar uma informação, já que você falou aí sobre o São João, e o Tiaguinho Produções, o Tiaguinho que faz, que tem esse contrato com a prefeitura para fazer instalação de palco, de iluminação, eu tive a informação ontem que ele está com 2 milhões para receber da prefeitura, está atrasado a tempo. É o cara que faz o São João, é o cara que monta toda a estrutura do show aí. A prefeitura está devendo a ele 2 milhões de reais e não pagou. Eu soube essa informação ontem, em primeira mão eu passo aqui para os ouvintes do programa. Ora, João, voltando sobre o nosso assunto aqui sobre o banho de lua, né? Inclusive essa recomendação ela foi expedida pelo Procurador da República, o Eric Gomes, no âmbito do inquérito civil que apura regularidade nos eventos realizados nas piscinas naturais da capital alagoana. Segundo o MPF, ficou comprovada a realização de passeios turísticos e eventos festivos, tanto diurno quanto noturnos, sem regulamentação e fiscalização adequadas por parte do Poder Público Municipal. Aí olha só. Estudos técnicos elaborados pela Universidade Federal de Alagoas e pelo Instituto Brasileiro do Meio Ambiente e dos Recursos Naturais Renováveis, o IBAMA, apontaram que a ausência de regras específicas pode causar danos ambientais significativos ao ecossistema recifais. Quando iniciou esse banho de lua, inclusive isso foi denunciado pelos próprios moradores aqui da Ponta Verde, começaram a gravar vídeos, divulgar nas redes sociais, mostrando a farra, mostrando a festa, mostrando aquela sinalização toda em alto mar, das embarcações paradas, pessoas mesmo dentro das piscinas naturais, das embarcações, mostrando o aumento de consumo alcoólico, né, de bebida alcoólica, que é uma festa, é uma farra. E imagine o pior, à noite, né? E a gente sabe que a visibilidade, você não tem, né, a visibilidade como você tem pelo dia. Então, devido a essas denúncias e devido ao risco muito grande para os recifes, né, o Ministério Público ele deu um prazo de 30 dias para que o município de Maceió publique em diário oficial uma fiscalização para acompanhar esses banhos de lua que acontecem aqui na Praia de Pajuçara e também na Praia de Ponta Verde. Não há fiscalização alguma. Desde quando iniciou esses passeios, né, a Prefeitura de Maceió, os órgãos municipais de fiscalização, eles não acompanharam e não realizaram essa fiscalização nesses banhos de lua. E isso traz um perigo até mesmo para os próprios banhistas, para as pessoas que estão participando desse passeio, desses banhos de lua. Então, o Ministério Público publicou ontem, inclusive encaminhou esse ofício, né, para a Prefeitura de Maceió, dando um prazo de 30 dias, exato, 30 dias, para que seja publicado em diário oficial essa medida para fiscalizar os passeios, tanto diurno como noturno, aqui nas praias de Pajuçara e Ponta Verde. Eu sabia que isso um dia ia chegar, a conta ia chegar. Né? E os próprios moradores, as pessoas que passavam aqui pela Ponta Verde, via os passeios, via a movimentação em alto mar. Como é que funciona? Tá um grupo de amigos, turistas, chega aqui, o guia oferece, pô, vai ter passeio de banho de lua, né? Que é quando a maré tá baixa, mesma coisa que acontece na piscina natural, e aí você vai em alto mar, você fica lá no rasinho, na piscina natural, se divertindo, bebendo, dançando, farrando, né, praticando outras coisas, né? E aí ninguém vê, que é à noite, ninguém vê. Mas isso já foi denunciado e aí o Ministério Público entrou no caso. A gente continua acompanhando, João. Vamos aguardar que nesses 30 dias a Prefeitura de Maceió publique no Diário Oficial essa fiscalização, que passe a fiscalizar, né? Que todo mundo seja cadastrado e que todo mundo cumpra o que diz a lei, o que diz as normas de fiscalização municipais. Então, você não pode chegar com a embarcação, entrar em alto mar, vamos realizar o passeio. Não, tem que ter fiscalização como há nos outros órgãos e nos outros meios. Então, parabéns ao Ministério Público, né, por entrar no caso, e a gente aguarda agora, a gente continua acompanhando esse caso, e eu espero que no prazo de 30 dias a Prefeitura, né, esclareça, fale, dê uma resposta, responda, né, essa recomendação aí do Ministério Público e regularize e fiscalize esses banhos de lua que acontecem aqui nas piscinas naturais da Pajuçara e da Ponta Verde. Daqui a pouco eu volto com mais informações pelas ruas da cidade. Eu volto com vocês aí no estúdio.
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4: Tá aí o Mailson Franklin, né, trazendo mais informações direto das ruas da capital alagoana. No terceiro bloco, né, daqui a pouco a gente se conecta novamente com o Mailson Franklin. Camila Bibiano, Natália Barros, vamos bater um papo no dia de hoje com a doutora Marina Lipo Lages, ela que é advogada, especialista em direito imobiliário, sucessório e planejamento patrimonial. Doutora Marina, seja muito bem-vinda aqui ao Jornal da Manhã.
8: Muito obrigada.
4: Doutora Marina, vamos falar um pouquinho, né, como a reforma tributária, né, do imposto da doação de herança, o famoso ITCMD, tem impactado, né, na vida da sociedade de modo geral, das famílias. Em primeiro lugar, fala pra gente o que é o ITCMD, que muita gente não sabe o que significa essa sigla, doutora.
8: Bom, o ITCMD, que é o Imposto de Transmissão sobre Bens de Herança e Doação, ele é um imposto que ele se incide, né, quando há aí um fato gerador de uma doação de um bem e também de uma herança.
4: Ou seja, aquela pessoa que falece, que deixa um espólio, ou seja, esse imposto será cobrado para essas pessoas na prática, é isso?
8: Exatamente.
4: E quando a gente fala, doutora, dessa questão desses tributos, como ele é cobrado, quais os percentuais, como é que isso funciona na prática? Explica para a gente.
8: Bom, com relação a esse ponto, inclusive, houve uma alteração, né, na legislação em razão da reforma tributária. Desde 2023, a gente tem visto aí alterações, né, que estão sendo implementadas, e uma das alterações foi com relação às alíquotas que são cobradas com relação ao ITCMD. Antes, aqui no estado de Alagoas, a gente tinha alíquotas fixas de 4% para caso de herança e de 2% para doação. Mas agora, em observância ao comando constitucional, os estados eles têm obrigatoriedade de estabelecer alíquotas progressivas e a gente tem um teto de 8%. Então, hoje em dia, já está em vigor essa alteração legislativa que deixa, né, que, na verdade, o herdeiro pode pagar até 8% quando o quinhão hereditário ele atinge aí um valor acima de 10 milhões de reais. Então, a gente tem uma progressividade de 4% a 8% no caso de herança e de 1% a 2% no caso de doação.
4: Ô, doutora, isso em relação a qualquer bem móvel, imóvel, esse percentual progressivo, ele é em relação a todos os bens, por exemplo, um automóvel também?
8: Sim.
4: Também, né?
8: Todos os bens e direitos.
9: Antes, assim, voltar um pouquinho para tentar entender um pouco o que é esse planejamento sucessório. Fala-se muito sobre isso, né, atualmente. E por que, que é um tema que está mais nas rodas de tanto de conversa e dessas ações, inclusive dessas medidas da reforma tributária. E o que é, como é que é feito, assim? Vamos tentar entender um pouco esse contexto para poder a gente também seguir com essa parte aí do imposto de percentual, que senão a gente fica meio perdido também, né?
8: Perfeito, exatamente. Bom, em termos simples, planejamento sucessório nada mais é do que organizar em vida como vai ficar o patrimônio familiar após a morte, ou até mesmo em uma situação de incapacidade. Às vezes, a gente não prevê isso, né? Mas às vezes há uma situação que incapacita ali o detentor do patrimônio e você pode já prever quem vai administrar esses bens durante essa incapacidade. Por exemplo, um Alzheimer ou um coma mesmo, que às vezes até é transitório, mas você pode prever, né, quem será responsável por essa administração. E, na verdade, é um tema que ele é antigo, né, mas se fala muito hoje em dia por dois motivos principais. O primeiro, em razão dos arranjos familiares terem se tornado mais complexos. Hoje em dia é muito comum a gente ver famílias sendo constituídas através de segundo, terceiro casamento, com filhos comuns e não comuns àquele casal. E isso acaba impactando na questão sucessória, porque entram aí diferentes interesses, né? E aí isso acaba potencializando os conflitos na sucessão. E, principalmente, também um dos motivos que é mais atual e urgente é a questão da reforma tributária. Porque, com essas implementações que têm ocorrido desde 2023, houve uma alteração na sistemática do imposto de doação e herança e uma elevação dessa carga tributária, né? Além disso, a gente também, quando compara a carga tributária do Brasil com outros países desenvolvidos, como, por exemplo, os Estados Unidos, que tem um teto aí de 40%, né, dessa alíquota, o Brasil ele ainda tem uma carga tributária baixa. Então, há uma iminência também de se pensar em elevar esse teto, né? Já existem propostas de resolução no Senado Federal para poder aumentar esse teto para 16%. Então, em razão da preocupação das famílias com essa iminência do aumento da carga tributária e diminuição do patrimônio, né, consequentemente, está se falando muito sobre planejamento sucessório.
6: E, doutora, esse planejamento independe do nível de patrimônio que essas pessoas tenham, né? Então, se você tem ali um imóvel, um carro, já é necessário fazer também esse planejamento ou é só para aquelas pessoas que têm muitos bens, né, que vai deixar aí uma herança bem robusta para os seus herdeiros?
8: Não, essa história de que planejamento sucessório é só para patrimônios mais elevados é um mito, certo? Na verdade, qualquer pessoa pode fazer um planejamento sucessório, especialmente se tem patrimônio, se tem múltiplos herdeiros, se tem aí uma união estável, é importante formalizar. E qualquer família pode ser beneficiada com um planejamento sucessório para poder evitar os conflitos muito comuns na sucessão e também aí ver uma questão da eficiência tributária.
4: Ô, doutora, para quem está nos ouvindo do ponto de vista legal, por exemplo, isso pode ser adotado através de uma doação em vida, através de um testamento? Como isso funciona na prática, esse planejamento? E outro ponto também em sequência. Eu tenho um primeiro casamento, tenho 2, 3 filhos e tenho um segundo casamento, um filho, uma nova esposa, uma nova companheira. Como isso funciona na prática, no dia a dia?
8: Perfeito. Na verdade, existem vários instrumentos para fazer um planejamento sucessório e a escolha de cada um vai depender muito da dinâmica familiar, né, do patrimônio também envolvido, dos herdeiros. Então, isso depende muito de uma análise inicial, de um diagnóstico que a gente costuma fazer. E a gente tem vários exemplos, eu posso citar aqui os principais. Por exemplo, o testamento, ele é um instrumento de planejamento sucessório, porque você consegue distribuir os bens da forma que você quer, mas você não precisa também fazer a antecipação desse imposto. Então, ele é essencial para aquelas pessoas que querem organizar, mas não querem desembolsar altos valores em vida, porque o imposto só vai incidir quando ocorrer a morte. E no testamento você consegue fazer essa divisão sem ter essa antecipação. No entanto, ele não evita o inventário. Então, muita gente busca a doação em vida, que já é um outro instrumento, que você evita o inventário com isso. E você também, apesar de transmitir já o bem para o herdeiro ou aquele... o herdeiro mesmo, né? Você pode reservar para si o usufruto né? E também você pode estabelecer cláusulas protetivas, como, por exemplo, impedir...
4: Incomunicabilidade.
8: Exatamente, a incomunicabilidade que impede que aquele bem se comunique aí em um futuro casamento do filho. Também você pode impedir que o filho venda esse imóvel durante um certo período, ou então penhore esse imóvel. Então, há várias cláusulas que você pode trabalhar para se proteger. No entanto, a doação ela tem uma questão assim, muito importante, que é com relação à venda, né? Porque quem doa não tem mais o direito de vender, e aí você não consegue também trabalhar no desenho de cláusulas para conseguir ficar com esse direito. Então, nesse caso, quem deseja ficar com esse direito de vender, o mais recomendado por exemplo, uma estruturação societária, que você consegue manter ali o poder de voto, né, para poder vender esses imóveis. E também é muito importante, por uma questão de eficiência tributária, quando você tem aí um patrimônio, principalmente formado de imóveis voltados à locação, né, porque você tem uma carga tributária menor quando você coloca esses imóveis na pessoa jurídica ao invés da pessoa física.
6: Doutora, a senhora falou também num ponto aí sobre o inventário. Em que momentos é necessário realizar um inventário desses bens?
8: Então, se você não fizer o planejamento sucessório, a sucessão ela vai ser o que a lei fala, né? Sim. Então, a gente vai ter que seguir os ditames da lei, e a lei fala para fazer o inventário, né? Esse inventário ele vai ser realizado após a morte. Existe um prazo. Se você não fizer esse inventário, iniciar o protocolo do inventário nesse prazo, que aqui no estado é de 60 dias, você pode pagar uma multa, e essa multa ela é alta. Então, ainda existe essa questão, né? Porque, normalmente, a sucessão ela vem seguida por essas questões delicadas, de morte. Às vezes, você está ainda em luto. Né? Exatamente. E aí, você tem que se preocupar com essas questões burocráticas, né? Sim. Então, o planejamento sucessório, inclusive, ele é uma solução para essa situação, né? Sim. Muita gente nos procura já pensando nos herdeiros, nos filhos, não quer que os filhos passem por essa questão de inventário, burocrática, que não sofra eventuais ali conflitos, ou então uma demora no judiciário, né? Sim. Porque quando esse inventário ele vai para o judiciário, a discussão ela costuma aí se prolongar por muitos anos.
4: Ô, doutora, a senhora citou a questão do empresa familiar. Seria a questão das holdings hoje, que está tão em voga, está tão discutida. Explica para a gente, para a nossa audiência nos quatro cantos do estado de Alagoas, o que é a holding, como ela funciona e quais os benefícios justamente para estar protegendo esse patrimônio.
8: Isso, também, né? A holding é um dos instrumentos da estruturação societária. É um instrumento sofisticado e muito importante para determinados patrimônios, mas não é a solução para todo mundo, né? Como ela é uma estruturação mais sofisticada, ela tem aí um custo operacional um pouco mais elevado, então é necessário diagnosticar caso a caso, né? Mas a holding

0: questão de prevenção de conflitos e tudo mais.
1: Ô, doutora, na sua ótica até aqui com essa reforma tributária, né, que ainda está engatinhando, podemos dizer assim, qual a sua avaliação? É melhor para a população? É pior? O camarada está pagando menos tributo? Está pagando mais tributo? Qual a sua avaliação momentânea até aqui?
0: Bom, a gente tem aí uma questão de que essa reforma tributária ela acaba seguindo aí o comando constitucional da justiça tributária, né, especialmente em razão dessa progressividade das alíquotas, né? Então, quanto maior for o valor aí doado ou herdado, maior será essa alíquota. Mas, assim, com relação ao planejamento sucessório, vai ser bastante impactado, porque a gente tem mudanças consideráveis, né? Além dessa questão da alíquota, a gente também tem a mudança da base de cálculo, porque a legislação prevê agora que a base de cálculo será o valor de mercado e não o valor venal, muitas vezes defasado.
1: É verdade.
0: E para questões de participação societária, por exemplo, a situação fica mais sensível, porque no caso de participações societárias não negociadas em bolsa, que é o caso de empresas familiares e de holdings, o valor da base de cálculo será determinado pelo valor de mercado acrescido do fundo de comércio, que é algo que é composto por bens corpóreos e incorpóreos. Então, a gente tem aí talvez uma subjetividade e também que vai aumentar aí essa base tributável.
1: Doutora Marina Lipo Lages, advogada especialista em direito imobiliário, sucessório e patrimonial, a gente agradece demais a sua presença aqui no Jornal da Manhã. A gente faz um convite público para que a doutora Marina esteja aqui em outras oportunidades, tratando dessas e de outras temáticas tão importantes, né, para as famílias, essas questões sucessórias que dizem respeito ao nosso dia a dia, ao nosso cotidiano. Planejamento, esse planejamento estratégico é sempre importante para a gente ter paz, para a gente ter paz. Acho que todo mundo sabe de uma história, né? De uma família, de um espólio, de uma divisão de bens. Então, a gente agir com planejamento é sempre algo muito importante. Doutora Marina, a gente agradece demais a sua presença novamente e deixa um espaço para suas considerações finais.
0: Eu que agradeço, é um prazer estar falando sobre esse tema que eu adoro e é muito interessante, como você falou, está no nosso dia a dia, né? A gente sempre conhece uma história de família.
1: Ô, doutor, é aquele tema inevitável, né? Uma hora a gente tem que tratar desse tema na nossa
0: Exatamente,
1: vida, né?
0: Uma hora a gente tem que tratar desse tema.
1: É verdade.
0: Então é um prazer, eu fico à disposição aqui sempre que quiserem falar sobre o tema. Estou por aqui.
1: Mais uma vez, obrigada, doutora Marina Lipo Lages, advogada. Natália Barros, Camila Bibiano, a gente vai para o nosso último intervalo comercial e daqui a pouco a gente está de volta com mais Jornal da Manhã pela Jovem Pan em 100,7.
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6: O melhor momento do Jornal da Manhã, que todo mundo adora, que todo mundo ama, quer falar de futebol, é falar da nossa Copa do Mundo.
7: Meu Deus, é o momento que a gente espera, João. É o momento do programa todinho que a gente espera para falar da Copa.
6: É verdade, e a Copa do Mundo está tendo muitas nuances, e a sua, em sua grande maioria, fora de campo, né? Fora das quatro linhas. Inclusive, estão condenando o rapaz... Por amar demais. Rapaz, o camarada... Rapaz, esse Xaldi, né? Aí eu tava vendo a internet, não perdoa, né? Aí o camarada disse assim, rapaz, agora o negócio vai, né? Porque o gás que esse rapaz tá, se for o mesmo gás do selecionado brasileiro, o negócio tá bom demais. O cara tem namorado no Canadá.
7: Não tá bom, né?
6: O cara tem namorado em Nova York.
7: Do jogador,
6: o cara é no México. Rapaz, o que é que aconteceu?
7: Só uma dúvida,
6: sim.
7: Né, quando surgiu essa notícia, vamos só contextualizar, né, que saiu.
8: É porque você só jogou e não falou nada.
6: É porque, rapaz,
7: a fofoca,
6: É, imagina, fofoca não, tem documentos,
7: tem
6: viu, tem extratos,
7: e
6: tem extratos.
7: Extratos da CBF. Apaixonadamente, e aí a parte administrativa que pesa também. Mas saiu como fofoca, João, né? Saiu
8: um programa de
7: fofoca.
8: Um programa de fofoca.
7: É que o presidente da CBF...
6: Mas tinha apuração jornalística.
7: Sim, claro. O presidente da CBF levou...
6: Chama Schaldi.
7: Seus amores para a Copa, né? O seu grande amor, principal amor, a esposa,
6: Natália
7: de 20
6: Lopes,
7: anos.
6: Natália Lopes.
7: Natália, minha xará. Natália 20 Lopes. Anos de casamento, três filhos, nossa, né? Levou a esposa para a Copa.
8: Sim.
7: E a amante, e até então eu só tinha ficado sabendo de um amante, mas parece que já são duas amantes.
6: Na outra foi para a Copa do Mundo de Futebol no passado.
7: Pronto. E aí uma para cada país, e aí teve Estados Unidos e México. A dúvida que surgiu foi, quem foi para os Estados Unidos e quem foi para o México? Você chuta, João?
6: Não, eu já tenho apuração. A esposa, a Natália Lopes, ela está na sede do México, na sede da abertura da Copa do Mundo, e a amante, que é influenciadora fitness, ela tá em Nova York.
7: Ah, foi o contrário. Muita gente achou.
6: Não. Inclusive, já
8: mais
6: tem...
8: Mais fácil de esconder no México, né? Tem pouco jogo também.
6: Inclusive, já tem extratos, já tem extratos que revelam que as diárias pagas para essa, segundo a apuração do jornalista Leonardo Dias, que já ultrapassa R$ 49 mil de diárias paga pelos cofres da Confederação Brasileira de Futebol. O que eu acho estranho, Natália, Camila, você com atividade profissional, vocês viajam a trabalho, vocês não viajam com seus esposos. Eu viajo com atividade profissional, não viajo com a minha esposa.
8: Depende da viagem.
6: Rapaz,
8: dependendo do local, eu levaria sim. Não às custas do meu trabalho, né? Eu pagaria, mas teria essa companhia.
6: Pronto,
8: a CBF proibiu as namoradas, as amantes, as esposas dos jogadores todos lá, né? Não pode estar no mesmo local que os jogadores. Mas elas foram, né? Então, é sobre isso.
7: O valor.
6: Não, o problema é o dinheiro. O problema é o dinheiro. Por exemplo, a gente tem um patrocínio lá da Nike, da Guaraná, do Abet, seja lá o que for. Esse dinheiro é para sustentar os atletas, as federações. Agora, esse dinheiro não é para pagar o luxo, as farras nababescas do Chamisaldi junto com os seus amores. E aí, o que eu acho estranho, não só em levar a esposa e também as amantes, o que eu acho estranho é que é dinheiro da Confederação Brasileira de futebol, amigo, tanto para a esposa quanto para as amantes.
8: Disso? Eu fiquei muito chocada com o povo, ficou surpreso.
7: Eu tô achando que o Léo Dias, ele já foi melhor,
8: né? É, todo mundo achando que ia ser uma fofoca de um jogador.
6: Vocês estão ignorando o dinheiro gasto da CBF com as amantes.
8: Não é ignorando, é porque hoje já é uma prática tão comum, infelizmente, que é algo que não surpreende.
7: Agora, é o seguinte, não choca ninguém. Essa seja só a pontinha.
6: Então, não surpreende. Então, vocês sabem de outros casos de presidente da CBF levando amantes para atividades esportivas.
7: Sempre surge uma fofoquinha ou outra.
6: Rapaz, eu não me recordo.
7: Então, aí o que acontece?
6: Pago com o dinheiro da CBF.
7: O Léo Dias, né, já desde a semana passada, ele vinha dizendo: vocês têm que ganhar o jogo, vocês têm que jogar bem, porque eu tenho bombas para estourar nos próximos dias. E o que acontece? Os jogadores, eles não jogaram bem.
8: Acho que eles queriam que a bomba estourasse.
7: Começou por essa história aí do presidente da CBF. Outras histórias estão por vir. Então, a nossa seleção, ela vai ter que jogar bem, por bem ou por mal. Porque senão, muita coisa vai ser revelada pelos programas de fofoca do nosso país. É o que move essa república, viu, João?
8: Ah, com certeza. O povo gosta tanto de uma algo fora da curva, porque assim, gente, ontem também o que mais viralizava era a besteira.
6: A Camille e a Natália, que tá no centro. É a Camila que tá no centro do debate, viu? Da Federação Brasileira de Futebol.
8: Eu tô aí.
6: A Camila tá em Nova York e a Natália tá no México. Olha a confusão.
8: Aí o que que acontece, né? Aí vem essa história, aí depois vem Neymar anunciando que vai ser pai.
6: E a Natália Lopes.
8: Tá vendo? Aí vai ser Neymar anunciando que vai ser pai. Tudo é pra tirar o foco.
7: Neymar, o craque
8: dos jogadores.
7: Gente,
8: vai ter agora. Tá aí firme e forte para montar o seu time de futsal.
6: Natália Camila.
8: Já vai ser. Ele vai trazer o Hexa.
7: Mas é o seis filhos.
6: Ó, o que me deixa feliz é que é um time muito apaixonado, comandado por um líder, chamado Schalde. Um homem de muitos amores. Então, isso quer dizer que todo mundo tá de bem com a vida, tá alegre. Então, porque o negócio tá complicado.
8: Não,
6: lá.
8: Ó, João, a frase que mais foi falada nos últimos dias, desde a convocação, na verdade, e ficou muito mais clara.
7: O meme.
8: No dia, é o meme. Joguem como traem. Então, assim, se jogarem como traem, a gente traz o Hexa. Mas enquanto tiver nessa apatia toda dentro de campo, eu acho que tá faltando
6: Será
7: que eles estão com medo de jogar muito e o povo realmente ter certeza que eles traem muito?
8: Pode ser também, né? Ou vai que na hora da comemoração aparecem aí outras pessoas, enfim.
6: Ei, na hora,
8: complicado.
6: Na hora, eita, eu não quero nem falar isso. Quero deixar pra lá. O Chamisaldi, que é um homem pautado pelo amor, ele tá com um pé nos Estados Unidos e outro pé no México. Tá no pé em duas canoas, como a gente diz na política, né? De um lado, Natália, do outro, Camila. O rolo tá grande.
8: É Camila,
6: não
8: dá.
6: É Camila Andrade. Não, amante não, você que tá nominando. Amante.
8: Nunca nem soube esse nome. Ele vazou até o nome da mulher.
6: Camila Andrade, Musa Fitness. Depois acessa o Instagram dela.
8: Natália realmente foi inspirada na gente.
6: É Natália. O negócio tá sério. É Natália no México e Camila nos Estados Unidos.
7: Passada.
8: É tudo acontecendo nessa Copa, né? Inclusive, você viu o técnico da Tunísia, que foi demitido em plena Copa do Mundo, perdeu de 5-1 aí. Demite! Eu nunca vi um negócio desse acontecer Copa. No meio da Copa. Eu não sei nem qual é o protocolo que se segue, João. Você não, sabe o que, que acontece quando um técnico é demitido no meio da Copa?
6: Como trata-se, né, trata-se da questão, não é de atletas, né, que tem de fato, né, aquela questão da ordem da FIFA, né, de você poder substituir 24 horas antes do início da Copa do Mundo. Eu acredito que a comissão técnica realmente pode. Acho que vai ter que credenciar um novo técnico, toda aquela burocracia.
8: Será que chega, minha gente?
6: Chega, chega.
8: Vamos pra,
6: se quiser,
8: pra...
6: encoste por lá, viu?
8: Não, eu fico tentando entender, porque assim, é toda uma convocação, é toda uma preparação. Você vai mudar o técnico, meu assim, Deus, não mais absoluto nada, que vai comandar uma equipe que nem foi ele que escolheu. Eu acho estranho.
6: É, 5-1, fora o baile, né? Fora o baile. Aí, Natália Barros, Camila Bino, indo agora pra parte esportiva, que pouca gente se interessa, né?
8: Porque pouca gente fale por você.
6: Essa parte tá bombando, os bastidores da Copa, tá bombando, todo mundo adora fofoca da Copa. É, o que tá acontecendo também, Natália e Camila, é que o goleiro, né, de Cabo Verde, né, o goleiro de Cabo Verde, de Acunha, de vozinha.
7: É o novo queridinho.
6: É o novo queridinho.
8: Oh, ele já é o nosso brasileiro favorito da Copa, se chama Vozinha.
6: É, e você sabe por que Vozinha?
8: Sim. Eu soube ontem.
6: Fala
8: você, João.
6: É, ele, assim, os pais dele, grandes dificuldades, né, no dia a dia, na labuta, né, muito trabalho. E aí tiveram que, aspas, deixar a parte da criação, né, do vozinho para com seus avós. E aí ele ficou conhecido no bairro, na região dele, como vozinho, porque morava, né, com os avós. Sim. E aí, né, o goleirão de 40 anos, de Cabo Verde, fechou o gol contra a Espanha. A Espanha bombardeou de um lado, bombardeou de outro. Jogou bem a Espanha, diga-se de passagem. Porque uma coisa é empatar, perder. Mas se jogar bem, a gente considera, a gente releva. Foi como o jogo do Brasil e Marrocos. A gente não faz a crítica pela crítica, pelo resultado. É muito vazio, é muito pequeno você fazer a crítica pelo resultado final. Mas sim pelo que é apresentado, a raça, a gana, aquele tesão realmente de ganhar uma partida de futebol. E a Espanha demonstrou essa vontade. Mas tinha o goleirão lá, o Vozinha, que fechou o gol. Foi um jogaço também. Outro jogo bacana também foi do Uruguai também, Camila. No dia de ontem, começou perdendo para a Arábia Saudita, 1-0. Depois o time do Uruguai acelerou o jogo, fez 1-1, empatou. Foi pro abafa contra a Arábia Saudita. Infelizmente, não conseguiu vencer a partida. Eu estava torcendo pro Uruguai, de fato, né? Jogou muito bem o time uruguaio.
8: Eu sempre torço pro time mais abnegado. Então, eu estava torcendo pra Arábia.
6: Eu torci pra Cabo Verde por causa do Vozinha.
8: Não, Cabo Verde, que não tinha como. O brasileiro que não torceu pro Cabo Verde ontem, bom sujeito não é.
6: É verdade. E ali também, a Arábia Saudita, né, ganhou na estreia, na Copa passada, da Argentina, campeã mundial. E empatou com o Uruguai, né, no
8: engraçado
6: dia de ontem.
8: Que todos os jogos ontem foram empates, né? E jogos, assim, realmente bem disputados, né? Mesmo com o 0-0, que foi o primeiro da Copa, né, entre Espanha e Cabo Verde, foi um jogaço de assistir. Acho que um dos melhores jogos até agora, para pau a pau ali com o Holanda e Japão. E ontem também, né, teve o jogo do Irã, que foi um jogão, né, e tinha toda aquela tensão, né, antes de eu começar, por conta dos protestos.
6: Mas tem paz agora. Você
8: não, aí era a federação dizendo, se tiver protesto, o jogador vai sair, a gente já autorizou saída mesmo. E aí ficava todo mundo naquela tensão, mas parece que correu tudo bem no jogo. Eu não assisti o jogo completo, não. Eu fui dormir, porque, pelo amor de Deus, jogo 10 horas da noite.
6: É tarde.
8: A gente hoje acorda cedo, né, pra trabalhar. Então, eu assisti o comecinho ali, mas pelo que eu vi, tava tudo na santa paz por lá.
6: Então, vamos lá. Vamos torcer, né, pra que a Copa do Mundo, ela prossiga, né? Ela prossiga sem tantos amores, sem tantos problemas extracampo, que a turma realmente se volte para as quatro linhas.
7: E a paz prevaleça nas quatro linhas, fora dela, nos casamentos, nas casas, né? Na vida conjugal dos nossos queridos jogadores. E que os jogos
6: Camila Liliana e Natália, sabe qual é a bronca? Segundo um ex-atleta que fez um comentário nas redes sociais, disse que a turma está muito chateada porque está vendo a regalia não só do Samir, mas de outros dirigentes da CBF que estão no México, nos Estados Unidos, no Canadá, sem seus cônjuges, e estão na maior festa, na maior algazarra. Isso tem deixado o time meio que chateado, dizendo meio assim, é para todo mundo se voltar para a seleção brasileira. E parece que a turma está aproveitando aí esses 30 dias para fazer muita festa e muita farra com o dinheiro da Confederação Brasileira de Futebol.
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6: Vamos agora nos reconectar com o Maílson Franklin, direto das ruas da capital alagoana. É com você, Maílson.
9: Ok, João Mozinho, olha só, esse mês de junho, ele é considerado o Junho Violeta. O mês destaca a importância do respeito e da proteção dessa população. E ontem foi celebrado o Dia Mundial de Conscientização de Violência contra a Pessoa Idosa. Aqui em Alagoas, em Maceió, foi criado a Delegacia, né, Especial dos Crimes contra Vulneráveis, né, tanto pessoas idosas como pessoas vulneráveis. Eu conversei com a delegada Rebeca Cordeiro, que é titular da delegacia. Ela passou mais detalhes sobre esse trabalho que a delegacia vem desenvolvendo aqui no estado. A delegacia foi criada em 2022. Os inquéritos que já foram indiciados, né, já foram concluídos, na verdade, as pessoas que já foram presas, as pessoas que já foram indiciadas. E a delegacia, ela criou uma cartilha especificando e orientando a população quais são os crimes contra a pessoa idosa. Vamos acompanhar o que diz a delegada Rebeca Cordeiro. Bom dia, delegada.
10: Bom dia. Principalmente os crimes do Estatuto da Pessoa Idosa, mas isso não adianta dizer muito. Na verdade, o que são crimes contra pessoas idosas? Crimes patrimoniais, né? Principalmente familiares que acham que podem ficar com os bens dos idosos. Acontece muito até de filhos, um pai morre e diz assim, não, a casa é minha. Não, a casa não é sua, a casa é do cônjuge sobrevivente, você é herdeiro de uma parte pequena, mas ele tem direito de moradia, fique aí na sua. Ou então, ah, mas a herança é minha. Ele diz, não existe herança de pessoa viva, vou logo esclarecendo. Enquanto sua mãe e seu pai estiverem vivos, os bens são deles, eles não têm obrigação de deixar herança nenhuma para senhor ninguém. Né? Então, os crimes patrimoniais são os principais crimes que chegam aqui, mas também crimes de violência psicológica, são injúrias, as difamações, as humilhações e as ameaças também. E, logicamente, crimes de violência física e sexual. Violência sexual contra a pessoa idosa é mais raro de chegar aqui. Aconteceu já, mas é mais raro. Violência física acontece principalmente quando nós temos problema com filhos ou netos usuários de droga ou com problemas psiquiátricos.
11: Quando está dentro desse crime de patrimônio, doutora, é aquela retenção do cartão de crédito também, quando um filho ou um parente se apropria do cartão do idoso e começa a querer receber o salário dele, está dentro desse crime de patrimônio também?
10: Com certeza. A apropriação de cartão, não exatamente de crédito, mas de recebimento de salário, é um crime específico no estatuto, quando ele é retido para pagamento de dívida, que aí não é só filho, entendeu? Entendi. É aquele agiota ou até uma operadora bancária que lhe dá um empréstimo e diz assim, não, deixe seu cartão comigo que eu tiro a parte do empréstimo e te dou o que sobrar.
11: Isso é crime, não pode.
10: Não pode. O cartão é de propriedade do idoso, tem que ficar com o idoso.
11: A senhora recebe essas denúncias aqui também em relação a isso?
10: Sim. Desse tipo específico é pouco, e eu não acho que seja pouco porque acontece pouco, é porque as pessoas não têm consciência de que isso é crime. Elas acham que pediram o empréstimo e tem que se submeter. Não, elas não têm que se submeter, isso é crime. É uma das coisas que a gente olha quando a gente chega em determinados locais, vai fazer busca, tem algum cartão retido? Ou quando vai conversar com o idoso, cadê seu cartão? Né? Porque o cartão tem que estar com ele. Quem decide o que fazer com o dinheiro dele, se ele ainda é capaz, mentalmente capaz, é a pessoa idosa.
11: Doutora Rebeca, a denúncia quando chega aqui para a senhora é através da própria vítima, do idoso, é sempre um parente, sempre uma pessoa próxima, um vizinho que denuncia. O idoso, que é vítima mesmo, ele chega a procurar a delegacia para fazer a denúncia?
10: Sim, acontece. Quando ele ainda tem uma boa locomoção, ele é capaz de se deslocar, eles mesmos vêm à delegacia e denunciam. Mas também chega muita denúncia através de outros parentes e até de vizinhos.
11: Abandono de idoso, né? Aquele idoso que vive sozinho dentro de uma casa, que não tem alimentação, que não tem energia, isso é considerado crime contra o idoso também.
10: Pronto. O abandono material é um tipo de crime. O abandono de idoso especificamente, no Código do Estatuto da Pessoa Idosa, diz respeito ao abandono em hospitais ou instituições de longa permanência. É aquela pessoa idosa que é colocada no abrigo e ninguém nunca visita. É aquela pessoa que é deixada no hospital e largada lá. Às vezes recebe alta e ninguém vai buscar. Isso é crime.
11: É crime.
10: Isso é crime, tá? O abandono de um idoso morar sozinho e ninguém verificar as condições dele pode ser considerado um tipo de maus-tratos. É expor a vida do idoso a perigo. Porque, na verdade, não existe uma obrigação legal dos filhos morarem com a pessoa idosa. O que eles têm que ter é o cuidado de verificar se aquele idoso está bem, se ele está tendo as necessidades básicas supridas.
11: E até mesmo é do próprio idoso querer morar sozinho, né, doutora? Não, eu quero ficar sozinho, não quero ficar na casa de ninguém, então, mas é necessário que os filhos visitem, né, a casa do pai ou da mãe para saber como é que eles estão, né?
10: Exatamente. Verifiquem se eles estão bem, verifiquem se está tudo certo, verifiquem se não tem nenhum vizinho se aproveitando do fato que ele está sozinho para se aproveitar das finanças desse idoso, que acontece muito. Tá? O idoso deixado sozinho, ele é muito, muito frágil emocionalmente. Né? Nós tivemos uma situação aqui semana passada de um idoso que passou vários dias desaparecido e quando ele foi localizar, ele mandou mensagem para a família que estava viajando porque estava se sentindo muito só, porque ninguém ia visitá-lo. E quando descobriram, na verdade, ele estava nas mãos de um estelionatário. Pegou todo o dinheiro dele, drogou ele, aí abandonou ele no hospital. Graças a Deus que abandonou ele no hospital e ele foi reencontrado. Né? Mas veja só as situações que acontecem quando você deixa de dar atenção àquele seu ente.
11: E a pessoa idosa, doutora, ela é mais vulnerável para um crime como esse, estelionato, né? É fazer um empréstimo com ele, é pegar o cartão de crédito, é levar ele para uma agência bancária e assinar um papel. Ali ele está fazendo um empréstimo bancário sem ele saber. Então a pessoa idosa ela é mais vulnerável para esses tipos de crime, né?
10: É, hoje em dia sim, principalmente por causa da exclusão digital. Muitas dessas pessoas idosas não entendem o mundo digital ainda e aí não sabem das facilidades com que essas coisas são feitas, né? É aquele, vô, deixa eu tirar uma foto sua. Aí tá aqui fazendo o reconhecimento facial e faz um empréstimo. E a pessoa idosa realmente se passa.
11: Assine aqui, né? Tá assinando um contrato, um empréstimo, um financiamento, né?
10: É, não sabe o que é que tá assinando. Acontece também, infelizmente.
11: Doutora, a senhora, inclusive, tem a delegacia, ela distribui aqui umas cartilhas que tem Guia Rápido de Proteção à Pessoa Idosa. São, né, as leis, né, de crimes contra a violência do idoso. Então, é importante, né, a população ter acesso a justamente essa cartilha para saber, né, os golpes mais comuns, como se proteger, né?
10: Exatamente. Na verdade, a gente tem uma pequena parte da cartilha que fala dos principais tipos de crime, mas duas partes da cartilha é só sobre como se proteger dos golpes, como? Que infelizmente estão acabando com as finanças dos idosos por aí afora.
11: Verdade. Olha, um dos golpes mais comuns é o golpe do bilhete premiado. Né? Alguém aborda a vítima na rua oferecendo um bilhete premiado que não consegue resgatar. A gente já viu muito isso aqui em Maceió, né? De idosos sendo vítimas. O outro é o golpe do falso parente, o falso sequestro, aquele, olha, o seu filho ali, ele, ah, o fulano de tal está sequestrado, eu preciso de uma recompensa. Aí o idoso vai lá no banco, dá, deposita o dinheiro, tem dicas como evitar, o golpe do boleto falso, ou seja, são golpes, não são crimes que o idoso acaba caindo, até mesmo pela questão emocional, né, doutora? A senhora atende isso também, de que forma... a população tem que ficar orientada sobre isso e de que forma deve proteger esses idosos?
10: Pronto. Na verdade, não são só idosos que caem nesse tipo de crime, tá?
11: É, qualquer pessoa cai, né?
10: Qualquer pessoa cai. Os idosos, realmente, pela falta de... Às vezes, até pela sensibilidade emocional, acabam caindo com mais facilidade, mas não são só eles, tá? A questão maior é ficar atenta. Primeiro, ter consciência que dinheiro fácil não existe.
11: Não.
10: Né? Outra coisa, não existe você, para receber o dinheiro de uma ação, ter que pagar alguma coisa antes em um dia, senão você vai perder aquele direito. Se alguém está te cobrando urgência, já desconfie. Tem que ser agora, senão não dá certo, já desconfie. Se essa pessoa não te dá tempo de conversar com outra pessoa, não te deixa falar com outra pessoa, desconfie imediatamente. Nunca transfira dinheiro para ninguém sem conversar com alguém próximo que você confie. Nunca transfira dinheiro... Se você receber uma ligação ou uma mensagem, até uma gravação de vídeo, porque eles estão fazendo hoje em dia isso por IA. de um parente te pedindo dinheiro, não passe. Ligue para esse parente do número que você tem registrado. Confirme com ele antes de passar. Entendeu? Ah, meu telefone não está funcionando. Ligue para ele, veja se não está funcionando mesmo. Hã? Confirme antes de fazer qualquer tipo de transferência bancária.
11: É verdade. Está aí, né? Alguns exemplos de golpes praticados contra a pessoa idosa. Então, você que tem uma pessoa idosa, tem um vô e avó, cuide bem dele, tá bom? Cuide bem dele. Olha, João Mozinho, Natália Barros e Camila Bibiana, amanhã eu volto com mais informações pelas ruas da cidade. Eu sou Maílson Franklin, trabalho sempre ao lado do Geraldo Sagueiro. Deus abençoe a todos. Até amanhã, gente. Tchau, até mais.
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6: Tá aí, né, o Maílson Franklin trazendo mais informação, mais reportagem pra gente aqui no Jornal da Manhã. Natália Barros, Camila Bibiano, vamos marcar um compromisso com a nossa audiência para estarmos juntos a partir de amanhã às 7 horas aqui no Jornal da Manhã pela Jovem Pan em 100,7, se Deus quiser.
7: É isso aí, ouvinte, muito obrigada pela companhia nessa terça-feira. Agora você já está muito bem informado para seguir o seu dia aí. Amanhã a gente se encontra novamente para o nosso quarto, hein? 7 horas da manhã. Tchau, tchau.
8: É isso, ouvinte, a gente se encontra amanhã, mais um dia de Jornal da Manhã finalizado, e o nosso encontro é a partir das 7 da manhã desta quarta-feira. Até mais.
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15: Fabiano pergunta: Caribé, jogo futebol uma vez por semana. Posso ser considerado um cara ativo? Sim, bora responder. Olha só, Fabiano, tempos de copo, né? Futebolzinho em alta, é sempre gostoso jogar uma bolinha. Mas uma vez por semana, você é um cara que faz atividade física, mas você não faz exercício físico. E aí tem uma diferença. Atividade física é aquela atividade que você faz, tem um gasto calórico, mas é desordenada. Ou seja, você bate uma bolinha, que é um lazer, você não sabe como termina o jogo, nem você. Já o exercício físico, ele é estruturado, organizado, tem um tempo, uma duração, uma intensidade planejada. E esse é o ideal pra gente ter saúde. E um não exclui o outro. Então você deve fazer exercício físico, que é uma variante da atividade física, para que você possa ser considerado um cara ativo. Jogue sua bolinha, mas cuide, faça uma musculação para malhar inferiores, proteger seu joelhinho, seu quadril, suas articulações, para que você possa ser feliz. Beleza, meu amigo? Para mais dicas como essa, segue a gente aqui na Jovem Pan Maceió. Eu sou Fabrício Caribé e vamos embora cuidar!
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7: Olá, Maceió, estamos chegando aqui na número 1 do Brasil, Jovem Pan. 8h37.
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7: Começando o nosso Manhã da Pan ao som dela. Beyoncé na Pan.

0: A melhor da semana na programação Jovem Pan, desfilando aqui pra você que tá ouvindo a gente no carro, no busão, na van, no transporte por aplicativo, no táxi. Nosso muito obrigado, valeu sempre pelo carinho, pela carona maravilhosa aqui na sua Jovem Pan 100.7, hein? Muito bom dia, uma excelente terça-feira pra você, 16 de junho, hein? Fica muito bem acompanhado aqui na Pan. Vamos pro intervalo, depois voltamos com uma hora de músicas. Intervalo pra você aqui na Pan, hein?
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2: 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Sejam bem-vindos, muito bom dia pra você, Maceió. Beleza, tem

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1: 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E aí, tudo pronto? Preparado pra curtir uma hora de música, sem intervalo comercial, pouco papo e muita música? Então vamos nessa, dá o play.
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0: atrás da outra aqui na sua Jovem Pan. Katy Perry, Tiny Dream na programação número 1 do Brasil. Uma hora de música, hein? Sem intervalo comercial. Uma atrás da outra pra você curtir, se divertir, cantar, pular e fazer a festa onde você estiver, viu? Ouvindo sempre a Jovem Pan, número 1 do Brasil. Nove, a Prefeitura de Maceió possui uma dívida superior a 45 milhões de reais com a empresa Via Ambiental, uma das empresas responsáveis pelos serviços de coleta de resíduos sólidos na capital. Segundo a Via Ambiental, os valores cobrados envolvem reajustes contratuais, serviços e revisões de preços, compensações financeiras e medições de serviços já executados. A empresa afirma que parte dessas pendências já foi reconhecida administrativamente pelo município e está formalizada em processos administrativos. A prestadora informou ainda que continua operando normalmente e busca uma solução institucional para evitar prejuízos à população, mas ressaltou que a manutenção de serviços depende do equilíbrio econômico previsto em contrato. Pois é, tá complicado, hein? A cidade ficar sem recolhimento de resíduos fica complicado, gente. 9h19, bom dia.
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0: atrás da outra. É uma hora de música, sem intervalo comercial, pra você relaxar de boa, curtir a melhor música, a melhor playlist musical do rádio aqui em Maceió. E é claro, sempre os grandes sucessos do presente e do passado passam aqui na Jovem Pan, na número 1 do Brasil.
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0: 9h37, tem informação chegando para você. O Tribunal de Justiça de Alagoas abriu a terceira Semana Nacional dos Juizados Especiais. A Força-Tarefa prevê a realização de quase 1.200 audiências de conciliação em unidades da capital e do interior até a próxima sexta-feira. Segundo o presidente do TJ Alagoas, desembargador Fábio Bittencourt, a iniciativa busca dar mais celeridade aos processos por meio da conciliação e da mediação, consideradas formas mais rápidas de solução de conflitos. Durante a programação, o desembargador aposentado Orlando Rocha Filho destacou a importância dos juizados na aproximação entre o judiciário e a população e defendeu uma atuação cada vez mais moderna, eficiente e voltada às necessidades da sociedade. A ação é coordenada nacionalmente pelo Conselho Nacional de Justiça e, em Alagoas, conta com a organização da Coordenadoria dos Juizados Especiais. Mais informações a qualquer momento na número 1 do Brasil e você continua aqui, ó.
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Música sem intervalo comercial. Pra você ligar no 100.7 Guest D.O.B. Press Tag. Uma atrás da outra, volta a qualquer momento pra você ligado com a Jovem Pan. É só ficar colado aqui na número 1 do Brasil no 100.7. Durante toda a nossa programação que você confere mais uma super sequência de uma atrás da outra, uma hora de música sem intervalo comercial pra você ligado com a Jovem Pan. Daqui a pouquinho começa as mais pedidas na programação Jovem Pan pra você ligado com a número 1. 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
1: Conexão tá de volta aqui na Pan. Depois de quebrar todos os recordes ao redor do planeta, o fenômeno Guerreiras K-Pop vai retornar aos cinemas para marcar um ano de sua estreia internacional. Além de ir muito bem nas bilheterias, vale lembrar que a produção da Netflix também produziu diversos singles de sucesso, com destaque para o hit Golden, que ficou em primeiro lugar nos Estados Unidos por várias semanas. E já que estamos no clima da sétima arte, a cinebiografia de Michael Jackson continua arrebentando nas bilheterias mundiais. O novo recorde foi quebrado no domingo, quando o longa sobre o rei do pop superou a marca de US$912 milhões e ultrapassou Bohemian Rhapsody no gênero dos longas musicais. A qualquer momento a gente volta com mais Conexão.
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0: 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Atenção nas estradas, vai viajar para curtir o São João no interior? 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O melhor arraial é aquele que todo mundo chega e volta bem. 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
2: Fabiano pergunta: Caribé, jogo futebol uma vez por semana. Posso ser considerado um cara ativo? Sim, bora responder. Olha só, Fabiano, tempos de copo, né? Futebolzinho em alta, é sempre gostoso jogar uma bolinha. Mas uma vez por semana, você é um cara que faz atividade física, mas você não faz exercício físico. E aí tem uma diferença. Atividade física é aquela atividade que você faz, tem um gasto calórico, mas é desordenada. Ou seja, você bate uma bolinha, que é um lazer, você não sabe como termina o jogo, nem você. Já o exercício físico, ele é estruturado, organizado, tem um tempo, uma duração, uma intensidade planejada. E esse é o ideal pra gente ter saúde. E um não exclui o outro. Então você deve fazer exercício físico, que é uma variante da atividade física, para que você possa ser considerado um cara ativo. Jogue sua bolinha, mas cuide, faça uma musculação para malhar inferiores, proteger seu joelhinho, seu quadril, suas articulações, para que você possa ser feliz. Beleza, meu amigo? Para mais dicas como essa, segue a gente aqui na Jovem Pan Maceió. Eu sou Fabrício Caribé e vamos embora cuidar!
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0: Sol do Brasil, as mais pedidas da programação Jovem Pan, Dance on Through, Grace Arams, Black Eyed Peas, rolou também aqui o som do Tech Swings, Olivia Dean e também o BTS. Esse foi o primeiro bloco das mais pedidas Jovem Pan, que volta já.
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3: O que é o AVC e quais sinais de alerta indicam que a pessoa deve procurar atendimento imediato? O doutor Aldo Calaça, neurocirurgião, explica.
4: O AVC é o acidente vascular cerebral, também conhecido popularmente como o derrame. O AVC ele pode ser isquêmico, quando está associado à redução do fluxo sanguíneo cerebral, ou hemorrágico, quando envolve o extravasamento de sangue do espaço intravascular, né, dentro das artérias e das veias, e passa para o interior do tecido cerebral. Ele pode se manifestar de forma leve, assim como de forma mais grave. Os sintomas podem variar de alterações da sensibilidade, tipo formigamento, dormência, redução da força muscular, dor de cabeça e, às vezes, quando ele é muito grave, o paciente pode ter perda da consciência. Mas, quando o paciente observar qualquer alteração no seu corpo, dificuldade para rir, para falar, para mastigar, alterações da visão, ele deve imediatamente procurar o atendimento médico.
3: Lembre-se, prevenir é melhor que remediar.
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0: A número 1 do Brasil, esta é a sua rádio. Deixa eu mandar aqui um abração para o grande Jean de Carlos, nos dando essa carona maravilhosa aí no Caranga, hein? Sintonizando em 100.7, Jean de Taylor Swift na Pan. Quarta posição, melhor, quinta posição aqui das mais pedidas.
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1: As mais pedidas, Jovem Pan, Alex Warren. Ótima hora aí na programação, Jovem Pan. Quarta posição pra você aqui das mais pedidas. E você confere comigo agora essa super pedrada aqui, o Flash mais pedido.
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1: Guns N' Roses na programação, Jovem Pan.

0: se encerrando por aqui na manhã dessa super terça-feira. Primeiríssimo lugar, tivemos o Bruninho. Isso, a Just Mine na primeiríssima posição da sua Jovem Pan, das mais pedidas, que volta amanhã aqui na número 1. Fica ligado.
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1: Conexão tá de volta aqui na Pan e você tem apenas uma chance para adivinhar quem marcou presença no show do No Doubt em Las Vegas. Se você respondeu, Olivia Rodrigo acertou em cheio no quiz. Só que desta vez, a estrela pop apareceu como mais uma fã de carteirinha da banda e com direito a erguer um cartaz com o seguinte pedido, abre aspas para Olivia Rodrigo: eu sou apenas uma garota que deseja um abraço no final do show. Essa história que vamos contar para você parece mais um roteiro de Hollywood. Um dono de posto de gasolina viajou do Arizona até a Califórnia para uma missão especial: devolver o cartão de crédito que o astro do rock Alice Cooper, que havia perdido após abastecer seu carro no estabelecimento. Como gratidão, o cantor enviou a ele um disco de vinil. A qualquer momento a gente volta com mais Conexão.

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10: De volta com você aqui na sua Jovem Pan, número 1 no Brasil, nos 100.7, nessa super terça-feira, 16 de junho. Que bom!

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A Justiça Eleitoral de Alagoas determinou que o jornal Folha de Alagoas recolha exemplares de sua edição impressa e retire das redes sociais publicações que associavam o ex-prefeito de Maceió e pré-candidato ao governo de Alagoas, JHC, ao caso envolvendo investimentos do IPREV no Banco Master. A decisão liminar foi proferida pelo desembargador Léo Denison Bezerra de Almeida, do Tribunal Regional Eleitoral de Alagoas, após representação apresentada pela Federação PSDB Cidadania. Segundo o magistrado, a publicação atribuiu responsabilidade pessoal à JHC sem que houvesse elementos que comprovassem sua participação direta nas decisões de investimento do Instituto. A decisão também proíbe novas publicações com conteúdo semelhante e prevê multa diária de R$10 mil em caso de descumprimento. O processo segue em tramitação e a decisão ainda pode ser contestada por meio de recurso. Mais informações a qualquer momento aqui na Pan.

0: Brasil. Vamos pro intervalo. Já já voltamos com muito mais para você na manhã maravilhosa dessa terça-feira. 27 graus na capital mais linda do Brasil, parcialmente nublado, mas o sol apareceu, hein? Então aproveita, corre, vai na praia!
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0: Pandessa, super terça-feira, dia 16, olha, 29 graus, temperatura subindo, parcialmente ensolarada, capital mais linda do Brasil. E é claro, se você tá aí de boa, visitando Maceió, de férias, tá de folga, vamos aproveitar o dia, hein? Solzinho sempre é bom, pegar aquele sol, aquela cor maravilhosa, né? Tá um clima bem agradável, solzinho frio, mas tá gostoso demais. Excelente tarde pra você, vem aí a galera do Pânico, tchau, até amanhã!
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4: Opa! Seleção dele tá aí, cartãozinho corporativo.
5: Uma salva de palmas pra ele.
4: Vamos aplaudir!
6: Muito bem, torcida brasileira está tomando as ruas dos Estados Unidos para falar sobre essa invasão Tupinicã. Temos aqui ele, advogado Paloma, e o próprio Alborga. Diga lá, meu Paranã.
7: Boa tarde, Emílio. Boa tarde, meu Paranã. E boa tarde, seus cadeieiros vagabundos que estão me escutando por um celular de algum carcereiro. Ai, Emílio, a torcida

0: churrasco grego, hot dog e o escambau. O brasileiro nos Estados Unidos tá mais feliz que o Elton John no rodízio de salame. Traz o Hexa, Brasil, porque tudo que pinta de novo, pinta na bunda do povo. Agora vai, o moleque maluco.
1: Vai pra lá, o cabeça de panela. Tudo bom, Emílio? Você tá bom?
2: Tudo certo.
1: Não, tudo... senhor, que
2: copo. Estamos aí.
1: As copinhas sem vergonha, essa na frária, meu. Não, eu sou amigo do Trump, meu chapa. A gente já brincou de médico. Essa torcida brasileira, a torcida está em festa. E nem é aniversário do Vampeta. Ai, é muita alegria do brasileiro. O brasileiro tá andando nos Estados Unidos como se não tivesse o ICE. Tá com problema, meu chapa? Fala comigo, que eu sou o cara da lei. Nossa, tem brasileiro mijando na rua. Eu vi brasileiro caindo bêbado na calçada, mijando na estalta da liberdade. Tá parecendo um carnaval em Salvador. Cadê o Olodum? Cadê o Olodum? Brasileiro não sabe se comportar no velório. Imagina em Copa do Mundo, o Ancelotti. Eu vou chamar ele de Pancelotti. Você viu a barriguinha dele? Traz o caneco, senão eu vou comer o seu, viu? Agora vocês me dão licença que eu vou comprar calcinha com a Virgínia lá na ceia. Beijo, Emílio. Valeu.
2: Muito bem. Chegou o momento da agenda dele.
1: Oi.
2: Você sabe que é o melhor stand-up comedy do Brasil. No meio, ele é conhecido como berço de caçamba. É o nosso Morgadinho. Diga lá, Morgado.
3: Olha, gordinho. Olha,
4: papai. Quem é esse rock'n'ball, hein?
1: Sou eu.
4: Uma hora dessa.
1: Ai.
4: Rock'n'ball.
1: Por quê? Por que rock'n'ball, hein?
4: É, porque ele é gordinho, igual rock'n'ball, redondo.
1: Isso aí. 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Obrigado, Emílio.
2: É isso aí, o nosso querido Gueré está em recesso.
5: Isso, só é depois isso, da Guerazito. Copa, mas quem quiser, segue lá, @FábioGueré.
2: É isso aí, Guerezito. Temos aqui muita gente, viu, meu querido Zuzi?
5: Ah, é? Como tá?
2: E temos a informação da temperatura em Bento Gonçalves.
5: Opa, adoramos lá.
2: No momento, 8 graus.
5: Meu Deus.
2: Quem informa é André Cripa, diretamente de Bento Gonçalves.
6: Ele é o produtor de vinhos?
2: Nosso ouvinte. Lá tem vinhos maravilhosos. É a região dos vinhos, né,
5: sim.
2: Bento Gonçalves. E Bento Gonçalves foi o presidente da nação Rio Grande do Sul. Você sabe que naquela época ele separou.
6: Separatistas.
2: É, claro. Bento Gonçalves.
5: Grande Bento Gonçalves.
2: Grande Bento Gonçalves. Muito
5: lugar
2: bem.
5: Lugar lindo do sul do país.
2: Sim. Temos Jennifer Maria em Santa Cataralha.
5: Ó. Aí sim.
2: E Luiz Vinícius no Rio de Janeiro. Vejam que o Brasil inteiro quer perder 2 horas da vida assistindo esse programa.
5: É gostoso.
2: Porque agora é hora de homenagear quem adoraria ser uma das babás de Zuzu, todas uniformizadas. Quem idolatra nosso jornalismo mequetrefe.

0: hora de nossa audiência. A Majestade.
1: A Majestade de hoje vem da graciosa cidade de Santa Isabel. O bichão é tranquilaço, casadão contra a dona Sandra e aposentado maroto. Curte viajar, praticar esportes e assistir nosso programete. Palmas para Jefferson Gonçalves.
2: Jefferson Gonçalves.
0: Jefferson. Fala, Jefferson.
3: Boa tarde, tudo bem com vocês? Bom.
0: Tranquilo ou não? O que você manda?
3: Eu tô muito feliz, contente de estar aqui no programa de vocês.
4: Pastilha.
0: É uma decepção, né? É uma decepção.
3: Não, é como você disse, são duas horinhas por dia que eu sempre perco para poder mudar um pouco a rotina, né?
0: Exatamente, para compensar.
3: Exato, mas fiquei contente porque aqui eu tô sabendo que depois vai ter o almoço que vocês vão pagar. Ah,
0: tá. O almoço na Disney.
3: Exato.
5: Na conta do Dela.
3: Os brindes que a gente já ganhou. Não, eu tô muito feliz. Tô feliz mesmo.
6: Tudo do Dela.
0: Muito bem. Esse é o Jefferson. Jefferson Gonçalves, nosso Robert de hoje. Quer mandar um abraço para alguém, Jefferson?
3: Para minha família, para minha esposa. Que tá aqui me acompanhando.
0: A sua esposa tá ali netos. Atrás da Índia. A Índia. A Índia tá aí, ó. Olha só. Que
5: Márcia
0: classe.
5: Sensitiva.
7: Leva lá.
0: A Índia é sensitiva. Tá, a Márcia.
5: Márcia sensitiva.
6: Ela tá agitada hoje.
0: Ela tá animadíssima. Ela comprou.
6: Nem me fale.
0: Ela comprou o magnésio. Ela tá.
3: Como bom afegão. Como você fala, afegão médio. Não trouxe nada pra ninguém.
5: Tudo bem.
3: Só a minha presença aqui. Acho que é suficiente.
6: Tá isso ótimo. É o que vale.
0: Isso é o que vale. É a sua audiência, o seu carinho aqui com a turma. Muito obrigado pela. Por estar aqui com a gente.
5: Lógico.
0: Ah, o arroba dele é Jefferson Gonçalves, nosso Robert de hoje. E se você quiser participar, você entra e mande o seu e-mail para o DD, que é audienciamajestade@jovempan.com.br.
5: É o Dela.
0: É o Dela.
5: Grande Dela.
0: Vamos agora Dela. Falar de filmes?
5: Bora.
0: Vamos falar de séries?
5: Também. Opa.
0: Porém, agora eu gosto de você que nos prestigia nesse horário. Você que é homem, que adora dormir de conchinha com um gordinho.
5: Sou
0: para
5: eu.
0: Se esquentar nesse frio danado.
8: Ai, gostei.
0: Linhagem Geek com o Homem-Aranha mais capenga que um manquitola, o nosso André Alba.
9: Ele gosta.
10: Linhagem geek, José da manga e almaia.
11: Zé da manga.
5: Meu querido Reginaldo, tá impossível hoje, né, Reginaldo?
0: Hoje ele tá animado.
5: Ele tá impossível hoje.
12: Tá melhorando.
5: Olha lá, ele tá camuflando hoje. Salve, Reginaldo. Tamo esperando o Hendrick entrar, hein? Mas vamos lá, se inscreva no canal da Linhagem Geek lá no YouTube. Faltam pouquíssimos inscritos aí.
12: 500
5: pra gente garantir aí os 500 mil inscritos, que é uma boa marca pra gente conseguir aí os tigrinhos da vida. Então conto com vocês. Bom, eu trago algumas notícias polêmicas hoje, né? Sempre afirmando que não é culpa minha.
12: Certo.
5: Sou eu que invento.
12: Vamos lá, o Wagner Moura.
5: Né? Infelizmente não é o Wagner Moura. É a grande moda que eu venho colocando aqui, Samidana.
6: Qual?
5: Que é a proibição de menores de 16 anos usarem redes sociais. Ah, Reino Unido.
12: Boa.
5: O Reino Unido também copiou a Austrália, que junto com alguns países da Europa, né? Estão proibindo as redes sociais para menores de 16 anos. Eu lembrei bastante do Emílio na justificativa.
12: Sempre não tem 16 anos.
5: Quer te cancelar.
0: Ele quer me colocar no meio da tempestade.
5: Emílio, eu lembrei de você
12: no Choquei.
5: Na justificativa.
0: No Choquei.
5: O Choquei
0: adora me fuder, o Choquei lá do
12: preciso. Com a carinha.
0: Tô ligado. Eu só peço para que me deixem em paz.
5: É nós e o Thiago Leifert na mira.
6: Que malandragem.
12: Não quero o Léo Dias na minha vida.
0: Entendeu? Léo Dias.
12: Vai. Léo Dias, pelo amor de Deus.
5: Acabou com a vida do cara.
0: Puta
5: bicho.
0: X9, né,
12: cara, bicho? Voando barco.
0: Léo Dias, eu vou te falar.
6: Na cadeia não dura esses
12: cara ali na marmitinha.
0: O Léo Dias na cadeia não dura.
12: X9. X9 paulista, hein?
0: Pô, como é que faz isso com.
5: Podia esperar passar a Copa, né?
0: Claro.
5: O cara curtindo.
12: É o momento do cara.
0: Não se faz isso.
12: É difícil fazer uma reserva no restaurante.
5: Mas volta.
0: Cipriani, caro, pô.
12: Seis meses. De reserva, cara.
0: Tava lá no Cipriani, lá em Miami.
12: Comendo uma brusquetinha.
0: Comendo uma brusqueta, tranquilo, pô. Aparece esse
12: pão. Tomando puta vinho gostoso.
0: Aliás, eu tenho X9 também nos Estados Unidos.
5: Ah, é?
6: Opa, o nosso X9.
0: Daqui a pouquinho você vai ver aqui.
6: Imagens exclusivas.
0: Imagens exclusivas que vão parar o Brasil. Outro X9. E não é o Léo Dias.
5: Vai quebrar a internet.
6: É mais grave.
0: O que mais?
5: Emílio, eu lembrei de você na justificativa do Reino Unido. Eles falaram o seguinte: a medida não é contra a liberdade de expressão, mas sim uma forma de proteger as gerações futuras. A proibição, ela vai entrar em vigor no início de 2027. E é lógico que tá rodando todo o debate ali, porque o governo britânico se inspirou na Austrália, que foi o primeiro país a proibir acesso dos adolescentes às redes sociais. A partir de 2027, os britânicos menores de 16 anos também não vão poder usar plataformas. Aí você vai perguntar para mim: pô, Alba, mas qual plataformas? TikTok, YouTube, Snapchat, Instagram, Facebook e o X. São todas, né? São
0: praticamente. Mas como é que vão controlar?
5: Então, aí esse é o grande problema. Porque aí você tem...
0: O problema é o controle.
5: Você tem o VPN, que a galera pode, né? Você muda a localidade do celular, coloca em algum país que não tem essa lei.
0: Você sabe quais são os países mais atrasados do mundo?
5: Não.
0: Quais? Os que têm mais intervenção governamental.
5: Exato.
0: Você sabe quais são os países mais avançados do mundo?
6: A liberdade.
0: Os que dão liberdade para a população.
4: Brasil!
0: É isso aí, bicho.
6: Aí você escolhe o caminho.
0: Aí você escolhe o que você quer.
4: Isso aqui.
0: Entendeu?
5: É, e assim, fica um pouco pior, porque temos algumas pessoas, alguns adolescentes que já trabalham na internet, né? Fazem ali no
4: sustenta
5: público
4: a família,
5: público de games ali e tudo mais. Aí essa medida do Reino Unido é interessante porque é o seguinte: vai proibir os menores de 16 anos de fazerem transmissões ao vivo e se comunicarem com estranhos em plataformas de jogos online. Isso é um pouco difícil de você, do Estado, lógico, intervir naquele exato momento. É discussão de segurança pública, né? Sim. O Estado vai estar rapidamente enquanto você tem alguém...
4: Quer fazer o papel de pai e mãe, pô.
5: Exatamente.
4: Não, e o pior que... você viu a pesquisa, né?
5: Qual pesquisa?
4: A pesquisa. A pesquisa disso daí. Que parece que a maioria das pessoas gostaria que o Estado intervisse. Por que que os pais mesmo não intervêm, né? Tem que esperar o governo vir falar que é bom mesmo pro meu filho ficar longe das redes sociais. Porque o pai
6: Sem
4: devia fazer esse papel.
6: Na minha mão, eu não consigo fazer.
4: Pois é, o Estado tem que fazer.
5: Não, os pais de hoje gostam de fazer, filho, mas de criar.
4: Exatamente.
5: E vai dar certo. E a Meta, Sammy, a dona do Facebook, do Instagram, lembrando que eles consideram como rede social, né? O único que fica fora disso tudo é o WhatsApp. O WhatsApp fica de fora. Mesmo sendo considerado...
6: Aplicativo de mensagens.
5: Mesmo sendo considerado por alguns rede social. Mas a Meta, ela disse que isso aí vai acabar isolando... A proibição dessas redes sociais vai acabar isolando mais os adolescentes.
4: E teve gente também que falou que pode ir para lugar pior. Para Dark Web, por exemplo. Que a gente sabe que é o esgoto maior, né, da internet, né? Que aí é lá...
5: Exato. Vai automaticamente liberar o outro. Pois é. E aí eu queria a opinião de nosso querido Samidana, que... E aí, Sammy? Porque muitos adolescentes usam a internet e as redes sociais para estudar também. Porque aí você tem você não entendeu a matéria direito, você coloca no YouTube, você tem todas as aulas possíveis.
4: Sim.
5: E aí vai acabar prejudicando essas pessoas também, né?
6: Eu acho que os pais, até uma certa idade, são os grandes responsáveis, não é o governo, né? Então, claro que a rede social tem que dar alguma ferramenta para o pai saber o tipo de acesso que a criança está fazendo. Então, você tem o guia parental... E o pai decide. Por exemplo, tem filmes... Pelico tem 10 anos. Tem filme que eu olho lá, é de 14 anos, eu acho que ele pode ver. Sim. Tem filme que é de 12 anos, e eu acho que ele não pode ver. E aí é o pai que é o responsável pela criança. Porque ele sabe a maturidade da criança em vários assuntos. Agora, essa briga é uma briga perdida, porque sempre vão dar um jeito de criar seus mecanismos. Então, quando começou a ter o negócio do Instagram, os jovens começaram a fazer um Instagram alternativo. Que você tá rindo?
4: Não, é que você fala bonito como pai, assim, na emissora Jovem Pan, mas seu filho queria jogar GTA na minha casa. Então, assim, irresponsabilidade.
6: Mas também achei irresponsável você não deixar a babá usar o seu banheiro.
4: Porque você é tarado e chama com as moças que trabalham em casa.
0: Um agora interno. Com o Pililico, eu achei bebeu grosseria mais que
4: ninguém
0: dele
4: falou também. Nada, né?
0: Não é? Ele ficou chavecando as babás.
4: Isso ele faz.
0: É horrível.
4: Aí você toma dois gin tônica.
0: Eu não queria falar isso.
4: Essa parte foi horrível.
0: Eu não queria falar isso.
4: Você trabalha até que horas?
0: Aí ele saiu correndo e falou que tava com febre, mas não foi.
4: Isso. Ofereceu tequila lá pra moça.
6: Esse é o Sam. Você que não deu comida pra babá passando fome, não podia ver o jogo. Ela
4: o Pelírio gastou R$1.000 no seu PlayStation.
12: Ia dar muita comida pra ela.
5: Bom, então...
6: Achava que tá no Aia.
4: E aí, que mais? Que mais?
5: Que mais? Então vamos lá, vamos continuar com as redes sociais. Que o YouTube... Aí tem uma outra polêmica do YouTube, que é o seguinte. Como eu sempre de vez em quando trago aqui, ele tá apertando... O YouTube tá apertando o cerco, o Sami, com a IA. Com a inteligência artificial. Só que nessa nova medida... Quem pode pagar esse preço aí são os criadores de conteúdo que não aparecem. Que não. Que no YouTube tem muito isso. A galera que só coloca o áudio, né? E aí vai montando vídeo com imagens. Então, essa medida, né? Ele removeu 16 canais por conteúdo inautêntico e o algoritmo agora penaliza criadores sem rosto que nunca usaram IA. Porque o YouTube, ele criou um algoritmo, Sami, que ele fica buscando a inteligência artificial em imagem e em áudio. E aí, de vez em quando, esse algoritmo, ele interpreta que aquele criador de conteúdo que não aparece...
6: Que não tiver o rosto,
5: que ele pode ser punido com isso. E tem muitos criadores de conteúdo que não aparecem. E eles podem acabar sofrendo, né? O YouTube removeu 16 canais com 35 milhões de inscritos e 4,7 bilhões de visualizações acumuladas em janeiro sobre a política do conteúdo inautêntico. Né? E aí é o seguinte, a medida está atingindo criadores legítimos que nunca usaram inteligência artificial, mas são penalizados por não exibirem os seus rostos na tela. Mas a
6: inteligência artificial é uma ferramenta.
5: Sim.
6: Se eu chegar e usar a ferramenta, nada impede de eu fazer uma coisa autêntica usando
5: Sim.
6: IA.
5: Sim.
6: Imagine... O animal vestido de urso, Sim. dançando com a bandeira do Brasil na Times Square, quando vem o Messi. Eu que tô criando isso.
5: Sim.
6: Aí, é inautêntico? Não sei, eu acho que é autêntico. Você tá usando aquilo como ferramenta. Antes você ia gastar muito dinheiro, você ia ter que contratar muitos profissionais. Então, eu acho que eles estão num caminho ruim, mas que vão se ajustar também, porque, imagina... Para bloquear canais disso,
5: sim.
6: os caras vão entrar com processo,
5: sim,
6: vai dar consequência.
5: Aí ninguém cabe...
6: vai falar, beleza, então.
5: Aí cabe o jurídico. Indo para Hollywood, o Steven Spielberg, ele tá ali na frente do Dia D, que está em cartaz, está fazendo bastante sucesso, acho que já passou de 100 milhões ali, da bilheteria, o Dia D. Só que ele deu uma declaração falando que ele nunca faria um filme para Netflix.
4: Sério?
5: Porque agora é mais fácil.
12: Ele tá com 18 anos.
5: Agora é mais fácil.
4: Pois é.
12: Comendo pão com margarina.
6: Agora ele pode não fazer mais nada.
4: Mas por quê? Por quê?
5: Porque a Netflix ela deu um comunicado falando que cineastas que quiserem fazer filme de cinema não vai fazer. Porque filme da Netflix vai pra Netflix, não tem que ir pro cinema. E aí isso aí acabou gerando um ruído contra os cineastas. E ele só faria, o Steven Spielberg falou que só faria filme com grandes experiências cinematográficas em salas de cinema lotada e falou que nunca faria um filme pra Netflix.
4: Mas se você pegar as produções dele, é filme mesmo pra você ver no cinema,
5: sim,
4: né?
5: Sim.
4: Que quando você assiste na TV não tem o mesmo impacto. Então, sim. Eu achei que era só, tipo, não quero.
6: Ele não faria, mas a Beth faria.
5: Tem
6: a Beth.
4: Para de beber antes do programa.
12: Sai de férias.
5: Nossa. Tem uma classe de diretores que são contra, né? Estrear filmes ali. Eles gostam da experiência cinematográfica. Também é o caso do Christopher Nolan.
4: Sim.
5: Não, tem o filme é um filmão, tem que ir pro cinema.
4: Exato.
5: E a Netflix aí faça o seu contrato. Né?
12: Os caras estão tudo podre de rico, por isso que ficam nessa daí.
6: Se o cara que tá comendo
12: fome, ia fazer filme até pra
4: X-Videos.
6: O cara que precisa faz qualquer negócio.
0: Tá fraco hoje, hein?
12: Hoje, quem tá forte é o Delay. Parabéns.
0: Vocês estão sentindo, né?
12: Tá frio.
0: Você que está em casa agora.
6: É que terça é difícil.
5: É época de Copa. Ninguém faz nada.
0: Mas pergunta pra ele, Irã e...
12: Olha o jogo, hein? 2-2.
4: Que jogo, hein?
12: Jogaço.
6: E Uruguai.
4: Foi mesmo, jogaço.
0: Pergunta pra ele, Irã e Nova Zelândia.
12: Fez uma tatuagem do vozinho.
6: Quem joga hoje? O Messi?
5: Hoje joga o
6: Haaland.
0: Você viu a porradaria na Times Square?
12: Estamos preparado na resenha aqui. Tá tudo, daqui a pouco não perca tudo sobre a Copa do Mundo na resenha.
0: Tem uma bomba de lá também.
12: X9,
0: uma revelação.
12: É mesmo?
0: Fechou?
5: Fechou.
4: Piriri pororó.
0: Fechou?
5: Fechou.
0: Vamos agora fazer um break. Um breakzinho para todo o Brasil na nossa rede de rádio. Hoje presença ilustre, hein?
12: Opa.
0: Presença ilustre.
12: Você vai falar quem vem.
4: Quem vem?
12: Fala aí. Presença sensacional no programa de hoje. A mais votada da Praia Grande, Eduarda Campopiano.
0: Campopiano. Ela é chamada de... Como é que chama o menino lá?
12: Qual menino?
0: O Nicolas.
12: É o Nicolas.
0: Ela é chamada de Nicolas de Saia.
12: Putz. Oh.
0: Por quê? Não sei. Eu vou perguntar para ela. Bota a carinha dela.
12: E dá empates dela.
4: Põe na tela aí, velho.
0: É pré-candidata?
12: Acabou de pôr.
4: É isso aí.
12: Ó, vereadora. A mais votada da Praia Grande.
0: Ela é conhecida como Nicolas de Saias.
12: Sabe
0: por quê? Não sei.
12: Saberemos.
0: Saberemos. Vamos sobre o break, Reginaldinho.
12: Oba.
0: Manda pau.
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0: e fumando cigarro na IA. O quê?
1: É, eu achei bonito.
2: É, o problema é o pólen.
0: Ali
2: é,
0: o Convention Center.
2: O cara... Fumaça pra dentro.
3: Isso, vai na Philips Morris.
0: O Convention Center lá.
1: Ó. Oh. Muito bem.
2: Bonita imagem, hein?
0: Eu vou largar o cigarro e começar a roubar as babás do Zuzu. Pra ver
3: que isso? É coisa do Sam isso aí.
1: Como você fala assim?
2: Não vai, vai furar os olhos do Sam não, ô fuzil.
4: Eu vou dizer. Eu
3: o
4: vou
3: Sam falar. Já tá pegando, relaxa.
4: Vou falar quem pegou o gnome.
3: Essa barriga e essa bermuda, você vai pra onde?
1: E essa bermuda aí, ó?
3: Seu boneco, tá parecendo seu boneco. Segura aí, ô Zé Pança.
1: Ó o seu boneco. Vai pra galera. Mostra ele, ó o seu boneco. Abre mais. Olha lá, ó.
4: Tá indo pra galera.
3: De chinelo.
1: Ó que vergonha.
3: Olha, nossa, Zé Bermuda.
1: Ele tá em taipa. Puta Zé Bermuda. Um puta de um Zé Bermuda de chinelo.
3: Tá, que desrespeito,
1: meu. Isso é um desrespeito.
3: Porra, meu, não, já tem pan.
2: Deve estar no K9.
1: Corta.
3: Isso aí é pior do que o presidente da CBF, você tá louco.
1: Isso é um desrespeito. Eu peço desculpa aos nossos espectadores de todo o Brasil.
3: Está no K9,
1: por essas imagens. O cara parece o personagem do Chico Anísio.
3: Seu boneco. Seu
0: boneco.
1: Olha lá. Muito bem. E depois dessa.
3: Opa! Jornalismo de bermuda. Hoje, como você adiantou aqui, teremos a mais.
1: Jornalismo de bermuda.
3: Não passa credibilidade nenhuma. Hoje tem a nossa queridíssima política, né? Lá da Praia Grande, que é a vereadora mais votada, que é a Eduarda Campopiano. Isso. Como você disse aí, Nicolas de Saia. Vai falar sobre política, feminismo, obviamente, a sua trajetória pública aqui no programa Pânico.
5: E ela vai muito em debate.
1: Ah, é?
3: Vai em debate?
5: Muito em debate.
2: Destrói a turma.
1: Ela é boa de
5: já
1: debate?
5: Já foi ofendida nos debates, já foi
1: sério?
5: Agredida
1: na outra. Sério? Você acompanha?
5: Eu acompanho a Duda.
3: Tem muito discurso,
2: a Duda,
3: né?
2: Duda.
5: Acompanho. Na baixada, pô. Tem que acompanhar.
3: Mas precisa, né? Porque ontem a gente recebeu a Dani Marques, né? Que entende muito de economia. E você vê, sim, como tem narrativas, né? Principalmente do governo atual, para falar, para defender as mulheres, mas no final o que a gente precisa, né, realmente é a liberdade financeira da turma. Vamos nessa?
1: É mais difícil, né, amigo?
3: É, não é fácil, não falei que é fácil, falei o que eu precisa, coisas que a gente precisa não são fáceis, não precisa lutar para.
1: Porque o discurso da esquerda é muito bom.
3: É, sim, pega, é bonito,
4: e
3: fácil, né?
4: E é de curto prazo,
3: isso.
4: Não precisa esperar.
1: É isso aí.
4: É amanhã, resolve.
3: É acolhedor.
6: Vai ganhar mais e trabalhar menos. É isso, isso aí.
3: E a gente, entendeu, cai nessa
4: e a partir de
3: ladainha.
4: Já.
5: Tem que tirar dos ricos para dar pros pobres.
1: Isso aí, é o Robin Hood.
4: É o Robin Hood. Emagreça em 7 dias.
1: É. A culpa é dos ricos, eu tiro deles e dou para você.
4: E isso.
1: Só que eles também vivem
2: o vilãozão.
5: Eles vivem mal.
1: É. O duro é que em 30 anos eles não tiraram ninguém da pobreza.
3: Não, exato.
4: Mas colocaram agora vai, mais.
5: Mas agora... dessa vez eles arrumaram.
4: Dessa vez vai ser diferente.
2: Não, mas ano que vem, se o pobre conseguir tomar café da manhã,
3: isso,
2: almoçar e jantar, a gente vai estar de boa. Isso.
3: 20 anos com esse discurso.
5: Mas só vai mudando a voz.
3: TVs também.
5: É, mas tem que ter uma TV só.
2: Uma
5: também.
2: TV só, tá?
3: Tá bom.
2: O lance é tomar café, almoçar e jantar. É, aí o trabalho tá feito.
3: Na TV e não come.
5: Se tiver caro, não compra.
1: Muito bem. Vamos?
3: Vamos nessa. O pessoal tá animado hoje.
1: O pessoal tá
3: empolgado. É a Copa. Dela, nessa.
1: Copa do Mundo tá deixando todo mundo maluco. Roda a vinheta, porque começa agora.
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3: Alba, parabéns. Ontem você, que é o cara mais sensível aqui do esporte,
2: sensível,
3: acertou o seu comentário da Copa do Mundo em relação ao time que jogou, que foi o Cabo Verde.
2: Maravilhoso.
3: Ele tava e ele deu um sufoco lá pra
4: vozinha.
3: Espanha.
1: Você sabe que se você quiser ir pra Cabo Verde, tem um voo
3: direto
1: que sai do Recife e vai pra Cabo Verde.
3: Não sabia. Não sabia também.
1: Não sabia. Você sabe quanto tempo?
3: Quanto?
1: Três horas e meia de voo, você tá em Cabo Verde, de Recife. Boa.
3: Chega lá, todo mundo fala português. Muito legal. Aproveitando disso, eu fiz uma arte, né? Não que eu sou competente, mas no chat GPT, para mostrar os jogos da semana. Você ficar informado aqui.
4: Semana?
3: Pode colocar aí,
4: nessa,
3: por favor.
4: Semana.
3: Hoje você não vai perder. Vai lá, Reginaldão.
0: 2026! México e USA! Canadá!
3: França e Senegal, hoje às 4 da tarde, Iraque e Noruega, e o jogo mais esperado é às 22 horas para ver Lionel Messi contra Argentina e Argélia. E acreditem, 1 hora da manhã vai ter Áustria e Jordânia.
2: Não perco por nada.
3: Então essa é a tabelinha da resenha para você ficar informado.
4: Lembrando que na França é uma das seleções favoritas, estreia do Mbappé, e a Noruega tem um dos favoritos... ao artilheiro, que é Erling Haaland.
2: Que é a Xixa.
6: Muito bom. É,
4: parece a Luísa Souza.
2: Não, parece a Xixa.
6: É, ele, Xuxa, ele é forte, é o loirão, né?
2: É o loirão, loirão,
6: loiraça da Noruega.
2: O Xixa.
6: O cara vai ser artilheiro com um baita time ruim. Não, são jogadores, né, que vale a pena. Pra quem gosta de futebol, você sempre vê um destaque sem os jogadores que são. O Mbappé tá lá na França.
4: Sim, a figurinha vale mais.
2: A figura é o... É o Vozinha.
6: É. O Vozinha, é já o que você tá falando. Jogo. Não, mas foi muito legal.
2: Maravilhoso, legal pra caramba.
6: O Josimar Dias, você falou agora de Cabo Verde, conhecido Sim. como o Vozinha da seleção de Cabo Verde, tornou-se o destaque na Copa do Mundo após empatar, né, 100 gols contra a Espanha.
2: Fechou
6: como eu falei
2: o gol
6: aqui,
2: contra a Espanha.
6: E durante o jogo, a Cazé TV incentivou os espectadores a o quê? Seguirem ele na,
2: tá
6: na rede social.
2: 8 milhões de seguidores.
6: Olha que coisa legal. Ele começou com 50 mil seguidores e agora ele está morgadão pra gente atualizar.
2: 8 milhões.
6: 8
2: Não,
6: milhões.
2: Já passou disso aí.
6: Já passou? 7,9, quase 8 milhões de 8 seguidores. 100. É o Carisma, é um jogador de 40 anos que não esperava ter toda essa popularidade, mas a turma abraçou ele. Agora, o futebol tem também aquela coisa chata que é a briga das torcidas, como você disse pois aqui. É. Me mostra a Times Square aí, Bernardão. Olha o que aconteceu.
4: O pau fechou?
6: O vandalismo.
1: Eu gostei, ó, porradaria.
6: É porradaria, é a torcida argentina. É
4: dedo na toba.
6: Dedo na toba, no meio da Times Square.
1: Nossa,
6: a torcida argentina.
1: Não era show de rock? Ah, brava. Não, os argentinos, pô.
6: Argentino de um lado, Argélia do outro.
4: Argélia, isso é Iraque, não é?
6: Não, Argélia.
1: Argélia.
6: Argélia porque vai jogar.
1: Vai jogar hoje.
6: Hoje.
1: Olha lá.
6: Ó a porradaria. Ó. É argentino, deu um chute. Não,
4: mas essa bandeira
6: brinqueira
4: aí é Palestina. Tem uma bandeira ali, ó.
6: Mas então, Samy, aqui tem mais times lá.
4: Não, não, mas na torcida ali, ó.
6: Tá bom, mas não foi o da bandeira.
1: Não foi o da bandeira, é os de verde aí, ó.
6: É torcedor da Argélia.
1: É Argélia.
4: Nem sabia
7: não
4: que a Argélia
7: pode deixar
4: a
7: Argentina gostar do jogo aí, ó.
1: Olha lá, ó.
4: Que feio. Você não
6: troca de soco, latinha de cerveja, tá bom, tudo jogado na Times Square. Argentina versus Argélia. Essa é a torcida que tá lá brigando. E aí a gente
2: não
6: mostra
2: tinha
6: um
2: nenhum brasileiro ali.
6: Perfeito.
2: Não, só o cara que tava filmando. Tá boa. Os brasileiros não estavam ali porque tava mijando, né? Você sabe da liberdade.
6: Exato. Ontem, né, também teve o jogo da Nova Zelândia contra o Iraque. Eu achei interessante. Eu sempre puxo a Renata Barreto aqui para dar as fontes. Renata, um abraço para você. Você faz uma compilação fantástica que eu dou uma chupinhada com todo respeito ao seu marido, que é muito forte. Entra nos stories dela. Você vê o que aconteceu no jogo do Irã com a Nova Zelândia, que tem uma história que é o seguinte, não pode, foi, né, orientado ao Beta pela organização, que não pode ter nenhuma manifestação política,
2: sim. Correto?
6: Sim. Correto. Porém, a própria torcida do Irã se manifestou durante o jogo que aconteceu Irã e Nova Zelândia, e aí a turma e as imagens são fortes, né? Tem gente com a bandeira do próprio Irã que colocou lá, né, um xizinho, né, fazendo um protesto. Na hora do hino, vaiaram porque tem uma relação com o hino também com os ayatolás.
2: Sim.
6: E aí a turma lá fez protesto, que você vê aí que é o Ocidente recebendo, né, o povo do Irã, que é muito massacrado por esse regime teocrático. Quando é futebol, a turma vai lá e mostra a sua face.
2: Mas você viu uma outra informação aí que é supostamente, mas o time ainda estava em campo no segundo tempo quando a diretoria recebeu uma notificação para assim que terminasse o jogo, eles tinham que sair do estádio.
6: Teve essa polêmica também.
2: E o Irã também não podia entrar com bomba.
6: É. Relembrando também que o Irã fica no México, né? O time do Irã tá hospedado no México por causa dessa polêmica. Vamos pro menino Ney, que é ele que movimenta, todo mundo quer saber dele. Tá jogando tranca, viu?
2: Tá.
6: Nesse momento, a gente tem as imagens aqui exclusivas que a gente vai pegando em real time. É o momento de... Esse é o menino é treinando, né? Aliás, você sabe, Albeta, você que gosta... Pois não, Morgadão, diga
2: lá. Não, pois lá, vai lá.
6: Você que gosta muito do menino Ney, tem uma imagem dele. Essa ele tá jogando tranca agora com o Vini Júnior. Tá mais na descontração. Não vai jogar com o Haiti. E a polêmica é se... Já começa de novo. Já sabiam se o Neymar não tinha essa condição por causa do Santos.
1: Vocês acham que o Ancelotti deveria ter dado folga depois daquele jogo?
2: Como assim?
6: Não. O jogo.
4: Não, não.
1: O jogo de sábado.
2: Marrocos.
4: Não.
1: Você acha
4: não. Folga
1: ele
4: é
1: deu
4: muito
1: folga,
4: curto.
1: Mas deu folga.
4: Não, não,
1: os jogadores
4: curto.
1: Tiveram folga.
6: Não tem essa não. Na Copa do Mundo, é tudo ou nada, não
4: muito
6: tem
4: intenso
6: folga.
4: Torneio.
1: Teve folga.
6: Então,
2: não, mas não tem que ter.
6: Então,
1: quero saber se vocês acham certo ou errado.
2: Não,
6: erradíssimo.
2: Folga é um
6: errado.
2: Perigo.
6: Erradíssimo.
1: Por quê?
6: porque é foco total no esporte. Não tem como respirar nesse momento. Eu não sou o técnico da seleção brasileira, mas os caras estão lá, né, na velocidade máxima para ganhar o jogo. Vai para onde? Na Times Square? Comprar alguma coisa? No
2: vai no restaurante não, vai com o quê? Uma morena duvidosa?
1: Folga,
2: com...
1: folga.
2: Mas... morena misteriosa?
6: Pode ir no restaurante com a morena... Não sei, também. Aí, o assunto do momento, e eu fui apurar, né? Porque a gente tem nossas fontes aqui, graças à nossa redação de jornalismo com o Helber Dir, que trabalhou no RD1. Você vê a história da CBF, né?
1: Do quê? Do...
6: Calma, tem... vamos destrinchar essa história. Do presidente da CBF, que é o Samir Chaoud.
1: A CBF tem um problema muito sério. Os últimos... Bom, primeiro ficou o Teixeira, ficou 32 anos.
4: Teve aquele...
1: Sim. Marco aí Polo, saiu, né? Fora. Pois Marco Polo teve seis ou
2: todos
1: sete.
2: Certo.
1: Todos enrolados. Vai. Todos enrolados.
6: Você lembra do último, né?
1: Então, aí esse aí entrou para fazer um tampão.
6: Isso. No lugar do Edinaldo Rodrigues.
1: Isso. E agora ele quer se perpetuar na bagaça. Só que essa história que vazou é para derrubar ele.
6: Por quê?
1: Porque...
6: Esta que vem aí, a minha pontuada de hoje.
4: A quem interessa calar esta voz?
1: A quem interessa
6: quem é político poderosíssimo que está dentro, né... Da parte que eu não posso...
1: Sim,
6: né?
1: Quem?
6: Existem interesses?
1: Todo mundo fala, influência? Não, eu sei, mas
6: ele
1: fala.
6: Tem influência na CBF?
2: Supostamente?
6: Esse ministro, supostamente?
1: Mas tem, você tem certeza disso?
6: Nada que eu falo aqui, então, eu tenho certeza.
1: Eu acho engraçado.
6: Tudo é supostamente,
1: eu acho engraçado o cara falar uma coisa que acha.
6: Não é que acha.
1: Não dá pra você ser um cara que acha.
6: Eu não acho. Eu tenho sensibilidade e eu tenho certeza do que eu tô falando. O que eu não posso confirmar, porque eu não quero receber um processo no meu CPF.
1: Você tem certeza, mais ou menos.
6: Eu tenho certeza que pode ter uma ligação.
1: Ela não vai falar.
6: Não vou falar porque não tem nada aprovado.
2: Se alguém assumir, se você...
4: nas suas redes...
6: Não, mas se você juntar um quebra-cabeça, existe o interesse dos poderosos em relação à CBF. Mesmo porque algumas decisões da CBF... Eu vou dando dicas aqui nesse mapa para você ver se você acerta. Algumas decisões da CBF passaram de uma forma que foi esquisita, para não falar de outra forma, pelo STF. Por quê? Eu não sei. Mas a decisão está com algum poderoso. Agora, uma coisa foi feita. Um jantar foi feito. Um homem casado, né, Samidana? Você que respeita demais o matrimônio hoje. Hoje.
1: É um homem que já teve três endereços,
6: né? Você no passado era mais garanhão.
4: Filho, eu tenho um filho, só é meu.
6: Que não parece com você, que eu já falei 12 vezes.
4: Já não é.
6: Ele é a cara de alguém lá do sul, que eu não sei quem é. Mas voltando para falar. O que eu acho importante você pensar comigo e raciocinar. A parte do CPF, do presidente da CBF, interessa à população?
1: Não.
6: Sim.
4: Claro que sim. Copa do Mundo,
1: sabe o que o cara faz? O que o cara faz no...
6: No Por Forex?
1: É claro.
6: Mas qual que é a maior polêmica em relação a ter levado, a supostamente, mulheres que não estão dentro do matrimônio dele? Aonde ele usou essa verba? Se ele paga no cartão pessoal, ninguém vai encher o saco.
2: Lógico.
4: Não é governamental.
2: Tô nem aí.
1: Não tem dinheiro.
6: Pode gastar?
1: Pode, pô.
2: A CBF que cobre.
6: Aí
2: você acha que o Fuzil tá comprando cigarro com dinheiro de quem lá nos Estados Unidos?
6: Então... Bom, não sei.
4: Quem contribui para a CBF tem que reclamar o uso desse dinheiro, mas não é um dinheiro público, não vem de impostos. Isso daí.
1: A CBF, o maior dinheiro da CBF vem de transmissão de esportivo.
6: Perfeito.
1: Vem do direito que ela...
6: Privado.
1: Da coisa.
4: Da TV.
1: O que que a gente vai lá? Paga o ingresso. Só que quem paga o ingresso.
6: Tá bom. Mas
1: quem pode reclamar da gente é quem paga o ingresso para assistir o jogo da seleção.
6: Mas imagina assim, você pega lá uma moça que você tá saindo...
1: Tem patrocínio.
6: Assim. Sim, mas é o dinheiro que também é da... pode ser usado para outro recurso, melhorar um jogador.
2: É a CBF que reclame, não é nós que
6: com ele.
2: Reclame.
6: Então vocês acham que a gente não tem nada a ver com a vida do cara?
2: Não, lógico que não. Se fosse dinheiro público, como o Sam me falou, aí beleza, mas a CBF... Se a CBF não achar ruim, não é que vai achar.
6: Não, e ninguém sabe nem quem era a mulher, vai que a mulher...
1: Não, mas a mulher é bonita.
6: Muito.
2: Lógico.
1: Não vi. Tem uma foto dela muito linda.
6: Bonita. É só pra lembrar que
1: são várias?
6: Não, mas aí
1: mas o cara também é bonitão.
6: Ele é bonitão.
1: Vamos aplaudir.
2: Vamos aplaudir.
6: Valeu, Sami.
2: Vamos ligar pra ele.
1: Vamos aplaudir.
6: E o nome dele é Sami.
2: Vamos ligar pra ele.
6: Chamar pra comer Nadir.
2: Sami Chaoud.
1: Vamos o quê?
6: O Samir.
2: Olha lá, ó.
5: A hospedagem
8: ele
5: foi.
8: É lindo. É meu namorado.
5: Ele é bobinho, é bobinho.
1: O que mais?
5: É, ele gastou $59 mil. E aí
2: num jantar?
5: Não, na hospedagem com jantar. Tá. O Cipriani, pra quem vai pra Nova York e frequenta muito, né, Sami? É caríssimo esse restaurante italiano.
4: E não dá pra chegar e entrar.
5: Isso, tem reserva.
1: Cipriani qualquer um vai no Cipriani.
5: É, mas eu acho que ele tinha uma mesa especial. É,
2: ele reservou na Copa passada. Dólares.
1: Tem nada.
5: Não.
1: Você tá inventando.
5: Não é? Foi tá. A despesa...
1: Um jantarzinho no Cipriani.
5: Não, hospedagem. Tá em dólar. Vamos falar, 60 mil dólares a quanto em real, Sami?
1: Pô, vê os caras que foram lá pro encontro aí do Lula lá,
5: então,
1: caravana que foi com o nosso dinheiro.
5: Cara. É.
1: Não, agora, porra.
5: G7.
1: Foi pro G7, nem do G7 ele é. Isso. Foi lá, levou um monte de
5: pra
1: gente
5: China,
1: junto.
5: Pra tirar foto.
1: E você tá preocupado com o cara que tá público. Lá no Cipriani,
5: eu não tô nada preocupado.
1: Com dinheiro público.
5: É, faz o que quiser.
2: A mulher do amigo... cara não falou nada e a gente tá aqui.
5: Se ele trazer o caneco, ele que seja feliz. A vida particular dele,
2: ele já conseguiu.
5: É, muita polêmica relacionada a ele. Mas...
1: Vamos agora, vamos. Ó, aqui, ó. Graças a Deus. Tem aqui, ó, essa pauta aqui é muito interessante.
5: Me diga,
1: por
5: olha
1: quê?
5: O homem aí.
1: Porque às vezes você quer uma empresa para contratar serviço,
5: certo.
1: Correto?
5: Corretíssimo.
1: Aí o que acontece? Eles demoram para você mais de 3 horas para responder.
5: Tá bom.
1: Aí esse homem que aqui está, esse cara, opa, ele sabe de tudo, tá sempre aqui com a gente, que é o Fernando Miranda.
5: Boa. Obrigado. Beijo. Mais uma vez.
1: Aí o cara já perde o negócio.
5: Tem uma, sim, pesquisa que a gente fez recentemente, inclusive, que a chance da pessoa fechar aumenta. O número parece mentira, mas não é. 21 vezes mais se ele é atendido nos primeiros 5 minutos.
1: Caramba.
5: Então, mas pensa você. Você vai, agilidade, querer comprar alguma coisa. Você entra no WhatsApp. Aí o cara não te responde. Depois de uma hora. Você às vezes nem quer comprar.
2: Perde
5: mais.
2: A venda.
5: Perdeu a venda. Aí o cara ainda vai entrar com 3, 4, 5, 6 lugares. E aí muitos empresários vão ter a dúvida. Cara, será que meu time de vendas tá operando no máximo potencial? Então, será que meu vendedor que tá tomando café, tá preocupado com o jogo da Copa ou ele tá atendendo meus clientes? E quando ele atende meus clientes, ele atende bem? Ele faz uma boa reunião de vendas, ele consegue o Pix na venda ali, ó, na hora que o cara quer fazer a venda mesmo. Então, acho que essa é uma dor comum do empresariado brasileiro e com a distração da Copa, acaba que isso piora. Você não sabe se o vendedor tá fazendo um bom trabalho de fato. Então, a gente quer te ajudar a fazer isso aqui. A gente quer te ajudar a fiscalizar o trabalho do seu time de vendas. É igual tem na Copa do Mundo, tem o VAR?
1: Sim.
5: O VAR,
1: sim,
5: fiscaliza?
1: Sim.
5: Nós vamos fazer o VAR das suas vendas.
1: Esse muito cara bom aqui, ó, o Fernando, você já foi do mercado financeiro?
5: Opa. Foi BTG, XP.
1: BTG. XP e tal, aí ele montou, ele é sócio lá do V4, isso, ele, sim, tá lá. Quantos clientes vocês têm no Brasil?
5: Hoje a gente tem mais de 7 mil clientes ativos no Brasil inteiro, desde a própria XP que tá junto com a gente, G4 Educação, mais um monte de empresas, né? A gente já ajudou, por exemplo, conhece o Lugano Chocolates?
1: Claro.
5: Lugano, quando chegou aqui na V4, fazia uma franquia por mês de venda, saiu daqui fazendo mais de 20 franquias por mês de venda. Então a gente ajuda qualquer pessoa que tem ou um e-commerce, ou que vende pela internet, ou que quer gerar leads melhores, a melhorar suas vendas. Nesse caso aqui específico, é te ajudar a melhorar a performance do seu time comercial.
1: É a venda, né?
5: A venda.
1: É a venda. É o que você manja.
5: A gente fala o seguinte, ó, a gente quer ajudar você a gerar mais vendas no seu negócio. Não é, eu vou fazer seu tráfego pago, vou fazer sua agência social, porque o cara contrata um marqueteiro, aí o marqueteiro vai fazer a rede social dele, vai postar postzinho no Instagram. Não é isso. Nós vamos te ajudar a vender mais. Nós vamos entrar na sua empresa, eu vou fazer o seu processo comercial, nós vamos ver se o seu vendedor atende bem, se ele tá bem treinado, vou olhar como que seus concorrentes estão, porque aí o cara nem tem noção. Empresário hoje, médio, tem tempo?
2: Não tem.
5: Tá na, então, pilha. Eu vou fazer esse trabalho pra você. Eu vou entrar lá, nós vamos olhar como é que tá seu processo comercial, ver como é que tá os seus concorrentes, ver a diferença e falar, cara, você tá indo bem, você tá indo mal, isso aqui dá pra melhorar, seu pitch tá ruim, você tá demorando pra atender, seu lead não é bom. Então tem várias coisas que a gente já sabe, porque a gente tem muito histórico de muitas empresas, que a gente pode falar pra você nessa estruturação. A gente vai dar uma olhada geral no seu comercial.
1: E quem é a empresa que você pode atender?
5: Hoje a gente atende empresas que faturam acima de 50 mil reais.
1: Acima de 50 pau.
5: E que tem um time de vendas. Pode ser um vendedor que seja, mas que tem um time de vendas.
1: Tá.
5: Por quê? Porque aí a gente vai conseguir gerar resultado de fato para essa pessoa.
2: Boa. Quando vocês já chegaram a faturar por mês, mais ou menos, que as pessoas falam, vocês vendem? Vocês entendem realmente de venda?
5: Exato. Uma coisa curiosa é que normalmente a agência de marketing, elas são ótimas para os clientes delas e péssimas para elas, né? Não, a gente é casa de ferreiro e espeto de prata. Perfeito. Né? Então a gente fatura mais de 60 milhões por mês na nossa rede.
2: Por mês?
5: Por mês. Por mês. A gente tinha um negócio de 700 milhões ano. E ano passado a gente fechou com mais de 500 milhões de faturamento. E os nossos clientes juntos já faturaram mais de 10 bilhões de reais. Então a gente tem bastante experiência. Ah, mas Fernando, só atende clientes grandes, só fala do XP. Não, a gente atende também a padaria, a gente também atende o e-commerce, a gente também atende o varejista. 50 milhões de faturamento e um time de vendas.
1: Então eu quero entender agora. Eu tenho minha empresa, Minha empresa é mais ou menos.
5: Certo.
1: Okay. Fatura 50 pau.
5: Ok.
1: Emílio Secos e Molhados.
5: Eu gostei do nome.
1: Chama a minha empresa. Emílio okay. Secos e Molhados. Qual é o critério? Primeira coisa que eu vou fazer é o QR Code. Eu vou entrar aqui no QR Code porque eu quero melhorar o marketing da empresa. Exato. Do Emílio Secos e Molhados.
5: Não só isso, principalmente time comercial. Então vamos imaginar que o Emílio quer vender mais publicidade. O Emílio queria ser garoto propaganda da Copa agora, pegar o contrato da Brahma que tá na mão do Ronaldo. Cara, será que seu time comercial tá fazendo um bom trabalho? Tá abordando os clientes certo? Tá abordando do jeito certo? Quando alguém chega querendo comprar uma publicidade do Emílio, ele faz um bom trabalho? Esse lead que tá vindo, ele é qualificado? Cara, é difícil saber isso, não é?
1: Você
5: já
1: muito
5: testou
1: o
5: seu próprio vendedor? É
1: muito
5: difícil.
1: Difícil.
5: Então, o que a gente vai fazer? A gente tem experiência em mais de 7 mil negócios, a gente vai entrar na sua empresa e vamos fazer uma auditoria. É o VAR mesmo, vamos fazer uma auditoria no seu time de vendas. E tem mais.
6: Diga lá.
5: Esse negócio deu tão certo, teve empresas que tiveram o dobro de faturamento, 3 vezes a conversão, que se você não gostar da auditoria que a gente fizer, a gente vai devolver 100% do seu dinheiro, nota sobre nota. Se você tiver qualquer problema nesse reembolso, estou olhando seu olho. Se tiver qualquer problema nesse reembolso, você vai entrar lá no meu inbox e vai me mandar uma mensagem e eu vou brigar com os caras e eles vão devolver seu dinheiro. Então é palavra de homem aqui, cara. Se você fizer dentro das 4 linhas ali, né? Vou fazer a analogia da Copa. Fizer o trabalho ali dentro do prazo, não gostar, eu devolvo seu dinheiro.
1: Ó, o Fernando, ele fala com propriedade, ele sabe do que ele tá falando.
5: Muito.
1: Então quer dizer, qualquer empresa que tenha faturamento acima de 50 mil pode participar. Lembrando que no Brasil a gente tem, parece que, 9 milhões de empresas inadimplentes.
5: É um dos piores casos
1: dos que a gente teve.
5: E você vê agora grandes empresários reclamando também, né? Então, realmente, você não pode mais, não tem mais prosperidade suficiente para poder perder venda. Hoje, o cliente bateu na porta, tem que sair venda.
1: Não
5: dá para desperdiçar.
1: Não pode ser aquela história que a gente está contando aqui de o cara liga para você ou manda o WhatsApp, você espera.
6: Demorou, perdeu.
1: Demorou, perdeu.
5: Antes da pandemia, não podia. Depois da pandemia, que todo mundo se digitalizou, aí que não pode de jeito nenhum. Gente, pensa você numa experiência comercial que você entra em contato com uma empresa e a empresa demora 3-4 horas
6: para responder. Eu mesmo, tô tentando
5: aqui
6: o fornecedor
5: então,
6: até hoje.
5: Imagina, você vai comprar desse cara agora?
6: Não vou, já.
5: Não vai.
6: Você desiste.
5: Você desiste. Então, só que, cara, às vezes é difícil. Então, eu quero treinar o seu time, eu quero te ajudar nessa parada, eu quero ser seu sócio nisso aqui.
1: E um profissional liberal? Cara que tem um...
5: Contanto que ele tenha um faturamento acima de 50... Vamos falar que eu sou um médico.
1: Isso.
5: E eu tenho 2 secretárias que fazem as vendas.
1: Exatamente.
5: Pra mim. Pode fazer.
1: Pode
5: não
1: fazer.
5: Pode sim. Advogado, contador. Se você tiver um time comercial, que nem que seja de uma pessoa, e tiver faturamento acima de 50 mil, já dá para você fazer.
1: E quanto aumenta o faturamento?
5: Normalmente a gente vai olhar a conversão desses vendedores. Então vamos falar o seguinte. Vamos imaginar que seus vendedores convertem em média 30% das reuniões que eles fazem. Cada 3 reuniões, eles fecham uma. Cara, a gente vai tentar aumentar essa média. A gente já aumentou 20, 30, 50%. Teve gente que dobrou o nível.
1: Caramba. Quando
5: a reunião tá muito ruim, você consegue fechar o dobro de reunião. Porque às vezes o vendedor não tem coragem de fazer o pedido na reunião. O cara fala, não tem coragem de fechar. Ah, então tá bom, você pensa e depois me conta. Aí não dá, ué. Você tem que ter um vendedor pitbull. Não dá pra você ter um vendedor passivo, entendeu?
1: Muito bom. E é isso que você vai levar.
5: É isso que nós vamos fazer. Inclusive, eu vou fazer 2 bônus aqui pra vocês.
1: Opa, tá? Opa, atenção.
5: Vamos lá. Ó, 2 bônus relevantes. O Flávio Augusto, que é um dos caras que mais
6: manda
5: vendas
6: Copa,
5: no Brasil, tá na Copa agora também.
6: Embaixador
5: da CBF. Ele virou conselheiro da V4 Company, porque ele viu na V4 essa potência de vendas e a gente conseguiu uma mentoria para ele, para todos os clientes que fecharem através do link que vai estar lá na bio da V4 ou escaneando o QR Code. 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Não é ver ele no palco, não, tá? É olho no olho, você vai abrir o microfone e perguntar para ele. E quem fechar agora, quem se inscrever aí na próxima 1 hora e fechar por agora, vou fazer o seguinte... Uma das coisas que a galera mais tem inveja branca, assim, uma inveja da V4, é o dia do fechamento do mês. Porque às vezes tá devendo assim 10, 20% da meta e em um dia a gente tira a diferença.
6: Oh, louco.
5: Porque a gente tem muita energia. E a galera fica, como é que vocês tocam o time de vendas no último dia? Então, quem fechar com a gente, vai lá na V4 Company, em Campinas, no fechamento do mês, e vai poder ver como que o Gabriel Deconto, como que o Rafael Nunes fazem o fechamento do mês, como que eles motivam o time, como que eles botam meta. Você vai ver presencialmente, não é online. Presencialmente, você vai lá e vai poder acompanhar lá com a gente, como que a gente faz o fechamento do mês.
1: Pô, bacana. E o Fernando manda muito bem. Cara,
5: ele sabe
1: do que tá falando e é legal você ter uma pessoa que entende realmente aquilo que tá fazendo.
5: Ó, então resumindo, vou resumir para todo mundo de novo, para quem tava ainda confuso. Eu vou entrar no seu time comercial, a gente vai olhar a sua operação, vamos ver o que tá fazendo de certo, o que tá fazendo de errado, vou te entregar um relatório completo e ao final desse relatório você tem direito de falar: gostei, não gostei, eu devolvo seu dinheiro. mesmo que você não gostou e eu devolva seu dinheiro, você fica com um relatório de graça, você fica com a mentoria do Flávio Augusto de graça e você fica com essa imersão de fechamento de graça, de tanto que eu confio nessa parada.
1: Pô. É isso aí.
5: Fechado?
1: É aquela brincadeira. É aquela velha história, né? O marketing tem que vender, né?
5: Lógico. Tem que vender, senão aí você fica fazendo postzinho no Instagram que não serve a ninguém.
1: É isso. Ó, então tem o QR Code, quem tá em tela, se você não tá em tela, tá no rádio, é fácil, hein? Arroba V, letra 4, número. V4 Company, que é companhia em inglês. Entra lá e você tem todo o caminho aí no link.
5: Obrigado,
1: pessoal.
5: Sensacional.
1: Legal,
5: valeu. Bom programa aí pra vocês.
1: Muito bem. Eu vou fazer agora o break do Reginaldo. Vai lá, Reginaldinho.
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13: Super!

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10: Tem problema nos Estados Unidos, eu acho.
11: Aí, né? O Marco Polo deu Nero.
10: Que deu mais problema ainda.
11: Que foi o negócio do FIFA Gate. Isso. Esse aqui pegou. Depois foi isso. O interino, foi Antônio Carlos Nunes
10: esse
11: de Lima.
10: Eu não lembro.
11: Ficou de 17 a 19, aí entrou o Caboclo.
10: Também não lembro.
11: O Caboclo ficou de 19 a 21. Depois o Edinaldo, que deu o rolo.
10: Que deu o rolo e entrou.
11: E entrou o Chaúde entrou em 25.
12: E o Léo Dias já caguetou, né?
11: O Léo Dias caguetou. O Léo Dias caguetou bonitão. O Samir.
12: O Léo Dias já caguetou um novo esquema nesse aí, então. É, exatamente.
13: O Fuzil, pode
11: então, mas agora.
12: O mundo não tem mais fofoca e calor, meu irmão.
11: Mas isso aí é pra derrubar ele, né, Fufu?
12: É certeza.
11: É?
12: Talvez porque ele seja muito bom, talvez porque ele seja muito bonzinho, talvez porque ele não queira participar de esquemas, a gente não sabe os bastidores. Mas é uma coisa lançar uma coisa dessa, expor uma coisa dessa, não é pra querer bem do cara, né? Que nem aqui. O que tem de brasileiro que cagueta, por exemplo, ô Emilão, tem um brasileiro aqui que tem um comércio. Pô, o que tem de brasileiro que cagueta, esse brasileiro que tá trabalhando pra imigração e tal, pra prejudicar o cara, você imagina estando longe.
11: Você não pode passear aí no parque ou tem que ficar parado aí não, olhando tudo. Você? Não pode
13: podemos, dar... Mostrar as baleias.
12: Não, pode.
11: Pode?
12: É que uma vez a gente tem que tomar cuidado com as imagens e tal. É, certas imagens, tomar cuidado. Mas dá pra passear sim.
11: Vamos o passear
12: Joãozinho,
11: aí, ó.
12: O Joãozinho está ciente das
11: vai
12: que
11: lá,
12: pode.
11: Vai lá, Joãozinho. É. As...
12: Ó, aqui à noite, bonito, Emilio, hein? Tá vendo aqui essa água-viva pendurada aqui, ó?
11: Sim.
12: À noite aqui, o parque fica todo iluminado. Também é uma opção que você vem aqui, ó. Aqui a galera gosta de luz, de fogos, de artifício. Aqui fica bonito essas...
11: Como é que chama esse parque, Fuzil?
12: Águas Vivas que fala, né? Aquática, Emilhão. Esse parque aquática fica ao lado do SeaWorld. Então, assim, pra quem tá em International Drive, é 20 minutos. É do lado de todos os parques. É bem localizado. E foi o primeiro parque aquático aqui de Orlando, né?
11: O SeaWorld, onde tinha as baleias. Ainda tem o negócio da baleia? Eu proibiram.
13: Tem as últimas. Né?
11: Proibiram as baleias?
12: Tem.
13: Morreu.
11: É? Tem as chamou. Não,
12: ainda tem. Ainda tem, Emilhão. Inclusive, nós vamos, quando nós estivermos lá, nós vamos falar com uma tratadora que é brasileira.
11: Oh.
12: Inclusive, ela vai nos colocar todas essas informações. Alguns dizem que não pode mais procriar em cativeiro aqui. Talvez essa seja a última geração. Se é verdade ou mentira, ela vai esclarecer. Mas em 94, Emílio, eu vi a Xamu, a verdadeira Xamu, aquela que participou do filme que ficou famosa pela música Free Willy. Em 94, eu tive a honra. Depois, em 96 ou 98, ela já faleceu, né?
11: Xamu
0: é um clássico, pô.
11: É um clássico. Tem
12: a verdadeira.
10: É. Quem é que atacou
12: a do Free Willy, sim.
11: Né? Aquela que matou a tratadora.
10: Essa tá onde?
0: Tá presa, né, meu?
11: Não, é, mas matou, todas estão. Matou
0: então,
11: a tratadora.
0: Mas todas estão presas.
12: A gente vai tirar essa.
11: Você não lembra, Fuzil? Como chama aquela lá?
10: Baleia.
12: Eu lembro, agora, então, mas eu acho que não era Xamu. Aquela morreu, assim. Aquela morreu. A que matou a tratadora morreu. A gente tá tendo a informação aqui da nossa oficial guia.
11: Boa.
12: É, não era Xamu.
10: Tilicum, foi 2010 isso aí.
11: Ô, Fuzil, tem muito brasileiro aí no parque?
12: Oi.
11: Tem muito brasileiro?
12: Cara, né? De verdade, eu não vi nenhum.
10: Pergunta
12: sem,
10: aí.
12: Sem mentira, eu não vi nenhum. É, a gente até, a guia falou que esse aqui, infelizmente, a gente não sabe por quê. Não é um parque que o brasileiro frequenta e ele não é caro. Acho que
0: por
12: alta
0: que
12: temporada
0: tá
12: custando $80. Não é um parque caro. Pra você, limpinho, né? Não é um parque caro. Ó, aqui tem aqueles bangalôs, Emílio.
11: Ó.
12: Que você pode alugar, ó. Tá vendo ali, ó? Pra você guardar suas coisas com segurança. Você vê, ó. Você deixa celular, bolsa. E, incrivelmente, ninguém mexe, né?
0: Cigarro.
12: Ninguém pega. Então, não, ela falou que não é um parque frequentado por brasileiros. Estranhamente.
0: Ó, eu posso fazer uma pergunta aí, que ó, chegou agora aqui sobre a Copa pro Fuzil?
11: Pois não.
12: Claro, meu amor.
0: Fuzil, você está sabendo que existem rumores mais do que oficiais que Virgínia e Vini Júnior voltaram. É real isso?
12: Então, na verdade, é o seguinte. Ela recebeu um buquê de um misterioso e aí ele foi lá e só colocou um coraçãozinho. A internet já ficou toda empolvorosa e tal, eles voltaram. A Virgínia não vai negar, porque ela ama o hype e precisa do hype para vender seus produtos. O Vini Júnior começou a marcar um gol.

0: Vem de sunga.
1: Não, pera. Sunga branca.
2: Mas sim, eu não tive tempo.
0: Vem de
2: pera
0: sunga.
2: Espera aí,
0: senhor. Que é pra ficar senhor, mais, eu, mais molambo.
2: Eu vim com uma calça...
0: Molambo. É. De sunga, né?
2: Então, podia mas estar de sunga. A mulher aqui, a nossa amiga, disse sunga que sunga... Nossa amiga que disse. Sunga aqui é meio que você tá dando um sinal, uma paradinha, assim... É, sou do tipo do time do Gueré, essas paradas. Ei. Se você vem só de sunga aqui, meio que você tá dando... Tá sinalizando algo.
0: Boa.
2: E... Porque todo mundo usa bermuda e tal. Mas eu vim de calça, Emílio. Eu vim de calça e não me permitiram entendi subir nos, nos lugares de calça.
1: Você não vai?
2: Aí eu tive que ir pra bermuda.
0: Fuzil, você tá dando show aí dos Estados
2: Unidos.
0: Ah,
2: eu vou, né, agora, né?
0: Muito. Principalmente nós estamos vendo as informações todas da Copa do Mundo.
1: Tá, com você. Tá bem informativo.
0: Ah, tá informativo. Isso. Tá toda.
1: Boletim. Boletim. Melhor que a Cazé TV.
0: Tá a Cazé TV tá tem te inveja. Do nosso, da nossa cobertura.
1: Eles vão te contratar.
2: Chupa pilhado.
0: É isso aí, Fufu. O herói do Brasil, diretamente dos Estados Unidos.
1: Estados Unidos.
0: O que mais?
1: Boa.
3: Mais notícia?
0: Mais
3: Zuba.
0: Mais Zuba.
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1: Olha o furinho nele, ó.
0: É, tá furado.
4: Ele foi coçar a furada.
0: Senta lá, animal.
1: É o urso tarraqueta. Vamos lá, tem polêmica aqui no programa.
4: Polêmica?
1: Eduardo Girão. Você viu Eduardo Girão?
0: Que
4: eu conheço só o Giromba.
1: O Girão falou o seguinte, acabou de postar. Não sei se ele tá assistindo o programa. Não é de hoje que eu peço impeachment do Gilmar Mendes, dentre outros crimes de responsabilidade. Ele fundou um instituto dirigido pelo seu filho, que tem um contrato de quase 10 milhões de reais com a CBF. De vez em quando, intervém naquela entidade. Sem falar que seu filho também é membro da comissão disciplinar da FIFA. Precisa falar mais? Aí ele postou uma... Isso é polêmico, hein? Polêmico, hein, mano?
4: Eu não entendi polêmico mesmo. Direito
1: que o filho do Gilmar Mendes tem uma entidade, não, e ele tem uma influência e tem um contrato com a CBF.
4: Mas
1: é isso que
4: uma empresa privada.
1: Mas ele que está falando.
4: Não, sim, mas eu não entendi o problema do filho.
1: O problema é você ter uma interferência política.
0: Porque tem um instituto, isso, né? O negócio do ensino é um instituto aí.
1: É isso aí. Gilmar virou parceiro da CBF, foi decisivo na queda do Edinaldo. É isso que está falando
0: na
1: o Estadão.
0: Queda do outro.
1: O Edinaldo era o último presidente.
0: O nosso Ronaldo Gordo tentou ser presidente.
1: Verdade.
0: Mas esse cara teve, eu não sei, acho que são 27 federações, ele teve 25 votos. Esse
1: é isso aí.
0: O que tá lá agora, o que estão falando dele, esse maluco.
1: O que ele fala, Samir, pra deixar... Preste atenção também, porque se você ficar no computador, você nunca vai entender. O que acontece é o seguinte...
0: O dia inteiro no computador.
1: Tá quente seu computador.
0: O dia inteiro no computador.
1: Você faz uma pergunta...
4: Se desse boi as notícias, eu não preciso
1: ficar no computador. Boi não, é bem. Se você tivesse dicção...
4: Eu tô doente.
1: Não dá pra saber se é dislexia ou derrame.
4: Eu estou trabalhando.
1: Você não está doente.
4: Eu podia meter o atestado.
1: Você não tá doente.
4: Peguei, inclusive, doença por causa da carne de má qualidade que o senhor serviu.
1: Você tá doente desde quando você caiu do berço.
4: Batizado.
1: Pegou doença. Não foi o que sua mulher falou. Ela me elogiou muito. Não, eu adorei. Ó, Francisco Mendes é o filho do Gilmar Mendes.
4: Desintoxicado.
1: Tá bom, Sam. Hoje eu mando a chuva da CBF, que é o filho do Gilmar Mendes, que tem um contrato de 10 milhões, supostamente é o que ele está dizendo aqui. E quer uma outra? Uma bomba?
4: Bomba.
1: Teve aquele evento do Gilmar Palusa. Certo?
4: Em Portugal. Todo ano.
1: O filho do Gilmar, isso é supostamente, segundo o Eduardo Girão, que está colocando aqui no Instagram e na rede social dele, falou que o filho do Gilmar falou, sabe quem levou o Neymar para a Copa? Eu. Quem levou o Neymar para a Copa? Fui eu. Esta é a fala, segundo Lauro Jardim.
0: Não, mas o Coz também fala que foi ele.
1: É, todo mundo quer ser o Biden, né?
4: É o bichão, né?
1: O próximo, o próprio fala a mesma coisa.
3: É, o piloto Latam também falou.
1: Deixa eu trazer uma boa. Não, eu tô empolgado hoje.
0: Não, você tá...
1: Última.
0: É.
1: Pra você, Morgadão.
3: Vem, vem.
1: Pesquisa do Senado.
3: Ok.
1: Mudou, hein?
0: Lá. Mudou?
1: Vai ter que agradecer o Gordinho aqui, que ele foi bem. Parabéns, Rogério Morgado.
0: Como é que tá o Senado?
1: Última pesquisa do Senado.
0: Qual é a empresa?
1: Adivinha quem está
0: em
1: primeiro, hein?
3: Quem fez a pesquisa?
0: Eu quero saber a empresa.
1: Não, a empresa que fez a pesquisa.
0: Não vem com aquelas.
1: Não,
0: Lavaredo pesquisa.
1: É. Big Data. Big Data.
0: Da Bolsonaro.
1: Dirce pesquisa.
0: Big Data. Pesquisa boa.
1: Big Data, você confia?
3: Real Time Big Data.
0: Big Data é telefone.
1: The Hit lidera a pesquisa para a Senado em São Paulo. Tebet em segundo.
0: Data.
1: Pesquisa Real Big Data.
0: Data Trolha.
1: Aí não, aí eu
0: Data tenho que, Trolha.
1: Vou ter que mudar
4: de provedor.
1: Não, eu tô só na. Não, saiu Big agora. Data. Pô, Big Data, meu.
0: É boa isso aí, Big Data.
1: Big Data.
0: Procura aí, professor. Põe
1: aí, Samir.
4: Como é feita a pesquisa
1: Big Data? O The Hit tá em primeiro. Está em primeiro. Levantamento simulou três cenários. No primeiro deles, The Hit lidera com 17%,

0: contra 16% da Tebet. Oh, só
1: tá empatado, tá empatado. A Tebet. Tebet em primeiro.
0: Segundo agora, né? E aí a Marina Silva, lembra que você falou da Marina Silva?
1: Sim, Marina Silva ganhando.
0: Terceiro. Não 14% das intenções de voto.
2: Não vai.
0: Seguido pelo deputado federal Ricardo Salles.
1: Salles com quanto?
0: Salles deu uma sumidinha. Ele tá 12. Meio que empatado aqui. 14, 12. Salles com 12.
1: Mas por que primeiro cenário? Quais são os cenários?
0: O levantamento
1: também se... da pesquisa, tudo difícil.
2: Hoje... Não, é porque eles substituem os candidatos.
1: É estimulada. Estimulê.
0: Estimulê.
3: É porque ninguém sabe quem é a Tebet aqui em São Paulo.
0: Mas foi uma pesquisa estimulada.
3: Não, eu sei. É lógico que é estimulada.
0: Então, Derrite está com aí, em primeiro lugar, na simulada. Bem interessante, né?
1: Segundo cenário. Tebet ganha aí, ó.
2: Não, empatado.
1: Tudo empatado, ó.
2: Empatado com o Derrite.
1: Salles em terceiro, com 12. Ô, Márcio, Cuba.
0: O Cuba 12. Tá lá atrás.
1: Oh. E o André do Prado se ferrando, que é o candidato. É o candidato do Eduardo.
0: Márcio Cuba.
1: Eduardo! Sobe aqui. Tá, e o Paulinho, até o Paulinho da Força, tá aí, ó.
0: Paulinho da Força
1: com 8.
0: Terceiro cenário.
1: Terceiro cenário. Derrite na frente, 17.
2: Sem a Tebet.
1: Marininha, 15.
0: Por quê?
1: Ricardo Salles, 12. O Cuba, o Márcio França, 12. André do Prado, 10.
4: É, então, pelo que eu chequei aqui, aparentemente é feita por telefone.
1: É, telefone.
4: Pesquisa. O cara te liga.
1: Isso.
0: E é uma das melhores formas de pesquisa, na minha humilde opinião. Não, você liga e conversa com a pessoa. Olá, quem você vai votar? Não é aquela pesquisa jogada da internet.
4: Não, porque o cara que atende já, pra mim, já é enviesado.
1: Pesquisa boa.
2: Que não.
1: Pesquisa boa é aquela que o cara levou o telefone do Flávio Bolsonaro. Falou, isso, aquele,
2: o áudio.
0: Escuta o áudio e depois você me responde.
1: É. Escuta. Ele pegou. É. Pegou o cara. Escuta o que o Flávio falou aqui, ó.
0: Vê se você gosta dele.
3: É, em quem você vai votar, mas escuta aqui primeiro.
0: É isso aí.
1: Puta credibilidade.
3: É, te contar,
1: aquele,
3: mano.
1: Aquele era maravilhoso.
0: Quem?
1: Lá do Recife. A gente entrevistou ele. Que ia lá, você falava, quem você vai botar? Vou botar no Lula. Vou colocar Bolsonaro, porque tem muito Lula.
0: Sim, Senna.
3: Boa, boa, boa.
2: O Senna, Ítalo Senna.
0: Ítalo Senna.
4: Ele tá na Copa, inclusive.
1: Muito bom.
4: Times Square.
3: Tem uma informação.
1: Opa, opa.
3: Boa, que eu mandei pro Bernardo.
1: Me bota urgente aí na tela.
2: Põe na tela aí.
1: Põe na tela aí.
2: Não é brincadeira não, velho. André Alba aqui, com a notícia aí em cima. Vai lá, André Alba.
3: Pois não, Datena. Neymar treinou no campo hoje.
1: Aí,
3: as imagens já estão saindo. Ele está fazendo a transição, né? Primeiro você volta pro campo, aí você faz a transição para, enfim, voltar a jogar. Então, o Neymar treinou no campo hoje em mais uma etapa de processo de recuperação. Já está inundando todas as redes sociais as imagens de Ney no campo,
2: isso
3: Emílio.
2: Isso aí, velho. Obrigado pela informação, André. Aí,
3: a panturrilha tá ruim, mas para fazer filho tá bom.
0: À disposição, Datena.
2: Tamo junto.
1: Muito bem. Vamos agora pro professor. Então solta a vinheta que o professor chegou.
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2: Samuel Dana.
6: Dana com remédio.
4: Hoje tá difícil, hein? Rinite pegou, ó. Obrigado, Reginaldo. O primeiro-ministro do Paquistão, que é o Shehbaz Sharif, anunciou ontem nas redes sociais que Estados Unidos e Irã chegaram a um acordo para encerrar o conflito. E isso implicaria em uma interrupção imediata e permanente das operações militares em todas as frentes, além da reabertura do Estreito de Hormuz e a retirada do bloqueio naval americano. O Trump confirmou, que até então o Trump não tinha confirmado. Ele falou assim, abre aspas, autorizo plenamente a abertura sem cobrança do Estreito de Hormuz e a remoção imediata do bloqueio naval. O vice-ministro de Relações Exteriores do Irã também confirmou o entendimento e a cerimônia oficial está marcada agora para sexta-feira, dia 19 de junho, na Suíça. O documento não é um acordo de paz. É um memorando de entendimento e o texto ainda não foi divulgado publicamente. Basicamente, eles estão falando que vai ter uma trégua de 60 dias. E o principal impasse é o programa nuclear iraniano. A imprensa iraniana falou que foi uma vitória e que eles não abrirão mão do país de enriquecer urânio. Então, eu acho que vai dar uma trégua, mas ainda não dá para sair comemorando.
1: Um armistício, como eles chamam.
4: Armistício. É. Só que nesse armistício, o preço do petróleo deu uma desabada, porque ficar 60 dias reaberto, você volta a suprir a demanda, que esse era um dos grandes problemas. Então, estão ganhando tempo. Agora, sempre que você tem esse tipo de acordo, você não sabe se as partes vão cumprir. Você tem um dilema de compromisso. Muitas e muitas vezes, o Irã fez um acordo e depois trapaceou.
1: É guerra sem fim, é que nem essa guerra da Rússia, né?
0: Você viu
1: é.
0: Que o Putin já falou que não quer se encontrar com o Zelensky,
1: então,
0: né?
1: Mas diz que os caras já estão tomando a Crimeia de novo. Tá uma confusão, sim, né? Tudo, e não se resolve, né?
4: Exato. Tem grana bloqueada do Irã.
1: Se resolve.
4: Tem 24 bi de dólares bloqueado que volta pro Irã com esse entendimento.
0: E tem Hezbollah com Israel.
1: Então, o Irã diz que quer continuar fazendo bombas, essas bagaças.
4: É a soberania deles. É. Tem 14 exigências iranianas e que ainda não foram apresentadas. Mas, de qualquer forma, estão caminhando aí para um acordo.
1: Outra coisa... tem também o problema lá do Líbano, né?
0: Isso aí que eu ia falar no
1: Porque Hezbollah. É uma das exigências, é o negócio do Líbano, lá que
0: cessar
1: tem...
0: fogo.
1: Porque o Irã financia o Irã, o dinheiro lá dos Hamas, isso, dos Hezbollah, dos...
4: Vem do Irã.
1: Vem tudo Houthis, do Iêmen, lá do Iêmen, lá dos Houthis. É tudo do Irã.
0: É isso aí.
1: O cara, ele banca esses grupos terroristas. E nem chamam de terrorista, eles falam o grupo armado, isso, o braço armado do Hamas e não sei o quê. Porra.
0: Guarda revolucionária.
5: Resistência.
1: É.
4: Bom.
1: E aí, como é que você
0: vai
1: resolve?
0: Vai terminar
1: isso,
0: ou não vai?
1: Não, não é você que é
0: você
1: o homem
0: falou que acabou
1: tudo?
0: Vai lá,
1: você não falou que acabou?
0: Acabou ou não acabou?
4: Falou sim. Eu só dou notícia.
1: Você sabe que não acabou até hoje? A Guerra da Coreia.
4: Não.
1: Você sabia a Guerra da Coreia?
4: Lá, eu fui lá, tem o túnel lá.
1: A Guerra da Coreia até hoje não tem acordo de paz.
4: Eles vivem achando os túneis que são tentativas de invasão.
0: Ah, é?
4: Quando eu tava lá, porque são três túneis. Aí você marca lá a visita na fronteira.
0: Tá bom.
4: Só que quando você marca, ele te fala, tinha um dia marcado, no dia anterior o cara falou, cancelou. Porque de acordo com a inteligência da Coreia do Sul, eles falam, não vai dar, então a gente vai lá pro túnel de número 3.
0: O túnel de número 3?
4: É muito legal.
1: O que mais, professor?
4: Como é feito o policiamento. Também tem o seguinte, olha só, Banco Master. A Polícia Federal, ela suspeita que o mercado já sabia da crise do Banco Master antes. Por quê? Eles estão investigando, mas um ano e meio antes... para muitos a situação já era insustentável. E aí começou a ter um monte de investimento em nome de laranja, de menor de idade, com aplicações até 250 mil. Por quê? Porque até 250 mil é a cobertura do FGC. Então eles estão atrás disso agora. Eu acho que é muito provável que tenha isso mesmo. Então falam, sabiam... E o pessoal do mercado já deu
1: Você tá resfriado?
4: Eu tô morrendo aqui, eu devia
1: ir embora. Você tá com a voz horrorosa.
0: Nasalado, coitado.
1: A voz é nasalada.
4: Quer que eu termine? Eu vou falar a última rapidinho, nariz. Que é a Toque Stock. Lembra que eu falei
1: Sim.
4: da
1: recuperação? Sim, Stock quebrou?
4: É, virou o grupo, a Toque Stock, a moda.
1: Pô, era legal a Toque Stock, né?
0: Bom demais.
4: Não, eles entraram na terceira vara de falências e recuperações judiciais do Foro Central Civil de São Paulo. Com um pedido que foi aprovado ontem. Então está aprovado. Eles agora eles têm uma dívida declarada de 1,12 bilhão de dólares. E como foi aprovado, eles têm 60 dias para apresentar um plano de recuperação e passa...
1: Então é recuperação judicial.
4: É, passa a ter proteção contra cobranças.
1: Boa.
4: Qual que é o problema? Em 2024... A Toque Stock, que foi fundada em 78 pelo casal francês Régis e Ghislaine Dubrul, se uniu à Moble. A Moble era muito forte no digital e a Toque Stock era muito forte no físico. Eles prometeram que teriam sinergias, não sei o que lá, mas não deu certo. Esse ano ainda, um dia antes do pedido de recuperação judicial, que salvo engano foi dia 2 de maio, a SPX, que é uma grande gestora, a SPX Capital, vendeu toda sua posição da empresa e um conselheiro renunciou. E o mercado, na ocasião, deu 40% de baixa. Só que tem um problema, que é a crise de confiança. Quando você tem crise de confiança, ainda que a dívida antiga não seja cobrada, você teria coragem de comprar lá e ter medo do móvel não entregar? É. Ou um fornecedor vai falar, ah, eu te pago em 30 ou 40 dias.
1: É um rolo, né?
4: Então, para esse tipo de mercado, é muito danoso. Eles vão precisar convencer que as coisas mudaram.
1: Muito bem. Vocês não deram a notícia principal, né?
0: Qual seria? Qual?
1: Que o ICE prendeu o cara do PCC lá nos Estados Unidos.
0: É o Daniel aqui, né? Dado. Eu tinha 12 notícias.
1: É, eu acho engraçado. Compilado. A notícia mais importante não é dada.
0: Não é.
1: Agora,
0: não é
1: agora
0: quer falar do CBF.
1: Notícias,
0: ex-membro.
1: Notícias ex-membro. Que você... Não, o cara tava no tinha pedido da Interpol, meu amigo.
0: A gente precisa averiguar tudo.
1: É, foi pedido da Interpol. Vermelho na Interpol.
0: Tá confirmado.
1: É, essa é... Tá confirmado. Prenderam o carro, bateu o carro. Perseguição.
0: Na Califórnia, sim, né?
1: É, perseguição.
0: Boa.
1: É, notícias importantes que a gente não dá.
0: Quer falar de
1: não
0: fofoca. É,
1: fica falando de fofoca aí. Ué, do
0: faz o Rocambole News aí, pô.
1: Muito bem. Vamos, olha aí, ó.
0: É esse cara.
1: Esse cara aí, ó. Olha aí, ó. Esse cara tá em cana. Tava lá nos 7. Estados Unidos. Muito bem. Vamos agora falar de algo importante.
0: Oba.
1: Que é o quê?
0: Sucesso, hein?
1: Paulinha me falava hoje do... Da vitamina D e do magnésio. Por quê?
0: Por quê?
1: Vitamina D é fundamental.
0: É?
1: Vitamina D é a vitamina principal de qualquer cara que quer ter um pouco de saúde.
0: É. Eu lembro na pandemia que você ia tomar
1: sol. Se você tiver com baixo magnésio, ela não pega direito. Você pode tomar 70 mil de vitamina D, que não vai. Por isso que é importante o magnésio, porque ele dá liga. Ele dá liga às vitaminas, aos hormônios. O magnésio é o que domina o corpo. É o maestro do corpo
0: potencializa.
1: Humano.
0: Potencializa.
1: Entendeu? É a liga para tudo.
0: Legal.
5: Sem dúvida. Para o corpo humano, para as plantas, para a água, você encontra magnésio no oceano. Você encontra nas plantas aquela função, né, da clorofila, né? Que é onde você tem a síntese que ocorre, a pigmentação das plantas, né? A cor verde, é justamente essa síntese do sol. E o magnésio, ele está no núcleo.
1: E onde vive mais gente é onde tem magnésio abundante na natureza.
5: É o caso...
1: Japão, né? Okinawa.
5: Okinawa,
1: os caras vivem 200 anos.
0: Uma ilha vulcânica.
1: Né? Ilha vulcânica, tem bastante magnésio. Aí você vai comer a verdura,
0: Tudo tem.
5: Normalmente
1: aqui não tem.
5: Tem até um especialista, né, Emílio, que ele fala que lá no Japão, nas ilhas de Okinawa, as pessoas morrem porque acabou a pilha. Justamente chega uma hora que a pessoa morre, acabou a pilha mesmo, não é de doença, nada. Isso é muito bacana, porque o grande detalhe do magnésio é você ajudar nessa síntese. A vitamina D eu acho muito importante e necessária para o corpo. A baixa da vitamina D te deixa mais depressivo, te deixa mais ansioso, mais estressado, irritado com a rotina.
1: Deprimido.
5: Deprimido, a pessoa fica deprimida.
1: Interessante. Isso é baixa da vitamina D.
5: É baixa da vitamina D. Por isso que normalmente o médico até sugere, ó, tome bastante sol, né? Aquele antes das 10.
0: Que melhora o humor também, né?
5: Melhora o humor justamente por isso. E ele ajuda nessa síntese, inclusive, o período noturno ele é importante para contribuir com algumas. Com alguns, principalmente alguns hormônios, que acabam melhorando muito a saúde mental, controlando, por exemplo, ele vai liberar o hormônio da felicidade, que é a ocitocina, a endorfina, é durante a noite. Então, se você tem uma boa noite de sono, você controla essa ansiedade, essa irritabilidade. E o magnésio, ele provoca essas reações.
0: Sim, e para diabéticos muito... também ajuda? Para a turma que tem diabetes?
5: Ó, é uma excelente pergunta, porque o que acontece, né, Emílio? O diabético, o corpo já tem uma dificuldade maior na absorção de algumas vitaminas. Então, isso prejudica a lubrificação das cartilagens, o processo de cicatrização, a circulação sanguínea. Então, o magnésio, ele melhora muito a sensibilidade da insulina. Então, nesse caso do diabético, é excelente
0: inflamações,
5: tomar.
0: Inflamações, né?
5: Ele melhora muito a absorção das vitaminas, vai diminuir as inflamações, legal, vai contribuir diretamente para a saúde cardiovascular. O diabético, ele, se não cuidar, ele pode ter inchaço nas pernas, nos braços. Então, o magnésio é um mineral com a vasodilatação. Ele melhora fluxo de sangue. Então, ele vai irrigar as extremidades, as mãos, os pés. Isso tudo para você ter uma melhor nutrição do seu organismo. Então, o magnésio, ele provoca mais de 300 reações e reações importantes para o nosso corpo, Emílio.
1: É isso
5: pra
1: aí.
5: Saúde mental, show. Saúde física, diminuir as inflamações, aliviar a dor também, que é importante. O magnésio é fantástico.
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2: Campopiano!
5: Eduarda!
1: O que foi, Albeta? O Albeta
13: temos
1: quer fazer
13: esse trecho, se você quiser falar sobre.
2: É, já começar com isso aí, que
1: o
2: foi...
1: O trecho muito... da briga
5: polêmica.
1: Lá, das feministas?
2: É, isso aí. Que foi pesado, não é que foi briga. Tem o trecho?
13: Tem um trecho, mandei pro Bernardo.
2: Tô pôr na tela então pra gente entender.
14: Você se coloca como melhor. Você não é melhor em nada.
12: Você vira pra mim e fala: você só tem 22 anos.
14: Mas você só tem 22 anos.
12: Você é simulada.
15: Mas não é. Mas qual que é a questão da idade? Não é demérito nenhum. Eu vou.
14: Toda, garota.
12: Ah, na moral, Junior? Manda parar.
1: Quem é o Agenor? É o Delário?
2: É o Júnior?
13: É o Júnior.
2: É o Júnior.
1: É o Júnior. O Júnior do Red Pill?
5: É o Tite.
1: O Red Pill?
13: Acho que é ele mesmo.
5: O Júnior gosta.
4: O chefe do Real.
2: Bom, pra quem. Como teve o Pi ali, não vamos repetir, mas ela deu uma assediada em você naquele momento.
15: Exatamente.
2: A gente queria saber, né? Porque eu acho que todo mundo aqui acompanhou, viu? Como que tá esse caso? Você entrou com processo civil, criminal? Como que tá esse processo aí?
16: Muita gente ficou com dúvida com relação a isso. Foi uma situação completamente atípica, né? Porque eu participo de muito debate.
2: Sim.
16: Eu nunca tinha... Vamos ser bem honesto, eu já debati com atriz pornô. E elas não baixaram o nível nesse ponto. Então, sim, essa mulher tá sendo processada no civil e no criminal, porque... toda vez que a gente faz qualquer coisa que qualquer maluco encaia como minimamente ofensiva, eles vêm pra cima da gente pra processar a gente. Então, quando crimes reais são cometidos, a gente não pode se omitir, não ir pra cima. A gente tem que ir pra cima com tudo que der.
2: E teve gente que falou, porque a gente sempre vê, né, quando algo real acontece, sempre acaba culpando a vítima, quem sofreu esse tipo de abuso. Falaram assim, mas ela só tava brincando. O pessoal ficou do seu lado mesmo nesse caso, falou, não, vai pra cima mesmo. Porque a gente sabe, né, que a turma do amor, sempre que é o lance da sororidade e tudo mais, como foi esse caso pra você?
16: É, você já resumiu bem. O único grupo que de fato não ficou do meu lado foram as feministas. Exatamente. No Twitter, um monte de gente falando que eu provoquei, porque eu chamei ela de dissimulada, porque eu tava sendo muito efusiva no debate, como se um debate não fosse justamente pra isso, né? Então, realmente, as únicas pessoas que ficaram a favor dela e contra mim foram as feministas que dizem que combatem esse tipo de comportamento.
1: Esse feminismo novo, né?
16: É. Cara, eu me oponho a feminismo desde sempre.
1: O antigo,
16: eu sou bem radical com relação a isso.
1: O antigo, você não acha?
16: Eu enxergo como um movimento revolucionário desde a raiz.
1: É, mas você acha que o que tentou equalizar a mulher ter voto, mulher também ter uma importância no trabalho, você não achou isso importante? Isso eu achei
16: que... eu adoro falar sobre isso, porque é importante, só que eu não atribuo isso à conquista do movimento feminista. Sabe,
1: mas era uma reivindicação.
16: Era uma reivindicação, mas quando a gente olha, por exemplo, para, você falou do direito ao voto, eu acho que é o exemplo mais gostoso que a gente pode dar. O direito ao voto, o que existia no mundo era um movimento por um sufrágio universal. Porque a parcela de população que de fato votava era mais ou menos 4 a 5% da população. Analfabetos, pobres, pessoas negras e mulheres não votavam. Então, o que aconteceu no mundo
1: mas
16: foi um sufrágio universal.
1: E o domicílio do homem tem que ser o da mulher?
16: Como assim?
1: O domicílio da mulher tinha que ser o mesmo domicílio do homem. Por exemplo, se eu me mudasse de São Paulo e fosse morar em Minas Gerais, era obrigatório a minha mulher ir junto comigo.
2: Caceta.
1: Era isso.
16: É, mas a sua esposa?
1: É. A esposa tinha que ter o mesmo domicílio do marido. Era pesado o negócio.
16: Sim, mas eu acho que são avanços jurídicos que eles são naturais. Ah, então, como a própria questão do voto. Eu acho que se você tem toda a população, 95%, lutando por algo, que eu enxergo e que o movimento feminista faz isso até hoje, é que eles pegam conquistas jurídicas, conquistas civilizatórias, que toda a sociedade se organizou para proporcionar e diz, isso foi a gente. Agradeçam a gente, isso foi a gente. Entendeu? E eu acho que isso não é justo. Porque a partir do momento em que você tem muitas pessoas que não se identificam com esse movimento e que dizem que não fazem parte, como foi o caso, por exemplo, das pessoas que administraram o início do voto feminino aqui no Brasil, a primeira mulher a votar, por exemplo, a Celina Guimarães, ela falou que ela nunca fez parte de movimento feminista nenhum.
2: Pois é.
16: Então você atribuir isso ao movimento quando as mulheres envolvidas não atribuem.
1: Sim, mas vamos esquecer nomenclatura. Por exemplo, sindicato foi importante numa época.
16: Sim.
1: Ou também não foi importante?
16: Não, o sindicato sim. Inclusive, sindicato até hoje, às vezes, é necessário.
1: Como o movimento feminista também foi importante numa época que as mulheres não tinham voz.
2: A cabeça,
16: né? É que eu acho que depende do que as pessoas enxergam como movimento feminista,
1: porque
16: entendeu?
1: Porque são várias. Agora a gente está no 4.0, porque agora ela está perdendo para as outras minorias.
16: É, está piorando cada vez mais.
1: Entrou trans, né?
16: É.
1: Que é aquela nomenclatura grande lá. E aí perde a força, a importância.
2: Agora o movimento briga entre eles.
16: Agora nem as feministas sabem dizer o que é uma mulher.
1: Exatamente.
16: Elas falam que defendem mulher, mas se você perguntar o que é uma mulher, elas dizem que homem também pode ser. Então tá ficando muito, muito esquizofrênico. Conforme o tempo passa.
1: Eu vi você tava falando sobre as cotas, né? Isso foi... Porque... A gente está se apresentando. A gente tá
16: só
1: falando
16: tema
1: em todo
16: bem
1: o Brasil.
16: Tranquilo, né, Emílio? Não,
1: então, a gente tá falando. Você é pré-candidata? Ela é pré-candidata. A deputada.
16: Inclusive, isso está sendo dito por mim em público em primeira mão aqui, tá?
1: Exclusivo!
2: Exclusivo!
16: Exatamente. Eu, nesse momento, eu sou pré-candidata a deputada estadual aqui por São Paulo. Boa.
1: Deputada estadual. Ela é de Praia. Você é vereadora.
16: Sou vereadora em
1: Praia Grande. E lá. Começou a passar pela internet uma discussão que você estava tendo com o pessoal do sindicato.
16: Na verdade, aquilo ali foi com uma outra vereadora mesmo, se eu não me engano, a questão das cotas?
1: Isso.
16: Foi com uma outra vereadora mesmo. É.
1: E qual foi a história? E lá você tem muita disputa assim no. Lá com seus companheiros?
16: Não, por incrível que pareça, não, Emílio. A Praia Grande é uma cidade onde a política é muito de centro. A maioria dos vereadores eleitos, nós somos em 23, são de centro. Então, na verdade, acho que mais ideológica mesmo, só tem eu na Câmara, que trago algumas pautas um pouco mais nacionalizadas, etc. Esse dia o que aconteceu foi que um vereador pegou a lei nacional e trouxe para aplicar no município. Não que isso seja muito necessário, mas ele quis fazer. E ele, basicamente, é uma lei que diz que, se eu não me engano, 20% das vagas vagas de concurso público têm que ser para indígena e quilombola. Nem tem quilombola em Praia Grande.
1: Entendi.
16: Então, eu estava batendo justamente nesse ponto, porque é um concurso público.
1: As cotas, né?
16: É, exatamente, é um concurso público. Depende da sua capacidade de ir bem numa prova teórica. Não faz sentido você aplicar cota nisso.
1: É. Um juiz aqui, tá exigindo... o Ministério Público, né? O Einstein... o hospital Albert Einstein, a ter cota.
10: Isso aí.
16: É bizarro.
1: Ué? É bizarro, né? Porque o Einstein não é público, tá, né? Não tem.
16: Exatamente, não é? Exatamente. Então a gente estava batendo justamente nessa questão e aí no momento tem uma vereadora na minha cidade que ela virou para mim e ela falou: o meu filho é negro, ele fez faculdade, ele não entrou por cota. Mas isso que você está falando é um absurdo. Eu virei para ele e falei: tá, mas então... por que você está brigando comigo? Ele não usou a cota. Qual que é o seu ponto? Aí isso virou uma discussão ali na Câmara. O projeto foi aprovado. Ele teria que ser implementado de qualquer forma, porque é lei federal. Então, infelizmente, tem que aprovar. Mas o meu voto foi contrário. De alguns outros pares também foi contrário. Acho que foram 3 ou 4 votos contrários. E os outros 20 ou 19 votaram a favor. Mas foi uma boa discussão. Foi importante levar esse debate, porque algumas pessoas coçam a cabeça quando a gente traz esses fatos.
4: Qual que foi isso? Principal projeto que você fez, né, nesse tempo como vereadora, ou que você participou, que você propôs, que você vetou, qual foi sua maior contribuição?
16: Tem um projeto específico que eu me orgulho bastante dele, que ele inclusive já virou projeto em outras cidades também, que alguns colegas meus vereadores levaram para tentar implementar em outras cidades, que o que acontece? Quando uma pessoa vai presa por um crime sexual contra uma criança ou um adolescente, a partir do momento em que ela cumpre o tempo de pena dela, ela está apta a voltar para cargos públicos, por exemplo. E isso é um absurdo. Como é que você vai indicar para ser, por exemplo, funcionário de uma creche ou de um hospital, alguém que já foi preso por violência sexual contra crianças e adolescentes? E eu propus um projeto que proíbe nomeação, indicação de para qualquer tipo de cargo público de qualquer pessoa condenada por esses crimes por um prazo de até 12 anos após o fim do cumprimento da pena. Então, a gente trouxe esse projeto, ele está virando lei em outras cidades também, já virou lei em Praia Grande, e eu acho bastante importante.
1: Ô, Eduarda, você tem 22 anos?
16: 22, faço 23 mês que vem.
1: Você é uma bebezilda?
0: Olha só.
1: Deixa eu perguntar, Marco, como é que você teve interesse para ir para a política? Qual foi o momento que você falou: ah, eu vou para a política, vou ser vereadora e Praia Grande?
16: É, eu acho que do momento em que eu comecei a falar de política até o momento em que eu decidi virar vereadora foi um caminho aí. Eu comecei a fazer conteúdo sobre política, se eu não me engano, em 2021. Eu tinha uns 19, 18 anos por aí. Eu sempre gostei muito de ler, né? Eu sempre gostei pra caramba. E aí, uma vez, eu caí num livro, que é o livro da deputada Ana Campagnolo, lá de Santa Catarina.
1: Nossa querida Campagnolo.
16: É, queridíssima. E a minha mãe me deu o livro dela de presente, eu li aquele livro, explodiu minha mente, eu falei: eu preciso começar a falar sobre esses problemas na internet. Tirei o celular do bolso, gravei um vídeo e postei. Primeiro vídeo, acho que pegou umas 3 mil visualizações, eu pensei: gostei disso aqui. Comecei. E aí, alguns deputados, na época, alguns ministros que estavam no governo Bolsonaro, né? Alguns ministros viram os vídeos, gostaram, começaram a repostar, os seguidores foram chegando. Em 2022, inclusive, eu fiquei aqui na Jovem Pan, eu gravava o Linha de Frente em 2022.
1: O Linha de Frente, eu
16: gravava
1: lembro.
16: Junto com o Ventura.
1: O Ventura.
16: Que passava de sábado. É, ele me trouxe pra cá. E aí, depois, passou um tempo, o pessoal lá da região falou pra mim: você não quer ser vereadora? E eu pensei: será? Porque parecia uma coisa muito diferente do que eu estava acostumada, sabe? O trabalho legislativo. Só que aí a gente cai sempre naquela, de a gente sempre fala sobre ocupar espaço. Então, eu acho que é justo eu ocupar esse espaço aqui. Até porque na minha cidade não tinha ninguém ideológico. Aí eu fui... Minha primeira campanha, eu tinha 20 anos na época da campanha, e foi uma loucura, porque foi uma campanha completamente digital. E aí eu acabei me tornando a mulher mais votada da história da cidade.
0: Boa.
16: E da legislatura, sou a quarta vereadora mais votada.
0: E a pauta?
1: Ah, agora eu entendi, por isso que te chamam de Nicolas de Saia.
0: Ela tem argumentação,
1: porque
0: ela
1: é mais ou menos a mesma história,
0: né?
1: A mesma história. Mas eu acho isso muito importante, porque a gente vai ter eleição agora, e normalmente a gente fica nessa história de: ah, vou votar na direita, vou votar na esquerda, vou votar no, sou mais socialista, eu quero igualdade para todo mundo. Aí outro cara fala, não, eu quero liberdade para todo mundo. Mas a gente não pensa dele e escolhe dois lá para ser presidente. Mas é mais importante você escolher os caras que vão, o vereador da sua cidade, o deputado estadual, o deputado federal. Esses caras são muito importantes desse jeito que está a política hoje.
0: Né? Vamos te representar, né?
1: Exatamente, é o cara que te representa lá. Então vote direito aí, escolha um cara decente aí, porque esse cara que vai te representar, né?
0: Sim. Aproveitando para votar direito em você, né? Porque a gente tem um problema de segurança pública que é muito, há muito tempo lá no litoral. A gente viu lá no começo do ano, teve o negócio do Tarcísio, tem as facções. Como é que está a relação da segurança pública e o que, que você tem feito?
16: Recentemente eu consegui levar para a Praia Grande, em parceria com o deputado Paulo Bilinski, R$500 mil de emenda para compra de armamento para as forças policiais de Praia Grande. E eu estive conversando com o DERIT em Brasília, se eu não me engano, mês passado, porque como vocês estavam lendo a pesquisa aqui, né, de intenção para o Senado, e o DERIT ele está sempre por lá, então a gente estava conversando justamente sobre isso, porque é um ponto de interesse comum, ele está sempre na região. Nós conhecemos a Cabo Najara, que foi baleada lá em uma das operações.
1: Mas não foi em Praia Grande. Foi,
16: então,
1: né?
16: Foi no Guarujá. Foi, mas Guarujá. Ela é de Praia Grande.
1: Ah, ela é de Praia
16: mas
1: Grande.
16: Mas ela estava no Guarujá. Ela foi alvejada nas costas. Graças a Deus hoje ela está bem. Então a gente tem conversado muito sobre isso. Nesse momento, como vereadora, o que eu consegui fazer foi justamente levar recurso para ajudar. A gente tentou viabilizar também para conseguir reformar a academia da polícia, mas acabou que a gente teve um problema dessa burocracia insuportável que tem. E aí a gente acabou que dessa vez a gente não conseguiu, mas a gente vai continuar tentando ampliar e melhorar, trazer a reforma da Academia da Polícia lá da Praia Grande. E isso faz parte, porque na Praia Grande, por exemplo, chega fim de ano, é uma cidade de 300 mil habitantes, mas no fim de ano chega a receber 2, 3 milhões de pessoas.
0: É impressionante.
16: Sim, sim. É impressionante. E é terrível. Eu quase fui assaltada esses dias, eu tava com o celular, tava esperando meu noivo vir me buscar, e eu tava com o celular. E ainda bem que eu tava segurando com muita força, porque passaram e puxaram o celular da minha mão, eu puxei de volta, entrei correndo na loja. Então tá assim em todo lugar. E no fim de ano, na Praia Grande, acontece a Operação Verão, que eles quadriplicam o contingente de policiamento. E a gente vê que isso realmente traz muito resultado. E realmente consegue conter demais a onda de crime. A gente vê muita apreensão da polícia, muita coisa acontece. E uma das coisas que é um sonho meu viabilizar é aumentar esse contingente policial, é a gente conseguir melhorar, trabalhar o plano de carreira da Polícia Militar, por exemplo, que o plano de carreira deles é completamente defasado, e todas essas questões, para a gente conseguir aumentar a qualidade da prestação de serviço do policial, porque infelizmente é uma classe que fica meio defasada. A gente vê viatura antiga, armamento defasado, o salário não é o que
1: trabalha
16: deveria
1: porque
16: ser.
1: Tem paixão por aquilo.
16: Exatamente, né? Exatamente.
1: Eu vou fazer um break para a rede de rádio. Ó, o papo com ela é bom. Ela chama-se Eduarda Campopiano. No Instagram, para você seguir, é Eduarda_Campopiano, para você seguir aí nas redes sociais. Ela tem 2 milhões de seguidores, é vereadora em Praia Grande e pré-candidata a deputada estadual por São Paulo. Fazer o break do Reginaldo. Vai lá, Reginaldinho.
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1: Quem tá vendo que tem rato dentro de um restaurante ali do lado, tudo isso, esse trabalho é feito. Então, a esquerda, ela, como sempre, só dissimula, fica com raiva, porque, exato, graças a Deus, nós temos muita visualização. Eu acho que no tem um software que analisa engajamento de políticos que se chama Zing, que é de um cara que o perfil dele chama o cara dos rankings, alguma coisa assim.
2: Não.
1: E ele posta, esse software calcula o engajamento dos parlamentares e ele posta esse ranking mensalmente. E no último mês, o top 3 de parlamentares com mais engajamento do Brasil no Instagram foram, em primeiro lugar, Nicolas Ferreira, óbvio, ninguém bate. Em segundo lugar, o Lucas Pavanato. Em terceiro lugar, eu.
3: Olá.
1: Então, tá indo muito bem, graças a Deus. E quando a gente sai na rua e a gente encontra, por exemplo, eu tenho um público jovem muito forte, muito adolescente, muito jovem adulto me segue. Esses dias eu encontrei com uma menina de 14 anos, ela tava comprando figurinha da Copa e ela virou pra mim e na minha cidade, na Câmara, tem o Parlamento Jovem. São adolescentes que eles realmente criam projetos de lei. Já aconteceu do prefeito, inclusive, sancionar um desses projetos. E essa menina virou para mim e falou: Duda, eu entrei no Parlamento Jovem por sua causa. Porque você me inspirou. E é uma menina de 14 anos. Como é que a gente era com 14 anos, sabe? Esses dias uma mãe mandou foto para mim, eu não coloco nos meus stories, porque como é rosto de menor de idade e tudo mais, e tem muita gente maldosa por aí, é complicado expor. Mas uma mãe mandou para mim foto. A filha dela, do nono ano, nono ano, então tem formatura. E aí tem o trote, que as pessoas têm que ir fantasiadas. E o tema era você ir fantasiado de uma personalidade brasileira que você goste. A menina pegou um óculos parecido com o meu, botou um vestido de flor parecido com o que eu tenho, foi fantasiada de Eduarda pra escola. Então, quando a gente vê o nível de inspiração que um político de internet pode trazer, quando você vê que, por exemplo, esses dias eu estava conversando com uma seguidora minha que eu encontrei num evento e ela faz medicina. E ela falou que teve uma das provas dela ia falar sobre concepção, início de vida, interrupção de gravidez e tudo mais. E ela, além do estudo de sempre, ela assistiu debates meus para usar como argumentação na prova, para conversar com o professor sobre o tema. Essa menina vai ser médica. Então, a gente tem o trabalho legislativo acontecendo. Óbvio, isso é o que ajuda a vida do dia a dia dos munícipes que votaram na gente. Mas quando você tem o trabalho de debate, de formação de opinião, de levar informação, de levar a verdade na internet, você alcança pessoas não só de Praia Grande, hoje a gente alcança pessoas do estado inteiro, até do Brasil inteiro, e a gente realmente traz diferença para a vida dessas pessoas. Às vezes uma pessoa se sente inspirada para começar a ler, ou para começar a conseguir peitar o professor da escola ou da faculdade, ou para debater com os amigos do trabalho, que talvez essa pessoa não tivesse essa inspiração antes. Cada corte que o pessoal fala, né, que a direita é rainha de cortes, só posta corte. Cara, às vezes um corte de um debate meu faz como a Ana Campagnolo fez comigo. Me traz o interesse de ir, sim, atrás de pesquisar algo. E quem sabe essa pessoa, daqui a pouco, não vira uma parlamentar também. Então a gente nunca sabe. Formar opinião é formar corações e mentes de pessoas.
3: Não, é de fato inspirador. Mas quando chega no jogo político, que vai chegar, né, alguma hora, e a hora que você for votar, você perde um pouco a sua independência e muitas vezes tem que votar a favor do que o partido pensa. Como que você pensa a longo prazo em relação a isso?
1: É por isso que a gente sempre fala da formação de bases e da ocupação de espaços. Quando você tem um partido que, às vezes, por exemplo... Na Câmara da minha cidade, nós somos em 3 do PL. 2 desses vereadores ocupam uma posição mais de centro. Mas quando apareceu a questão das cotas, por exemplo, eu bati no peito, eu falei em voz alta, isso aqui é um absurdo, e eles votaram junto comigo. Então eu acho que quando você tem uma pessoa que está disposta a bater no peito e falar, não, isso aqui é problemático, isso aqui é um absurdo, eu não vou votar isso aqui. Acontece o que a gente viu acontecer com o Nicolas e a questão do gás do povo, por exemplo. Que até tinha a diretriz do partido de, é bom votar a favor disso aqui, porque é muito polêmico e tudo mais. E foi lá e falou, dane-se que é polêmico. A longo prazo isso pode ser prejudicial, vou votar contra, não tem como votar a favor. Então eu acho que parte do trabalho parlamentar é, além de você ter as suas próprias boas propostas e você ter a sua postura como parlamentar, é você ter a coragem de você ser oposição ao que é errado, mesmo que seja polêmico.
2: Então,
1: foi o que a gente viu com a escala
2: Cispurum,
1: por exemplo.
2: Mas o Nicolas, ele tem força sozinho. É como você, você tem força sozinho.
3: Engajamento.
2: É,
3: né?
2: Você tem engajamento, você tem força sozinho. O problema, o que as pessoas precisam voltar a acreditar é nos partidos.
1: É.
2: Opa. Porque o partido, por exemplo, o PL é um puta partido grande. É. Então,
1: são
2: dentro,
1: muitas pessoas.
3: Não
1: muitas.
3: Tem seu interesse.
2: Tem muita gente, porque interessa pro dono do partido e tal. Por exemplo, o Partido dos Trabalhadores não é mais o Partido dos Trabalhadores.
4: Tem que voltar para a base.
2: Ele foi o Partido dos Trabalhadores há 40 anos atrás. Hoje é o Partido da Elite.
4: É isso aí.
2: Hoje é a Elite que está lá, é tudo relógio. Aqueles...
1: O Partido Patek do Socialismo e Liberdade não tem um socialista de verdade então, lá. É todo mundo bem capitalista.
2: E por isso que as pessoas foram buscar, por isso que você fala que hoje em dia o cara vai no outsider. Ele vai buscar no cara fora, porque ele já não acredita mais.
3: É. O que ele busca a verdade, né?
2: Não é essa... Então, mas quando você entra no... Porque isso chama partido.
3: Sim, sim.
2: Você entra no partido, é a voz do partido.
3: É isso que eu tô
2: exato. Né?
3: É uma... No final, pega então lei então, da misoginia. Por que aconteceu?
2: Mas não tem outro jeito.
1: Exatamente.
3: Ela tá propondo outro jeito. Quando chegar lá, vamos ver se você vai conseguir. Porque todo mundo propõe esse jeito.
1: A gente propõe.
3: Aí chega o dono do partidão e fala, meu, se você não votar junto...
2: Tem um monte. O cara fala, então você tá fora. Você não vai ter dinheiro pra se eleger. Custa caro mesmo.
3: Eu sei. O Salles viveu isso um pouco.
1: Exatamente. Mas até o momento, o respaldo tem sido bom. Até o momento, a gente tem conseguido manter um diálogo legal de, ó, isso aqui é problemático. A questão do PL da misoginia, por exemplo, eu sou do PL e eu falei ativamente contra o projeto de lei.
3: Sim.
1: E se eu tivesse lá para votar, de verdade, independente do que fosse, eu jamais votaria a favor. Nem que fosse para votar, para não votar. Ah, tudo bem, não pode, você não quer votar a favor? Vota alguma outra coisa, vota no amarelo e tudo mais, mas a favor eu jamais votaria.
5: Pois é, e como que você enxerga quando o político fala assim, ah, mas a gente ia perder mesmo, porque o que a gente vê nesses casos, ainda mais na 6x1 também, é tudo gente com medo de perder o eleitor, porque, óbvio, são coisas populistas. Como que você enxerga quando a pessoa fala, ah, mas ia perder mesmo, então, né? Você acha que a pessoa meio que tá vendendo sua ideologia ou não?
1: Eu acho que tem uma frase, se não me engano, do professor Olavo, que é perfeita para isso. Quando você se omite na defesa... Quando você se omite na defesa da verdade, você presta serviço à mentira.
4: Fui eu mesmo.
1: Então, é exatamente isso.
3: Exato.
1: Isso aconteceu, por exemplo, na questão das cotas na minha Câmara. A justificativa de alguns vereadores foi... Ah, eu concordo com você, Duda, mas como é federal e vai ser implantado de qualquer jeito, eu vou votar a favor.
5: É, pra ficar bonito.
1: Pra ficar bonitinho, entendeu? Não.
2: Então, mas...
1: E principalmente por vir do governo federal, que eu vou votar contra.
2: Então, mas
1: principalmente
2: isso...
1: Principalmente por isso.
2: Mas isso é o parlamentar fraco, que não confia no taco.
5: Frouxo.
2: Exatamente. Porque você pode e o Nicolas pode.
3: Porque ela tem
2: porque audiência. O cara tem audiência, entendeu? Quem tem audiência, tem audiência.
3: Sim, acabou.
2: É, claro.
3: Quer ver outra coisa?
2: O cara que é fraco fala, meu,
3: eu não vou... O cara que depende do partido,
4: vou votar com
3: do
4: todo
3: cheque,
4: mundo,
3: do seu...
4: Vou votar com todo mundo e já era, compadre.
3: Outra coisa é o fundão partidário, que é muito dinheiro pra emenda, muito dinheiro pro político, e você tem a sua independência porque você não precisa pagar a tua campanha.
1: É, eu acho que na época de campanha, as pessoas elas acabam se perdendo um pouco, sabe? As pessoas elas ficam muito desesperadas pra... Eu preciso disso, eu preciso daquilo, eu preciso de abertura, eu preciso pegar a presidência do partido na minha cidade, eu preciso... E aí a pessoa acaba esquecendo da própria campanha e das próprias promessas e das próprias propostas, porque o jogo partidário, infelizmente, ele existe. Aqui no Brasil você não pode ter uma candidatura se você não tiver no partido.
3: Isso,
1: o que eu já acho que é algo que devia mudar. Devia poder, e é que isso já é alçada federal, né? Mas deveria poder existir candidatura independente no Brasil. Se você tem condições de financiar a sua campanha por conta própria e você acha que você consegue entrar sem ter um partido por trás, cara, vai com tudo. Vai
2: com
1: tudo.
2: Custa caro, né?
3: É caro,
1: custa,
3: né?
1: Custa caro.
2: Agora me fala uma coisa: por que que você vai ser estadual e não federal? Que federal votam as leis mais importantes, né?
6: Mandar mais.
1: Não, eu adoro essa pergunta, vamos lá. Eu sou pré-candidata a deputada estadual e o meu pré-candidato a deputado federal é o Lucas Pavanato.
2: É o Pavanatinho.
1: É o Pavanato. E por quê?
2: O anão.
3: Né? Parceria com o pai.
2: O anãozito.
1: É.
2: O apanha toda
3: filho
2: hora.
3: Filho do McFly lá.
5: O pai do McFly.
4: Ele foi, ela tava com ele na USP lá.
6: O Juca Chá.
2: Você tava lá apanhando?
1: Eu fui acompanhar ele.
2: Sério?
1: A gente vai rodar o estado inteiro. E por que que ele é o federal? Porque, primeiro, ele é mais velho do que eu. Ele tá na política há mais tempo que eu. Eu acho que se for colocar na ponta do lápis, ele deve estar uns 7, 8 anos a mais tempo que eu na política.
2: Ele, quando ele vinha aqui, ele era aqui de São José, né? Uhum. Ele é de São José dos Campos,
1: é.
2: Né?
1: É. É, ele é. E ele é de São José, mas se eu não me engano, ele nasceu em Sorocaba, inclusive.
2: Sim.
1: E aí, ele é uma pessoa que ele tem mais experiência política do que eu. Ele passou por mais coisas, ele tem mais tempo, inclusive. E a votação dele é gigantesca.
2: E é outro também. E é outro também que não tem medo de votar contra o partido.
1: Exatamente.
2: Porque
1: ele tem força porque ele é grande, ele tem um trabalho sólido, ele tem a força própria dele.
5: É, não se escondeu então, no banheiro.
1: Exatamente. E eu acho que quando a gente fala de ocupar espaços, vai ser maravilhoso a gente ter ele ocupando esse espaço na Câmara Federal e, se Deus quiser, eu na Assembleia Legislativa aqui. Porque ele vai ser representado aqui e eu sei que eu vou ser representada lá também.
2: Muito bacana.
3: Tá bom.
2: Pô, muito legal. Você top. É muito... Você, pô, gostei. Você, achei você bacana.
1: Muito obrigada,
2: Emílio. Não, gostei mesmo. Vocês gostaram também?
3: Sincero. Sim.
2: 22 anos. Olha só que...
4: Bueno. É, categoria de base.
2: Não é? Categoria de base.
3: Tá chegando, chegando.
2: É bacana.
6: Base bem forte.
2: É, a gente precisa disso, né? Precisa de gente top. Querendo...
3: Dá uma renovada.
2: Querendo renovar o Brasil.
1: É o que eu mais escuto.
2: Tem muito político velho, né?
1: É. As raposas.
6: Muito velho.
5: É, e tem muito novo também que... Tem muito novo também que tá gostando. De aprender
1: que tá aprendendo com os velhos.
6: Com os velhos. Tem novo com ideia
5: que vota,
6: velha.
5: Que vota por carguinho.
4: Raposa nova.
5: Vota por cargo, aumenta IPTU
1: muito,
5: e fala que é a favor de diminuir o imposto. A gente viu aqui, né?
6: A gente anotou o nome de todo
5: aqui
6: mundo.
5: Que votou nessas pessoas.
2: Quem, gordão? Você tá todo... Não,
3: tá jogando. Mama brusqueta, pô.
2: Jogando, mama.
3: Ah, Cátia jogou banho no ventilador.
2: Dias,
5: é a verdade. Começar a falar aqui.
6: Tá deixa eu estudo
2: mama bochecha. Deixa eu falar aqui. Nós tivemos hoje, se vocês me permitirem, produtoras do agro, do Mato Grosso.
5: Porra!
2: Estão aqui, ó. Estão aqui, ó. A Thalita Coimbra, a Eliane Rodrigues e a Aline Rodrigues Belo. Estiveram aqui hoje.
5: Show.
2: Mandar um beijo aqui para elas, estiveram aqui visitando o estúdio. Então, quer dizer, agora você. Bom, você já está eleita, né? Você já está eleita.
1: Ah, nenhuma.
2: Seu pavanatinho, dupla
1: boa. Eu acho
2: boa.
1: Que tem muito chão pra gente correr.
2: Você acha, você acha que aqui quem leva aqui para Senado? Senado é o Derrite. E quem mais?
1: Olha, o Derrite tá liderando, né?
2: Tá
1: todo vapor.
3: Salles.
6: Mas é uma pesquisa que a gente...
2: É uma pesquisa primeira. Mais ou menos.
3: Depois vocês me cobrem. Primeiro é o Derrite. Em segundo tá a Tebet. Em terceiro está a Marina em segundo, Silva. Em quarto
2: a Tebet
3: está
2: é do Mato
3: Ricardo
2: Grosso.
3: Salles.
5: O Salles,
3: é. Em quinto
2: e a Marina?
6: Muito quem?
5: A Marina vai ganhar.
2: A Marina é querida.
5: Esquece.
1: Eu gosto de mim.
5: Ela terceiro, se tratou, já trouxe aqui pra você isso aí, mostrando quanto que ela perdeu o voto aqui em São Paulo.
3: O Data Bolha tem razão aqui.
2: Ó,
5: vocês não
2: o
5: dão.
2: Haddad, o Tarcísio abriu 16 pontos do Haddad em São Paulo.
5: Já era, é tetra. Olha lá.
2: Não, mas isso é velho.
5: Não, isso aí é o que eu trouxe.
2: Ué, falando 2018.
5: Não é, mas eu tô trazendo fatos
2: data
5: aqui.
2: Datarolha 2018.
5: Aqui é isso razão. Daí é que você não lê, né? Tem que pôr
3: o óculos. Tem que
5: pegar o óculos.
3: Velho cego.
6: Não vai chamar ele de
5: olha só pegar Datafolha.
3: Não vai ligar, isso é impossível.
5: Que o Suplicy ia ganhar e não foi que ganhou.
6: Não vai
5: então,
6: chamar
5: assim,
6: o Emílio de senil, não.
5: Não, não é que tá senil.
2: Não é, pô. É que ele não presta atenção.
3: Minha banha é minha vida.
5: Fica o Data Bolha tem razão.
3: Data Bolha, pô.
6: O Baleia.
5: Agora o óculos do Silva.
2: Eu te amo.
3: Ele trouxe.
2: Ai, como eu sou feliz.
3: Eu tô com o gordão também.
5: Olha lá, o tanto que desidratou a senhorinha lá.
2: Vamos fazer o seguinte.
3: Como tá seca.
2: Vamos marcar outra rodada? Vamos marcar outra rodada. Boa. Foi um prazer conhecer você. Muito obrigado. Você continue aí o seu trabalho. No Instagram, eu vou passar o Instagram da Eduarda. É Eduarda_Campopiano. Ela é vereadora em Praia Grande. Tá lindo, hein?
3: Melhorou muito a orla, hein?
2: O litoral da
5: Miami
2: orla.
5: Brasileira.
3: É. Long Beach.
2: A orla de Praia
1: Grande. Tá melhorando cada vez mais.
3: Tem um cantinho da praia lá. Quem conhece sabe.
2: Não, mas tá bonito de verdade a Praia Grande. Tem muito investimento lá de imóveis e tal. É. Tá bem bonito. Vai passar Santos, hein?
5: Santos.
2: Vai passar Santos, Elari.
1: A gente vai.
2: É, vai passar Santos.
3: Segura aí, barriga.
2: Ó, Eduarda_Campopiano, vereadora em Praia Grande, pré-candidata a deputada estadual por São Paulo. Obrigado, viu, Eduarda?
1: Muito obrigada, Emílio. Foi um prazer.
2: É isso aí. Vamos lá, Reginaldinho. Tchubá, tchubá.

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0: Muito bem, meus amores. Amanhã estamos de volta aqui na programação da Jovem Pan. Então até amanhã, pessoal. Valeu, obrigado. Obrigado pela Terra Fantástica, toda a galera. Valeu, até amanhã.
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5: 2:06.
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aí, como é que tá a sua tarde, como é que tá seu dia? Espero que tudo bem, tudo na paz por aí. Conto com a sua participação a partir de agora aqui no nosso WhatsApp, 11994118221. Fala pra gente o seu nome, sua cidade, manda um alô aí pra sua galera se você quiser, tá bom? 11994118221. Bom, vamos começar com o cantor, compositor e produtor britânico que já acumula mais de 2 bilhões de streamings e foi indicado ao Grammy. Estou falando de Elder Brook. A música chama-se Is It Over? Tocando pela primeira vez aqui no Planeta DJ. Bora!

Alex, Fabrício, aqui de Astorga, Paraná. Ô Alex, toca qualquer uma aí pra gente aí da lista DJ positivo. Grande abraço. Manda um abraço pra galera do Paraná, Alex.

0: Tiesto, Beautiful Places. 11994118221 tem participação aqui pelo nosso WhatsApp. Bora ouvir.
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0: Cuida, Célio.
1: Rádio Jovem Pan, Planeta DJ. Toca aí um Scatman Jones pra nós. Pipapaparapam. Papaparapam.
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0: Pan 11 99411 8221. Deixa eu ler uma mensagem aqui. Mensagem do Ataíde Alves, de Esmeraldas, Minas Gerais. Hoje estou em Ipatinga, Minas. Um salve para todos. Tá ouvindo lá a Jovem Pan Ipatinga 103.5. Tarde, Alex. Salve, salve, terçou. Bora ouvir a melhor rádio do Brasil. Toca se der Lasgo. Mensagem do Reinaldo, de Maringá. Valeu, Reinaldo. Salve, salve. Muito boa tarde por aqui. Everton Amâncio, de BH. Tá pedindo Wait So Long, Swedish House Mafia. Opa, mandou só um opa aqui, o Jorge Oliveira, final de celular 3105. Valeu, Jorge, pelo seu opa. Boa tarde, Alex. Que a tarde desta terça seja abençoada e que a sua programação leve a alegria da vida a todos. Ô, louco, iniciamos terça com Easy Lover. É o Laudes Júnior, de Ribeirão Preto. Boa tarde, Alex. Aqui quem fala é o Renato, de Ribeirão Preto. Se possível, toca Mimosa do Alok. Tá anotado aqui. Olá, Netaço, salve aí. Joazeco, Piracicaba. Mais uma mensagem. Salve, Alex. Boa tarde, toca qualquer som do Oliver Tree. Fernando Sene, de Ponta Grossa, Paraná. Cara, a minha filha que seguia ele, conhecia o som dele. Eu não conhecia, juro. E só depois, né, da notícia do acidente aéreo envolvendo os helicópteros no Rio de Janeiro, que eu fui buscar informações da carreira dele. Muito lamentável tudo que aconteceu, né? Boa tarde, meu brother Alex Firme. Na melhor, ligado aqui, na melhor do Brasil, 106,7. É o Marcos Salviano, de Goiânia. Abraço, meu querido Marcos. Mais uma mensagem, deixa eu abrir aqui, ó. Boa tarde, Alex, tudo certo e nada resolvido nesta terça-feira, então toca pra nós. Led Zeppelin, tá bom, tem tudo a ver com o programa, hein? Aqui é o Lecão, manda uma pedrada no Guetta. Boa tarde, Alex, manda um abraço pra mim, João Pedro Sodré, de BH. Valeu, João. Danta Veira, de Socorro. Socorro Sergipe, é isso? Tá ouvindo a gente? Valeu, meu querido Dan. Tá passando aqui para sugerir um aumento do meu salário. Aí sim, hein? Gostei desse cara. Muito top o repertório de hoje. Muito obrigado, meu querido Dan Taveira. E por aqui também o Marcos, da cidade de Feira de Santana. Break rapidinho e a gente já volta com mais Planeta DJ aqui na Pan.
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1: 2h34.
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0: De volta aqui na Pan.
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0: Muito bem, vamos lá. 11994118221.
2: Boa tarde. Aqui é o Marlon do Rio de Janeiro.
0: E aí, Marlon?
2: Escutando a Jovem Pan Campos. Ligadinho na melhor programação da melhor do Brasil. Tamo aguardando, hein? Jovem Pan Rio de Janeiro, hein? Em breve. Beijo, abraço.
0: É, a gente não vê a hora de dar as boas-vindas à Jovem Pan Rio. Vou tocar funk aqui todo dia. Brincadeirinha.
3: Fala, Alex. Boa tarde. Aqui é o Jacques de Itapiruna, Rio de Janeiro.
0: E aí, irmão?
3: Ouvindo o melhor programa da nossa tarde.
0: Obrigado,
3: Planeta, cara. DJ, na Jovem Pan.
0: Valeu.
4: Fala, Alex. Boa tarde. Márcio Galvão aqui de Feira de Santana, na Bahia, viu? Todo dia na escuta do Planeta DJ. Forte abraço aí, uma terça-feira maravilhosa.
0: Valeu, irmão.
5: Boa tarde, Alex. Tudo beleza? Aqui é Jó de Manaus. Alex,
0: ei, Jó.
5: Só marcando presença. Hoje é por conta de você. Toca qualquer um aí. Show de bola, como sempre. Valeu, querido. Um forte abraço. É nóis.
6: Boa tarde, Alex. Beleza, meu camarada?
0: E aí?
6: Aqui é o Gilson de Patinga.
0: Grande Gilson!
6: Toca aí pra mim qualquer música aí do Vega Boys, fazendo favor, Alex.
0: Vega Boys.
6: Beleza, meu camarada.
0: Tá anotado aqui, querido.
7: Fala, DJ Alex. Beleza? Igor Abadi aqui de Sorocaba, motorista de aplicativo.
0: E aí?
7: Cara, toca pra gente aí um Dub Dogs, How Does It Feel, por favor. Beleza? Valeu, Jovem Pan, número 1.
0: Próximo!
8: Fala, Alex. Aqui é o Célio Júnior, de Tubarão, Santa Catarina, ouvindo a Pan 94.9. Toca aí pra gente ouvir o som do Fischer, favor. Valeu, tamo junto.
0: Boa pedida, hein?
9: Fala, Alexa, Bela aqui de Contagem. E aí, tudo bem? Um abração pra você, pra turma toda aí da Jovem Pan. Toca pra nós, Rosala Pedrada.

0: Lounge Luxury, Buddy. Mixei com Joe Corey. Teve Justin Timberlake, Seven Nation Army, Tears of Fears e Rosala. Deixa eu mandar um alô aqui rapidez para o Adeilson de Fortaleza, o Edgar de Jacapau, Ricardo Galileu, Laudes Júnior, o Fábio de Poços, Felipe Matias de BH, o Cássio de BH também tá na área, o Diogo de São José dos Campos, o Guilter de Maringá, o Maicon de Munhoz de Melo, o Diego de Novo Hamburgo, Douglas Rogério de Mossoró, André de Barro Alto, Goiás, Josué também tá na área por aqui, o Marcondes de Guaramiranga, Ceará. E tem aqui, ó, deixa eu abrir aqui essa mensagem. Boa tarde, querido Alex. Aqui é o mestre Merenda de Capoeira, o Serginho dos Móveis Usados no Jardim Marabá e Londrina, ligado na Jovem Pan, número 1 do Brasil. Valeu, meu querido mestre. Seguinte, vamos tocar mais uma aqui pra fechar. Tem mais um pedido aqui que eu separei. Deixa eu disparar logo a música aqui. Lembrando que você participa pelo nosso WhatsApp, que é o 11994118221. Bora ouvir mais um ouvinte.
1: E aí, Alex, boa tarde. Tamo ligado aqui no Planeta DJ, no meu serviço, o melhor do FM. Toca aí um David Guetta e oferece pra galera daqui de Bento Gonçalves do Sul aqui. Todo o pessoal de Bento, Serra Gaúcha, valeu, Alex. O melhor DJ.

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0: Good. Michael Jackson e Justin Timberlake. Antes teve Calvin Harris e Dua Lipa. Outra parceria aqui, ó, Lady Gaga e Bruno Mars. Die With A Smile também tocou pra você na Pan. 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
3: 3:26.
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0: Shape of You. E ela, Langley, Choosing Texas.
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6: 3h56.
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0: Just Might. Fechando aqui mais uma edição das 7 melhores, que trouxe ainda BTS, Taylor Swift, Sam Fender, Sabrina Carpenter, Tate McRae e Lola Young. Bom, pela Copa do Mundo, neste momento, estão jogando França e Senegal. Temos aí 21 minutos do primeiro tempo e continua 0 a 0.
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1: Em destaque aqui na Pan, Tame Impala e Jenny Drácula.

0: O som do Skank, Noites de um Verão Qualquer. Lembrando que dia 21 agora começa o inverno aqui no Brasil. Vamos falar da Copa do Mundo. Estão jogando neste momento França e Senegal. Por enquanto 0-0. O jogo está no intervalo. Break rápido na número 1 do Brasil e já voltamos.
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3: 4h58.
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9: É terça-feira! É terça-feira! Eu tenho o roteirista mais chato da vida inteira! É terça-feira! É terça-feira! Nossa, eu fico começando aqui. Daqui a pouco eu tô falando como se estivesse narrando um gol. Tá um cara atrás com a mão assim. Vai, vai, vai, vai, vai! Inferno! Gente, tô aqui pra você, sem aceleração todinha.
10: Oh.
9: Meu tempo é todo seu. 11-28-70-97-50.
10: Aproveitando que falou devagarzinho, Lígia, hoje, terça-feira...
9: É devagar.
10: 16 de junho.
9: É devagar.
10: Podia ter botado essa música.
9: É devagar, ó. devagar.
10: Hoje é dia mundial da tartaruga marinha.
9: Nós falamos da tartaruga ontem dos baianos. Olha que eu tava já chamando o axé.
10: Tô contando a piada da tartaruga ontem, muito boa.
9: Adoro a tartaruga marinha. Deus. Você já nadou atrás de alguma?
11: Não, nunca nadei.
9: Lá tem um lugar que eu adoro, que eu sempre passo meu aniversário de casamento lá. E aí na praia que eu gosto de ficar, tem um monte. E elas grandona, tipo, sei lá, tamanho de uma mesa.
10: Ai,
9: cabeção, parece um cabeça de bebezinho. Ela sobe, olha assim, tipo, olha pra gente, quase faz, ai, saco. E sai andando nadando.
10: Eu fiz mergulho
9: nada
10: em Maracanaú, no Rio Grande do Norte.
9: E
10: lindo,
9: tinha.
10: lindo, mas não tinha tartaruga, não cheguei a ver tartaruga. Mas bem lindo.
9: Mas
10: bem
9: o assunto
10: lindo.
9: É tartaruga. O que, que eu quero saber desse mergulho?
10: É, que você falou da tartaruga.
9: Ai,
10: você
9: gente,
10: foi lá,
9: tem noção. Eu tava achando que ele já ia falar da tartaruga Rio Grande Nortense. Como é que chama mesmo quem nasce no Rio Grande do Norte? Tem o nome que eu acabei de esquecer. É
10: Potiguar.
9: Isso. Um beijo a todos vocês, potiguares.
10: E sabe o que é dia do que hoje também, Liginha? Internacional da Criança Africana.
12: Mama África, a minha mãe é mãe solteira.
10: Dia Internacional da Criança Africana.
9: Nossa senhora, guerreira, hein? Guerreira. Tem muito lugar legal na África, mas é os lugares mais pesados que eu já vi são lá. Ironia, eu dormi ontem assistindo com uma terapeuta amiga minha um troço do Sudão. Que é, pra mim, chocante.
10: Doido. Eu fui pra lá, fiquei um mês lá, fiquei em choque.
9: Você construiu também casa, igreja, não foi coisa lá? Foi lá pra ajudar os outros?
10: Uma cozinha de uma escola na África do Sul.
9: Que quando a gente ficou amigo, a gente sempre falava que nós temos vontade de fazer isso junto, gente.
10: Uhum.

0: Olha, além de que, imagina que prazer fazer isso tudo junto, uhum. A sensação boa.
1: E não envolve, não é envolvimento político, não é envolvimento com igreja, são pessoas do bem mesmo, a gente se une, a gente se junta, eu converso com o pessoal de lá, vê o que tá precisando na cidade e a gente vai e a gente executa, entendeu? Isso que é muito legal.
0: Tô né? dentro. Vocês também querem?
1: Bora.
0: Fala quem topa fazer isso com a gente, se a gente juntar 20 pessoas já dá pra fazer.
1: Nossa, e dá, hein?
0: 11-2870-9750.
1: Terça-feira, 16 de junho, dia da Tartaruga Marinha, dia internacional da criança africana e dia de contar muita história boa aqui no Missão. Então, se você tem uma história bacana, se você tem um áudio bacana, se tem um conto, um caso, conta pra gente. 11-2870-9750. Você foi pedido, você, a semana passada foi dia dos namorados, né? Você foi pedido em namoro no dia dos namorados, conta pra gente também. Deve ter história boa desse dia, deve ter mais histórias boas do dia do namorado. Manda aqui no 11-2870-9750 que o Missão só tá começando nessa terça-feira maravilhosa. Maravilhosa, hein,
0: Lívia? E a gente esqueceu de contar. Vou contar no final do programa de hoje, que a gente falou que ia contar no Dia dos Namorados, a vez que eu achei que eu ia ser pedido em casamento.

0: volta toda hora, porque a história que eu vou contar agora é mais ou menos isso, famoso namoro ioiô, sabe? Que vai e volta, vai e volta, vai e volta.
1: Sei.
0: Essa história que eu vou contar é mais ou menos assim, ó. Tinha um relacionamento de 1 ano e meio, mas infelizmente meu parceiro terminou comigo dizendo que precisava ficar sozinho. Acontece, Lígia, que desde que terminamos, sempre nos víamos. Não tem como, né? Você terminar e ficar se vendo toda hora, isso aí.
1: Não, a não ser que trabalhasse no mesmo lugar, é impossível. Uhum.
0: Tentei mostrar que ele estava errado e que estávamos passando por um momento na relação que tinha que ser enfrentada juntos. Até que 4 meses depois, voltamos. E ele decidiu tentar novamente. Nesses 2 meses, foi tudo muito bom. Porém, de alguns dias pra cá, a gente vem brigando por qualquer coisa. E isso me incomoda. Novamente, ele quis um tempo pra entender o que acontecia. Afinal, nunca ficamos longe de verdade. Mais uma vez terminamos. Gostaria de uma ajuda para saber o que devo fazer, pois eu gosto muito dele e sei que nos damos bem juntos. Neste 1 ano e meio, as brigas foram sempre besteirinhas, nada muito sério e sempre fomos muito companheiros um com o outro. Acredito que todo relacionamento passa por um momento de prova. Nossa relação é capaz de passar por qualquer coisa, mas infelizmente ele não consegue ver assim. O que eu faço, Lígia? Devo me afastar de vez para que ele não dê conta e volte? Agradeço desde já. Beijos.
1: Ei, meu amor, primeiro, muito obrigado por pedir opinião. O que eu entendi é que você... foi ele que pediu o tempo?
0: Aham. Mas por conta das briguinhas deles.
1: Mas em 1 ano e meio, terceira vez já que isso acontece. Olha o que eu acho, de verdade, tá? Quando você viu como que foi o jeito que eu tava respondendo, ele falou, por causa das briguinhas dele. O negócio é o seguinte, se você tivesse sendo uma mala sem alça insuportável com o negócio da briguinha, dá o tempo e de qualquer maneira, se você não mudar, vai voltar e vai terminar de novo. Aí vai ter uma hora que ele não vai ter voltar mais. Se voltar. Porque ninguém no mundo quer ficar com uma pessoa chata. E que pega no pé, e que enche o saco, e que causa, não sei o que, ninguém quer. Então, se você tivesse sendo realmente uma pessoa inconveniente, chata, pega no pé, blá, blá, blá, vai rodar, obviamente. Mas, é outra coisa. Em 1 ano e meio, mesmo, eu não tenho certeza se são 2 ou 3 vezes que vocês terminaram. Mas 2 ou 3 vezes de pedir tempo, eu acho muito.
0: É.
1: Em todos os sentidos. Não era pra vocês terem tido conflitos dessa maneira.
0: E outra, muita briguinha besta. Muita briguinha besta.
1: Não... Eu falei que cansa.
0: Gente, não tem como.
1: Agora, tem uma coisa que todo mundo tem que aprender.
0: O quê?
1: Casais jovens. E esse é forever. Isso. A gente não fala que vai terminar. A gente não ameaça, a gente não leva tudo pra... Eu quero um tempo, eu quero sair fora. A gente segura. A briga a gente espera, é igual o dia. A gente pode ficar uns dias ruins, uns dias bons. Igual no emprego. Se alguém tiver um dia ruim, você vai pedir demissão?
0: Já conta.
1: Entendeu? Mesmo que esse tempo ruim demore mais um tempo, você tenta promover um jeito do negócio ficar bom. Quando você escolhe por isso que vale a pena ir devagar até começar a namorar... Pensar, escolher melhor antes de casar. Porque é uma decisão que você faz pra durar. Entendeu? Então não é a primeira dificuldade. Você já conta com a dificuldade. Porque só um idiota completo acha que não vai ter dificuldade numa relação de 2 pessoas. De 2, de 3, de 4, de qualquer origem. Seja uma relação emocional, uma relação profissional, qualquer coisa. Claro que dá. Conflitinhos. Então, quando as pessoas escolhem fazer coisas juntas e duradouras, às vezes tem uma correção de rota, às vezes um fala isso, mas se há qualquer problema, um virar pro outro e falar assim, eu quero um tempo. Eu não sei que relação é essa. Isso que passa só insegurança, que você tem que ter medo. Pra mim, quando uma pessoa faz isso comigo, se fizer isso comigo, gera que eu nunca vou estar com os 2 pés na relação. Eu nunca vou poder estar de verdade. Porque a qualquer momento essa pessoa pode me largar e eu ficar na mão.
0: Muito instável, né?
1: Então eu acho que, de qualquer maneira, eu não acho que você deve dar, sabe assim, aproveita esse tempo pra você pensar também, sabe? No que você quer. E quanto à chatura, veja se você tá insuportável mesmo. Então é o que eu acho, meu bem. Problema a gente tem que ter, mas não podemos ter uma relação onde
0: tem
1: os problemas que sempre estão em voga, isso que é o mais importante, tudo tem um drama. Que inferno, gente. Tem que facilitar mais um pouco. Os melhores amigos da gente vê a gente, passa um pano no defeito, enaltece as qualidades, é meio que por aí. A gente tem que ficar com quem ama a gente. E uma pessoa que fica querendo só ver seus defeitos, pegar no seu pé, encher o saco, não é amor, não. É outro tipo de dependência, mas não é amar. Falei demais, já.
0: Pula fora.

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2: Tem historinha, mano?
4: Tem. E essa aqui é da Mulher de Gelo, hein?
3: Mulher de gelo?
4: É.
2: Coração de gelo é ela mesmo?
4: É,
2: é a Frozen
4: saber.
2: Que mandou?
4: Eu acho que foi um homem que mandou, porque começa: sou casado há 9 anos. Tenho uma filha de 1 ano, sou apaixonado pelas duas. Minha esposa é uma mulher sem frescuras, recatada, trabalhadora, porém, no casamento ela é fria e má.
2: Nossa.
4: Olha.
2: Não sou eu. Será que foi meu marido?
4: Não sei há quanto tempo não recebo um carinho dela.
2: Uai, foi o dado.
4: Namorar, então, deve fazer uns 6 meses.
2: Não, aí também não, né, gente? Tá louco?
4: Digo isso da minha parte, pois não consigo desejar alguém que briga comigo por nada.
2: Ah, desculpa. A fisiologia falaria mais alto, tá?
4: Precisa se descobrir.
2: Como que é? É, essa é a risada.
4: A questão é que
2: mas
4: eu a amo.
2: Com esse gato.
4: Tá. A questão é que eu a amo e não queria perder o crescimento
2: companhia
4: da minha filha. O crescimento da filha. Só queria que ela fosse uma pessoa mais amável e que voltasse a ser o que era antes. Inclusive, teve uma época em que ela achou que eu tive um caso com uma estagiária da empresa e daí pra cá começou tudo a piorar. Porém, Lígia, eu não tive. Que fique bem claro. Enfim, eu a amo. Quero ficar com ela, mas não sei o que se passa na cabeça dela. Se quer ainda ficar comigo, se gosta de mim. Já chamei pra ir pra igreja, pra ver se fica mais calma. Ela não quer. Já chamei pra fazer terapia de casal. Ela não quer. Não sei mais o que fazer. Só sei que não quero ficar longe dela e da minha filha. Vocês sabem me dizer o que que eu faço?
2: Ai, eu tô doida pra te falar. Não quer ficar longe dela e da sua filha? Você pode alugar o apartamento do lado, o apartamento de baixo. Isso aí é o de menos. Não usa a menina como desculpa pra não achar o problema, não, tá? Agora, vamos falar a verdade? Ai, eu perguntei pra ela se ela quer ir pra igreja? Eu perguntei pra ela se ela quer ir mais o que que era? Pergunta pra ela se ela quer ir pra Paris? Pergunta se ela quer ir pra Roma, comer uma massa maravilhosa, andar a pé lá em tudo, que tá precisando de coisa de casal. Ah, eu não tenho relação com ela há mais 6 meses, quase como se fosse uma punição. Gente, faz acontecer. Vai ficar sentado no banco achando crítica? Faz a mulher ter vontade, a mulher teve ciúme, teve alguma treta, qualquer coisa, vai pra um outro lado. Pelo lado de quem quer construir. Você tá querendo provar pra ela que ela tá errada ou você quer fazer o negócio funcionar? Marca uma viagem, desova essa filha aí sua pra outro lugar depois. Você vai acompanhar o crescimento dela, mas tem que te contar uma coisa. Ela vai crescer, sabia? E vai arrumar um homem ou uma mulher. E pode morar aí do seu lado como pode morar lá na Nova Zelândia. O seu negócio de prioridade, na minha humilde opinião, se foi pra mim que você perguntou no caso, tem que ser com a mulher. Eu quero perguntar se ela quer ir na igreja. Igreja é maravilhoso. Deus, pra mim, é o primeiro lugar na minha vida, entendeu? Mas não é isso que eu acho que ela tá precisando agora, não. Vocês estão precisando é do contrário. É de sexo. Entendeu? É de risada. É de uma noitada de vocês dois. É de contar confidência. É de cabelo desarrumado. É de vestido curtinho. É de relaxar. Parece um major falando sobre uma como, qual que é o contrário de coroinha? Quando é menina? Quando é coroinha? Como a freirinha e o... Você entendeu o que eu tô querendo dizer? Falando das coisas mais, assim, em carolinha do mundo. Ô, gente, é um casal que o negócio tá frio. Você tá querendo punir.
4: 9 anos, tá
2: vendo? É, aí vou punir. Tem 6 meses que eu não chego perto dela. Estou falando por minha parte. Porque ela tá meio chata. Como assim? Você vai punir ela não tendo intimidade? Uai, primeiro você não deve estar gostando também tanto de fazer intimidade com elas, né? Senão você não tava achando. E depois, o que vocês estão achando que é, gente, pra não punir? Só vai piorar tudo. Aí vira o e-mail que você mandou agora. A pior coisa que você pode fazer pela sua filha é dar um mau exemplo de casal. É ver um homem feliz dentro de casa ou uma mulher infeliz dentro de casa e ela achar que amar é não se tocar, não se beijar, não se apoiar. Se tá ruim desse jeito, vai cada um pra um lado. Agora, se você acha que virar pra uma mulher que você não deseja ela há tantos meses e falar vai pra igreja, eu ia falar só se for pra paquerar o pastor. Tô precisando me sentir desejada. Mulher, como é que você quer que eu não seja chata se eu tenho um homem, que eu sou casada? Como que você acha que deve estar essa mulher? Eu também acharia que tá tendo um caso.
4: E posso falar, quando o homem não dá atenção pra mulher, meu amigo. Desculpa
2: uma hora
4: lhe informar.
2: Acha, tá?
4: É.
2: Tá boazinha ela, inclusive.
4: Porque
2: se você
4: a mulher, quando ela tá infeliz no relacionamento dela, Alguém no trabalho, no ciclo dela, sabe disso, algum homem maldoso? E qualquer carinho, qualquer troca de palavra, qualquer...
2: A gente acha bom. Tem hora que eu acho bom.
4: A mulher acha bom. Não, é verdade mesmo. É verdade. Quando a mulher tá com o ego ferido, assim... Imagina 6 meses sem ter a proximidade com ela, né? Imagina o que a mulher
2: Vamos
4: não tá pensando e sentindo.
2: Vamos tirar o ego e pra todo mundo. Quando qualquer um tá sem receber afeto...
4: Qualquer um.
2: Tudo. Há
4: qualquer
2: seis
4: um.
2: Meses já ferrou. Agora, ainda mais você estando casado.
4: Uh-huh.
2: Que eu sei, você não pode olhar pro lado, você não paquera ninguém, você não faz nada. Só a única pessoa que poderia ser sua fonte de amor, só sabe te ver defeitos em
4: você.
2: Se
4: aparece qualquer pessoa elogiando, meu amigo,
2: se o garçom chegar e falar bom dia, linda, ela fala, me dá seu endereço.
4: Entendeu? É isso.
2: Aliás,
4: mesmo.
2: Você não viu a menina que tá namorando o cara aqui da recepção? Que só porque ele, toda vez ele fala, olá, linda, bom dia.
4: Tá brincando?
2: Tô. Vamos de música, daqui a pouco a gente volta.

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3: 5:28.
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1: Anda, menino! Quer que eu jogue o celular na sua cara?
2: Que isso? Olha como ela me trata, gente!
1: Ah, vai piorar!
2: Ó, oh, vamos de história! Falta daquilo essa história!
1: Nossa, será? Tá vendo? Quando a gente fala o que quer, acaba ouvindo o que não quer. Até Deus dá os recados.
2: Vamos ver. Olha essa história, gente!
1: Tá vendo? Todo mundo na falta daquilo fica doido.
2: É, e fica. Deve ficar, vamos ver.
1: Será que é isso, então?
2: Com 29 anos, ó, tenho 29 anos.
1: Aí dá briga séria.
2: Sou advogado e moro há cerca de um ano com um homem de 33.
1: Faminto.
2: É, tenho um bebê de 6 meses. O conheci às vésperas do carnaval de 2016 em um bloco de rua. Trocamos alguns beijos naquele dia e continuamos a sair. Iniciamos um namoro 2 semanas depois disso. Durante o namoro, observei que éramos bem diferentes. Ele gostava apenas de ficar em casa vendo TV e, no muito, o que fazia de diferente era jogar futebol com seus amigos. Já eu gostava de um barzinho e encontrar com os amigos, sair. A partir daí, já comecei a observar que aquele relacionamento não vingaria. Tivemos muitos problemas também em relação com a nossa vida íntima. Eu sempre o procurava, mas na maioria das vezes ele me rejeitava, alegando que estava muito cansado e dolorido
1: da televisão que ele estava vendo.
2: Não,
1: né?
2: Das partidas por conta do futebol.
1: Futebol pelo computador, gente, né? Que é futebol de joguinho, de ar no Whats.
2: Nesta época, ele estava desempregado. Então a única coisa...
1: Ah, tem dó, o homem não molha o biscoito, só quer ver televisão. E ainda tá desempregado, não sei o que, encebado.
2: Então a única coisa que fazia era jogar uma partida à noite com os amigos. Todo dia jogar futebol à noite com os amigos?
1: É, bate um bolão,
2: que vida
1: aí.
2: Boa. Eu fazia isso quando eu era moleque, tinha 12 anos de idade.
1: É isso.
2: Pois bem, passados 3 meses de relacionamento, vi que aquilo não era pra mim. E aí terminamos. Após um mês de término, eu descobri que estava grávida dele. Me desesperei, Lígia.
1: Nossa, eu também me desesperaria.
2: Entrei em contato com ele e contei o que tinha acontecido.
1: Ele te pediu dinheiro emprestado.
2: A princípio, ele rejeitou a situação. Após saber, não queria falar comigo, responder as minhas mensagens ou até atender as minhas ligações. Lígia, eu chorei muito nesse período, pois eu morava sozinha e a única coisa que passava pela minha cabeça era que não tinha condições de criar um filho sozinha.
1: É, mas cá entre nós, ligar pra ele não ia adiantar nada. Você terminou com ele porque ele não fazia nada. A hora que você falasse assim, quer fazer alguma coisa, não só por mim, mas por um filho aí. Mas e aí?
2: Após 15 dias, ele me procurou. Saímos, conversamos e ele pediu pra reatar o namoro, pois já tinha uma filha de um relacionamento anterior, qual ele não acompanhou o crescimento dela.
1: E muito menos pagou, né?
2: E não gostaria de ter mais um assim. Mesmo assim, eu resolvi tentar. Não só pelo bebê que estava por vir.
1: Pela burrice.
2: Mas porque tinha um sentimento bom por ele. E acreditei que poderia crescer com o tempo. Passados 3 meses que reatamos, ele pediu...
1: Nossa, nem matou meu ódio já desse homem.
2: Ele pediu para ir morar comigo. Deixei. E estamos juntos desde então. Quando nosso filho nasceu, o parto foi muito difícil. Eu fiquei na cama por dias e desenvolvi depressão pós-parto. Foi muito difícil para mim. Fiquei desesperada. Ele cuidou de mim e do bebê como as únicas coisas importantes da sua vida.
1: Claro, o que mais ele ia fazer?
2: Ele foi um grande companheiro e me ajudou muito com a depressão. Passado o período de resguardo, né, tudo foi voltando ao normal. Porém, os mesmos problemas que tínhamos durante o namoro permaneceram. Nada de intimidade entre a gente. Já conversei com ele e pedi para se abrir sobre qual é o problema dele. Se não sente a vontade apenas comigo ou é com todo mundo, mas ele faz de conta que nem está ouvindo. Sempre dá um jeito de mudar de assunto. Lígia, o que fazer quando o seu parceiro não quer fazer mais nada com você?
1: Separar, ué. Esse aí não tem o que falar, não. É tudo que não quer. Eu sei, gente, separar é ruim, né? Deve cansar demais, dar trabalho, dó, reorganizar as coisas. Vai fazer o quê? É sobre casamento. Vai ficar com um cara que não quer te beijar, não quer te abraçar, não faz amor.
2: Tá doido?
1: Não trabalha, não paga conta, não chega junto. O cara é mó peso morto. Ah, eu sairia fora. Olha o tanto de coisa que você pode estar perdendo. Rapidinho aí, ó, vamos pensar no pior dos cenários, em 6 meses você esquece ele, no pior, pode ser que seja antes. Enquanto isso, você tá tocando sua vida, fazendo um exercício, escrevendo aí, ó, vai ter neném, não vai nascer, você vai começar um outro mundo. Mas ficar com o cara obrigado só por isso, não, eu acho que você vai acabar depois ele dando trabalho, problema, em vez de facilitando.
2: É, né?
1: Eu deixaria a distância, queremos saber de conta, gente, pra pagar. Fazer filho no mundo, pô, filho no mundo todo mundo faz. Ele vai colaborar? Isso aí que eu ia estar olhando o advogado. Não, eu quero saber da pensão.
2: Pensa o quanto vai prejudicar o desenvolvimento dos seus filhos aí, ó. Que você teve,
1: gente,
2: com ele.
1: É exatamente, né? É menos sobre você, sobre esse plasta aí, sobre o filho.
2: É, muito
1: filho
2: mais sobre
1: colégio,
2: filho.
1: De comida, de verdade, carne, arroz, feijão, batata, cenourinha, escolinha, estímulo, parquinho, hobby, esporte, tudo que puder fazer, aula disso, aula daquilo. E cadê? O que, que essa plasta desempregada aí, ou você aguentando esse sonso aí do lado, vão fazer? É sobre isso ou vocês vão ficar fazendo drama e falando só de vocês? Não fizeram filho? Ou camisinha foi inventada ontem? Vamos pôr o dedo na consciência aí e resolver os problemas da gente, gente. E vida que segue. Investe nesse filho aí, que esse filho ainda pode investir em você no futuro.
2: É.
1: No mais, não é nem pra ser brava, não. É pra falar as coisas que decide. Vocês estão meio plasta. Ficou no sol 3 dias? Tem hora que tem que falar, ó, acorda aí, tem tempo, mas não. Cada minuto que demora pra resolver, o problema só aumenta, igual bola de neve. Então resolve. Enquanto isso, tem um neném nascendo. Você tá comendo, fazendo caminhada? Já falou com o advogado pra saber? Precisa no mínimo tantos R$1.000 por mês, que vai subir pra tanto, não, não, não. Vai se virar. Você tá desempregado até hoje, animal? Se vira. Tchau. É isso.

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1: E o Missão está de volta, gente. A mensagem você já sabe onde manda, no 11-2870-9750. Manda áudio pra gente. Para um pouquinho, ó. Presta atenção. O que você está fazendo agora? Lembra da melhor e da pior experiência que você teve num relacionamento durante a sua vida? Lembrou? Agora você vai lá no Whats, no 11...
2: pode falar o nome, né?
1: 2870-9750 e manda essa experiência que você teve pra nós. Pode mandar um áudio. Pode mandar um áudio do relacionamento lá de antigamente, lá do passado. Não tem problema, não. O importante é você compartilhar com a gente. Vamos lá, pensa nas duas experiências, a boa e a ruim. Qual que é mais interessante? Compartilha com a gente que a gente vai debater ela aqui. Enquanto isso, Lígia, tem coisas que não dá pra acreditar, né?
2: Eu só acredito, velho!
1: Essa história começa assim. Meu nome é Eva. Canceriana, tenho 25 anos.
2: Minha pequena Eva.
1: Eva.
2: Minha pequena Erva.
1: Erva. Sou do Mato Grosso, mas moro em Curitiba há 10 anos.
2: Ó.
1: No fim do ano, fui visitar minha mãe em minha terra natal. Tudo tranquilo, até que conheci o cunhado da minha mãe. Me apaixonei à primeira vista. Ficamos juntos por 10 dias. Até o dia em que embarquei pra Curitiba novamente. Ao chegar, continuamos conversando. Naquele dito namoro à distância.
2: Gostei.
1: Você acredita?
2: Acredito.
1: Namoro à distância, sim.
2: Ah, depende. Se é um pouquinho, rapidinho, vai encontrar de novo.
1: É, Mato Grosso e Curitiba é longe.
2: Aí depende da conta.
1: É, depende do bolso, né?
2: Da conta bancária.
1: Estávamos em uma paixão tão grande que logo surgiu o assunto casamento. Véu, grinalda... Fiquei boba, Lígia. Que mulher que não tem esse sonho? Eu estava disposta a deixar tudo em Curitiba para voltar para o Mato Grosso. Morar em sítio, ter a vida de roça novamente.
2: Mas como a gente é louca, né? Eu sou dessas também.
1: Estava disposta a qualquer coisa por esse homem maravilhoso. Até que ele me joga a bomba.
2: Ele é casado, tem outra família lá. Na...
1: Acredita que fui apaixonado pela sua mãe e já quis muito ficar com ela? Mas isso foi antes dela ficar com meu irmão? Olha o que o cara fala.
2: Não, acabou. Tem menor condição. Não, tem menor chance. Quem que cara fala isso? Sério, falando sério. O negócio rolou. Eles saíram já. Ficaram não, rolou coisa na coisa. Falar assunto casamento. O cara vira, olha pra mulher e fala: era louco com a sua mãe. Aí ela casou com meu irmão. Não, acabou!
1: Tanto que ela continua assim, ó. Mas como assim? Ele queria minha mãe e não eu. Ele ainda tentou se explicar, mas isso faz tempo, antes dela conhecer meu irmão, foi o que ele disse, né? Fiquei perplexa, Lígia, sem chão, sem saber o que realmente pensar, mas que esse desejo passou mesmo.
2: Ah, claro que passou, isso aí já tem milhões de anos, mas que eu ia perder, não é problema, não é de desconfiar, não. É quase o brilho some, sabe, assim, você perde o interesse pelo cara, fala, ah, não, gente, sério.
1: Será que ele não quer tanto ficar comigo pra sempre, pra estar ao lado
2: dela?
1: Da minha mãe?
2: Não, né, o irmão dele já casou com ela, ele não precisa de outro motivo, não, ele pode encontrar ela que for.
1: Preciso muito da ajuda de vocês. O que que eu faço, hein?
2: Você gosta dele? Fica com ele. Saiba que ele tá no lucro. É falta de noção do Mato Grossense, entendeu? É homem hétero, ogro, sem noção nenhuma. Shrek. Aí ele foi falar porque na cabeça dele você nunca vai ficar com ciúme, porque ela é sua mãe, ela é bem mais velha. Você que é a mocinha da história, entendeu? Entre aspas, assim. Então, é chucro, sabe? É boy, agroboy. Totalmente chucro, sem noção. Deve estar falando isso, inclusive, vai tirando um trem do dentinho.
1: Com uma paia.
2: É doido com sua mãe. É, aqui, entendeu? Falta de noção. E esse é o cara que você pode virar pra ele e falar assim: você é idiota? Fala, de onde você é sua falta de noção? Se ele estivesse do seu lado, você dá uns tapas assim no braço, que ele vai adorar, vai morrer de rir, vai achar a coisa mais normal do mundo também. Não vai ser um Faria Limer ou um Belo Horizontino que vai falar: ai, que isso, as mulheres de hoje. Entendeu? Então ele é um ogro sem noção e você pode ensinar ele com um belo pescotapa a se endireitar. No mais, que bom que a concorrência era a mãe, né? Porque não vai reter. Já era. Pra ela você não perde, então fica tranquilo. Porque não é nem que ela não possa, mas ela não vai fazer, provavelmente.

0: agora, tá chegando a hora do encerramento, mas é hora de eu contar aquele caso que vocês estão me pedindo pra contar desde a abertura do programa. Que é o caso do dia que eu achei que eu ia ser pedido em casamento. Antes disso, pra recuperar minha dignidade, preciso contar que eu já fui pedido em casamento 4 vezes. Com 4. A caixinha de aliança. Fora que eu aceitei do dado, que seria a 5ª. Com caixinha, com aliança, com tudo, bonitinho.
1: Você aceitou só do dado?
0: Só. Não, do primeiro eu fiquei usando o anel assim, mas não fiz nada. Só porque eu fiquei com dó.
1: Mas você aceitou, você falou...
0: Falei, aham, aham. Aham. Com 21 anos, eu queria, sei lá, não entendi nada. Entendi nada. Pra mim, eu com 21 anos era como se eu tivesse 11 nesse quesito, assim, entendeu? Eu queria desbravar o mundo. Era como se eu estivesse pegando o Peter Pan e querendo amarrar ele. Eu queria voar, então o cara falando uma aliança, tipo, meu Deus, mas pra que que é isso? Ah, o anel é bonitinho, vou usar. Não teve essa maturidade de entender o peso, não. Mas enfim, recuperei minha dignidade, já contei, né? Mas a vez era e foi com o meu marido. Pô, mas o cara também é um amador, né? Parece, olha, sério, nessa hora me dá um ódio dele. O meu aniversário é no dia seguinte do Dia dos Namorados.
1: Sim.
0: Então pronto, a gente tinha saído pra jantar de Dia dos Namorados. Ou era o dia do meu aniversário? Era o Dia dos Namorados, eu acho. Aí ele me pega, o cara já não fala muito, né? Graças a Deus. A hora que ele bota em cima da mesa lá, era uma caixinha igualzinho caixa de anel, mas na hora que eu abri era um par de brinco.
1: Um par de brinco.
0: E eu tava achando que eu ia ser pedida. Tipo assim, óbvio, eu tava fazendo cara de... Já, entendeu? Já tava pensando na resposta, a cara que eu ia fazer. Ai, amiga, você não é que abre um brinco, que eu detestei ainda, pequeno, que pra mim é brinco de bebê, que você dá pra recém-nascido, não pra uma mulher. Na hora que eu olhei aquilo, ele deve ter visto ódio, até na minha alma, 20 gerações com raiva, ele viu. Sabe, eu olhei tipo assim, não tô acreditando, que ódio, que ódio. Não sei que eu tô
1: mas
0: com raiva
1: de brinco.
0: Mas
1: ele fez meio de propósito, né?
0: Ai, só, você acha?
1: É óbvio, imagina só, você vai jantar com uma mulher. Vocês homens que estão ouvindo missão aqui, ou você que fez um pedido, você mulher que fez um pedido de namoro com um anel, um pedido de noivado. Gente, como é que você coloca uma caixinha de anel igualzinha em cima da mesa, igualzinha de uma aliança? Porque a caixinha de brinco é igual a de aliança, de
0: não,
1: anel.
0: Não, tem uma geralmente... que dá pra ser um pouquinho mais largo. E no dia do aniversário do não sei o que, você não vira. Sim. Pro cara e fala, e faz essa aqui, que vai ter certeza. Uhum. Que é anel.
1: Eu acho que ele sabia, acho que ele fez meio só pra ver tua reação, pra...
0: Sabe pensa que é ele, acho? Hein? Não é você, Otávio. Eu acho... Se fosse eu, tudo bem, é o dado.
1: Eu acho
0: não
1: que
0: sou
1: o dado
0: eu.
1: Fez isso pra ver um pouco da sua reação, pra ver se quando ele já tinha... Não tinha pedido ainda, né? Não,
0: não, eu fui casar com ele quase 5 anos depois, isso porque eu ainda terminei e fiquei noiva de outro cara.
1: Eu acho que...
0: A minha história não é fácil pra você adivinhar, eu não sou uma pessoa previsível.
1: É, então, porque, por exemplo, ele deve ter feito um teste, entendeu? Será que ela vai ficar feliz quando ver a caixinha? Daí ela vai ver que não é um pedido de casamento. Daí
0: não, se ele fez isso, é mais fácil ele pular da varanda, aí, porque ele não depois, tem cérebro.
1: Aí depois é um eu vou idiota. E faço um pedido, entendeu?
0: Não, isso aí conta contra ele até hoje. Na hora que eu penso, você imagina quantos anéis eu já tirei dele depois disso? O tanto que isso foi custou caro pra ele. Ai, tem um monte de coisa que eu já olho e falo, nossa, você tá tão lascado por causa disso. Tão lascado, porque o homem sente no bolso, viu, mulherada? Não tem dó, não. É tipo, quando você quer, eu falo o máximo que eu puder. Essa é sempre a minha resposta. Beijo, tchau, que eu já fiquei com raiva dele agora.
1: Beijo, valeu, gente. Manda lá, 11-2870-9750.
0: E você também.
1: Oxi, sobrou pra mim.
0: Sobrou,
1: segue no Instagram,
0: porque foi
1: gente.
0: Com a sua maldade que você falou.
1: andrade.otavio.s@ligiamendes.
0: Não segue, denuncia ele.
1: E @missãoimpossível.
0: Vou pedir
1: jovem
0: pra audiência toda te denunciar, tchau.
1: Partiu, amanhã tem mais.
0: Não tem.
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0: Olá, tudo bem com você? Seja bem-vindo, começando mais uma edição do programa Os Pingos nos Is, reunindo os assuntos mais importantes do dia e contando sempre com a análise dos nossos comentaristas. Eu sou Daniel Caniato e você é o nosso convidado especial. Para começar, após críticas de Lula aos Estados Unidos, Donald Trump ignorou o petista durante a foto oficial do grupo das sete nações mais ricas do mundo. Esse encontro aconteceu na França. O líder americano passou pelo presidente brasileiro, que conversava com a líder da Comissão Europeia, Ursula von der Leyen, e acenou apenas para o assessor dela. Aliados de Lula minimizaram esse ocorrido e afirmaram que o petista também não fará nenhum esforço para falar com Donald Trump no evento. Segundo interlocutores do Planalto, além de não ter nada de novo para falar ao americano, o chefe do executivo vê o governo dos Estados Unidos como uma bagunça por estar agindo contra o Brasil em diferentes frentes, como a da segurança pública e o comércio, levando a gestão Lula a acreditar que a conversa não produziria nenhum efeito, nenhum resultado. Integrantes da oposição criticaram o fato de Lula não tentar contornar o tarifaço e ironizaram a relação com Trump, afirmando que a química entre eles acabou. E aí quem nos acompanha por imagens pode verificar justamente esse momento, né, em que Donald Trump passa reto e o presidente brasileiro acaba ficando, como se diz no português coloquial, no vácuo. Começar com os nossos comentaristas, analisar essa situação. Vamos ao Rio de Janeiro, o Roberto Mota aqui com a gente. Mota, seja muito bem-vindo. Uma ótima noite a você. Eu acho que a finalização do texto da notícia dá o tom de qual será a minha pergunta, né? Cadê a química?
1: Caniato, eu que gostaria de fazer uma pergunta. Eu não tinha visto esse vídeo. Eu vi agora pela primeira vez. Tem mesmo uma pessoa de chapéu ali? É isso? Boa noite para você. Boa noite aos meus colegas de bancada. E boa noite à nossa audiência. A política externa do atual governo é uma coleção de imoralidades e trapalhadas. Ela é movida por razões que provavelmente não suportariam a luz do dia e por um populismo eleitoral de quinta categoria. É um erro tentar interpretar a política externa do PT de forma sofisticada, buscando uma estratégia. O que existe é oportunismo imediato, tacanho, uma busca por fotografias e frases de efeito que não tem absolutamente nada a ver com os interesses do país.
0: Pois é, deixa eu chamar mais um comentarista. Quem é? O Bruno Musa já está com a gente? Deixa eu chamar o Bruno Musa. Você, Musa, seja bem-vindo, uma ótima noite a você. Deixa eu pedir também a avaliação, a reflexão do Bruno Musa. Ah, o Bruno Musa não está preparado? Quem é que está com a gente? A sua Mota? Tá bom. Então deixa eu só analisar um outro aspecto com o Roberto Mota, porque Mota, enquanto o Muso, o Beraldo e o Tavares estão chegando, naturalmente muitos falam que, ainda que o presidente adote um discurso de apontar para os Estados Unidos como uma nação que acabou procurando esse conflito, você não acha que o Partido dos Trabalhadores acaba até que gostando dessa situação, porque isso dá munição ao presidente enquanto pré-candidato e depois como candidato para defender aquele discurso que a gente viu com outras figuras, né, o nós contra eles, e isso acaba inclusive dando munição a ele nesse discurso e nessa narrativa que a gente já acompanhou em outras situações?
1: Não há dúvida nenhuma, Caniato. É esse cálculo minúsculo, o cálculo feito em cima do palpite do marqueteiro ou do resultado de uma pesquisa eleitoral do dia. Então você diz que está rolando uma petroquímica com o Trump, ou você acusa os Estados Unidos de estarem classificando as facções como terroristas porque eles querem afrontar a soberania brasileira, dando a entender com todas as letras. Olha, os americanos estão querendo qualquer desculpa para invadir o Brasil. É assim, é uma forma de pensar, de enxergar o mundo que não tem qualquer lógica, que não guarda nenhuma relação com os melhores interesses do Brasil. O mundo está cada vez mais dividido entre duas formas de enxergar a relação entre o indivíduo e o Estado, que são a forma da esquerda e a forma da direita. Aqui na América Latina, nas Américas de uma forma geral, nós estamos na área de influência americana, o que não impediu o PT e a política externa do atual governo de se aliar a adversários históricos dos Estados Unidos. E aí a gente tem sempre que perguntar: aonde eles querem enxergar com isso? Qual é o objetivo? Essa é a pergunta que precisa sempre ser feita.

0: intérprete ou não. Donald Trump passou reto. Você acha que chegou aos ouvidos do presidente norte-americano as críticas feitas pelo presidente brasileiro? Bem-vindo.
1: Boa noite, Caniata, a todos os meus colegas e no Brasil todos que nos escutam e nos prestigiam diariamente. Bom, vamos lá. Fica muito evidente agora aquilo que a gente vem falando ao longo dos últimos tempos, ou melhor, talvez desde aquele primeiro evento aqui no Brasil, depois a COP, onde o presidente brasileiro começou a virar a sua metralhadora contra o dólar. A gente viu, inclusive, a China agora abandonando aquela ideia um pouco absurda da relação das moedas dos BRICS. E eu falo absurda justamente porque não haveria demanda por essa moeda. Uma moeda sem demanda passa a ser uma moeda inflacionada. E Donald Trump depois começou a ouvir a respeito de tudo que tinha acontecido aqui no Brasil, afetando as empresas americanas, afetando cidadãos americanos. Lula continuou com a sua metralhadora contra o dólar, a favor da China. Isso foi criando aquele clima que culminou, obviamente, naquela COP completamente esvaziada. Ah, o evento no Rio de Janeiro também já havia sido esvaziado. E logo depois, esse último encontro entre o presidente Lula e Donald Trump nos Estados Unidos, que logo depois tivemos a oportunidade de mencionar aqui nos Pingos nos Is, que Lula voltou com as mãos abanando. Ou seja, falou que havia ali uma série de documentos esses que haviam sido entregues para o presidente Trump e para todo o seu entorno, mas que efeitos práticos eram basicamente nulos. Ele deu aquela entrevista logo depois do encontro, sozinho, não teve aquela foto protocolar de apertos de mãos, abraços, logo depois do encontro ali, seja no Salão da Casa Oval ou logo à sua porta, e foi a entrevista que ele deu na Embaixada Brasileira e não como manda aquele protocolo, que na minha opinião já mostrou que foi um encontro que foi zero produtivo, ou melhor, não voltou com absolutamente nada disso. Vale lembrar agora, no encontro atual, Caniato, que o Brasil não faz parte do G7, as sete maiores economias do planeta. Portanto, o Lula estava lá a convite do Macron, presidente francês, única e exclusivamente por conta disso, como já mencionamos aqui também. Então, além de, depois desse encontro completamente cheio de espuma entre Donald Trump e Lula nos Estados Unidos, como eu mencionei, depois disso, o Lula voltou a sua metralhadora contra Donald Trump, contra as posições político-ideológicas dos Estados Unidos. Não estou dizendo que ele precisa concordar, mas talvez ficar quieto estrategicamente é muito mais efetivo, mas não, ele continuou batendo. E aí culmina com mais uma cena que a gente consegue ver. Há quem diga ainda que Lula foi aquele que sabe colocar o Brasil no mundo novamente, que faz incríveis acertos, e a gente viu isso. Um governo que até o momento gastou 6 bilhões em viagens entre nacionais e internacionais, cheio de assessores, onde nós somos obrigados a bancar sem efeito prático nenhum, positivo, porque os efeitos negativos, infelizmente, somos nós quem pagamos.
0: Pois é, os nossos comentaristas analisando a participação do Brasil no G7, essa agenda internacional do presidente da República, mas sobretudo um vídeo em que o presidente brasileiro é ignorado pelo líder norte-americano que passa reto e acaba cumprimentando um assessor da presidente da União Europeia, da Comissão Europeia, Ursula von der Leyen. Deixa eu chamar o Cristiano Beraldo, está com a gente? Ou o Diego Tavares? Diego Tavares. Você, Tavares, seja bem-vindo, uma ótima noite a você. Queria que você também trouxesse sua percepção sobre esse episódio, mas ampliando a análise, isso acaba dando o tom de qual deve ser o discurso do presidente da República nos próximos meses ou quando se referir aos Estados Unidos?
2: É a narrativa que Lula sempre quis recuperar, Caniato. Boa noite a você, boa noite aos meus colegas de bancada e a nossa sempre estimada audiência aqui dos Pingos nos Is. Sempre muito bom fazer parte dessa bancada. É sempre bom lembrar o passado para a gente fazer essa análise de futuro. No ano passado, por volta do mês de setembro, entre setembro e outubro, Lula vinha numa baixa muito grande de sua popularidade e foi justamente um embate com o Donald Trump que fez com que ele recuperasse a aprovação de seu governo. Foi a partir do tarifaço que o presidente Lula começou a colher alguns frutos de capital político importantes para a retomada de algumas narrativas. Conseguiu se apropriar do discurso de soberania e até, de certa forma, tirou da direita brasileira alguns símbolos inerentes ao patriotismo, pelo menos por algum período depois, no início da corrida pré-eleitoral, voltou a ter uma grande

0: rejeição, voltou a ter uma grande desaprovação do seu governo. Mas o Lula aposta de forma muito firme nesse combate aos norte-americanos, porque foi uma narrativa que funcionou para ele em dado momento. Isso motivou, inclusive, a alteração do slogan oficial do governo federal: Brasil ao lado do povo brasileiro, invocando os valores da soberania, como eu disse. Então, esse embate com o Trump, considerando o calendário eleitoral, de certa forma pode ser visto como uma vitória de Lula, uma vitória de seus aliados, que vão encontrar, por mais que nós estejamos aqui tratando de um pequeno símbolo, um gesto de Trump, um gesto pequeno de ignorar o presidente Lula, mas todos os símbolos na guerra de narrativas contam, e certamente isso será abordado pela equipe de marketing de Lula, será abordado pelo marketing de pré-campanha e campanha, a fim de que colham frutos políticos, frutos eleitorais semelhantes aos do ano passado. Se vai funcionar ou não, Caniato, isso já é uma outra conversa. A política é muito dinâmica, é por isso que eu, particularmente, gosto muito de fazer análise política, gosto muito de atuar no campo político. Não existe um dia morno sequer. Situações muito semelhantes podem ter resultados completamente diferentes. Mas eu acredito que essa seja a aposta, da ala governista, a aposta na repetição do padrão que funcionou para Lula no ano passado: o combate aos norte-americanos e a retomada da narrativa de soberania.
1: Cristiano Beraldo, só para a gente finalizar a reflexão a partir das informações que foram divulgadas nesse encontro do G7, mas sobretudo essa imagem, né, que ganhou os portais, as emissoras. Beraldo, seja bem-vindo, uma ótima noite a você. O que diz a etiqueta da diplomacia, a etiqueta dos eventos que reúnem lideranças internacionais? E Donald Trump, quando toma essa decisão, isso quer dizer exatamente o quê? Boa noite.
2: A etiqueta diz: não vá onde você não tem assunto para tratar. Boa noite a você, Caniato, ao Musa, ao Diego Tavares, ao Mota e à audiência que prestigia diariamente os pingos nos is. Caniato, o nosso querido Roberto Mota matou a pau. Na verdade, o que houve ali foi uma confusão. O presidente norte-americano Donald Trump, quando passou, viu aquela figura de chapeuzinho branco Panamá, deve ter confundido o presidente brasileiro com o presidente de alguma republiqueta corrupta da América Central. E aí achou por bem ignorar, fazer de conta que não viu. Porque Lula não tem nenhum assunto urgente que justifique uma viagem internacional de um chefe de Estado. Não adianta dizer: não, mas veja, ele vai estar ali no ambiente das grandes lideranças mundiais. E daí? Qual é o benefício que o Brasil leva com isso? Absolutamente nenhum. Lula foi lá com uma agenda específica de, primeiro, curtir talvez a sua última lua de mel com a primeira-dama, nesta lua de mel de 4 anos que custou mais de R$ 1 bilhão aos cofres públicos. E, em segundo lugar, ele foi lá resolver problemas da empresa do seu parceiro, que agora está sofrendo porque houve embargo na importação de carne brasileira para a União Europeia. Então a agenda ali foi de negócio, não negócio do Brasil. Ah, o tarifaço a gente vê depois. Eu preciso agora é tratar com urgência, porque o meu amigo, tadinho do meu amigo, agora vai ter problema com a União Europeia. Então é isso, Caniato. Não há absolutamente nenhuma relevância na participação de Lula. Por isso ele foi ignorado. Ele não deveria estar ali. Ele não deveria ter sido notícia na imprensa mundial como alguém que estava articulando com o diretor da Organização Mundial da Saúde para um tratado sobre como lidar com futuras pandemias. Isso não tem absolutamente nenhuma relevância. Isso não é um tema urgente e que sequer deveria ser tratado pelo presidente brasileiro. Que presidente deveria tratar com o presidente, não com o diretor-geral da Agência Internacional XYZ. Então é essa dinâmica de ONU que vai colocando ideologia para justificar os passeios e a defesa dos interesses privados. Foi lá e passou vergonha, mas ele está dando risada, porque é a gente que está bancando, ele certamente comeu, bebeu, dormiu maravilhosamente bem e vai voltar renovado para o Brasil, com mais disposição para fazer campanha à reeleição.
1: Perguntam: bom, mas o Brasil não faz parte do G7, por que participa desse evento? é que, a depender do país que preside, que organiza o evento, ele tem o direito de convidar alguns países. E, nesse caso, Emmanuel Macron convidou o Brasil para participar dessa reunião com as lideranças dos países do G7, mas também outros países que foram convidados. Vamos seguir com o noticiário. A Polícia Federal afirmou que o presidente da Câmara dos Deputados, Hugo Mota, e o senador Ciro Nogueira tiveram hospedagens em Lisboa pagas por Daniel Vorkaro no fim de junho de 2024, onde participaram de um fórum jurídico. O avanço da corporação contra o senador causou revolta de aliados, que acusam os investigadores e o diretor da Polícia Federal, Andrei Rodrigues, de não divulgarem os nomes de todas as autoridades bancadas pelo Master e nem investigar a fundo os aliados do governo Lula citados neste escândalo. Uma outra ala do Centrão também diz que o governo Lula usa a corporação para perseguir opositores e usar o caso do Master como uma arma política. Segundo documentos da Polícia Federal que foram enviados ao Supremo, Vorkaro dava um suposto tratamento privilegiado e diferenciado a Ciro, aguardando receber benefícios futuros do parlamentar. Mais um giro de análises com os nossos comentaristas. Você, Mota, primeiro, as informações que vieram à tona. É sempre importante reforçar que nós não temos acesso a todos os detalhes, né? São partes de uma investigação que acabam sendo divulgadas. E aí, as defesas que são feitas por integrantes da oposição dizendo: ah, só uma parte eles divulgam, né? Só aquilo que atinge parlamentares da oposição. No caso, em destaque a notícia, Ciro Nogueira. E as informações referentes a autoridades? E as informações referentes a integrantes do governo ou de partidos alinhados ao governo? Essa é a crítica.
3: Essas são as perguntas, porque trata-se de mais um vazamento de informações coletadas durante a investigação. Para que investigação, se nós já temos os vazamentos? E é preciso perguntar: por que tantos vazamentos? Para que serve a divulgação, que com certeza é seletiva, de informações como essas? Ora, serve para direcionar a atenção das pessoas, para que elas esqueçam de outras figuras envolvidas nesse escândalo. Mas a gente não vai deixar que isso aconteça.
1: Pois é, deixo todos em tela agora, o Roberto Mota, o Diego Tavares, Cristiano Beraldo, Bruno Musa. Você, Musa, a cada dia uma novidade, detalhes da investigação vêm à tona e informações que comprometem o senador Ciro Nogueira. Só que integrantes da oposição falam: bom, mas há informações sobre autoridades e de figuras ligadas ao governo que não teriam sido divulgadas. E essa seletividade, hein, Musa?
4: Esperemos que essa seletividade seja realmente apenas uma questão de tempo, né? Afinal de contas, isso não pode ser uma questão partidária ou político-partidária ideológica. Isso tem que ser uma questão de transparência para o Brasil como um todo. Pouco importa quem esteja envolvido, que paguem absolutamente todos por essa compra de uma república em frangalhos. Isso significa que grande parte dos nomes, e aqui comprova mais uma vez que não há ideologia dentro do meio político, com raras exceções. Há claramente interesses em jogo, interesses que todos têm preços, e preços muito altos. Os valores que foram divulgados, ao menos agora com o nome de Ciro Nogueira, são simplesmente impressionantes. A grande mídia, vamos ver, as investigações devem conduzir a isso, falam em 30 milhões de dólares, uma cotação boba de R$5 aqui, 3 e 5, 15, 150 milhões de reais aqui que estamos falando. São números que cada vez começam a impressionar mais. Novos fatos vão saindo à tona, hoje, por exemplo, inclusive com respeito a um ex-jogador da NBA que era namorado da ex-noiva de Daniel Vorkaro, com ameaças também, com valores mais exorbitantes. Me parece cada vez mais que havia as instituições públicas brasileiras, grande parte delas, com possibilidades de venda, e acima delas, Daniel Vorkaro, que em apenas em 5 anos se transformou em um nome impressionante com o que ele conseguiu fazer dentro de todos os espectros políticos brasileiros. Não apenas no mercado financeiro, mas na política brasileira, em grande parte da República. Repito, se pararmos para analisar os nomes e os valores, havia aqui, em um grau da hierarquia, todas as instituições brasileiras. E ao que parece, acima dela, ao menos até agora, estava Daniel Vorkaro. São 5 anos. Em valores e em rapidez, isso nos leva a maior fraude, não apenas do sistema financeiro nacional, mas a capacidade que Daniel Vorkaro teve de fazer todas essas conexões e compras que vão de A a Z. É impressionante isso.
1: Pois é, deixa eu chamar o Diego Tavares. Tavares, além das informações destacadas nessa notícia, tem também um posicionamento de alguns integrantes de partidos do centro que acusam o governo federal de utilizar a Polícia Federal para reprimir, expor a oposição e reprimir a atuação desses congressistas. E, de certa maneira, a partir de algumas determinações, proteger também figuras representantes de algumas instituições. Queria que você discorresse a respeito desse cenário.
0: Caniato, em primeiro lugar, eu acho importante fixar para a nossa audiência, que é uma audiência gigantesca e certamente será determinante no processo eleitoral no mês de outubro. Tentar atribuir o caso Master a qualquer ala da política brasileira é praticamente um ato de mau caratismo. Está muito claro para quem acompanhou, como nós da imprensa, o caso Master, na totalidade, pelo menos na totalidade daquilo que foi divulgado até então, que o caso Master não tem lado. Daniel Vorkaro mantinha suas relações e os seus esquemas de propina com membros da direita, da esquerda, do centrão e de todas as esferas do poder. Então, o escândalo do Master não é um escândalo de uma determinada vertente política. É um escândalo do andar de cima contra o andar no qual nós estamos, o andar que paga a conta dessa farra. E a respeito dos vazamentos, Caniato, é importante a gente identificar aqui praticamente um sintoma do Brasil. Eu me lembro que, a respeito do caso do 8 de janeiro, quando eu fazia análises jurídicas sobre capítulos do processo, eu falava muito isso. Não dá para a gente fazer uma análise só da foto, do que está acontecendo agora, do vazamento momentâneo. A gente precisa fazer uma análise de todo o vídeo. E a primeira questão que se coloca é: por que o caso Master tramita ainda no Supremo Tribunal Federal? Por que o caso Master foi recoberto por um sigilo, classificado como sigilo máximo, à época ainda, na qual o ministro Dias Toffoli era o relator? Se nós temos hoje um problema com vazamentos seletivos ou não, e me parece muito claro que são sim vazamentos contra apenas algumas figuras da política brasileira, certamente os 8 celulares de Daniel Vorkaro devem revelar muita coisa sobre muita gente que ainda não apareceu. Mas se existem esses vazamentos, é porque esse processo foi recoberto com um sigilo que a princípio não deveria existir, porque a regra das investigações, a regra dos processos no Brasil é a publicidade, é a transparência. Todo processo, a não ser que preencha determinados requisitos, deve ser público. Todos os seus atos devem ser expostos à sociedade, e isso ganha uma especial conotação porque o caso Master interessa muito à sociedade de modo geral. Não poderia jamais ser recoberto por esse sigilo e tampouco poderia tramitar no STF como está tramitando. Afinal de contas, ao que parece, até o momento não tem ninguém ali com prerrogativa, foro por prerrogativa de função, denunciado, já réu em processo penal, para que a investigação corra perante o Supremo Tribunal Federal. Então, quando nós temos essas anomalias, essas deformidades processuais logo no início, nós criamos deformidades que são daí decorrentes. Então, se nós temos vazamentos, se nós temos a necessidade de saber das informações do Master por intermédio de veículos de imprensa que vazam informações, de repórteres investigativos que têm acesso a conteúdos que são sigilosos, é justamente porque existe um sigilo aí que não deveria existir. Então, nós deveríamos observar a Constituição também a respeito do caso Master, e o caso Master deveria ser, em sua totalidade, aberto a todas as pessoas, para que toda a sociedade conhecesse de fato todos aqueles que são envolvidos no caso, todos aqueles que são mencionados em documentos, e pudesse assim tomar uma decisão mais esclarecida no mês de outubro. Afinal de contas, eu tenho certeza que muita gente que aparece nas provas do Master, tanto provas já divulgadas quanto provas que ainda se encontram recobertas por esse sigilo, que ainda não vieram ainda não viram a luz perante as pessoas tomariam decisões diferentes. Certamente esse sigilo é fundamentado pelo risco que o caso Master oferece às instituições e também às pessoas que integram essas instituições, principalmente. Já há muito tempo se diz que a delação de Vorkaro seria a delação do fim do mundo e que o caso Master teria o condão de refundar a República se fosse investigado de forma correta. Eu acho que a seletividade aí talvez seja o menor dos problemas. Eu acho que em algum momento nós vamos descobrir que o caso Master, o grande problema que ele vai trazer para o Brasil, um problema que terá que ser enfrentado, é o tamanho, o número de autoridades envolvidas. Tem que ver se vai sobrar alguma autoridade de pé em Brasília depois que tudo isso for esclarecido, se um dia, de fato, o caso Master for esclarecido.
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3: Qualquer pessoa minimamente razoável, quando recebe convite para beber uísque de 3 milhões de reais, sabendo que você exerce um cargo-chave na administração pública, se a pessoa tem vergonha na cara, coisa que falta esse governo, obviamente não vai. Mas não foi só o seu Andrei Rodrigues, foi o seu patrão, então ministro da Justiça, que tinha ganho 5 milhões de reais no seu escritório de advocacia, do Daniel Vorcaro. Tava ministro do STJ, ministro do STF. Vamos beber uísque de 3 milhões, galera! É hoje! É! Voltaram para casa, pro hotel lá em Londres, com um uísque também raro, levaram de lembrança daquela noite maravilhosa. E estão todos aí se achando em condições morais de conduzir essa investigação. Aí a gente olha os vazamentos. Só tem vazamento numa única direção. Vai agora querer fazer esse carnaval porque o Vorcaro pagou hotel para não sei quem, viagem para não sei quem? O cara pagou 3 milhões de reais de uísque pro diretor-geral da Polícia Federal, façam-me o favor. Eles vazam essas informações com a certeza que nós todos somos completamente idiotas. Somos uns bobocas que engolimos tudo e ficamos indignados conforme aquilo que eles decidem, que a opinião pública tem que ficar indignada. Num país decente, num país sério, nenhuma dessas figuras estaria envolvida nas investigações. Estariam todos sendo investigados, como esses aí que vazaram hoje os nomes. Mas a gente está no Brasil, um país que enterrou a sua moral, enterrou a sua dignidade, que não tem nenhum bom exemplo vindo de cima. Ao contrário, o exemplo que vem de cima é dizendo ao povo brasileiro: roubem! Se deem bem, façam trambique, peguem tudo que possam, porque este aqui é o país dos malandros. Se você é sério, se você trabalha firme, se você é uma pessoa dedicada que acredita no Brasil, você é tratado como um trouxa. É isso que nós somos, eles olham para nós e nos veem assim. Portanto, eu tenho nojo de observar tudo isso que está acontecendo. E essas pessoas posando de vestais são os canalhas. E eu espero que um dia chegue a justiça para investigá-los e puni-los com um rigor ainda maior com que esse que estão aí abusando do seu poder para meter os seus inimigos na cadeia.
4: Pois é, deixa eu passar para o Roberto Mota. Tem um aspecto, Mota, eu me lembro que vocês falavam sobre a possibilidade desse caso não dar em nada, né? Porque por envolver tanta gente, talvez essas figuras fariam uma espécie de um acordo, um acordão, e dificilmente as punições e todas as pessoas responsáveis seriam devidamente punidas, condenadas, enfim. Ou talvez até fossem punidas, mas no curso do processo haveria aí questionamentos e possíveis reversões. A gente consegue projetar a possibilidade disso interferir no processo eleitoral, figuras que antes se colocavam como candidatas e players fortes para alguns cargos, sei lá, deputado, senador, governador, presidente da República. Dá para a gente esperar que o caso Master acabe prejudicando muitas pessoas que pretendiam disputar cargos? Ou você acha que aquela história do acordo, isso acaba protegendo essas figuras também?
5: Essa não é uma pergunta fácil, Caniato, porque o uso seletivo de vazamentos, de investigações, provavelmente também tem esse objetivo, né? Ele primeiro cria uma cortina de fumaça para certas figuras envolvidas nesse escândalo, ele direciona a atenção do público e ele com certeza tem como objetivo prejudicar eleitoralmente. E o pior prejuízo vem quando esses vazamentos criam no eleitor a sensação de que os políticos são todos iguais. Então isso desanima o eleitor. As pessoas pensam, eles são todos da mesma quadrilha. Então para que, que eu vou votar? Eu não vou mais me dar ao trabalho de fazer isso. Então esse é um sentimento que é provocado nas pessoas. Porque para o cidadão comum é impossível saber qual é a totalidade das informações que existem. A gente acaba, né, com esses vazamentos seletivos com essa sensação de que todo mundo na vida pública no Brasil está envolvido no escândalo do Banco Master. E é evidente que isso não é verdade.
4: Pois é, deixa eu passar para o Bruno Moza, porque Moza, nós fazíamos algumas projeções do que poderia acontecer com o caso do Banco Master, né? Havia alguns caminhos possíveis, mas, no geral, a gente pôde perceber uma certa descrença. De vocês, comentaristas aqui do programa, mas também, de maneira geral, aqueles que acompanham as investigações, principalmente de casos que acabam envolvendo muitas autoridades, figuras importantes, enfim. E quando a gente faz um recorte só do processo eleitoral, a gente poderia pegar como exemplo Ciro Nogueira, né? Pretendia disputar o Senado. Será que vai? Não sabemos. Cláudio Castro. Será que Cláudio Castro performaria bem se tivesse autorização para disputar o Senado pelo Rio de Janeiro? Mas eu poderia pegar outros casos de figuras que eventualmente tenham sido citadas, hein? Citadas nesses arquivos que foram divulgados. Você consegue trazer um pouco da sua percepção sobre processo eleitoral, caso Master e processo eleitoral?
3: Veja, eu acho que o caso Master será uma dos caminhos condutores a essa eleição. Se não for ele diretamente, indiretamente, quando puxado ali aquele fio, chegaremos em alguma forma no Banco Master. Eu concordo com o que o Mota falou, não são todos os nomes, obviamente, que estão envolvidos com o Banco Master, mas boa parte dos nomes conhecidos já foram citados de alguma forma. Se não são, em maioria, boa parte dos nomes, que obviamente não são, mas são pessoas importantes na articulação política, seja num partido, seja no Centrão como um todo, seja como ex-ministro, seja como ministro atual, e ainda o que está por vir. Tem algumas conversas internas do que poderia vir a ser as próximas divulgações a respeito disso. Veremos se de fato concretiza, mas tudo indica que sim, teremos novos fatos aí importantes que podem vir a ser do conhecimento de todos nós aqui. Agora, é claro que isso interfere no processo eleitoral e, infelizmente, eu digo infelizmente que o Brasil chegou nesse triste ponto, nessa imoralidade tão absurda, que passou a ser uma bandeira você não estar envolvido com o caso Master, que sequer precisa de mais explicações. Basta falar em caso Banco Master, qualquer pessoa, não importa a classe social, ouviu falar. Veja, era um banco que representava 0, alguma coisa do sistema financeiro nacional, mas transformou em algo que deu um rombo em 50% do Fundo Garantidor de Crédito. E por que eu estou falando isso? Um banco que representava 0, alguma coisinha do sistema financeiro nacional, hoje é conhecido por boa parte da população, inclusive do espectro da classe social mais baixa. Eu sou do mercado financeiro há muitos anos, mas pergunte aqui a pessoas do dia a dia corriqueiro no Brasil quem conhece o caso do banco BVA, que foi algo parecido de quebrar o banco ter ali a garantia do fundo garantidor de crédito, algumas operações de alavancagem, de venda de taxas acima muito do que praticava os seus concorrentes, mas para por aí. Ninguém mais conheceu quem não era do mercado financeiro ou tinha algum tipo de alocação dentro do banco BVA que foi liquidado. Mas o Banco Master, ele era apenas uma parte do sistema financeiro nacional. Ele entrou dentro do sistema político que acabou entrando na vida das pessoas, ainda mais em ano eleitoral. Então me parece impossível que esse banco, ou tudo que está sendo descoberto até o momento, não interfira nas eleições. De novo, infelizmente no Brasil, você não precisa ter um programa de governo. Se você tiver uma bandeira onde você não está envolvido com o escândalo do Banco Master, isso já passa a ser uma grande chancela moral para você ganhar votos. E infelizmente é algo importante hoje, mas os programas, o que pensa o político a respeito de um projeto de Brasil, infelizmente, e mais uma vez, se tornou paralelo, marginal, como eu sempre falo, ou seja, de uma importância muito pequena. Principalmente se hoje ele não está envolvido e não cedeu às tentações e todos os tentáculos de Daniel Vorkaro, hoje é uma bandeira política. Então eu acredito que cada vez mais isso se tornará mais presente no dia a dia, ainda mais até o momento das eleições.
4: Pois é, Diego, a gente tem acompanhado dois casos terríveis, né? Que é o caso do Banco Master, mas também a fraude do INSS. E a gente percebe que muitos usam o caso do Banco Master, até transformam o caso Master em algo que acaba ajudando quem tem algum tipo de conexão com a fraude do INSS. Então é muito vantajoso para quem participou, tem ligações com o caso do INSS, que o caso do Banco Master fique nas manchetes mais tempo. Você acha que essa história de vazamento seletivo acaba explicando um pouco dessa estratégia? Porque são pílulas, né? A cada dia um grão de feijão é divulgado. Não divulgam tudo de uma vez. E se você divulga aos poucos, você tem uma manchete por dia. Acaba sendo assim, né?
6: Pois é, Caniato, dizem que em Brasília até briga se combina. Eu realmente tenho certeza que muitos desses vazamentos têm um timing muito curioso em relação a outros fatos políticos que poderiam complicar figuras do outro lado do espectro político. Mas o Musa disse algo que eu acho muito importante que seja reiterado aqui. Nós estamos num momento da política nacional no qual um projeto político que enfrente os muitos problemas pelos quais o Brasil passa está praticamente na segunda prateleira. Aliás, dificilmente nós acompanharemos nessa eleição um debate sobre ideias, um debate sobre um projeto de país, um debate sobre um Brasil para os próximos 50 anos. Muito pelo contrário, nós acompanharemos um show de horror, de trocas, de ofensas, para que o brasileiro escolha entre o que está menos afundado no lamaçal da corrupção, entre aquele que está envolvido em menos esquemas de corrupção, entre aquele que recebeu menos dinheiro de banqueiro mafioso. Enfim, é muito triste olhar para o horizonte de um país, como eu disse, tem tantos problemas que ainda não resolveu problemas de infraestrutura, por exemplo, que Europa e Estados Unidos resolveram no século XIX. Um país onde cerca de 50% da população ainda não tem coleta e tratamento de esgoto, em que grande parte da população é analfabeta funcional. Enfim, nós acompanharemos mesmo com um país destruído, como está o Brasil, um debate de poucas ideias, um debate pautado em quem é a opção menos pior. Isso é, de certa forma, muito triste, nos tira um pouco a esperança de termos, em um dia, num horizonte distante, talvez, um país que figure ali entre as grandes economias do mundo, que protagonize os grandes debates, o que é uma pena, porque o Brasil teria essa condição. O Brasil tem alguns dos principais ativos que determinará quem serão as grandes potências do próximo século, tem água em abundância, tem as terras raras, enfim, só falta aqui uma boa gestão, só falta aqui uma classe política que reconheça o potencial do Brasil e que não trate a máquina pública como um instrumento único e exclusivamente para perseguir os seus interesses particulares. Nós precisamos abandonar essa lógica do poder pelo poder. Reconhecer que a real polarização que existe hoje no Brasil não é de uma esquerda contra uma direita, não é do lulismo contra o bolsonarismo. É de gente que tem o poder e de gente que paga essa conta muito cara.
4: Pois é, deixa eu trazer uma outra informação que se conecta a essas discussões e análises que os nossos comentaristas fazem. O presidente do Congresso, Davi Alcolumbre, ele falou sobre a matéria que foi publicada pela revista Veja, que aponta o recebimento de 30 milhões de dólares do banqueiro Daniel Vorkaro. Alcolumbre se disse indignado com o conteúdo e repudia as acusações. A gente tem, inclusive, a manifestação dele. Vamos acompanhar.
7: Jamais recebi quaisquer valores em contas no Brasil ou no exterior. Isso absolutamente nunca aconteceu. Faço questão de afirmar isso para tranquilizar esta casa, os senadores e as senadoras da República e a sociedade brasileira. É espantoso e igualmente revoltante que uma acusação dessa gravidade seja publicada sem qualquer prova, sem qualquer evidência, contra um chefe de poder. O mal já está feito. Nos resta agora investigar a fundo os fundamentos dessas alegações.
4: Chamar os nossos comentaristas, essa manifestação de Davi Alcolumbre no Senado Federal, se defendendo e dizendo, Beraldo, que nunca recebeu esses valores. É preciso destacar que essa informação inicialmente foi publicada pela revista Veja. Vamos aguardar o avanço das investigações para saber exatamente se isso é verdade ou não, Beraldo.
3: Alguém passou essas informações à revista Veja. Revista Veja é uma revista talvez a mais tradicional do Brasil, tem na sua direção pessoas qualificadas que sabem fazer um jornalismo sério. Me parece improvável que eles tenham dentro de casa inventado essa história. Então alguém repassou essas informações. Só que neste Brasil que nós estamos vivendo, a pergunta que fica sempre é: essa pessoa que repassou as informações, essa pessoa que tem acesso privilegiado às investigações que estão em curso, passou essas informações, primeiro, de forma completa? Está tudo ali? Ou passou aquilo que interessava para criar uma história que é da conveniência do governo federal? Porque nós precisamos lembrar a sequência dos fatos. Houve a aprovação no Senado com a liderança de Davi Alcolumbre da tal pauta-bomba, que gera uma série de obrigações financeiras para o governo federal. Isso na sequência, ou durante, um entrevero entre o presidente do Senado e o presidente da República. O presidente do Senado, então, conduz essa votação, aprova a pauta-bomba. Na sequência, um, dois dias depois, sai a matéria atacando o presidente do Senado. E aí a gente vê as pessoas se movimentando para construir novas pontes de diálogo entre o presidente do Senado e o presidente da República. Isso tudo vai minando a credibilidade das investigações, que deixam de ser investigações que podem ser consideradas efetivamente sérias, e se torna um instrumento simplesmente de ataque manipulado por aqueles que foram indicados pelo próprio Palácio do Planalto. Até porque eu destaco aqui, o que nós estamos tendo de informação não é fruto de uma grande investigação, não é aquele trabalho clássico de investigação. Nós só tivemos conhecimento disso porque a Apple entregou as informações lá da nuvem que tinha o perfil do Daniel Vorkaro e entregou tudo. Então, assim, a gente descobre tudo de todo mundo. Não é preciso mais se investir em capacidade investigativa, porque as pessoas colocam suas vidas no telefone. Se está roubando o patrão, se está roubando para o patrão, se tem amante, se isso se brigou, se xingou, se cometeu homofobia, racismo, está tudo no telefone. Então a gente tem que parar com esse faz de conta, a grande investigação da turminha do Andrei Rodrigues. Investigação não é isso, não. Isso aí eles tiveram essa bênção de conseguir o acesso às informações que estavam reunidas nesse iCloud do Porcaro. E ponto. A partir daí é vazamento, só para ir queimando o filme de todo mundo. A gente vê pelas notícias, a gente vê pelo destaque que é dado, porque tem os veículos de imprensa que mamavam dinheiro do Master. Esses veículos que receberam milhões e milhões e milhões de reais para fazer eventos pelo mundo, estampando o Master. Ia lá o presidente do jornal, todo bonito, agradecer ao senhor Daniel Vorcaro, o nosso patrocinador, um banqueiro muito experiente, que merece os nossos aplausos. Era assim que o Daniel Vorcaro era tratado por esses jornais que agora deram as costas para o Daniel Vorcaro, porque ele está numa pior, não vai mais pingar a grana dele para os eventos lá em Lisboa, em Nova York e outros lugares, e se abraçaram com o Dedé Esteves. Ai, Andrezinho Esteves, vem aqui, que tudo que você quiser a gente dá. E aí pronto, começa essa briga de interesses políticos e financeiros. Tem ninguém defendendo o interesse do Brasil, todos estão defendendo seu próprio interesse. E aí ficam nesse processo de fazer esses vazamentos, essa confusão. Agora, saber os crimes cometidos, quem cometeu, quanto levou, o que foi feito do ponto de vista público para efetivamente permitir que o Banco Master tomasse a dimensão que ele tomou, a picaretagem em torno do Credit Sexta lá da Bahia do PT. Essa picaretagem começa na Bahia do PT. Essas informações a gente não tem, a gente não fica sabendo, a gente não vê essas investigações alcançarem o que realmente importa. Mas para queimar o filme, para manipular, aí eles estão aí prontos para bater continência para o patrão. Patrão manda, eles fazem. Então, quer dizer, é tudo uma vergonha absoluta, não tem mais absolutamente nenhum respeito institucional no Brasil. E essas instituições que deveriam ser de Estado no Brasil se transformaram num puxadinho do poder executivo e no poder financeiro do parceiro do Haddad, que está aí mandando no Brasil. E nós trouxa aqui pagando a conta.
4: Há uns 5 dias, a revista Veja publica uma reportagem destacando o recebimento de recursos por Davi Alcolumbre, também figuras ligadas ao Partido dos Trabalhadores no estado da Bahia. E aí destacamos qual foi a manifestação de Davi Alcolumbre, se defendendo, dizendo que não recebeu nenhum dinheiro de Daniel Vorcaro e até mencionou uma ação que deverá ser movida contra as figuras envolvidas, principalmente a revista da editora Abril. Deixa eu passar para o Mota para trazer também suas impressões a respeito das informações que foram divulgadas, as acusações contra Davi Alcolumbre, os detalhes da reportagem e esse posicionamento do presidente do Congresso Nacional. Claro que a gente precisa aguardar o avanço das investigações, mas são informações muito detalhadas, né, Mota?
5: A gente precisa dar um passo para trás e entender o que está acontecendo. Pelo que eu sei, me corrijam se eu estiver errado, o que aconteceu foi que em uma das propostas de delação que ele fez, o banqueiro fez várias propostas que não foram aceitas. Em uma dessas propostas, o banqueiro disse que tinha dado essa quantia, 30 milhões de dólares, salvo engano, ao presidente do Senado. Isso era uma proposta de denúncia. Essa denúncia não foi aceita, pelo que a gente sabe. Agora, percebam, o ônus da prova é de quem acusa. Se o banqueiro diz que ele deu 30 milhões de dólares ao presidente do Senado, está com o banqueiro o ônus da prova. Pelo que eu vi aqui nas matérias, não houve essa prova. Não foi fornecida nenhuma evidência. Pelo menos não está descrito em nenhum lugar. Então, o ônus aqui não é do presidente do Senado de provar que não recebeu. Porque uma prova negativa é impossível. Como é que você prova isso? O ônus é de quem acusa, de provar que realmente fez esse pagamento. E até onde eu consegui ver, essa prova não foi dada.
4: Pois é, deixa eu chamar o Diego Tavares para trazer também suas impressões. Depois eu finalizo só o giro com os outros comentaristas. Tavares, quais aspectos desse caso, das acusações, do posicionamento de Davi Alcolumbre e da necessidade de aguardar os detalhes da investigação? Tratava-se de uma informação inicialmente que foi trazida por Daniel Vorcaro, aqueles que negociavam com ele a delação premiada. Isso não se sabe se foi falado em juízo em alguns dos depoimentos. O que a gente precisa considerar a respeito dessa informação que precisa naturalmente ser aprofundada pelos investigadores, não?
6: Sem dúvida, Caniato, isso está estampado na nossa Constituição com uma clareza praticamente solar. No Brasil, ninguém é considerado culpado de nada até o trânsito em julgado de uma sentença penal condenatória e, além disso, como bem lembrou o Mota, o ônus de provar a culpa cabe a quem acusa, cabe ao Ministério Público, cabe ao particular no caso de uma ação penal privada. Então, de fato, Davi Alcolumbre não pode ser chamado de absolutamente nada enquanto não transcorra contra ele um processo penal. Agora, é no mínimo curioso, né? São fatos que não deixam de chamar a atenção e nesse momento o Brasil tende, isso é também algo muito peculiar da cultura brasileira nesses grandes escândalos de corrupção, dar mais enfoque à mensagem, ao mensageiro do que aquilo que de fato compreende o mérito daquilo que contém na mensagem. Então, é muito grave, independentemente de quaisquer circunstâncias, a mera sugestão de que o presidente do Senado Federal, presidente do Congresso, por consequência, tenha recebido de Daniel Vorcaro qualquer quantia que seja. E na qualidade de um parlamentar que exerce um cargo de tanta importância, talvez a conduta mais adequada a Davi Alcolumbre não seria somente usar o microfone da sua posição institucional como presidente do Senado, é algo que ele deveria fazer no particular, na minha opinião, não durante uma sessão do Senado Federal, mas utilizar os seus espaços para trazer mais transparência, o máximo de transparência possível para a sua vida financeira, enfim, abrir as suas contas, abrir o seu sigilo financeiro. Pelo menos eu entendo que se fosse eu, um homem público, da importância que tem Davi Alcolumbre hoje, considerando a posição que ele ocupa, faria algo nesse sentido. Aliás, é geralmente isso que se faz em países mais desenvolvidos, em democracias mais maduras, em democracias mais sérias. Sempre que um gestor público, principalmente do alto escalão dos poderes de algum desses países, é acusado de qualquer coisa, em algumas hipóteses até se afasta do cargo para se defender e depois de provada a sua inocência retorna. Quando não, abre completamente aos investigadores as informações sobre a sua vida para demonstrar que, de fato, aquilo que veiculou um determinado veículo de imprensa ou a informação que surgiu nas redes sociais ou, enfim, a notícia que se dá em determinado telejornal é uma notícia equivocada, fundamentada em uma prova falsa ou, às vezes, sem prova alguma. Como eu disse, tem que esperar o processo todo transcorrer, tem que esperar Davi Alcolumbre produzir essas provas e processar quem ele quiser processar, enfim. Mas é, no mínimo, estranho o volume com que isso ocorre no Brasil, a quantidade de vezes com que autoridades aqui são acusadas e, infelizmente, em muitas dessas vezes, as autoridades que são acusadas inicialmente sem provas, sem maiores informações, acabam sendo culpabilizadas no futuro. Nem sempre cumprem pena, mas sempre surgem as tais provas robustas que faltam nas acusações iniciais.
4: Pois é, nesse momento eu preciso me despedir de algumas emissoras que ficarão com seus programas e telejornais locais. Muito obrigado pela audiência e pela parceria. Continue com a gente.
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2: Sim, todos com a gente aqui em Os Pingos nos Is, inclusive as pessoas que prestigiam a programação da Jovem Pan pelo FM aqui de São Paulo, Rádio Jovem Pan FM, em 100,9. Todos estavam com canelada após o jogo da França e Senegal. França ganhou por 3-1. Agora nós estamos debatendo e analisando a situação que envolve Davi Alcolumbre, presidente do Senado e do Congresso Nacional. Há alguns dias a revista Veja publicou uma reportagem destacando uma informação sobre um possível recebimento, né, uma informação que foi divulgada, inclusive por Daniel Vorcaro e pessoas ligadas a ele. Davi Alcolumbre teria recebido uma quantia de US$ 30 milhões. E essa informação consta nessa reportagem da revista Veja. Davi Alcolumbre, depois de alguns dias, inclusive no Senado Federal, fez uma manifestação se defendendo, dizendo que nunca recebeu esse dinheiro, que vai ajuizar uma ação contra a revista e também contra os responsáveis por essa acusação falsa nas palavras do presidente do Congresso Nacional. Deixa eu passar para o Bruno Musa agora. O Musa está com a gente. Deixa eu pedir para o Musa também analisar a situação, essa exposição do presidente do Congresso, uma figura tão importante, e essa acusação de que ele teria recebido US$ 30 milhões. E aí, naturalmente, ele se defendendo, dizendo que não tem nenhum cabimento esse tipo de acusação. Você, Musa, o que lhe chama a atenção? A divulgação dessa matéria logo após a aprovação daquelas pautas bomba?
3: Veja, independente da pauta bomba, eu acho que as coisas estão saindo aos poucos, como você falou. Doses ali a conta gotas, de uma maneira estratégica, veremos até onde isso vai. Claro que as investigações que dirão se quem tem razão nisso, se as mensagens interceptadas, se a defesa de Alcolumbre, enfim. Agora, chama muita atenção que é mais um nome de peso em um estado importante. Não importante sob o ponto de vista, com todo respeito ao Amapá, sob o ponto de vista com representação do PIB nacional. Mas ali os negócios que envolvem todo o senador, a família dele e a presença dessa mensagem de US$ 30 milhões. De novo, as investigações darão o curso disso e atribuirão aos responsáveis, assim esperamos, a culpa disso tudo ou não. Mas o que chama a minha atenção é a forma como ele faz esse discurso. Não, infelizmente no Brasil não chama mais atenção os montantes. US$ 30 milhões são R$ 150 milhões, são valores imensos para uma pessoa, caso isso seja verdade, seja concretizado ali pelas investigações. Mas a verdade, Caniato, é que me chama a atenção que não é apenas a forma como o governo em curso no Brasil pensa a respeito de política, de economia, de instituições, que ficou parado nos anos 80. A primeira coisa que eu estava ouvindo aqui, me lembrando, quando eu estava ouvindo a defesa de Alcolumbre, agora lendo um papel, era, ora, eu que sou saudosista de muitas coisas ali dos anos 80 e dos anos 90, parece que eu estava voltando àquela época. A forma como as palavras são usadas, as entonações, as caras e bocas que o determinado político coloca ao ler uma mensagem, fazendo-se valer ali daquela, nada disso será comprovado, até que veremos o que acontece. E aí a coisa muda por completo. Então, realmente, o Brasil parou nos anos 80. Eu tenho acompanhado os escândalos de corrupção que estão acontecendo na Espanha, envolvendo ali o Pedro Sánchez, até pela minha relação muito próxima com o país. E ali nós estamos vendo mensagens de 50, 60 mil euros que foram desviados. E realmente parece que o presidente não aguentará a distorção dos valores no Brasil com a corrupção. é simplesmente impressionante. Nós normalizamos aqui que, como eu sempre brinco, a corrupção no Brasil ela é inflacionária. Não adianta mais roubar nas casas dos 5, 10 milhões. Isso já não representa mais absolutamente nada e passa com uma nota batida de rodapé. Nós falamos de montantes que viram bilhões, com juros compostos viram trilhões, que é representativo dentro do PIB do Brasil. É impressionante o que nós estamos vivendo. De novo, faço questão de enaltecer aqui. As investigações demonstrarão tudo isso. Mas não chama mais atenção. O que chama atenção é o mesmo discurso antiquado, com as mesmas palavras antigas de sempre. E a coisa começa e continua a ficar muito mais preocupante para os grandes líderes das instituições brasileiras. E aí me parece que, assim espero, só depende de nós essa pressão de

0: Depois, todos os veículos acabaram divulgando as informações que foram publicadas pela revista. E aí, no dia de hoje, essa manifestação de Davi Alcolumbre se defendendo, dizendo que não recebeu o dinheiro de Daniel Vorkaro, que as denúncias são falsas e que irá tomar as medidas cabíveis, inclusive podendo ajuizar uma ação contra a revista, os responsáveis, Daniel Vorkaro e outras pessoas que eventualmente tenham feito acusações. A gente vai seguir acompanhando. Qualquer atualização, novidade, a gente traz aqui na programação. O ex-ministro da Fazenda, Fernando Haddad, defendeu a política tributária do governo Lula e afirmou que os governadores foram os responsáveis pela cobrança da taxa das blusinhas e não o Planalto. A gente tem essa fala. Acompanhe.
1: Hoje, quem está cobrando a taxa das blusinhas é o Tarcísio. O governo federal, quem começou a cobrar a taxa das blusinhas foram os governadores. E posso falar uma coisa? Eu sou da opinião de que eles estavam corretos ao analisar a desproporção entre o que o varejo pagava e o que vinha de importação. Tinha uma discrepância que os governadores tentaram corrigir, corrigindo por unanimidade. Não foi uma coisa partidária do PT, do PL, do União Brasil. Todo mundo sentou numa mesa e resolveu corrigir uma distorção. Foram os governadores que fizeram isso por unanimidade no Confas.
0: Você, Cristiano Beraldo, a taxa das blusinhas em destaque e Haddad terceirizando, dá para falar assim?
2: Eu fico assim admirado, né, com esse ar professoral, como se fosse alguém assim que entregou uma economia pujante ao Brasil, né? Ele fala como se tivesse chegado agora lá de Harvard, lá de uma universidade alemã, onde ele foi estudar na Áustria economia e tal, e aí agora ele está chegando, aí cheio de opiniões. Aí a gente para e lembra. Não, pô, esse é o Haddad. Ah, não, esse que está falando aí é o ministro da Economia do Lula, que saiu do ministério com 80 milhões de brasileiros inadimplentes. Este ministro da Fazenda aí foi responsável por uma alta brutal na taxa de juros que levou um juros ao consumidor que precisa recorrer aos instrumentos de financiamento do dia a dia, que paga 400% de juros ao ano. Uma aberração completa, mas uma conquista do Haddad. Então, ele não tem absolutamente nenhuma moral, até porque está mentindo deslavadamente. Um mentiroso compulsivo, que incorporou a mentira para justificar as suas incompetências. O presidente da República contou em detalhes que foi fazer uma viagem com a primeira-dama e o Haddad, que o presidente teria sido convencido pelo seu ministro da Fazenda que a taxa das blusinhas era uma coisa boa para o Brasil e que durante este voo que eles estavam fazendo, a primeira-dama foi vendo as declarações de repúdio na internet, vendo como a imagem do governo foi atingida por causa da taxa das blusinhas e que no final desse voo, o Lula disse que falou para Haddad que ele tinha feito a maior besteira, que tinha que voltar atrás disso. Aí nós tivemos aqueles episódios, né? A primeira-dama dizendo que na verdade não era o consumidor que ia pagar a taxa das blusinhas, que eram as empresas, até porque a empresa, na cabeça dela, né, a empresa, ela paga o imposto do próprio bolso. Ela só empreende, ela só tem um negócio que é para pagar imposto. Ela não repassa custo de imposto para o produto, não. Então, é esse nível de desqualificação do debate que nós temos na vida real brasileira. Mas aí vai lá o Haddad de palestrar com esse ar de professor. Ele tem que aprender muito para ser aceito num curso de economia, porque economista que contrata ghostwriter para escrever livro não vai resolver o problema nem do Brasil e muito menos de São Paulo.
0: Pois é, deixa eu chamar o Roberto Mota para analisar essa situação, porque as pessoas, inclusive,

0: escreveram aqui para a gente enquanto acompanhavam a manifestação do ex-ministro da Fazenda, não compreendendo exatamente essa história que ele contou. Porque o próprio presidente da República chegou a mencionar que não era necessária a taxa, né? Assumindo que foi o governo quem criou a taxa das blusinhas. E depois ele teria reconhecido que aquilo não funcionava ou prejudicava pelo menos a imagem do governo. Enfim, essa história ficou meio estranha, né, Mota? Essa explicação do ex-ministro da Fazenda nesse evento da revista.
1: Caro espectador, caro ouvinte, se você não entendeu o que o ex-ministro disse, o problema não está com você, porque eu também não entendi. Olha, o ex-ministro tem mérito, porque não é qualquer um que consegue virar meme. É melhor você ser conhecido como Taxade do que ser um desconhecido. Afinal, o ex-ministro teve duas missões impossíveis. Primeiro, ele tentou competir com Tarcísio pelo governo de São Paulo. Depois, ele sucedeu Paulo Guedes. O resultado é que o ex-ministro Taxade ficou conhecido como o melhor ministro da economia do Paraguai. Quando nós escutamos políticos de esquerda, duas coisas sempre chamam atenção. Primeiro, e isso não muda nesse caso, é o absoluto analfabetismo em economia. E a segunda, é claro, é sempre o desprezo pela inteligência das pessoas.
0: Deixa eu chamar o Diego Tavares. Tavares, a gente já pôde acompanhar aqui muitas reportagens e levantamentos que indicam o posicionamento desse atual governo em relação a tributos, criação de tarifas, elevação de impostos que já existem. Eu acho que a grande parte da população sentiu isso no bolso, né? Esse aumento da tributação. Você acha perigoso quando integrantes do governo ou pessoas do Partido dos Trabalhadores querem alterar esse cenário e adotam um discurso de não, não é bem assim. Na verdade, isso foi responsabilidade dos governadores, né? Cria-se uma realidade paralela, né?
2: Caminhato, isso é praticamente um clássico da política brasileira, né? Reescrever o passado, apostar na memória curta do eleitor. Agora, nós vivemos no tempo da dinâmica da informação, na era da internet, na era dos memes, como lembrou o Mota. E na era dos memes, o print é eterno. Uma pesquisa rápida, muito rápida na internet, e qualquer um consegue conferir qualquer posição oficial do governo a respeito da taxa das blusinhas. Quer dizer, não a atual posição oficial, a posição oficial de pouco mais de 2 anos atrás. Todos os membros do governo defenderam essa taxação. Todos vieram à imprensa, às redes sociais, para dizer que essa taxação era necessária como uma forma de equilibrar o jogo em relação ao varejo nacional. E de forma equivocada, porque o varejo nacional não gerou renda, não gerou os empregos esperados com a taxação das importações até 50 dólares. Talvez por isso o governo tenha reconhecido que, como era alertado à época, essa se trata de uma péssima ideia, que você não cria mais possibilidades de consumo para as pessoas com isso. Muito pelo contrário, você simplesmente exclui as pessoas do mercado consumidor. O Brasil deixou de arrecadar muito por ter implementado a taxa das blusinhas. E claro, na época da eleição, em período eleitoral, no qual o que importa é agradar aquele que vai definir quem fica e quem sai da máquina pública, aí vale tudo, vale qualquer narrativa, vale qualquer discurso. Que o eleitor se prenda a esse posicionamento, se prenda não àquilo que é dito, mas ao comportamento do Haddad e de todo e qualquer gestor público que tenta reescrever o passado na sua cara, que tenta negligenciar aquilo que defendeu no passado recente em plena luz do dia. Enfim, que o eleitor vá para as urnas em outubro sabendo em quem está votando, sabendo se está votando em alguém que tem coerência, que sempre defendeu os mesmos valores, que sempre defendeu as mesmas ideias, ou naquele político que acha que a gente é trouxa, naquele político que acha que pode mentir na nossa cara, que pode desdizer aquilo que disse no outro dia e ainda assim levar o nosso voto nas eleições. Enfim. Como eu disse, praticamente um clássico em se tratando de Brasil.
0: Pois é, deixei o Musa para o final, porque o Musa talvez tenha as informações precisas em relação ao que o governo fez em relação à taxa das blusinhas e qual foi a responsabilidade dos estados. Primeiro, qual a avaliação sobre o que disse Fernando Haddad? Está correto? 100% verdadeira a informação? Não foi bem assim? Escorregou em algum ponto?
3: Vamos analisar os fatos, aí a gente chega à conclusão da fala do Haddad, tá? Em abril de 23, isso foi encabeçado pelo próprio então ministro, Fernando Haddad, que ele estudava medidas justamente para tributar as compras internacionais, porque o governo precisava colher moedinhas para fechar a conta, que ela não fecha porque o governo gasta mais do que arrecada e as despesas crescem mais do que as receitas. Mesmo o brasileiro sendo tributado cada vez mais e cada mês mais batendo recorde. Isso é uma matemática muito simples. Consequentemente, isso gerou um ruído, obviamente, importante, um ruído negativo. O entorno do presidente Lula, aquele entorno, aquele núcleo mais próximo, inclusive, veio a público e falou que nada aconteceria, que era fake news, que não seriam tributados. Aí veio logo depois o que ficou chamado de remessa conforme. Foi em julho de 23, mais especificamente, que era basicamente as isenções para as compras de até 50 dólares, mediante aquele cadastro das plataformas. Mas em junho de 24 foi aprovado no Congresso e Lula sancionou lá aquela lei, 14.902, que ficou conhecida como a taxa das blusinhas, que entrou em vigor dia 19 de agosto de 2024. A alíquota inicial era de 20% para compras até 50 dólares, e 60% para aquelas compras acima disso, além, obviamente, do 17% de ICMS. Então, não é verdade o que Haddad vem falando, isso foi encabeçado por ele, e como muito bem falou o Tavares, todo o núcleo do governo dizia que isso era importante, porque precisava achar fontes de arrecadação e etc. Bom, isso foi um dos mais de 20 impostos e taxas criados por esse governo. E mesmo assim, a questão continuou uma conta que não fecha, porque é uma matemática simples, como eu acabei de explicar. Depois, quando a coisa começou a ficar mais perto das eleições agora, eles vieram a público e diziam que não são mais a favor dessa taxa. Então, eles jogam com a memória curta do brasileiro e com a falta de conhecimento a respeito disso. O que significa impostos arrecadatórios? O grande brasileiro, a média do brasileiro, acredita que dinheiro público não é dinheiro do pagador de imposto. O dinheiro nasce em árvore. Você tem a máquina de imprimir dinheiro, esse dinheiro nasce, ou isso não passa pelo pensamento das pessoas do dia a dia do Brasil. E fica fácil você manipular desse jeito. Mas o próprio Haddad tem um livro escrito em 1998 que chama Em Defesa do Socialismo, Caniato. Eu li esse livro. E ao ler o livro, ele se autodeclara marxista e, consequentemente, socialista. Tanto é que ele apoia aumento de impostos. Ele mesmo falou e fez essa vírgula depois dessa falta de esclarecimento, digamos assim, que ele acabou de fazer. Mas muitos me perguntam, ora, Bruno, mas em 98 ele escreveu o livro. Nós estamos falando de 28 anos atrás. Ele pode ter mudado. Se ele tivesse mudado, ele não teria sido ministro da Fazenda do governo Lula, que sempre se declarou aí um governo socialista, ou de extrema esquerda, ou como queira chamar. Portanto, não, é uma grande mentira, mais uma vez deslavada, que o governo joga com as palavras, como muito bem faz a esquerda, atribuindo responsabilidades a terceiros e nunca puxando as responsabilidades para si. Afinal de contas, eles não acreditam em meritocracia. Então, puxa o que é bom para eles e atribui tudo de ruim que eles fazem, que é a grande maioria, para terceiros.
0: Pois é. Beraldo, a gente consegue avaliar esse caso como algo que foi criado com um objetivo, sei lá, eleitoral? O Bruno bem mencionou, eu acho que muitos falaram ao longo do tempo em que essa taxa operou, né, estava em vigência, de que tinha o objetivo de arrecadar pura e simplesmente, não de ajudar a indústria nacional, enfim. Mas há quem entenda que criou-se uma dificuldade em um momento, e quando chegou mais próximo do período eleitoral, foi retirado porque, se aproveitando daquela memória curta do eleitor, do cidadão brasileiro, do pagador de imposto, o governo sairia como o herói da história. Você acha que essa tese cola?
4: Neto, o governo atual, o presidente Lula, foi eleito para esse terceiro mandato com apoio de figuras que atuam no setor de varejo no Brasil e que viam nos sites chineses uma concorrência tida como desleal. E há um aspecto justo nesse pleito do segmento de varejo no Brasil. O problema é que o governo, depois de eleito, o presidente, para retribuir o apoio que recebeu, ele e o ministro da Fazenda, o Tachad, eles não fizeram um plano de desenvolvimento do Brasil. Eles não fizeram um plano de aumento da competitividade dos negócios no país. Eles olharam para o setor de varejo e, diante de tantos desafios que esse setor enfrenta, eles foram naquilo que era mais fácil, mais imediato e menos eficiente, que era criar a taxa das blusinhas. Então, vamos aumentar impostos. É o tarifaço do Trump, que o presidente Lula ficou muito indignado, ele meteu um tarifaço nos produtos chineses. Agradou seus amigos, aqueles que chegaram juntos na hora da campanha. E aí esse pessoal teve um pouco de alívio. Só que passou, não resolveu o problema, porque essas pessoas, né, esses negócios continuam sofrendo com problemas logísticos graves, com problema de segurança, gravíssimos problemas tributários, uma legislação tributária que é simplesmente impossível, que espanta negócios do Brasil, problemas trabalhistas, problemas de toda sorte. E agora, às vésperas da eleição, o governo que só pensa em ganhar voto e dane-se o Brasil, ele vai, do mesmo jeito que ele aplicou a taxa das blusinhas, agora suspende com discurso, diz, ah, isso é um absurdo, vamos suspender, como se não tivessem sido eles mesmos que fizeram. Então, essa política da cara de pau, de pessoas que não têm absolutamente nenhum projeto para o Brasil, que vai levando a essas circunstâncias. E termino destacando aqui uma outra ajuda que o governo deu para aqueles que também sempre chegam juntos na hora da campanha, que são os bancos. Porque esse tal desse desenrola foi para resolver a vida dos bancos, não foi para resolver a vida do brasileiro endividado. Então, nós temos o Brasil do faz de conta. Eles acertam a troca de favores com quem convém e conta uma historinha mentirosa para a população que acredita que tem alguém pensando nos melhores interesses dela. Sinto informar, não tem. Eles querem que nós, os brasileiros, nos danemos, enquanto eles fazem os seus negócios e garantem as suas eleições.
0: Eu quero lembrar a nossa audiência, tem uma informação importante, uma decisão que foi tomada pelo STF, que condenou Eduardo Bolsonaro a 4 anos e 2 meses de prisão por coação em processo sobre a suposta trama golpista. Vocês acompanharam isso? Pois bem, teremos uma entrevista especial com o Eduardo Bolsonaro ao vivo aqui em Os Pingos nos Is. Você é o nosso convidado especial. Faremos um rápido intervalo, 1 minuto e meio. Na sequência, mais notícia, mais destaques e também essa entrevista. Fique por aí.
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25: E justificando que essa farsa se mantém em pé. E mais uma vez, além de tudo isso, que já ensejaria nulidade total de qualquer tipo de processo, você vai cair de novo na questão que a Itália deu uma aula sobre direito para Alexandre de Moraes. Vocês acham que tem condição de você brigar com o vizinho e o vizinho é que vai te julgar? Vocês acham que o vizinho vai fazer o quê? Ele vai te condenar? Ou ele vai dizer que ele é que merece ser condenado? Então o Moraes ele não pode continuar jogando esse jogo, fazendo a chacota em rede nacional de que ele é vítima e julgador ao mesmo tempo. Então é óbvio que esse processo todo é nulo. E esse é o motivo pelo qual eles não me mandam a carta rogatória para que nos Estados Unidos. Porque quando é para o Eduardo Bolsonaro perder o mandato de deputado federal, reconhecem que eu moro nos Estados Unidos. Quando é para virem expor a minha vida privada, que eu não devo satisfação a absolutamente ninguém, vivo de maneira honrada e lícita, jornalistas do Intercept, que têm envolvimento com o PCC, batem a porta da minha casa. Então por que que o STF, a maior corte do Brasil, não consegue fazer o mesmo e mandar uma simples carta com as perguntas para que eu possa responder e me defender, se assim realmente é o desejo deles nesse processo? Então eu não reconheço, é algo totalmente nulo e nefasto, que reforça minha condição de perseguido, e aí vem um ponto político, para além do jurídico, que é a consideração do governo Trump como uma organização criminosa. Não posso eu ser punido por me relacionar com as autoridades americanas e essas autoridades, sim, assinarem uma sanção justa e devida contra o Alexandre de Moraes, porque ele é um violador de direitos humanos. As sanções Magnitsky, elas foram suspensas. No entanto, os Estados Unidos jamais disse que o Moraes ele não é um violador de direitos humanos. Conclusão, a qualquer momento, Se o Trump acordar amanhã e quiser, ele pode restabelecer essas sanções contra Alexandre de Moraes. Porque quando elas foram suspensas por uma questão política e num contexto em que os Estados Unidos buscava ter uma boa relação com o Brasil. Se o Brasil não consegue honrar com a sua palavra, que é de não haver censura, Lula acabou de recriar um decreto, acabou de criar agora o Ministério da Verdade, coisa que ele nunca conseguiu através do Congresso Nacional do PL 2630, o PL da censura. Se eles não conseguem honrar a sua palavra e dizer que não haverá perseguição política e me condenam por uma atitude do presidente Trump de ter sancionado o Alexandre de Moraes, eles mesmos se colocam em risco e mais uma vez vão virar uma chacota internacional.
0: Recebendo a Rede Jovem Pan, todos que acompanham a programação pelas emissoras de rádio, também conectados aqui em Os Pingos nos Is, entrevista especial, Eduardo Bolsonaro conversando ao vivo aqui com a gente, lembrando que a primeira turma do STF condenou o deputado Eduardo Bolsonaro, deputado cassado Eduardo Bolsonaro, por tentativa de interferir no julgamento do ex-presidente Jair Bolsonaro em relação à suposta trama golpista. Deputado, eu peço licença, o Bruno Pinheiro, nosso repórter em Brasília, fará a próxima pergunta. Você, Bruno.
1: Com o julgamento de hoje, então, deputado, há uma análise nesse momento que o senhor ficaria impedido de disputar as eleições. Quero ouvir do senhor, porque o seu pai já falava que tinha ali uma tese de uma perseguição do Supremo Tribunal Federal à família de Bolsonaro, ao senhor, ao seu irmão, que vai disputar a presidência da República. Quero ouvir do senhor se o senhor entende que com esse julgamento de hoje fica o sentimento para os eleitores, apoiadores da família de Bolsonaro, eleitor de Flávio, isso pode ajudar a fortalecer a candidatura de Flávio à presidência da República.
25: Eu acho que é um reflexo quase que natural, Bruno. É interessantíssimo o ponto que você acabou de levantar. Por quê? Porque a gente está... É igual o Rocky Balboa, que está no filme tomando pancada. O público torce para quem? Torce a favor do Rocky Balboa, porque consegue enxergar a injustiça. Isso aumenta a indignação. O que, que o povo pode fazer para se expressar? Pode ir para as ruas ou pode expressar na urna, votando nas pessoas que representam esse sentimento. E o Flávio representa, porque o Flávio é o único capaz não só de conceder a anistia, assinar uma anistia ampla, geral e restrita, como também lutar por ela. Porque não será uma batalha fácil. Isso daí também vai precisar também de muito apoio dentro do Congresso Nacional. Então acho que isso fortalece a campanha do Flávio na medida que fortalece o meu rótulo, né, de perseguido político. Eu não sou um auto-exilado, como alguns gostam de me chamar, até porque isso é uma redundância. Eu sou exilado porque eu não tenho condição de retornar ao meu país. Olha o que está acontecendo. Estou supostamente, né, num processo, segundo tem notícias da imprensa, sendo condenado sem sequer ser citado. Isso viola qualquer norma constitucional de processo penal internacional. Se isso daí realmente for verdadeiro, é nulo. Agora, eu sou o primeiro suplente na chapa do pré-candidato a senador, que inclusive tem lançamento agora dia 20 de junho, 9:30 da manhã em Guarulhos, André do Prado, que faço muito gosto, estou apoiando, é o presidente da Assembleia Legislativa de São Paulo, Deus quiser será eleito. E vamos ver, porque será que a Corte Eleitoral também vai reconhecer um processo onde sequer eu fui citado, onde eu não tenho conhecimento da acusação, onde eu não consigo me defender, onde, sem essa formalidade, eu não consigo constituir advogado? Eu não sou eu que tenho que sair correndo atrás dos tribunais e batendo de porta em porta de TRF, TJSP, Tribunal Eleitoral, STF, STJ, batendo na porta deles. Tem algum processo aí contra mim? Por favor, eu quero me defender. Não, é justamente o contrário. Eles é que devem essa satisfação a nós. Agora, o Moraes ele deve ter muito medo de mandar uma carta rogatória aqui para os Estados Unidos. Porque o primeiro local que chega será na mesa do DOJ, né? É o equivalente ao nosso Ministro da Justiça, e ele vai fazer uma análise, ele vai rapidamente perceber que aquilo ali é um processo nulo, tal qual a Itália percebeu. A Itália anulou o processo da Zambelli, não só porque o Moraes era vítima e julgador, mas por ter uma sequência de nulidades. Não é que tem uma ou duas, é uma série. Isso daí acaba lameando o Brasil, porque é um expediente que chega da mais alta corte do Judiciário Nacional. Isso vai ter repercussão para os juízes brasileiros quando eles quiserem cumprir uma ordem no exterior. Os juízes internacionais vão receber os mandados. Opa, isso aqui é do Brasil? Ih, Brasil é aquele local lá onde o chefe lá, né, é o cara que condena os outros sem nem citar. Então tem uma série de repercussões isso tudo. Agora, não estou preocupado com o meu cargo, não estou preocupado com a minha vítima. Sabia que da minha decisão de me declarar, né, exilado aqui nos Estados Unidos, eu sofreria as consequências disso, porque eu não estou procurando uma vida confortável. Eu não vim aqui para os Estados Unidos para fugir, não. Eu vim aqui para poder continuar trabalhando por você, que é calado e não é ouvido, por você que vai trabalhar cedo, né, ver o imposto aumentando, vai fazer uma comprinha no mercado, R$100 não dá para nada, num governo que tem macomunado o Alexandre de Moraes. Porque o Alexandre de Moraes está baixando um porrete em mim, mas ele quer calar é você. Eu só estou no meio do caminho. Porque se você ficar quieto, eles conseguem em Brasília fazer a estripulia que for e você sequer vai poder espernear na rua. Então é contra tudo isso aí que eu estou lutando, e por isso que no final da minha declaração, que eu coloquei na minha rede X, Bolsonaro SP, eu digo lá que o único capaz de reverter essa situação chama-se Flávio Nanti Bolsonaro, porque ele é o único anti-establishment. Todos os outros vão, nos bastidores, transacionar com o STF. Inclusive, né, outros que já hoje já dão exemplo disso daí, né? Acham que pelo diálogo dá para você buscar alguma coisa. Não dá. Ou pior ainda, tem gente agora que está apostando as fichas de um tal de Renan Santos, do Missão Brasil, do MBL. Um cara que até pouco tempo atrás estava fazendo emoji com um coraçãozinho para o Moraes. Ele, o Kim Kataguiri, lutando pelo impeachment do Bolsonaro. Está aí o resultado. Mandaram o pessoal ir para a praia na eleição de 2022. Está aí o resultado. Os responsáveis por esse tipo de situação que a gente está vivendo, onde o deputado federal mais votado da história do Brasil não pode sequer voltar para pisar em solo brasileiro, conta desses caras. Espero, né, que pelo menos agora que a situação, a água está batendo no pescoço, essas pessoas não, que delas eu não espero nada, mas de quem foi enganado por elas, põe a mão na consciência e entenda que só tem um caminho nessa eleição. É Lula ou Flávio? E certamente não é com Lula que a gente vai, porque o Lula significa a continuidade dessa ditadura do judiciário.
0: Agora, deputado, só para nós entendermos, quando o senhor menciona a possibilidade de reversão ou um único caminho, menciona o nome do seu irmão, quais são os caminhos possíveis para o senhor, olhando para essa decisão que o senhor não reconhece, mas foi uma decisão tomada pela Suprema Corte? O senhor disse que, na avaliação do senhor, trata-se de uma decisão nula. Mas o que é preciso considerar a partir do processo eleitoral e, eventualmente, caso o seu irmão seja eleito o novo presidente da República? O senhor entende que a reversão se daria por meio de uma anistia? Porque comenta-se, naturalmente, para uma anistia, uma graça presidencial, um indulto para o seu pai. O senhor entende que, da mesma forma, ele ampliaria esse dispositivo, essa graça, estenderia isso também ao senhor?
25: O Flávio Bolsonaro é uma pessoa que tem preocupação com o brasileiro. Ao contrário do Lula, que na transição utilizou esse momento para endividar os cofres, o bolso do brasileiro, em cerca de 150 a 200 bilhões de reais, vocês lembram? Aquela chamada PEC da transição. O Flávio Bolsonaro, ele pensa em liberdade. Então já conversei com ele. Se o momento político for adequado, se nós tivermos eleito uma bancada forte de senadores, na transição já dá para você trabalhar com o Congresso Nacional para que aprove a anistia. Se este não for o caminho viabilizado, em janeiro, Flávio Bolsonaro já se comprometeu com a assinatura de uma anistia para todas as pessoas envolvidas nessas perseguições políticas. Isso não se restringe ao 8 de janeiro, que teve gente que perdeu monetização de YouTube, teve gente que foi perseguida, como, por exemplo, os caminhoneiros tomaram multa, mesmo antes, né, já preparando o clima para tudo isso que a gente está vendo hoje em dia. Então é algo realmente, quando a gente fala em amplo, é uma anistia ampla. Ela pode ser uma anistia geral para todos, pode ser uma anistia que abranja todos esses perseguidos, mas de maneira individual, que aí tecnicamente é o que o senhor está falando, na questão da graça, que a graça é individual, o indulto ele acaba sendo coletivo. Então, de uma maneira ou de outra, esse é o comprometimento do Flávio Bolsonaro. E a gente precisa ter um Congresso com a maioria conservadora, uma maioria de direita, ciente e posicionada dessas questões de perseguição que todos nós estamos sofrendo, para que, uma vez empossada, dia 1º de fevereiro, possam entrar em campo e colocar um freio no STF. Hoje, relembro, já tem 41 assinaturas, de um total de possíveis 81, de senadores que são a favor da abertura de um impeachment contra o Alexandre de Moraes. A gente vai ter a renovação máxima do Senado agora, que são 2/3 do Senado. Então, há sim essa janela de oportunidade para a gente virar a página do Brasil. E finalizando, para além da anistia, o próximo presidente vai indicar 4 ministros para o STF. Se você juntar ali com o Cássio e com o André, a gente teria 6 indicados pelo Jair e pelo presidente Flávio Bolsonaro. Já balancearia a Suprema Corte brasileira, porque entraria pessoas de outro perfil, não de um perfil com história militante comunista como Flávio Dino, não o advogado do Lula, o Zanin, mas sim pessoas minimamente qualificadas, à altura desse cargo.
0: Ex-deputado federal Eduardo Bolsonaro conversando ao vivo aqui com a gente na Jovem Pan. Vou passar a palavra para o Bruno Pinheiro, tem mais uma questão. Você, Bruno.
1: Ainda sobre o julgamento de hoje, queria voltar um pouco porque o ministro Alexandre de Moraes fala que o senhor estava fazendo um lobby contra o Estado brasileiro. Aqui nos corredores do Congresso, o senhor conhece muito bem, tanto a ala por parte da oposição, alguns nomes do centro e da ala governista, diz que o senhor tem muita influência aí nos Estados Unidos e dentro do governo americano. Inclusive, aliados do governo falam que essa nova taxação do governo americano foi um lobby que o seu irmão Flávio, estiveram numa reunião e conseguiram, inclusive, sobre essa classificação das organizações terroristas. Quero ouvir do senhor qual é a sua análise que o senhor faz hoje, o nível de influência da família Bolsonaro nos Estados Unidos, e já emenda o seguinte: no eventual cenário que Flávio seja eleito, qual vai ser a atuação do senhor aí no lado do governo americano, nos Estados Unidos, junto a um eventual governo de Flávio aqui no Palácio do Planalto, deputado?
25: Boa pergunta, Bruno. Extensa aqui, permita-me aqui um tempo para responder, mas eu começo falando que quem faz lobby contra o Estado brasileiro é o Lula, que vem aos Estados Unidos, bancado com dinheiro público, ao contrário de mim, para fazer lobby a favor do CV e do PCC, que assassinam, estupram e matam. Então você, brasileiro, que teve o carro roubado, o celular assaltado, ou já viu alguém perto de você ser assassinada, você pode reverter essa situação para o futuro, não perpetuando no poder quem faz esse tipo de coisa. Então, você votando no Lula, você dá a chance para o CV e o PCC continuar tocando o terror no Brasil. Então, o Eduardo Bolsonaro não faz lobby. E nós temos aqui, não é influência, nós temos um bom acesso que foi construído através de anos de viagens, né? Inclusive, eu tenho uma dor aqui que eu desenvolvi na lombar, eu acredito que muito por causa disso, esmagadora a maioria delas de classe econômica, não só para os Estados Unidos, mas para vários outros países. Se a gente for ver agora, o Flávio Bolsonaro, ele nem é chefe de Estado, mas já se encontrou com os chefes de Estado de Israel, Bahrein, Estados Unidos, Argentina, Chile. Ora, presidente só recebe presidente. Isso daí tudo é fruto de quê? É fruto do mérito do Flávio, que tem currículo para isso, presidente da Comissão de Segurança Pública, senador do Rio de Janeiro, desde 2002 na política, mas também dos nossos acessos, do nosso trabalho de bastidor. Então a gente exerce essa influência pelo mundo inteiro. Visitou El Salvador, esteve com o ministro da Justiça do Bukele, visitou o presídio Secote, pretende instalar no Brasil pelo menos uma ou duas unidades iguais para fazer igual que o Bukele está fazendo, essa revolução na segurança pública de El Salvador. Então isso tudo vem em virtude de muito tempo. E esses canais, eles seguem abertos. E nós levaremos ao conhecimento das autoridades americanas, da Casa Branca, do State Department e também do Congresso americano, essa covardia que estão fazendo contra mim e me condenando com base em uma ação do presidente Trump. Porque é ridículo imaginar, para além das nulidades que a gente já comentou, que se a questão é que sancionar o Moraes configura um ataque ao Brasil para absolver o Bolsonaro, ora, quem sancionou o Moraes? Presidente Trump. Então, mínimo, na pior das hipóteses, ainda seria bizarro, mas eles teriam que colocar o Trump como réu e o Eduardo Bolsonaro como partícipe. Isso aí é o mínimo do direito. Mas, né, preferem seguir nessa fantasia e com um propósito muito claro de me deixar inelegível. Eu não conheço desse processo, nunca fui intimado, nunca fui citado, mas sou o primeiro suplente na chapa do pré-candidato a senador por São Paulo, André do Prado. E no momento da configuração da chapa, eu vou querer saber, então, realmente por que eu estaria impedido de concorrer. E vou trabalhar para que eu possa ser o primeiro suplente, sim. Agora, finalizando, Bruno, indo para aqui para... Finalizando, não. Entrando na questão... Antes de entrar na questão da tarifa. Agora, a minha atuação junto ao Flávio, podem soltar a notinha que quiser, podem falar que o Eduardo atrapalha, o problema são os filhos, etc. O cargo de filho de Jair Bolsonaro e o cargo de irmão de Flávio Bolsonaro, ele é indemissível. Eduardo Bolsonaro ajuda e muito. Já coloquei o Flávio, como disse, com chefes de Estado de vários países, Estados Unidos, Israel, Bahrein, Chile, Argentina, E muito mais está por vir ainda aí. Porque eu trabalho e entrego o resultado. A minha parte é a parte internacional. Vai muito bem, obrigado. Já é de longe a campanha de um presidenciável brasileiro que conta com o maior apoio internacional de toda a história do Brasil. Não estou me vangloriando, não, mas eu tenho que falar, porque às vezes, né, as pessoas que se dispõem a falar sobre isso acabam não enxergando essa que é uma realidade. Então, Eduardo Bolsonaro vai ter, sim, uma proximidade com Flávio Bolsonaro, porque essa proximidade existe independente do meu cargo ou do cargo dele, ele é meu irmão. E um desses resultados que a gente entregou foi através de um pedido do Flávio, que com muita sabedoria e muita perspicácia, talvez a sua criação do Rio de Janeiro ajudou nele nesse jogo de cintura, conseguiu conversar com o presidente Trump, conseguiu conversar com o vice-presidente D.D. Vance, conseguiu conversar com o secretário de Estado Marco Rubio, com Christopher Landau, e implementou essa medida, que é a designação de CV e PCC como narcoterroristas, que está tirando o sono de muito criminoso no Brasil. Seja o criminoso com o fuzil na ponta da favela, seja o criminoso do colarinho branco que lava dinheiro para esses criminosos. Então, isso daí sim é resultado nosso. Vamos ver as cenas dos próximos capítulos, porque o Flávio ele pediu para que o Brasil não fosse tarifado. A esquerda faz uma campanha de desinformação, tentando colar no Flávio a ideia de que a tarifa veio por conta da visita dele ao Trump, e isso é mentiroso. Nós nunca pedimos tarifa, nem nesse ano e nem no ano passado, tá? E o Flávio ainda falou o seguinte: por favor, esperem até a eleição, porque se Flávio Bolsonaro for eleito, os Estados Unidos não vão precisar tarifar o Brasil. A gente vai ter uma relação amistosa e respeitosa, onde poderemos costurar um tratado de livre comércio internacional para que haja um comércio justo entre os nossos países. Perceba que eu não utilizei a palavra livre, um comércio justo entre os nossos países, para que assim Estados Unidos e Brasil se beneficiem, e dá para se beneficiar, e muito. Não precisa tratar o outro país com tarifas, mas o Lula provoca, ele quer essa tarifa. Inclusive, ele faz questão de não fazer nada para evitá-las. Muito pelo contrário, a todo momento está falando besteira sobre o Trump, porque ele torce para ser tarifado. Porque na cabeça do Lula, mesmo que você, trabalhador, pague o preço dessas tarifas, ele acha que ele consegue melhorar os seus números eleitorais, levantando a bandeira de soberania e defesa do Brasil, algo que a gente sabe que eles nunca fazem. Se você olhar à esquerda, ela só vai botar a camisa do Brasil no tempo de Copa do Mundo ou agora no tempo de eleição. Eles não são patriotas de verdade.
0: Eduardo Bolsonaro, ex-deputado federal, conversando ao vivo aqui com a gente. Deputado, muito obrigado pela gentileza em nos atender, responder as questões. Boa sorte para o senhor. Enfim, 30 segundos para as considerações finais, por favor.
25: Eu que agradeço o espaço da Jovem Pan, né? Viva a imprensa livre. Nem todo mundo tem a coragem de dar esse espaço, então realmente eu sou grato. Eu vi a covardia que ocorreu contra os senhores e vários outros por conta da eleição de 2022, e Flávio Bolsonaro, Deus quiser, retornará para virar essa página de censura e perseguição do Brasil.
0: Muito obrigado, um grande abraço. Rápida parada, daqui a pouco a gente volta com muito mais notícias, e eu quero só destacar e fazer um agradecimento especial ao Bruno Pinheiro, que também participou dessa entrevista. Faremos um rápido intervalo, em 1 minuto e meio, já já estamos de volta.
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1: Mas de modo que...
2: Recebendo a Rede Jovem Pan, André Mendonça rebateu, afirmando que não age baseado na mídia. Acompanhe.
3: Se me chegou uma proposta por um advogado, perderam o pudor, ministro Gilmar. Queremos fazer uma delação seletiva. Falaram na minha cara isso. Eu disse, não faço questão de delação. Agora, delação seletiva, comigo não.
2: Aí, os trechos separados pela produção, manifestação de André Mendonça e antes um embate, um climão entre Gilmar Mendes e André Mendonça, né? Gilmar Mendes se contrapondo àquela posição de André Mendonça. Fazer um giro rápido com os nossos comentaristas, acho que dá tempo aqui, 1 minuto, 45 segundos para cada um. Você, Diego Tavares, o que achou do posicionamento de André Mendonça e Gilmar Mendes bem incomodado, né? 45 segundos.
4: Pois é, Caniato, não existe um bom clima entre os ministros da Suprema Corte, isso ficou muito claro com os posicionamentos, ainda que posicionamentos muito educados do ministro Gilmar Mendes e do ministro André Mendonça. Agora, o que chama atenção é a declaração de André Mendonça de que os advogados de Daniel Vorcaro o procuraram para falar abertamente sobre uma delação seletiva, ou seja, não entregar todos aqueles que estão envolvidos no caso do Banco Master. Isso eu acho que é o principal ponto no qual o Brasil tem que ficar bem atento, porque é o ideal e é fundamental para o nosso país que todos aqueles que estão envolvidos, por se tratarem de autoridades da alta cúpula da República, respondam por esses crimes.
2: Pois é, o ministro mais antigo da corte, comparando o caso do Master à Operação Lava Jato, só que ele foi, inclusive, criticado em alguma medida, foi rebatido pelo ministro André Mendonça. Mota, sua avaliação desse episódio, 45 segundos.
5: Bom, é preciso ter muita cautela, a gente está vendo um corte de uma conversa que provavelmente foi longa, então a gente tem que ter cuidado em tirar conclusões aqui. Mas, baseado no pouco que eu vi, eu posso dizer que nesse momento tem muita gente respirando aliviado pelo fato do ministro André Mendonça estar à frente dessas investigações.
2: Pois é, deixa eu passar para o Cristiano Beraldo. Fica claro que no Supremo há grupos, leituras muito diferentes e o clima não parece bom, naturalmente, se apegando a esse corte que nós exibimos, Beraldo. 45 segundos.
6: Não, de fato, o clima já não é bom dentro do Supremo Tribunal Federal há muito tempo. Agora, o que me chama a atenção é a fala do ministro André Mendonça dizendo que foi procurado por um advogado querendo fazer uma delação, quer dizer, querendo intermediar uma delação seletiva de Daniel Vorcaro, o que foi rechaçado, então, pelo ministro, segundo ele próprio relatou. Com isso, a conclusão que eu chego é que as delações apresentadas à Polícia Federal e à PGR, que talvez fossem de interesse desses agentes de governo que estão atuando nesses cargos, fosse de interesse fazer a delação seletiva. Quem brecou foi o ministro André Mendonça e, sabendo que ele não aceitaria, então tanto a PF quanto a PGR rechaçaram e recusaram a delação.
2: Pois é, esse é o segundo vídeo, né? A segunda fala de André Mendonça, perplexo, dizendo que propuseram a ele uma delação seletiva. Vamos revelar o caso, né? Na verdade, só uma parte do caso. Você, Musa, o que mais lhe chamou a atenção desses dois vídeos que nós exibimos? 45 segundos.
7: Veja, Caniato, para mim claramente mostra que há profundas divergências entre eles e que assim seja que o Mendonça siga no critério mais técnico. Em março de 2018, Vocês vão lembrar comigo que o Toffoli teve uma discussão muito dura com Gilmar Mendes, dizendo que ele era uma, abre aspas, pessoa horrível, mistura do mal, com atraso, com pitadas de psicopatia. Isso foi em 2018. De lá para cá, a intensidade das divergências e os escândalos de corrupção cresceram. Então, me parece que, por mais que na política você aperte as mãos e faça as pazes, determinadas palavras ficam. E esse entorno, para mim, no STF, está mal já há alguns bons anos. E agora tende a complicar ainda mais.
2: Pois é, deixa eu só, ainda tem mais um minutinho, não, 45 segundos. Você, Diego, só para a gente finalizar, e essa comparação que o Decano faz do caso Master com a Lava Jato, faz algum sentido? 45.
4: Olha, Caniato, faz sentido para nós fazermos uma análise de futuro aqui. Gilmar Mendes já dá o tom de que o futuro do caso Master pode ser semelhante ao da Operação Lava Jato, ou seja, uma total impunidade, a anulação em massa dos casos em razão da não observância, da suposta não observância dos ditames legais, da regra do jogo, em relação aos procedimentos de delação premiada e a utilização, principalmente, das prisões preventivas. Não é um bom sinal para quem espera a justiça do caso Master.
2: Pois é, a gente vai seguir acompanhando, naturalmente, qualquer outra informação referente às decisões tomadas pelo Supremo, traremos aqui e vamos analisar sempre com os nossos comentaristas. Vamos colocar a enquete do dia, a pergunta que nós publicamos, é um assunto que vem ganhando corpo entre os pré-candidatos. Você defende a revogação da reforma tributária? 81% das pessoas que votaram disseram que sim. Muito obrigado, viu, por participar das nossas enquetes. Amanhã um novo tema, um novo assunto. Um abraço aos comentaristas, um abraço a você que prestigia a programação da Jovem Pan. Fique agora com o Jornal Jovem Pan. Um abração. Tchau, tchau.
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1: 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As notícias do governo federal que movimentaram o país no dia de hoje.
8: Olá, boa noite.
9: Boa noite para você que nos acompanha em todo o país.
8: Terça-feira, 16 de junho de 2026.
9: Vamos ao destaque do dia. Presidente Lula se reúne com países mais desenvolvidos do Ocidente.
8: Em reunião do G7 na França, o presidente defendeu que dívidas de países pobres sejam convertidas em serviços ambientais.
9: Destacou ações brasileiras para conter o aquecimento global e a redução da pobreza. Luana Castro.
10: Lula também falou de segurança. Defendeu que o combate ao narcotráfico seja feito junto ao combate de ilícitos, como lavagem de dinheiro e tráfico de armas.
8: E ainda, na nossa última reportagem sobre o Move Brasil, vamos falar das condições facilitadas para motoristas de táxi e aplicativos trocarem os carros.
9: Os profissionais poderão comprar carros de até R$150 mil, pagando a metade dos juros de mercado. Luciana Colares de Holanda.
11: A partir de 19 de junho, os motoristas habilitados poderão escolher veículos e procurar uma instituição financeira credenciada para solicitar o financiamento.
8: E a gente vai falar também de educação.
9: Termina amanhã o prazo para pagar as inscrições do Enem para os alunos que não estão isentos da taxa.
8: E os dados mais recentes divulgados pelo governo do Brasil mostram que o número de crianças dependentes do BPC na escola é o maior já registrado.
9: Hoje, na apresentação da Voz do Brasil, eu, Mariana Jungmann e Luciano Seixas.
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9: presidente Lula segue na França, onde participou hoje da reunião de cúpula do G7, o grupo que reúne as nações mais desenvolvidas do Ocidente.
8: Em seu discurso, o presidente defendeu que os países ricos destinem mais recursos para os países em desenvolvimento.
9: Lula também manteve reuniões bilaterais com a Comissão Europeia e a primeira-ministra do Japão.
10: Na primeira intervenção na cúpula do G7 em Evian, na França, o presidente Lula alertou os líderes do grupo, que reúne algumas das maiores economias do mundo, que a desigualdade entre nações ricas e pobres aumentou nos últimos anos. A sessão foi fechada à imprensa e teve apenas o discurso escrito divulgado. De acordo com o presidente, ano passado, houve uma queda histórica de 23% na ajuda oficial ao desenvolvimento. Segundo Lula, a falta de recursos tem deixado milhões de pessoas ao redor do mundo sem alimentação, sem escola e vulneráveis a doenças que poderiam ser prevenidas. Por outro lado, o brasileiro afirmou que os gastos militares somam quase 3 trilhões de dólares por ano. Ainda no discurso, o presidente Lula defendeu soluções, como a troca de dívidas dos países pobres por ações climáticas ou investimentos sociais. E destacou medidas adotadas pelo Brasil, como o Fundo Florestas Tropicais para Sempre, criado para financiar a manutenção desse bioma, e a Aliança Global contra a Fome e a Pobreza, que permite o compartilhamento de experiências eficazes na redução de desigualdades. Lula também falou de segurança. Defendeu que o combate ao narcotráfico seja feito junto ao combate de ilícitos, como lavagem de dinheiro e tráfico de armas. Pela manhã, o presidente Lula se reuniu com a primeira-ministra do Japão, Sanae Takaichi. Eles trataram do possível início das negociações para um acordo de comércio entre Mercosul e Japão.
12: Eu fico muito feliz com essa perspectiva virtuosa de um acordo Japão-Mercosul. E além dessa boa notícia do Mercosul, eu espero que possamos produzir boas notícias na relação bilateral Brasil-Japão.
10: No fim da tarde, o presidente Lula se reuniu com a presidente da Comissão Europeia, Ursula von der Leyen, e com o presidente do Conselho Europeu, Antônio Costa. Eles trataram de medidas restritivas adotadas por países da Europa contra produtos brasileiros e acertaram a criação de uma comissão entre o Itamaraty e os representantes do Bloco Europeu para identificar as dificuldades e buscar soluções. Também nesta terça-feira, o presidente Lula participou de um jantar com todos os chefes de Estado e de governo que estão em Evian para as reuniões do G7. De Evian-Leban, na França, Luana Karen.
8: E ainda durante os trabalhos do G7, o presidente Lula e o diretor-geral da Organização Mundial da Saúde, Tedros Adhanom, divulgaram uma carta pedindo que os líderes das maiores economias do mundo apoiem a conclusão do Acordo Global sobre Pandemias.
9: O acordo foi aprovado em 2025, mas um ponto extra ainda precisa ser discutido para ele entrar em vigor.
8: O Brasil preside essas negociações que tratam da adoção do anexo de acesso a patógenos e partilha de benefícios.
9: O foco é garantir a troca de informações sobre vírus, bactérias e outros agentes com potencial para se tornarem novas pandemias.
8: Além disso, é preciso garantir que países em desenvolvimento tenham acesso a vacinas e tratamentos de forma justa do que ocorreu com a pandemia de Covid-19.
9: Garantir mobilidade e proteger áreas ambientais são desafios das obras de pavimentação da BR-319, que atravessa uma das regiões mais sensíveis da Amazônia.
8: A rodovia conecta Manaus a Porto Velho e é a única via terrestre que liga a capital do Amazonas com o restante do país.
9: Com investimento de 20 bilhões de reais, o governo do Brasil vem adotando um modelo inédito que deve servir de referência.
8: São medidas especiais para assegurar proteção ambiental e reduzir o isolamento logístico da região.
13: Uma rodovia que representa um dos maiores desafios de infraestrutura do país, a BR-319, responsável por conectar o Amazonas ao restante do Brasil por via terrestre, recebe um novo modelo de gestão. A ideia é unir mobilidade, desenvolvimento e preservação da floresta. Em Brasília, representantes do governo do Brasil apresentaram

0: ambiental.
1: Nosso objetivo é fazer do processo de repavimentação da rodovia um modelo de gestão e controle ambiental com participação das comunidades, respeito aos saberes tradicionais, recuperação de área degradada, geração de emprego e renda para a população por meio do fortalecimento das cadeias da bioeconomia.
0: O plano prevê melhorias nos 877 quilômetros da BR-319. As medidas de proteção ambiental incluem a ampliação de áreas protegidas, ações de resgate da fauna e criação de estruturas de passagem para animais, além do reconhecimento e demarcação de terras indígenas e ações de regularização fundiária. Entre as medidas de infraestrutura estão a substituição de 52 pontes de madeira e a manutenção permanente da rodovia. A previsão é implantar também sistemas de monitoramento com implantação de portais de fiscalização, brigadas de combate a incêndios e bases integradas de órgãos públicos. Para o diretor-presidente da InfraSA, Jorge Bastos, trata-se de um modelo inovador e único no mundo.
2: É uma coisa inovadora, não tem nada igual no mundo. É de suma importância não só para o Brasil, mas para o mundo inteiro a gente mostrar como pode ser sustentável uma rodovia dentro da selva amazônica.
0: O modelo prevê um contrato único de 20 anos, renovável por mais 15. A assinatura do contrato deve acontecer em dezembro de 2027. A expectativa é transformar a BR-319 em referência de integração regional com proteção da Amazônia e presença permanente do poder público na região. Reportagem Pablo Mundim.
3: Move Brasil foi criado pelo governo federal para estimular a troca da frota brasileira por veículos mais modernos, eficientes, seguros e menos poluentes.
4: Inicialmente, o programa teve foco em caminhões e ônibus, que nós falamos aqui na Voz do Brasil.
3: Na última sexta-feira, foi lançada a versão voltada para ajudar entregadores a comprarem novas motos, bicicletas elétricas e veículos semelhantes.
4: Hoje nós vamos falar do Move Brasil voltado para taxistas e motoristas de aplicativos.
3: A partir dessa sexta-feira, eles poderão solicitar o financiamento de novos veículos junto a instituições financeiras. Luciana Colares de Holanda explica.
5: Juros abaixo da metade dos valores encontrados no mercado e melhores prazos para pagar. Esses são os benefícios que o programa Move Aplicativos oferece para taxistas e motoristas de aplicativos adquirirem veículos novos. As condições especiais de financiamento valem para carros de até R$ 150 mil reais e que atendam critérios de sustentabilidade, como os flex, híbridos e elétricos. O Wallace Moreira, secretário de Desenvolvimento Industrial, Inovação, Comércio e Serviços, detalha as vantagens do programa.
6: Para além de proporcionar a possibilidade de renovação de frota, de descarbonização, ela também dá ao trabalhador melhores condições de trabalho, de vida e de adquirir uma propriedade a uma taxa de juros que está abaixo da metade do mercado. A taxa de juros hoje de mercado gira em torno entre 24% e 28%, dependendo do perfil. Hoje, essa taxa de juros é de 12,5% para homem e 11,5% para as mulheres.
5: Uma pesquisa do IBGE, divulgada no ano passado, mostra que quase 2 milhões de pessoas trabalhavam como motoristas de automóvel no Brasil em 2024. Para Simone Almeida, motorista de aplicativo há quase 10 anos, não fosse por essas condições facilitadas de pagamento, seria impossível trocar de carro.
7: Hoje, nas condições atuais, sem o programa Move Brasil, a gente não consegue adquirir esse veículo para ter um rendimento melhor. E é conforto também do passageiro. O passageiro entra ali e quanto mais estrelas você tem, quanto mais bem avaliado você é, mas você recebe corridas pelas plataformas.
5: Em maio, o presidente Lula assinou uma medida provisória que destina até 30 bilhões de reais para o programa. Podem participar motoristas de aplicativos com cadastro ativo há pelo menos 12 meses que tenham realizado ao menos 100 corridas nesse período na mesma plataforma, além de taxistas em atividade. Para participar, é só acessar a plataforma oficial gov.br/movebrasil e autorizar o uso dos dados necessários para análise de elegibilidade. E ainda esta semana, a partir de 19 de junho, os motoristas habilitados

0: habilitados poderão escolher veículos e procurar uma instituição financeira credenciada para solicitar o financiamento. Reportagem Luciana Colares de Holanda.
1: Doenças do pulmão, do coração, maior incidência de câncer.
2: A lista de prejuízos na saúde é grande para quem fuma.
1: Segundo a Organização Mundial da Saúde, o tabaco mata mais de 8 milhões de pessoas no mundo por ano.
2: O SUS oferece todo o tratamento de graça para quem deseja parar de fumar. E a busca por ele tem crescido nos últimos anos.
3: O servidor público Frederico Pereira fuma há mais de 30 anos. Ele está em tratamento no Hospital Universitário de Brasília por causa da bronquite e do início de um enfisema pulmonar. E fala sobre a dificuldade que é abandonar o cigarro.
4: Não desisti ainda dessa luta e dessa tarefa, até porque é uma necessidade de saúde.
3: Parar de fumar vai muito além de abandonar um hábito. A dependência da nicotina provoca sintomas físicos e emocionais que podem dificultar o processo. Por isso, muitas vezes é necessário acompanhamento médico. O Sistema Único de Saúde oferece tratamento completo para quem deseja parar de fumar. A chefe de controle do tabagismo do Instituto Nacional de Câncer, INCA, Maria José Giongo, detalha esse atendimento.
5: Então, essa pessoa ela vai ser acolhida na unidade de saúde, né? Esse tratamento ele pode ser individual ou em grupo. Caso seja necessário que essa pessoa, que esse cidadão, se utilize de medicamentos para auxiliá-lo no processo de cessação, então ele vai receber esse medicamento também de forma gratuita. Então, as equipes das unidades de saúde dispõem de uma equipe ali multiprofissional que vai dar toda assistência para a pessoa que deseja parar de fumar.
3: E a procura por tratamento tem crescido. A distribuição de remédios no SUS aumentou 138% entre 2022 e 2025. Foram 19 milhões de medicamentos entregues em 2022, número que saltou para 46 milhões no ano passado. Além do medicamento bupropiona, o SUS oferece também outras opções que ajudam a parar de fumar, como goma de mascar e adesivos de nicotina. Um apoio importante para combater um hábito que traz consequências sérias para a saúde. No Brasil, 477 pessoas morrem a cada dia por causa do tabagismo. O professor e pneumologista do Hospital Universitário de Brasília, Ricardo Martins, fala sobre os malefícios do cigarro.
6: O cigarro é a principal causa evitável de doença no mundo. No campo das doenças respiratórias, são as doenças do tipo bronquite, enfisema, câncer de pulmão, que nos preocupa bastante, né? E doenças também da área do coração, né?
3: Quem deseja parar de fumar pode procurar uma unidade básica de saúde e verificar onde o tratamento é oferecido em seu município. Reportagem Márcia Fernandes.
1: Atenção, estudantes que já se inscreveram no Exame Nacional do Ensino Médio e ainda não realizaram o pagamento da taxa de inscrição.
2: Os candidatos não isentos devem pagar o valor de R$ 85,00 até amanhã. Sem ela, a inscrição não é válida.
1: O Enem é a principal porta de entrada para o ensino superior no Brasil.
2: O exame é válido para ingresso em universidades por meio do Sisu, ProUni e Fies e também em faculdades no exterior.
7: Termina nesta quarta-feira, 17 de junho, o prazo para pagamento da taxa de inscrição do exame. O valor é de R$ 85,00 e pode ser pago por boleto, PIX, cartão de crédito ou débito em conta, conforme a instituição financeira. Não precisam pagar a taxa os estudantes que tiveram a isenção aprovada pelo Instituto Nacional de Estudos e Pesquisas Educacionais, Anísio Teixeira, o INEP, como alunos do terceiro ano do ensino médio da rede pública, participantes do programa PED-Meia, e pessoas inscritas no cadastro único que atendam aos critérios do edital. Os candidatos que solicitaram atendimento especializado vão poder consultar o resultado do pedido a partir de 26 de junho na página do participante. Acesse em enem.inep.gov.br/participante. Com redação de Lucília Araújo, Dilson Santa Fé, para a Voz do Brasil.
1: Avanço na inclusão educacional de estudantes com deficiência beneficiários do benefício de prestação continuada.
2: O BPC registrou o maior índice de sua história de crianças e adolescentes entre 0 e 18 anos matriculados, 83% em 2024.
1: Em 2008, apenas 21% dos beneficiários estavam matriculados.
8: Mãe de dois filhos, a Raimunda de Oliveira Souza conta que trabalhava como doméstica para pagar as contas de casa, até que em 2018 viu sua vida mudar após o filho mais novo, Davi, com então 7 anos, ser diagnosticado com transtorno do espectro autista.
9: Ele, quando na idade de criança, né, de creche, né, que ele foi de creche, eu comecei a perceber alguns detalhes que eu achava diferente, assim, diferenciado das outras crianças, né? Aí, quando chegou no período dele ir para a escola normal, no ensino fundamental, né? Logo no primeiro ano, a professora já me chamou para conversar. Falou só, o Davi, ele é assim, é dessa forma, então é melhor você procurar um médico, né, fazer uns testes, né, uma consulta. Né?
8: O diagnóstico significou apenas o início de uma batalha solitária para Raimunda, que passou a dedicar todo o seu tempo ao tratamento do filho. Sem muita escolha, ela conta que teve que deixar o emprego remunerado e recorreu ao benefício de prestação continuada. Desde 2022, o BPC, no valor de um salário mínimo por mês, serve para cobrir gastos com medicamentos, alimentação e escola. O estudo, ela garante, é um item indispensável na rotina.
9: Tira notas razoáveis, mais para boa, né? Porque tem a mãe aqui que fica no pé, né? Ensinando da maneira que eu posso, que eu também não tenho também lá estudo, mas eu faço o que eu posso, né? E educadora social, que também eu sempre corro atrás, eu cobro na escola, eu sou aquela mãe mesmo que cobra. Se eu estou vendo que está alguma coisa errada, eu vou lá na escola, converso. Eu sei das minhas obrigações, eu sei dos direitos que ele tem, então eu vou atrás.
8: E não é só a Raimunda que se preocupa com a educação do filho. Em 2024, o benefício de prestação continuada registrou o maior índice da história de crianças e adolescentes beneficiários matriculados. Dos mais de 870 mil beneficiários, 83% estavam na escola. Em 2008, eram apenas 21%. Os dados são do Ministério do Desenvolvimento e Assistência Social, Família e Combate à Fome. Para João Paulo Santos, consultor jurídico do Ministério, o resultado mostra o compromisso do governo em ampliar o acesso à educação e reforçar o acompanhamento permanente da política pública.
10: O BPC na escola é um serviço específico do SUAS, do Sistema Único de Assistência Social, que passa a auxiliar, a tentar colocar todos os beneficiários do BPC em idade escolar, ou seja, pessoas com deficiência, né? Não são idosos, são pessoas com deficiência, jovens e crianças, na escola, frequência escolar para essas pessoas, que é um processo de inclusão que não é fácil, né? Um processo de inclusão que precisa ser realizado no cotidiano.
8: Mais de 6 milhões e 500 mil pessoas recebem hoje o benefício de prestação continuada. Desse total, aproximadamente 58% são pessoas com deficiência. E 42% são idosos. São beneficiários aqueles em famílias com renda igual ou menor que 1/4 do salário mínimo por pessoa, ou R$ 379,50 por mês. Reportagem Gabriela Noronha.
2: Junho é o mês das festas juninas e as autoridades acendem um alerta para uma prática que, além de perigosa, é ilegal.
1: Soltar balão é crime ambiental no Brasil, com pena de até 3 anos de prisão, além de multas.
2: A prática é um perigo real. Provoca incêndios em florestas e casas e causa apagões nas redes elétricas. E pode prejudicar também o voo de aviões.
11: Nesta época do ano, a soltura ilegal de balões triplica, segundo a Força Aérea Brasileira. Entre 2019 e 2024, foram quase 4.500 ocorrências em todo o país. E para identificar os culpados, o tenente Tauan faz um apelo para a população.
12: A gente acredita que por meio da conscientização da população e a partir da não soltura e nenhum incentivo e a divulgação dessa prática na internet, o compartilhamento dessas atividades também por WhatsApp. A gente imagina que, com a contribuição da população, a gente reduzirá o risco dessa recorrência e preservará, portanto, a segurança de todos.
11: Esta prática é crime, previsto na Lei 9.605 de 1998, com pena de 1 a 3 anos de detenção e multa, além de crime ambiental, pelo potencial de causar incêndios e destruição. Ana Gabriela Salles, para a Voz do Brasil.
1: A Caixa Econômica Federal começa amanhã a fazer os pagamentos do Bolsa Família deste mês.
2: Essa semana serão pagos os beneficiários com o NIS final 1, 2 e 3, na quarta, quinta e sexta-feira.
1: Ao longo da semana que vem, serão feitos os pagamentos para os beneficiários com os números finais de 4 a 8.
2: E nos dias 29 e 30 de junho, os pagamentos para quem tem NIS final 9 e 0.
1: Para beneficiários de municípios que tiveram situação de emergência ou calamidade declarada, o pagamento será feito integralmente amanhã, independente do número do NIS.
2: Ao todo, cerca de 19 milhões e 300 mil famílias recebem o Bolsa Família.
1: O comércio varejista do país continua em ritmo de crescimento no mês de abril na comparação anual.
2: Segundo dados do IBGE, as vendas registraram alta de 1% em relação ao mesmo período do ano passado.
1: E o resultado positivo se estende para o acumulado do ano, que soma avanço de 2%.
13: O comércio varejista brasileiro mantém trajetória positiva em 2026, com crescimento de 2% no acumulado do ano e alta de 1,5% nos últimos 12 meses. Os dados do Instituto Brasileiro de Geografia e Estatística, o IBGE, mostram que, apesar de uma redução de 1,5% nas vendas em abril, na comparação com março, o setor avançou 1% frente a abril de 2025. Entre os destaques positivos estão os segmentos de equipamentos e materiais para escritório, informática e comunicação, que cresceram 6,5% em relação a abril do ano passado. Artigos farmacêuticos, médicos, ortopédicos e de perfumaria, com alta de 4,5%. Móveis e eletrodomésticos, com aumento de 2,6%. Combustíveis e lubrificantes com 1,6% e supermercados, alimentos, bebidas e fumo com crescimento de 0,9%. O comércio varejista ampliado, que inclui veículos, materiais de construção e atacado especializado de alimentos, também apresentou resultado positivo na comparação anual, com alta de 1,4% em abril. No acumulado de 2026, o segmento registra crescimento de 1,8%. O desempenho positivo alcançou diversas regiões do país. Na comparação com abril de 2025, 20 das 27 unidades da federação registraram aumento nas vendas do varejo, com destaque para Pernambuco, Tocantins e Distrito Federal. Os números indicam avanço em áreas importantes da economia, com setores de consumo essencial e de bens duráveis contribuindo para a manutenção do crescimento do comércio brasileiro. Claudimário Carvalho, para a Voz do Brasil.
2: E essas foram as notícias do Governo do Brasil.
1: Uma realização da Secretaria de Comunicação Social da Presidência da República.
2: Com produção da empresa Brasil de Comunicação.
1: Fique agora com as notícias do Poder Judiciário e do Congresso Nacional. Boa noite.
2: Boa noite para você e até amanhã.
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16: Primeira turma do STF condena Eduardo Bolsonaro por tentativa de interferência em julgamento sobre golpe de Estado. STJ decide que espólio e herdeiros de aposentado com doença grave podem pedir restituição do imposto de renda pago indevidamente. Justiça do Trabalho e órgãos parceiros organizam atendimento a comunidades indígenas no Amapá. Boa noite, eu sou Walter Lima. Por unanimidade, a primeira turma do STF condenou Eduardo Bolsonaro pelo crime de coação no curso do processo. A acusação sustentou que ele teria atuado junto a autoridades norte-americanas para pressionar ministros do STF e influenciar o julgamento de ações envolvendo o pai dele, o ex-presidente Jair Bolsonaro. O relator do caso, ministro Alexandre de Moraes, entendeu que houve tentativa de constranger a atuação da corte por meio de sanções e pressões internacionais. Eduardo Bolsonaro foi condenado a 40 anos e dois, ou seja, foi condenado a 4 anos e 2 meses de prisão no semiaberto, mais 50 dias multa. Se aposentado com doença grave não foi isento de imposto de renda e pagou mais do que deveria após a morte dele, tanto o espólio como os herdeiros podem pedir na justiça a devolução do valor pago indevidamente. Esse entendimento é do STJ. Fátima Uchoa.
17: O espólio de uma aposentada com câncer de mama buscou o reconhecimento da isenção de imposto de renda prevista em lei e a restituição dos valores descontados indevidamente da aposentadoria dela. A Justiça do Rio Grande do Sul extinguiu o processo sem resolução do mérito. Já o relator na segunda turma do STJ, ministro Teodoro Silva Santos, considerou que, embora a isenção por doença grave tenha natureza pessoal, a restituição possui caráter patrimonial e pode ser transmitida aos herdeiros. Assim, um colegiado determinou que os autos retornassem ao Tribunal Estadual para prosseguimento do julgamento da apelação sobre o pedido de restituição.
16: Justiça do Trabalho e órgãos parceiros organizam últimos detalhes para começar o atendimento a comunidades indígenas no Amapá. Rafael Silva.
18: Começam amanhã os serviços levados pela Quarta Itinerância Cidadania aqui com você, a aldeia Manga, no município de Oiapoque, extremo norte do estado. Desde domingo, equipes da Justiça do Trabalho e de órgãos parceiros se organizam na região. Hoje estão sendo montadas as estruturas e revisados os últimos detalhes para atendimentos sobre questões trabalhistas e previdenciárias, serviços de saúde, regularização de documentos e muito mais. E tudo isso de graça para os moradores da região.
16: O TSE recebeu representantes da Confederação Nacional do Comércio de Bens, Serviços e Turismo para inspecionar os códigos-fonte da urna eletrônica e dos sistemas eleitorais. É a terceira instituição fiscalizadora a visitar o TSE. Fábio Ruas.
19: O representante da Confederação Nacional do Comércio foi recebido pela equipe da Secretaria de Tecnologia da Informação do TSE. Os técnicos do tribunal tiraram dúvidas e abriram o código-fonte para a vistoria. Yuri Cavalcante, especialista em tecnologia da informação da CNC, elogiou a iniciativa do TSE de realizar o ciclo de transparência das eleições 2026. Já fizeram a vistoria o Partido União Brasil e o Senado Federal.
16: Ministérios Públicos Federal e de São Paulo pedem a anulação de nova licença do pré-sal por risco de agravamento da crise climática. Estima-se que a extração e o uso dos combustíveis fósseis resultem no lançamento de mais de 3 bilhões e 800 milhões de toneladas de gás carbônico na atmosfera. Vanessa Pereira.
20: A nova licença corresponde à etapa 4 do pré-sal, a nova fase de exploração de óleo e gás natural na Bacia de Santos, em São Paulo, prevista para começar entre 2026 e 2032. O objetivo da ação é que a licença seja definitivamente anulada e que o IBAMA seja proibido de conceder novos avais até que a Petrobras cumpra os diversos requisitos que estão em aberto, como a complementação dos estudos ambientais e a comprovação da compatibilidade da etapa 4 com compromissos assumidos pelo Brasil e pela empresa na redução de emissão de gases do efeito estufa.
16: 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Boa noite.
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21: Eu sou Paula Groba.
22: E eu sou Humberto Pinheiro.
21: E estes são os destaques de hoje do Jornal do Senado, que começa agora.
22: Senado aprova projeto que reconhece pós-graduação como formação continuada de professores.
21: Avança a proposta que acaba com soltura automática de presos por atraso na revisão de prisões preventivas.
22: Aprovada a criação da Universidade Federal do Esporte.
21: Boa noite.
22: Boa noite.
21: cursos de especialização, mestrado e doutorado poderão passar a contar oficialmente como formação continuada dos professores da educação básica pública.
22: O plenário aprovou um projeto que atualiza a Lei de Diretrizes e Bases da Educação para reconhecer essas qualificações como parte do aperfeiçoamento profissional dos educadores. Repórter Douglas Castilho.
0: Estão amparados pela proposta as especializações e também as pós-graduações, como mestrado e de doutorado, inclusive com a garantia de licença remunerada já prevista na Lei de Diretrizes e Bases da Educação, sem a criação de novos gastos para o Estado. A relatora da proposta, a senadora professora Dorinha Seabra, do União do Tocantins, ressaltou a importância da proposta.
4: Trata-se de reconhecer que o professor não é apenas receptor de conhecimento produzido pela academia, mas ele também é agente capaz de produzir saberes a partir da sua experiência profissional.
0: A pesquisadora Flávia Monteiro, professora da Faculdade de Educação da Universidade Federal Fluminense, reforçou o papel e a necessidade da formação continuada na área da educação.
5: Isso representa um avanço e fortalece também a compreensão de que a formação de professores ela deve ocorrer ao longo de toda a carreira.
0: O Plano Nacional de Educação, que é o principal instrumento de planejamento estratégico da educação no Brasil, estabeleceu a meta de que até 2034, 70% dos professores da rede pública tenham alcançado o nível de pós-graduação. A proposta vai à sanção presidencial.
21: O presidente do Senado Federal, Davi Alcolumbre, negou ter recebido 30 milhões de dólares do dono do Banco Master, Daniel Vorcaro, por meio de uma conta no exterior, ao repudiar a informação publicada em reportagem na última semana pela revista Veja. O parlamentar disse que as acusações são falsas e declarou que a situação representa não apenas um ataque pessoal, mas atinge também a imagem institucional do Poder Legislativo.
22: Davi Alcolumbre ainda defendeu a apuração da origem das informações divulgadas e afirmou que adotará todas as medidas legais e judiciais para esclarecer o caso. O senador enfatizou que não aceitará tentativas de intimidação ou constrangimento e criticou a divulgação de acusações sem provas.
23: Não podemos permitir que isso se torne uma prática normal no nosso país. Não podemos admitir que autoridades públicas, instituições ou qualquer cidadão sejam desmoralizados com base em fatos inventados e acusações absolutamente sem nenhuma prova.
21: Um atraso da justiça deve ser suficiente para colocar um preso em liberdade? Essa é a discussão por trás de um projeto aprovado pela Comissão de Segurança Pública do Senado.
22: A proposta acaba com a possibilidade de soltura automática quando houver demora na revisão periódica da prisão preventiva. O texto, que segue o entendimento dos tribunais superiores, ainda será analisado pela Comissão de Constituição e Justiça. Repórter Bruno Lourenço.
24: A Comissão de Segurança Pública analisou três projetos de lei que tratavam de regra que considerava ilegal a prisão preventiva caso o juiz não revisasse a necessidade da medida a cada 90 dias. A redação aprovada determina que o atraso na revisão não gera liberdade automática. Antes de qualquer decisão, o Ministério Público deverá ser obrigatoriamente ouvido e o ônus de pedir a reavaliação passará a ser da parte interessada, como explicou o relator, senador Fabiano Contarato, do PT do Espírito Santo.
25: Concordamos que uma vez decorrido o prazo para a reavaliação da prisão, se mostra adequada e necessária a prévia oitiva do Ministério Público sobre a manutenção da medida ou a soltura do preso, uma vez que essa previsão prestigia o princípio acusatório que orienta o processo penal.
24: O senador Sérgio Moro, do PL do Paraná, lembrou que a soltura automática não constava no texto original do pacote anticrime enviado por ele quando era ministro da Justiça, tendo sido incluída durante a votação na Câmara dos Deputados.
26: Aí isso foi enxertado para o lobby pró-crime, infelizmente, de alguns parlamentares lá na Câmara dos Deputados. E foi aprovada essa aberração que sugere que a prisão caia automaticamente, que é o sonho dos vorcaros da vida, inclusive.
24: O projeto aprovado também amplia para 180 dias o prazo de revisão nos casos em que o preso já tenha sido condenado em primeira instância. O relator justificou que a medida é razoável diante da estrutura enxuta e da falta de capilaridade dos tribunais de segunda instância.
21: E o senador Sérgio Moro, do PL do Paraná, defendeu o endurecimento das leis de combate ao crime organizado ao afirmar que propostas nessa área têm enfrentado resistência do governo federal. Segundo ele, medidas como o fim das saídas temporárias de presos e o projeto antifacção avançaram graças à atuação da oposição no Congresso.
3: Moro também comentou a decisão dos Estados Unidos de classificar o PCC e o Comando Vermelho como organizações terroristas. Na avaliação do senador, a medida pode dificultar a lavagem de dinheiro e o financiamento internacional das facções.
6: É claro que essa designação feita pelos Estados Unidos não resolve todos os problemas. É claro que a tarefa de combater essas organizações é do Brasil, mas é evidente que essa ação do governo norte-americano facilita o nosso trabalho a nível internacional.
21: Já o senador Camilo Santana, do PT do Ceará, defendeu a aprovação da PEC da Segurança Pública pelo Senado. A proposta prevê maior integração entre União, estados, municípios e Distrito Federal no combate à criminalidade, com o compartilhamento de informações, uso de tecnologia e ações conjuntas contra o crime organizado.
3: Segundo o parlamentar, a medida fortalece o Sistema Único de Segurança Pública e a cooperação entre as forças policiais. O texto já foi aprovado pela Câmara dos Deputados e aguarda a análise do Senado.
7: Porque o crime ele ultrapassou as fronteiras dos estados, portanto, precisa ter uma coordenação nacional integrada nas informações, na inteligência, na cooperação. E essa PEC da segurança vai permitir que a gente possa dar o avanço necessário que o Brasil precisa em relação a esse tema que aflige a população, que aterroriza a população brasileira.
21: O esporte pode ganhar uma universidade dedicada à formação de profissionais e ao desenvolvimento de políticas públicas para o setor.
3: Os senadores aprovaram uma proposta que cria a Universidade Federal do Esporte. A nova instituição terá como missão produzir conhecimento, qualificar gestores e profissionais e contribuir para o fortalecimento das ações esportivas no país. Os detalhes com Pedro Pincer.
8: Com futura sede em Brasília, a Universidade Federal do Esporte terá entre as finalidades a formação de recursos humanos de excelência, com competências e habilidades para a gestão de políticas públicas de esporte e o incentivo à produção de conhecimento científico e tecnológico aplicado à gestão do esporte e ao treinamento de alto rendimento. Ex-ministro da Educação, o senador Camilo Santana, do PT do Ceará, ressaltou a importância da criação da instituição.
7: O Brasil é uma potência esportiva. Somos um país de talentos extraordinários, mas ainda convivemos com a carência de profissionais qualificados na ciência do esporte, na gestão esportiva, no treinamento de atletas, no paradesporto e nas políticas públicas voltadas à inclusão pelo esporte. A Universidade Federal do Esporte nasce com o potencial de ajudar a preencher esse vazio histórico.
8: Os recursos financeiros para a implantação e manutenção da universidade virão do Orçamento Geral da União, com a possibilidade de auxílios e subvenções por entidades públicas e particulares. O texto segue agora para a sanção presidencial.
21: E o Senado homenageou 3 pessoas e instituições dedicadas ao cuidado dos mais vulneráveis. Na segunda edição da Comenda Santa Dulce dos Pobres, foram reconhecidos o Instituto da Primeira Infância e Pred de Fortaleza, que atende mais de 4 mil crianças, a religiosa Maria Nilda Cavalcante Rangel e Jorge Eduardo Deister, coordenador da Vila do Pequenino Jesus, em Brasília.
3: Autor da proposta que criou a premiação, o senador Eduardo Girão, do Novo do Ceará, afirmou que a comenda dá visibilidade a exemplos concretos de solidariedade e serviço ao próximo. A comenda Santa Dulce dos Pobres foi criada em 2020 e é concedida anualmente a pessoas e instituições que prestam serviços relevantes na área social da saúde. Com edição de Paula Groba e trabalhos técnicos de Eliseu Caires, o Jornal do Senado fica por aqui. Acompanhe agora as notícias da Câmara dos Deputados. Boa noite.
21: Boa noite e até amanhã.
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10: Plenário pode aumentar proteção de mulheres contra violência política.
12: Câmara aprova punição para má-fé em processos de violência doméstica.
10: Parlamentares analisam políticas públicas de apoio para a população idosa.
1: Boa noite. Maria do Rosário, do PT do Rio Grande do Sul, elogia o lançamento da Rede Nacional de Proteção e Defesa dos Direitos Humanos da Pessoa Idosa. Segundo a deputada, a medida busca ampliar a dignidade e combater a violência exercida contra a parcela da população que mais cresce no país.
2: Maria do Rosário reforça ainda a necessidade de o Parlamento aprovar medidas focadas no fortalecimento da Política Nacional de Cuidados, na criação de um auxílio financeiro para cuidadores de idosos do BPC e na aprovação da Convenção Internacional sobre o Envelhecimento Humano.
1: Ranieri Paulino, do Republicanos da Paraíba, chama atenção para o crescimento dos casos de violência contra idosos e defende o fortalecimento das políticas de proteção e cuidado. Ele pede garantia de dignidade e segurança às pessoas em situação de maior vulnerabilidade.
2: Ranieri Paulino ainda destaca a necessidade de ampliar o acesso aos serviços destinados às pessoas com deficiência no interior da Paraíba. Para ele, a descentralização desses atendimentos é fundamental para promover inclusão e assegurar direitos à população que vive fora dos grandes centros.
1: José Ayrton Félix Cirilo, do PT do Ceará, defende mais investimentos em políticas de cuidado e proteção para crianças e adolescentes. O deputado afirma que a falta de atenção, presença e apoio familiar pode comprometer o desenvolvimento integral desde a infância.
2: José Ayrton Félix Cirilo aponta que o orçamento federal ampliou a participação dos recursos destinados a crianças e adolescentes nos últimos anos, mas ainda precisa avançar em áreas como educação, saúde, assistência social, segurança alimentar e proteção de direitos.
11: Votação.
1: Punição para quem agir de má fé durante processos de violência doméstica ou familiar contra a mulher é aprovada na Câmara. Confira os detalhes na reportagem de Sofia Peçanha.
13: A Câmara dos Deputados aprovou o projeto que autoriza os juizados de violência doméstica e familiar contra a mulher a aplicar punições para quem agir de má fé. A proposta, de autoria da deputada Flávia Moraes, foi aprovada pelas Comissões de Defesa dos Direitos da Mulher e de Constituição e Justiça. A medida altera a Lei Maria da Penha, com o objetivo de aplicar sanções para quem agir com deslealdade no curso do processo, invenção ou distorção de fatos propositalmente e tentativa de prejudicar outra pessoa injustamente são algumas condutas ilegais. A deputada Laura Carneiro, do PSD do Rio de Janeiro, relatora na Comissão de Constituição e Justiça, explicou.
17: A má-fé não ocorre pela simples inexistência de condenação ou falta de prova, mas é caracterizada quando a parte ofensora ou ofendida deliberadamente tenta desrespeitar a justiça, utilizando-se de instrumentos ilegais.
13: Pelo texto aprovado, se o juiz entender que alguém agiu de má-fé, essa pessoa pode ser punida com multa de até 10 salários mínimos. Durante a votação na Comissão da Mulher, a relatora da proposta, a deputada Silvia Cristina, do PP de Rondônia, concordou que a medida contribui para o bom andamento dos processos e da proteção às mulheres.
18: Consideramos, pois, que tais aperfeiçoamentos ajudarão a evitar excessos e abusos das partes, conferindo maior credibilidade à Lei Maria da Penha e maior prestígio à verdade real, ampliando a proteção de todas nós mulheres brasileiras.
13: Os danos processuais já estão previstos no Código de Processo Civil e ocorrem quando uma das partes, autor ou réu, não age de forma correta. Para essas condutas, o Código prevê penas como multa e indenização à parte contrária pelos prejuízos que sofreu. Agora, o projeto que aplica punições para quem agir de má fé em casos de violência doméstica e familiar contra a mulher segue para análise do Senado. Da Rádio Câmara de Brasília, Sofia Peçanha.
11: Agricultura.
2: Heitor Xu, do PSD do Rio Grande do Sul, comemora a formatura da primeira turma do projeto Conexão Mulher em Santa Cruz do Sul. A iniciativa reuniu 48 agricultores familiares em atividades voltadas à formação de lideranças femininas e ao fortalecimento da atuação das mulheres no meio rural.
1: Segundo Heitor Xu, o projeto ofereceu capacitação em áreas como cooperativismo, educação financeira e políticas públicas. Para ele, a qualificação e o incentivo à participação feminina contribuem para o desenvolvimento das propriedades rurais, das famílias e das comunidades.
2: Anderson Pinto, do União do Pará, critica operações de fiscalização ambiental realizadas por órgãos federais no estado. De acordo com o parlamentar, pendências fundiárias e burocracia atrapalham os produtores rurais, que, segundo ele, sofrem com a insegurança jurídica.
1: Anderson Pinto defende a ampliação das ações de regularização fundiária e ambiental na Amazônia. Ele argumenta que a definição das propriedades pode reduzir conflitos, garantir segurança jurídica e contribuir para a preservação ambiental e o desenvolvimento da região.
11: Desenvolvimento regional.
4: Ricardo Maia, do MDB, destaca a assinatura de mais de 2 bilhões de reais em convênios entre o governo da Bahia e os municípios para execução de obras. Segundo ele, os recursos serão destinados a áreas como pavimentação, saúde, educação e recuperação de estradas.
5: Ricardo Maia afirma que a transferência de recursos e a realização de convênios fortalecem o municipalismo e ampliam a capacidade de investimento das prefeituras. Ele sustenta que a execução de obras contribui para levar desenvolvimento à população do interior baiano.
4: Pompeu de Matos, do PDT, defende o avanço de investimentos da indústria da celulose no Rio Grande do Sul, com previsão de 27 bilhões de reais. Ele afirma que o empreendimento pode gerar 12 mil empregos, fortalecendo a economia de Barra do Ribeiro, Guaíba, Tapes, Camaquã e Charqueadas.
5: Pompeu de Matos cobra equilíbrio no licenciamento ambiental para que exigências técnicas não impeçam a realização da obra. Ele acredita que o desenvolvimento econômico e proteção ambiental podem caminhar juntos, desde que os órgãos responsáveis adotem critérios razoáveis.
4: Eduardo Veloso, do Solidariedade, lamenta que, em vez de comemorar os 64 anos de emancipação do Acre, seu discurso seja para denunciar o isolamento e o descaso do governo federal com o Estado. Ele cita as estradas intransitáveis e a pobreza da população, que segue sem apoio para crescer.
5: Segundo Eduardo Veloso, o Estado já respondeu por 30% do PIB nacional durante o ciclo da borracha e hoje sofre com as restrições ambientais. Ele defende a abertura de uma rota ligando o Acre ao Peru para encurtar o caminho das exportações brasileiras rumo ao mercado asiático.
4: Homero Rodrigues, do Podemos, homenageia os 100 anos de nascimento de José Carlos da Silva Júnior, apontado como referência empresarial e pública na Paraíba. Ele afirma que o legado do empresário inspira novas gerações pelo compromisso com o desenvolvimento do Estado.
14: Habitação.
5: Charles Fernandes, do PSD da Bahia, comemora a destinação de moradias do programa Minha Casa Minha Vida para Guanambi e cidades vizinhas. Entre os municípios atendidos, ele destaca Pindaí, Malhada, Piripá, Feira da Mata, Ibiaçucê, Sebastião Laranjeiras e Condeúba.
4: Charles Fernandes ressalta que levou ao governo federal a demanda por unidades habitacionais em cidades que ainda não tinham sido contempladas. O deputado assinala que a expansão do programa para cidades do interior contribui para a redução das desigualdades regionais.
14: Economia.
5: Luiz Lima, do Novo do Rio de Janeiro, alega que o Brasil atravessa uma crise econômica marcada pelo aumento do custo de vida, pela alta dos juros e pelo crescimento do endividamento das famílias. Ele afirma que a perda do poder de compra tem afetado diretamente o cotidiano dos brasileiros.
4: Luiz Lima também critica medidas relacionadas às mudanças na jornada de trabalho e argumenta que elas podem ampliar a informalidade. Para ele, o debate econômico deve priorizar ações voltadas à geração de empregos e à recuperação da atividade produtiva.
5: Paulo Guedes, do PT de Minas Gerais, rebate críticas da oposição à política econômica do governo federal. O deputado explica que a taxa básica de juros é definida pelo Banco Central e reforça que o Executivo defende a redução dos juros.
4: Paulo Guedes cita indicadores econômicos e sociais para sustentar a avaliação positiva do governo. Segundo ele, o país registra queda do desemprego, retomada de obras públicas, ampliação de programas sociais e aumento dos investimentos em educação e infraestrutura.
14: Meio ambiente.
5: Os deputados aprovaram proposta que inclui abrigos de animais entre os locais de cumprimento da pena de serviços comunitários. O repórter José Carlos Oliveira explica como será a medida.
15: A Câmara dos Deputados aprovou o projeto de lei que inclui os abrigos de proteção animal entre os locais onde poderá ser cumprida a pena de prestação de serviços à comunidade. Esse tipo de punição é previsto no Código Penal como alternativa à prisão para condenações inferiores a 4 anos em crimes de menor impacto, como explica a relatora do texto na Comissão de Constituição e Justiça, deputada Júlia Zanatta, do PL de Santa Catarina.
16: Código Penal, né, que fala de prestação em hospitais, escolas, orfanatos e outros estabelecimentos. Então, essa lei, ela vem para alterar e colocar também os abrigos de animais, que são uma realidade da nossa sociedade, inclusive uma realidade de falta de apoio, de mão de obra, porque não é somente uma questão de defesa da proteção animal, é uma questão também de saúde pública, esse cuidado com os animais, né, foram abandonados, animais de rua.
15: Júlia Zanatta prevê dupla vantagem na medida.
16: Isso vai contribuir com a defesa animal, mas também com a ressocialização dessas pessoas que cometeram crimes de menor potencial ofensivo.
15: A proposta original é do deputado Célio Studart, do PSD do Ceará. Da Rádio Câmara de Brasília, José Carlos Oliveira.
0: Segurança Pública.
19: Aloysio Mendes, do Republicanos do Maranhão, registra a prisão de 3 suspeitos em envolvimento no homicídio de um empresário em Imperatriz. O deputado elogia a atuação das Forças de Segurança do Maranhão, com o apoio de órgãos federais no avanço das investigações.
20: Aloysio Mendes manifesta solidariedade à família da vítima e afirma que a resposta policial ajuda a enfrentar a sensação de impunidade na cidade. Ele espera que as circunstâncias do crime sejam esclarecidas e que os investigados respondam perante a justiça.
0: Justiça.
19: Marcelo Nilo, do Republicanos, critica a condução da compra de respiradores realizada pelo governo da Bahia durante a pandemia. O deputado cobra ainda esclarecimentos sobre os recursos empregados na aquisição desses equipamentos.
20: Marcelo Nilo levanta questionamentos sobre a evolução patrimonial de agentes públicos e faz críticas à condução política do grupo que administra o Estado. Ele defende que as suspeitas sejam apuradas com transparência e responsabilização, caso sejam confirmadas irregularidades.
19: Diante das dificuldades para instaurar a CPMI do Banco Master no Congresso, Carlos Jordi, do PL do Rio de Janeiro, defende a abertura de uma CPI municipal para investigar contratos firmados pelo governo local sem licitações e o envolvimento entre as lideranças políticas e executivos da instituição financeira.
20: Na avaliação do parlamentar, haveria um esquema destinado a encobrir supostos pagamentos de propinas. Carlos Jordi afirma ainda que as fraudes envolvendo empréstimos consignados começaram na Bahia, seguindo para o Rio de Janeiro. Ele defende investigações imediatas e a responsabilização dos envolvidos.
0: Relações Exteriores.
19: Sérgio Turra, do PP do Rio Grande do Sul, manifesta preocupação com a segurança jurídica no país. O deputado observa que a parcialidade do judiciário fere o princípio fundamental do Estado Democrático de Direito.
20: Sérgio Turra cita a decisão da justiça italiana relacionada à extradição da ex-deputada Carla Zambelli para apontar possíveis julgamentos parciais. O parlamentar ressalta que a confiança nas instituições é essencial para a garantia da justiça e da democracia.
19: A Câmara pode votar projeto que aumenta a proteção de mulheres contra a violência política. A ideia é combater a violência quando praticada também contra mulheres que exercem liderança social e política fora de cargos eletivos. Confira na reportagem de Antônio Vital.
22: Está pronto para ser votado no plenário da Câmara projeto que amplia a proteção às mulheres contra a violência política. A proposta inclui na lei que combate a violência política contra a mulher aquelas que exercem liderança social e política fora dos cargos eletivos. De acordo com a proposta, passam a ser abrangidas pela lei mulheres que atuam como defensoras de direitos humanos, líderes comunitárias, dirigentes partidárias, líderes sindicais e integrantes de movimentos sociais. O objetivo é reconhecer que a violência política contra mulheres também ocorre fora do ambiente eleitoral e do exercício de mandatos. O projeto, apresentado pela deputada Dayana Santos, do PCdoB do Rio Grande do Sul, recebeu parecer favorável da relatora, deputada Natália Bonavides, do PT do Rio Grande do Norte, para quem a violência política também atinge mulheres que atuam como lideranças, mesmo sem cargos eletivos. A proposta também altera o Código Eleitoral para considerar crime a prática de assédio, humilhação, perseguição ou ameaça voltadas para impedir ou dificultar campanha eleitoral ou mandato de mulheres. Serão considerados crimes atitudes que configurem menosprezo ou discriminação relacionada à condição da mulher, à cor, raça, etnia, orientação sexual ou identidade de gênero. O projeto ganhou regime de urgência, o que permite que seja votado diretamente no plenário, sem passar pela análise das comissões permanentes da Câmara. Mas foi criticado pelo deputado Kim Kataguiri, do Missão de São Paulo, que considerou as medidas protetivas um privilégio.
23: Você vê que na realidade tem alguns jabutis ali de inclusão para proteção especial e privilégios de realidade lideranças que vão ser colocadas acima de cidadãos comuns. Então, líderes de ONGs de direitos humanos, dirigentes partidários, vão ter um atendimento especial da polícia, né? Muitas vezes garantido escolta policial e atenção do Ministério Público mais do que um cidadão comum.
22: O texto também altera a lei dos partidos políticos para obrigar as legendas a adotarem medidas de prevenção e combate à violência política contra a mulher. Entre essas medidas estão a criação de canais de denúncia e a aplicação de sanções a filiados que praticarem esse tipo de violência. O regime de urgência foi defendido pela deputada Laura Carneiro, do PSD do Rio de Janeiro.
25: O projeto trata apenas de auxiliar nós, mulheres políticas, na nossa luta diária para que não soframos violência política como sofremos. Talvez os homens não consigam perceber a importância disso para as políticas brasileiras.
22: Ainda não há data para a votação no plenário da Câmara do projeto que amplia a proteção às mulheres contra a violência política. Rádio Câmara de Brasília, Antônio Vital.
20: General Girão, do PL do Rio Grande do Norte, defende o endurecimento da legislação para crimes com motivação política. Para ele, é necessário fortalecer as ações de combate ao crime organizado e garantir mais segurança à população e aos agentes públicos.
19: O deputado manifesta preocupação com o avanço da violência no Rio Grande do Norte e destaca o atentado ocorrido em Mossoró contra um vereador e pré-candidato a deputado federal. General Girão também lamenta a morte de um cinegrafista que acompanhava a atividade política.
20: Marcos Polon, do PL de Mato Grosso do Sul, critica a condução do julgamento do ex-deputado Eduardo Bolsonaro, afirmando que o caso representa uma afronta ao devido processo legal. Segundo ele, o processo teria motivações políticas e não observaria princípios fundamentais da justiça.
19: Além disso, Marcos Polon questiona a atuação do STF e alega que integrantes da corte estariam comprometendo a imparcialidade necessária ao julgamento. O deputado defende que é preciso assegurar segurança jurídica e respeito às regras previstas na Constituição.
14: Cultura.
20: Benedita da Silva, do PT do Rio de Janeiro, exalta a participação das mulheres na construção da cultura brasileira. A deputada cita relatório do ECAD, que aponta crescimento no número de mulheres cadastradas e no valor distribuído em direitos autorais.
19: Benedita da Silva observa, no entanto, que a desigualdade de gênero ainda persiste no setor musical. A parlamentar defende políticas públicas voltadas à ampliação da participação feminina e à garantia de mais transparência e justiça na distribuição dos direitos autorais.
14: Educação.
20: Inácio Arruda, do PCdoB do Ceará, apresentou o projeto que autoriza o uso de veículos do transporte escolar por estudantes da educação profissional, tecnológica e superior. Ele afirma que a proposta busca reduzir a evasão de alunos que têm que percorrer longas distâncias diariamente.
19: Inácio Arruda sustenta que o custo diário do transporte prejudica a permanência de estudantes em cursos superiores nos estados do Nordeste. Ele pede apoio dos parlamentares para acelerar a tramitação e informa que a matéria já foi discutida com entidades estudantis.
14: Trabalho.
20: Luiz Carlos Raul, do Podemos do Paraná, defende que a redução da jornada semanal de trabalho seja acompanhada de regras específicas para micro e pequenas empresas. Ele acredita que o segmento precisa de apoio para se adaptar às mudanças.
19: Luiz Carlos Raul propõe, então, mecanismos de compensação como redução de encargos e acesso facilitado ao crédito para minimizar os impactos financeiros da medida. Para ele, a adoção dessas iniciativas é fundamental para preservar empresas e manter postos de trabalho.
20: Luiz Couto, do PT da Paraíba, defende gratificação de atividades de combate e controle de endemias para servidores da FUNASA admitidos antes da descentralização das ações do órgão. O parlamentar afirma que a medida reconhece profissionais que atuam em áreas de difícil acesso.
19: Luiz Couto argumenta que o combate a endemias depende também de equipes técnicas, administrativas, laboratoriais, de transporte e de logística. Ele considera que a ampliação da gratificação corrige uma distorção histórica em favor desses servidores.
14: Saúde.
20: Júlio César Ribeiro, do Republicanos do Distrito Federal, destaca a importância de lei que garante às mulheres o direito de ter acompanhante em consultas, exames e procedimentos de saúde. Ele assinala que a norma surgiu de proposta de sua autoria, com o objetivo de ampliar a proteção nos atendimentos.
19: Júlio César Ribeiro avalia que a presença de uma pessoa de confiança torna o acolhimento mais transparente em situações de vulnerabilidade física ou emocional. Ele sustenta que a defesa das mulheres deve resultar em medidas concretas de segurança, respeito e dignidade.
20: Welter, do PT do Paraná, quer que o SUS use mais plantas medicinais produzidas no país para tratar da saúde da população. A ideia é criar cadeias produtivas locais para fortalecer pequenos produtores e diminuir a importação de insumos, que hoje ultrapassa os 98%.
19: Welter reforça que o uso de plantas medicinais faz parte da cultura popular e conta com a validação científica da Anvisa, a exemplo do que ocorre no Paraná, onde em mais de 30 municípios são prescritos fitoterápicos a pacientes do SUS.
20: Termina agora o Jornal Câmara dos Deputados, produzido pela Rádio Câmara, com trabalhos técnicos de Everson Urani e apresentação de José Carlos Andrade e Márcio Aquilissardi. Uma boa noite para você.
19: Ótima noite. A Voz do Brasil está de volta amanhã.
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